0: Ministério da Saúde, a vacinação de gestantes no SUS levou à redução de 52% dos casos graves da doença entre bebês com menos de 6 meses. O calendário vacinal de gestantes contém ainda outros imunizantes, como destacou a diretora substituta do Departamento do Programa Nacional de Imunizações, Ana Catarina de Melo Araújo.
1: Nós temos a vacina DPTA, que é a vacina que protege para coqueluche. Ela deve ser realizada a partir da 20ª semana de gestação. A vacina hepatite B, que é uma vacina que nós fazemos desde a infância, mas existem ainda algumas gestantes que não receberam. Então é importante receber a vacina contra a influenza, que ela é anual, e a vacina também da Covid-19. Então são doenças que, quando acometem as grávidas, elas têm um comprometimento importante, levando à internação e óbito.
0: Caso a gestante tenha perdido alguma das doses no tempo recomendado ou tenha quaisquer outras dúvidas, basta procurar a unidade de saúde mais próxima de casa com a caderneta em mãos para verificar sua situação junto aos profissionais de saúde. Reportagem Natália Koslick.
2: E neste mês, a saúde bucal também está em pauta.
3: É o Julho Neon, que alerta para os cuidados diários e prevenção de doenças bucais.
2: O Sistema Único de Saúde oferece atendimento básico e especializado.
4: O Julho Neon chama a atenção para a importância dos cuidados com a saúde bucal e da prevenção de doenças. Entre as principais recomendações estão escovar os dentes com creme dental fluoretado pelo menos 3 vezes ao dia, usar fio dental diariamente, reduzir o consumo de alimentos com alto teor de açúcar, evitar o uso de produtos derivados do tabaco e moderar o consumo de bebidas alcoólicas. Também é indicado procurar atendimento odontológico sempre que houver sinais, como dor persistente, feridas na boca que não cicatrizam, sangramento nas gengivas ou dificuldade para mastigar. Pessoas que utilizam próteses dentárias devem manter a higienização adequada e realizar acompanhamento periódico. Quem precisar de atendimento odontológico pelo SUS deve procurar a unidade básica de saúde mais próxima de casa. Quando necessário, o paciente será encaminhado para atendimento especializado, conforme a organização da rede de saúde do município. Graziela Mendonça, para a Voz do Brasil.
3: Você já ouviu falar em soroterapia? A técnica consiste na aplicação de vitaminas e outras substâncias diretamente na veia de pessoas saudáveis.
2: E é usada em casos de desidratação ou em casos em que a pessoa não consegue receber nutrientes pela alimentação.
3: Mas tem gente buscando tratamento para aumentar a energia e até rejuvenescimento.
2: Cuidado com essas promessas milagrosas de detox ou imunidade instantânea que aparecem na internet.
3: A Anvisa alerta, nenhuma evidência científica comprova esses benefícios.
5: A Agência Nacional de Vigilância Sanitária, Anvisa, alerta que a soroterapia não substitui tratamentos médicos nem oferece benefícios comprovados para aumentar a imunidade, rejuvenescer, promover desintoxicação ou melhorar o bem-estar de pessoas saudáveis. O procedimento só deve ser realizado em casos com indicação clínica e sob orientação de profissional habilitado. A soroterapia consiste na aplicação de vitaminas, nutrientes e outras substâncias diretamente na veia. Segundo a Anvisa, esse tipo de tratamento é indicado apenas em situações específicas, como pacientes desidratados, internados ou que não conseguem receber nutrientes pela alimentação. A agência também chama a atenção para os riscos do excesso de vitaminas, que pode provocar náuseas, vômitos, dores de cabeça e alterações no funcionamento do fígado e dos rins. A Anvisa esclarece que não existe cosmético injetável. Produtos aplicados por injeção devem ser aprovados como medicamentos ou dispositivos médicos. Claudimário Carvalho, para a Voz do Brasil.
2: A Previdência Social vai realizar atendimentos em todo o país nesse fim de semana.
3: O serviço será destinado à realização de perícias médicas e avaliações sociais, etapas obrigatórias para concessão de benefícios.
2: Ao todo, são 20.900 vagas em todo o país.
3: Para ser atendido, o cidadão precisa agendar pelo site ou aplicativo Meu INSS ou por ligação para a Central 135.
2: Mais informações em gov.br/INSS.
3: Vamos falar agora de um dos serviços do INSS, a prova escala de vida?
2: Ela é feita de forma automática por meio de informações das bases governamentais.
3: Mas os beneficiários que não foram identificados estão sendo informados por meio de mensagens de WhatsApp enviadas diretamente pelo governo federal, que precisam fazer a comprovação de vida.
2: E um aviso importante: o Instituto não envia mensagens solicitando CPF, telefone, reconhecimento facial ou qualquer outro dado pessoal para a realização da prova de vida.
6: A prova de vida do INSS é um procedimento para confirmar que o beneficiário de aposentadoria, pensão ou outro benefício continua vivo. Com isso, são evitados pagamentos indevidos. Hoje em dia, a prova de vida é feita de forma automática, cruzando a base de dados. Mas se o beneficiário não for identificado nesse cruzamento, ele é avisado que deve fazer a prova de vida por meio de mensagem de WhatsApp. A autenticidade da informação é garantida por um selo azul de conta verificada. O banco que paga o benefício também envia notificação pelo aplicativo ou pelo extrato bancário. Mas é preciso ter atenção. A mensagem enviada apenas comunica da necessidade da realização da comprovação de vida. Não são enviados links, nem são solicitados dados como CPF ou endereço. Como ressalta a presidente do Instituto Nacional do Seguro Social, INSS, Ana Cristina Silveira.
7: O INSS não liga, não envia servidores à casa dos beneficiários e nunca solicita dados pessoais, senhas ou qualquer tipo de pagamento para realizar a prova de vida. O Instituto também não pede CPF, endereço, dados bancários, nem envia links para atualização cadastral.
6: Para fazer a prova de vida, basta comparecer à agência bancária onde recebe o benefício, levando um documento oficial com foto. Não é preciso ir numa agência do INSS. Em caso de dúvida, procure os canais oficiais no telefone 135 ou pelo site meu.inss.gov.br. Reportagem Márcia Fernandes.
3: Começou hoje o pagamento do sexto lote do abono salarial.
2: Saiba quem tem direito e como consultar o benefício.
8: Cerca de 4,3 milhões de trabalhadores podem receber, a partir desta quarta-feira, 15 de julho, o sexto lote do abono salarial referente ao ano base de 2024. O valor do benefício varia de R$ 136 a R$ 1.621, de acordo com o número de meses trabalhados com a carteira assinada em 2024. Tem direito ao abono quem está inscrito no PIS/PASEP há pelo menos 5 anos, recebeu remuneração média de até R$ 2.766 por mês em 2024, trabalhou com carteira assinada por no mínimo 30 dias no ano base e teve os dados corretamente informados pelo empregador no E-Social. Os trabalhadores podem consultar se têm direito ao benefício, o valor e a forma de pagamento através da Carteira de Trabalho Digital ou no portal gov.br. O valor ficará disponível para saque até 30 de dezembro de 2026. Por decisão judicial, trabalhadores dos municípios mineiros de Juiz de Fora, Ubá e Matias Barbosa também recebem o benefício nesta quarta-feira. Em caso de dúvidas, o atendimento pode ser feito pelo telefone 158, nas Superintendências Regionais do Trabalho e Emprego ou pelos canais oficiais do Ministério do Trabalho e Emprego. Thaís de Araújo, para a Voz do Brasil.
3: O setor de serviços atingiu 1,9% de janeiro a maio deste ano, frente a igual período do ano passado.
2: É o que mostram dados divulgados hoje pelo IBGE.
9: Esse indicador mostra o ritmo de atividades no dia a dia do país, como serviços de transporte, tecnologia, restaurantes e hotéis. Na comparação com maio do ano passado, o crescimento foi de 0,4%. No acumulado de janeiro a maio, na comparação com o mesmo período do ano passado, o resultado mostra um avanço de 1,9%. Nesse mesmo indicador, acumulado de janeiro a maio, o destaque positivo ficou com o setor de informação e comunicação, que subiu 6,2%. Já o acumulado nos últimos 12 meses ficou em 2,6%. E na comparação direta de maio com o mês anterior, o segmento de tecnologia não teve variações, mas outras atividades conseguiram crescer e ajudaram a assegurar o ritmo do setor, como detalha o gerente da pesquisa mensal de serviços, Rodrigo Lobo.
10: No campo positivo, os profissionais administrativos e complementares lideraram os ganhos, impulsionados pela parte de agenciamento de espaços de publicidade, serviços de engenharia e locação de automóveis. O segundo impacto positivo em termos setoriais ficou com os serviços prestados às famílias, que avançaram 0,2%, impulsionado pela parte de restaurantes.
9: O volume de serviços no Brasil recuou 0,4% em maio, após ter registrado alta de 1,1% em abril. Reportagem Luciana Colares de Holanda.
3: A projeção de crescimento da economia brasileira para este ano se manteve em 2,3%, segundo o novo boletim macrofiscal apresentado hoje pelo Ministério da Fazenda.
2: Dentre os fatores externos que devem contribuir para a projeção estão a retomada dos conflitos entre Estados Unidos e Irã e a instabilidade dos preços do petróleo e a possibilidade de novas pressões sobre a inflação global.
3: A equipe econômica também revisou a expectativa para a inflação deste ano.
2: A estimativa passou de 4,35% para 5,1% em 2026, enquanto a projeção para 2027 foi ajustada de 3,5% para 3,6%.
3: De acordo com o boletim, a principal pressão continua vindo da alta dos alimentos e do setor de serviços.
2: A secretária de Política Econômica, Débora Freire, destaca como a instabilidade no mercado externo impacta a atividade econômica brasileira.
11: Basicamente, continuamos no cenário de desafio global da crise do petróleo, que tem gerado aí impactos generalizados sobre inflação e crescimento. Para o cenário de PIB, estamos mantendo a projeção de crescimento em 2,3%.
3: Estão abertos até amanhã editais da Conab para aquisição de alimentos destinados à população em situação de insegurança alimentar e nutricional.
2: São produtos como açúcar, arroz, café, carne bovina, feijão, fubá, óleo e farinha.
3: Ao todo, serão adquiridas mais de 800 toneladas de alimentos.
2: Esse volume será disposto em cestas, para então ser entregue à população, como explica Ana Rita da Costa Pinto, superintendente de abastecimento social da Companhia Nacional de Abastecimento.
12: Por meio desses editais, a Conab vai receber propostas de organizações da agricultura familiar que tenham interesse em fornecer esses alimentos. Com o recebimento dessas propostas, será possível montar mais de 37 mil cestas de alimentos nas unidades armazenadoras da Conab em Mato Grosso, Mato Grosso do Sul, Rio Grande do Sul, Santa Catarina e Paraná. E também vamos conseguir adquirir cestas já montadas, mais de 21 mil cestas já montadas.
3: As compras serão executadas pela plataforma Contrata Mais Brasil, com resultado previsto ainda para este mês.
2: A portaria que regulamenta a publicidade das casas de apostas online, as bets, entra em vigor no próximo dia 17.
3: Entre as mudanças está a proibição de utilizar estratégias ou análises sobre eventos esportivos para induzir a realização de apostas.
2: Também está vedada qualquer divulgação direcionada a crianças e adolescentes.
3: A fiscalização será feita pela Secretaria Nacional do Consumidor, do Ministério da Justiça e Segurança Pública.
13: A portaria conjunta dos Ministérios da Fazenda e Justiça e Segurança Pública é voltada para os agentes operadores de apostas de cota fixa, ou seja, as casas de aposta online, as chamadas bets. A norma estabelece que a publicidade das bets, autorizadas a funcionar no país, deve seguir os princípios do jogo responsável. Ficam proibidas a divulgação de prognósticos e a exibição de apostas premiadas que sugiram a obtenção de lucro fácil, bem como a apresentação da aposta como suposta fonte de renda, como esclarece o secretário nacional de Direitos Digitais, Vitor Oliveira Fernandes.
14: A partir de agora, fica claro que são proibidas veiculações publicitárias que induzam os consumidores a apostarem, que emitam palpites técnicos, como se o ato de aposta fosse uma ciência ou se houvesse algum tipo de estratégia por trás do ato de apostar. Além disso, também fica vedado qualquer tipo de publicidade direcionada ao público de crianças e adolescentes que não podem ter acesso a esses produtos, já que apostas de cota fixas no Brasil são proibidas, terminantemente proibidas para menores de idade.
13: Antes da publicação de qualquer anúncio, as plataformas de internet deverão verificar se a empresa de aposta é autorizada a funcionar no país. O secretário nacional do consumidor, Ricardo Morishita, afirma que a portaria traz segurança jurídica a todos.
15: É importante porque torna claro aquilo que é ilegal, como a gente pode combatê-la e também a publicidade abusiva e a prática abusiva. É uma forma tanto da gente comunicar melhor, mas ao mesmo tempo trazer mais segurança jurídica.
13: Entre as principais regras da portaria publicada no último dia 10, está a divulgação de advertências ao apostador sobre os riscos de apostas online. As penalidades para as bets que descumprirem as regras incluem multa de até 20% do faturamento da operadora, suspensão das atividades por 180 dias e, em casos de reincidência, a cassação definitiva da licença para operar no Brasil. Reportagem Nazi Brum.
2: Restauração ecológica e produtiva da Bacia do Rio Doce, em Minas Gerais.
3: Estão abertas até 31 de agosto as inscrições para a seleção de projetos de recuperação ambiental na região, após os danos causados pelo rompimento da barragem do Fundão.
2: Os investimentos são do Banco Nacional de Desenvolvimento Econômico e Social, o BNDES, em parceria com o Ministério do Meio Ambiente e Mudança do Clima.
16: O edital Restaura Rio Doce está recebendo propostas até o fim de agosto. Conduzido pelo BNDES, o Banco Nacional de Desenvolvimento Econômico e Social, em parceria com o Ministério do Meio Ambiente e Mudança do Clima, o edital vai selecionar instituições para executar e coordenar projetos de restauração ecológica e produtiva em 12.500 hectares na região da Bacia do Rio Doce. O objetivo é reparar e compensar danos causados pelo rompimento da barragem de Fundão, ocorrido em 2015, em Mariana, Minas Gerais. Serão destinados ao edital 618 milhões e 750 mil reais do Fundo Rio Doce. O gerente institucional do Fundo Rio Doce no BNDES, Guilherme Tinoco, detalha as ações que deverão ser desenvolvidas pelas instituições selecionadas de acordo com o edital.
17: Ele prevê a implementação de ações integradas de restauração ecológica e produtiva, associadas à recuperação de áreas degradadas, à conservação do solo e da água e ao fortalecimento da cadeia produtiva da restauração na bacia do Rio Doce. A restauração ecológica deverá ser realizada através da recomposição da vegetação nativa. Já a restauração produtiva deve se dar por meio de sistemas sustentáveis que conciliem geração de renda e conservação ambiental.
16: As propostas para o edital Restaura Rio Doce devem ser apresentadas até o dia 31 de agosto. Mais informações estão disponíveis no site bnds.gov.br/restaurarioDoce. Reportagem André de Barros Lima.
3: Jovens de 16 a 29 anos têm até o dia 20 de julho para se inscrever na plataforma Juventude Solidária.
2: A iniciativa oferece vagas de voluntariado em projetos sociais de diversas áreas e, em alguns casos, prevê apoio financeiro aos participantes.
18: Jovens com idades entre 16 e 29 anos interessados em atuar como voluntários em projetos sociais, fiquem atentos. As inscrições para a plataforma Juventude Solidária estão abertas até o dia 20 de julho. A iniciativa incentiva o trabalho voluntário em projetos que beneficiam comunidades de todo o país, especialmente em regiões mais vulneráveis. As vagas são em áreas como educação, cultura, esporte, saúde, assistência social, segurança alimentar e meio ambiente. Dependendo da vaga e do perfil do participante, pode haver apoio financeiro conforme as regras do edital. Quem fala sobre a ação é a secretária nacional de Juventude, Vitória Genuíno.
19: A gente selecionou 1.000 projetos por todo o país e você pode ter a oportunidade de se engajar numa ação social que está acontecendo no território. E os temas são diversos: saúde, comunicação, tecnologia, cultura, direito à cidade. A oportunidade de você se engajar numa ação e, se tiver uma ideia jovem, pode receber uma ajuda de custo de R$ 300 durante 6 meses, que é o período do edital. E também todo mundo recebe um certificado de participação que vai te ajudar aí no seu currículo, na sua vida profissional.
18: Para participar, basta acessar o portal Brasil Participativo, entrar na página da plataforma Juventude Solidária e preencher o formulário de inscrição. Jovens de 16 e 17 anos precisam de autorização do responsável legal. Reportagem Luciana Vasconcelos.
3: Atenção, estudantes que participaram do processo seletivo do programa Universidade para Todos, o ProUni.
2: Já está disponível a lista de pré-selecionados na primeira chamada para o segundo semestre de 2026.
3: Os estudantes aprovados devem apresentar documentação diretamente na faculdade escolhida.
2: Nesta chamada, o ProUni ofertou mais de 471 mil bolsas de estudos, cerca de 220 mil bolsas integrais e mais de 251 mil parciais.
3: O resultado pode ser consultado no portal de acesso único ao ensino superior.
2: O prazo para comprovar as informações da inscrição começa hoje e vai até o dia 24 desse mês.
3: E essas foram as notícias do Governo Federal.
2: Uma realização da Secretaria de Comunicação Social da Presidência da República.
3: Com produção da empresa Brasil de Comunicação.
2: Fique agora com o Minuto do TCU. Em seguida, as notícias do Poder Judiciário e do Congresso Nacional. Boa noite.
3: Boa noite para você e até amanhã.
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24: Presidente do STF recebe ministro da Fazenda para tratar de regulamentação das PETs.
25: STJ afasta uso capião familiar sobre parte de imóvel com área total superior a 250 metros quadrados.
24: TSS reúne com empresas de pesquisas eleitorais para discutir aprimoramentos para 2026.
25: Boa noite, eu sou o Arthur Filho.
24: E eu sou Walter Lima.
25: Nesta quarta-feira, o presidente do Supremo Tribunal Federal, ministro Edson Fachin, recebeu na sede da corte o ministro da Fazenda.
24: A reunião foi uma articulação institucional para combater a lavagem de dinheiro e o avanço de facções criminosas no mercado de apostas eletrônicas clandestinas. Pablo Lemos.
26: No encontro, o ministro da Fazenda, Dário Durigan, apresentou as ações do governo para a regulamentação do setor. O presidente do Supremo Tribunal Federal, ministro Edson Fachin, reforçou a preocupação do judiciário com o mercado de apostas eletrônicas clandestinas e ressaltou algumas decisões do STF sobre o tema.
27: Decisões importantes já foram proferidas na ambiência cautelar, inclusive de proteção de benefícios sociais e proteção de pessoas vulneráveis, especialmente no tocante a mecanismos de publicidade para proteger crianças e adolescentes, bem assim os consumidores e, obviamente, os apostadores.
26: O encontro entre o presidente da Suprema Corte e o ministro da Fazenda antecede o julgamento, no segundo semestre, de ações que questionam especificamente a validade da lei das bets.
25: Para o Superior Tribunal de Justiça, uso capião familiar não pode ser reconhecida quando o imóvel urbano possui área total superior a 250 metros quadrados, mesmo que o pedido seja apenas sobre parte do bem.
24: A uso capião é a aquisição da propriedade de um bem móvel ou imóvel em razão do uso por determinado prazo, sem oposição do dono e de outras condições legais. Fátima Uchoa.
0: Em divórcio litigioso com partilha de bens, uma mulher alegou exercer posse exclusiva sobre 250 metros quadrados do imóvel que habitava, embora a área total fosse maior. O Tribunal de Justiça de Minas Gerais negou o pedido. A quarta turma do STJ manteve a negativa, considerando que o limite previsto no Código Civil de, no máximo, 250 metros quadrados é requisito objetivo a usucapião e deve considerar a metragem total do imóvel. O relator foi o ministro Antônio Carlos Ferreira.
25: O presidente do Tribunal Superior Eleitoral, ministro Cássio Nunes Marques, se reuniu com representantes de 16 empresas de pesquisas eleitorais.
1: O encontro teve como objetivo debater regras para registros e pesquisas nas eleições. Lidiane Reis.
4: O ministro Cássio Nunes ressaltou que a reunião buscou ampliar a transparência, a segurança jurídica e a confiança pública nesse importante instrumento da democracia.
5: Pretende-se, na realidade, o fortalecimento de um ambiente permanente de cooperação, no qual seja possível compartilhar experiências, esclarecer aspectos técnicos e identificar oportunidades de aperfeiçoamento que contribuam para a ampliação da confiança pública, assegurando, ao mesmo tempo, maior segurança jurídica às entidades e às empresas de pesquisa.
4: Agora, as empresas poderão enviar propostas de melhorias referentes às pesquisas eleitorais ao Tribunal Superior Eleitoral até a próxima sexta-feira, dia 17 de julho.
25: Tribunal Superior do Trabalho mantém indenização à trabalhadora que teve dados de ação divulgados na intranet da empresa.
1: A exposição foi considerada discriminatória. Marla Lacerda.
6: O trabalhador teve o nome, o número do processo e o valor da ação trabalhista divulgados na rede interna da empresa onde ele ainda trabalhava. Para a terceira turma do TST, a divulgação extrapolou a finalidade administrativa, violou a privacidade do empregado e o expôs a constrangimentos e retaliações no ambiente de trabalho. Diante disso, o colegiado manteve a condenação ao pagamento de R$5.000 por danos morais.
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25: A você, uma boa noite.
1: E até amanhã.
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8: Eu sou Paula Groba.
10: E eu sou Humberto Pinheiro.
8: E estes são os destaques de hoje do Jornal do Senado, que começa agora.
10: Senado endurece penas para crimes contra profissionais da saúde e da educação.
8: Aprovado o uso de emendas para atendimento pré-hospitalar dos bombeiros.
10: Avança projeto que aumenta a pena para o chamado estelionato amoroso.
8: Boa noite.
10: Boa noite.
8: Quem agredir ou ameaçar professores e profissionais da saúde no exercício da função poderá receber penas mais severas.
10: O Senado aprovou um projeto que endurece a legislação para crimes como lesão corporal, desacato, ameaça e homicídio. Repórter Pedro Pincer.
28: O plenário aprovou o projeto da Câmara dos Deputados que aumenta as penas do crime de homicídio praticados contra profissionais da saúde e da educação no exercício de suas funções. O texto também classifica como hediondo o homicídio e a lesão corporal de natureza grave ou seguida de morte praticados contra profissionais da saúde. O projeto ainda amplia as penas para crimes como lesão corporal, ameaça, incitação ao crime, desacato e outros delitos quando praticados contra profissionais dessas áreas. O relator, senador Dr. Irã do Progressistas de Roraima, defendeu o aumento das penas como forma de proteção à integridade dos trabalhadores.
29: Eles terminam recebendo toda essa carga, às vezes de incompreensão, às vezes de agonia das pessoas quando procuram atendimento no Sistema Único de Saúde. Muitas vezes, por sobrecarga de trabalho, essas pessoas são submetidas a esse tipo de constrangimento.
28: Como foi alterado no Senado, o texto voltará à Câmara dos Deputados para a nova análise.
8: Avançou no Senado o projeto que endurece a punição para adultos que utilizam crianças e adolescentes na prática de crimes.
10: A proposta inclui no Código Penal uma nova circunstância agravante para aumentar a pena de quem explora menores na ação criminosa. Repórter Bruno Lourenço.
9: O projeto altera o artigo 62 do Código Penal para estabelecer que a pena de um crime será agravada sempre que o agente cometer a infração com a participação de um menor de 18 anos. A medida, explicou o relator, senador Wilder Moraes, do PL de Goiás, visa combater uma prática recorrente de organizações criminosas e delinquentes adultos que aproveitam a inimputabilidade penal e recrutam adolescentes para execução de roubos ou transporte de drogas e armas.
11: Ao estabelecer uma penalidade mais severa para aqueles que se valem de menores em suas ações criminosas, o Estado envia uma mensagem clara: explorar a vulnerabilidade jurídica e social de adolescente não serão tolerados. Esses agravantes funcionariam não apenas como punição, mas também como medida preventiva, desincentivar adultos e envolverem jovens em atividades ilícitas.
9: A proposta seguiu para a Comissão de Constituição e Justiça.
8: Senadores da Comissão de Direitos Humanos aprovaram também o aumento da pena para quem comete estelionato contra mulheres em relacionamento afetivo.
10: A proposta ainda inclui golpes amorosos pela internet. Repórter Patrícia Oliveira.
12: A pena do crime de estelionato, que é de 1 a 5 anos de reclusão e multa, poderá ser aumentada de 1/3 até o dobro, quando o golpe for praticado contra mulher, em contexto de violência doméstica e familiar ou de relação íntima de afeto. A proposta da senadora Damaris Alves, do Republicanos do Distrito Federal, aprovada na Comissão de Direitos Humanos, busca combater o chamado estelionato amoroso, quando o golpista conquista a confiança da vítima ou simula um relacionamento para conseguir dinheiro, bens ou outras vantagens financeiras. A regra também vale para relacionamentos mantidos exclusivamente pela internet, em redes sociais, aplicativos ou outros meios digitais. O projeto recebeu parecer favorável do relator, senador Hermes Klan, do PL de Santa Catarina.
13: O estelionato sentimental é uma violência que vai muito além do prejuízo financeiro. Ele destrói a confiança, a dignidade e a segurança emocional das vítimas, especialmente das mulheres.
12: O relator também substituiu a expressão relação amorosa por relação íntima de afeto, termo já adotado pela Lei Maria da Penha. A proposta segue para a Comissão de Constituição e Justiça.
8: E aplicativos de relacionamento podem passar a ser obrigados a informar sobre doenças sexualmente transmissíveis.
10: É o que determina um projeto aprovado hoje pela Comissão de Ciência e Tecnologia. A reportagem é de Márcio Maturana.
14: Informações sobre doenças sexualmente transmissíveis deverão ser claras, objetivas e didáticas em todos os aplicativos e plataformas de relacionamento, segundo o projeto aprovado pela Comissão de Ciência e Tecnologia, que segue para a votação final na Comissão de Assuntos Sociais. Será uma conscientização sobre sintomas, riscos à saúde, formas de transmissão, medidas de prevenção e possibilidades de tratamento, como informou o senador Esperidião Amin, do PP de Santa Catarina.
15: A plataforma digital, a internet, passou a ser um instrumento de intermediação, de troca de mensagens afetivas, e daí há um passo seguinte de um relacionamento mais íntimo. Portanto, essa medida preventiva vem socorrer a sociedade no momento em que este meio de intermediação passa a ser mais popular.
14: Amin leu o relatório do senador Everton, do PDT do Maranhão, que incluiu 4 emendas ao projeto apresentado pelo senador Fabiano Contarato, do PT do Espírito Santo. Uma das emendas busca evitar um excesso de notificações que possam reduzir a efetividade da medida. Outra impede que os avisos possam ser bloqueados nas configurações das plataformas. A terceira emenda substitui a expressão sites e aplicativos de relacionamento pela denominação aplicações de internet destinadas à intermediação de relacionamentos ou de encontros. E a quarta emenda obriga as plataformas a divulgarem relatórios periódicos sobre alcance, engajamento e efetividade dos avisos, sempre preservando os dados pessoais dos usuários.
8: O Senado aprovou um projeto que prorroga a autorização para que recursos do FGTS sejam aplicados em linhas de crédito específicas.
10: A medida poderá ser aplicada a entidades hospitalares, filantrópicas e a instituições sem fins lucrativos atuantes no âmbito do SUS. Repórter Douglas Castilho.
2: Implementada em 2019, essa política viabilizou até o ano de 2022 um total de R$3 bilhões a cerca de 140 hospitais filantrópicos. Os recursos são usados para que essas instituições substituam suas dívidas mais caras e imediatas por crédito a ser pago no longo prazo com juros menores. Médico, o relator da proposta, senador Nelsinho Trade, do PSD de Mato Grosso do Sul, defendeu a medida relembrando sua atuação na Santa Casa de seu estado.
3: Lá no meu estado, a Santa Casa é a quarta maior do Brasil. Eu trabalhei 17 anos lá e eu posso ver dia após dia a dificuldade daquele hospital e manter o bom atendimento.
2: O projeto também alcança as instituições sem fins lucrativos que atuem no atendimento de pessoas com deficiência. Pelo texto que segue para a sanção presidencial, fica suspensa a cobrança de eventual tributo de instituição filantrópica suspeita de não cumprir os requisitos de imunidade até decisão final de processo administrativo instaurado para esse fim, independentemente da data de ocorrência do fato gerador.
8: E o atendimento pré-hospitalar feito pelos corpos de bombeiros militares poderá receber mais recursos. O Senado aprovou um projeto que autoriza o uso de emendas parlamentares para financiar esse tipo de serviço nas ações públicas de saúde.
10: Com a mudança, estados e municípios poderão destinar verbas para a compra de ambulâncias, equipamentos, materiais e para a estruturação do atendimento prestado pelos bombeiros em situações de urgência e emergência. A legislação exige que pelo menos metade das emendas individuais sejam para a saúde. Pelo texto, apenas despesas que cumprirem requisitos a serem definidos pelo Ministério da Saúde poderão receber recursos de emendas. A indicação de emendas direcionadas ao Corpo de Bombeiros será facultada ao parlamentar. O texto base aprovado teve 65 votos a favor e 2 contrários. Com a edição de Paulo Groba e trabalhos técnicos de Eliseu Caires, o Jornal do Senado fica por aqui. Acompanhe agora as notícias da Câmara dos Deputados. Boa noite.
8: Boa noite e até amanhã.
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17: Câmara limita a possibilidade de recurso do Superior Tribunal de Justiça.
18: Audiência pública reafirma a defesa do limite de 20 anos para patentes.
17: Deputados divergem sobre votação do projeto que combate a misoginia.
18: Boa noite. Sargento Gonçalves, do PL do Rio Grande do Norte, critica o projeto sobre misoginia. O congressista acredita que o texto pode abrir margem para criminalizar manifestações públicas de fé e interpretações de textos religiosos.
17: Sargento Gonçalves argumenta que o país deveria concentrar esforços no combate ao crime organizado e aos crimes contra as mulheres. Para ele, o projeto não contribui para a proteção feminina e pode restringir o direito de cidadãos expressarem suas convicções religiosas.
18: Nicolas Ferreira, do PL de Minas Gerais, diverge do projeto que tipifica crimes relacionados à misoginia. O deputado acredita que a proposta pode restringir a liberdade de expressão ao criminalizar críticas e manifestações de opinião.
17: Nicolas Ferreira também associa o projeto a uma tentativa de censura. Na avaliação do deputado, o Congresso deveria priorizar medidas de combate a crimes como estupro, pedofilia e violência praticada por organizações criminosas.
18: Júlia Zanatta, do PL de Santa Catarina, declara que vai votar contra o projeto que tipifica o crime de misoginia. Segundo a deputada, a proposta pode restringir a liberdade de expressão e ser utilizada para limitar críticas a agentes públicos.
17: Júlia Zanatta também reprova o governo federal por, segundo ela, substituir o termo mulher em documentos oficiais por pessoa que gesta. Para ela, a prioridade das políticas públicas voltadas às mulheres deve ser o combate à violência e o fortalecimento da segurança pública.
18: Jandira Fegali, do PCdoB do Rio de Janeiro, avalia que a tipificação do crime de misoginia busca combater o discurso de ódio e a incitação à violência contra as mulheres. Segundo a deputada, a medida contribui para o enfrentamento do feminicídio.
17: Na opinião de Jandira Fegali, o projeto contra a misoginia não fere as liberdades de expressão, de fé ou de culto, asseguradas pela Constituição. Para ela, incitar a violência contra as mulheres é um crime grave que precisa ser combatido em todos os ambientes, inclusive nas redes sociais.
18: Alencar Santana, do PT de São Paulo, repudia a fala de colegas da oposição que, segundo ele, desmerecem a pauta de proteção feminina. O deputado alerta que o Brasil vem observando índices elevados de feminicídio.
17: De acordo com Alencar Santana, discursos de parlamentares que menosprezam as mulheres legitimam novas formas de agressão. Para o parlamentar, agressores e feminicidas devem ser punidos com rigor.
18: Benedita da Silva, do PT do Rio de Janeiro, refuta argumentos religiosos usados contra a proposta que criminaliza a misoginia. Segundo a deputada, o projeto é uma resposta ao aumento da violência contra as mulheres.
17: Benedita da Silva lamenta a falta de um diálogo produtivo com a oposição sobre a pauta feminina. Para a parlamentar, criminalizar a misoginia é uma medida essencial para poupar vidas e defender a dignidade das famílias brasileiras.
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16: Justiça.
18: A Câmara dos Deputados aprovou um filtro para recursos possíveis ao Superior Tribunal de Justiça. A repórter Daniela Lessa explica como deve funcionar.
4: A Câmara dos Deputados aprovou o projeto que regulamenta uma nova regra para análise de recursos especiais enviados ao Superior Tribunal de Justiça, o STJ. O projeto foi apresentado pelo senador Davi Alcolumbre, do União do Amapá, e altera o Código de Processo Civil. O recurso especial é usado quando uma das partes de um processo pede ao STJ que examine se uma decisão judicial aplicou corretamente uma lei federal. Pelo texto aprovado, quem apresentar esse tipo de recurso terá que demonstrar que a questão discutida é relevante do ponto de vista econômico, político, social ou jurídico e que o caso ultrapassa o interesse apenas das partes envolvidas no processo. Na prática, o objetivo é permitir que o STJ concentre seus julgamentos em temas mais importantes para a interpretação das leis federais e não apenas em casos individuais sem maior impacto. Relator da proposta em plenário, o deputado Ranieri Paulino, do Republicanos da Paraíba, defendeu que o novo filtro ajuda a racionalizar a análise de recursos e melhora a eficiência da justiça.
5: Justiça tardia não é justiça. Só esse ano, o STJ recebeu mais de 260 mil processos. Será que isso facilita a avaliação e as decisões do STJ ou cria ainda mais dilatação de prazo para as partes que querem uma solução jurídica?
4: Segundo o relator, o acesso à justiça não ficará comprometido, pois para que o STJ deixe de analisar um recurso por falta de relevância, será necessária a manifestação de 2/3 dos integrantes do órgão responsável pelo julgamento. Quando a relevância for reconhecida, o relator poderá suspender em todo o país o andamento de processos individuais ou coletivos que tratem da mesma questão. Essa suspensão poderá durar 6 meses, com prorrogação por mais 6 meses, se houver necessidade de audiência pública ou participação de terceiros no processo. Deputados ligados ao PT, PCdoB e PSOL votaram contra o projeto, argumentando que a mudança prejudica os mais pobres, sendo benéfica apenas para quem tem recursos para contratar grandes escritórios de advocacia, como disse o deputado Chico Alencar, do PSOL do Rio de Janeiro.
1: Quem não tem recursos para contratar grandes bancas vai ficar prejudicado. Isso aqui não é justiça para os pobres. Os direitos sociais, previdenciários, consumistas dos pequenos, políticas públicas em geral, podem ter dificuldade nesses recursos.
4: O deputado Pedro Uczai, do PT de Santa Catarina, defendeu que o texto fosse alterado para permitir que continuem sendo aceitos recursos que tratem de direitos fundamentais ou coletivos, ações de execução penal e ações que envolvam grupos com mais de 1.000 pessoas, mas o plenário rejeitou essa sugestão. O projeto que regulamenta o critério de relevância para recursos especiais ao STJ será enviado para a sanção presidencial e pode virar lei. Da Rádio Câmara de Brasília, Daniele Lessa.
6: Eleições.
17: Otone de Paula, do PSD do Rio de Janeiro, critica a condução política de Flávio Bolsonaro. O deputado acredita que o senador assumiu o risco de expor o ex-presidente Jair Bolsonaro a novas restrições judiciais ao divulgar uma carta escrita por seu pai.
18: O parlamentar avalia também que a atitude consolidou Flávio Bolsonaro como porta-voz do pai, evidenciando uma disputa pela liderança do campo conservador. Otone de Paula defende que a direita busque uma alternativa política para as próximas eleições.
6: Saúde.
17: Participantes de audiência na Câmara dos Deputados defenderam a manutenção do limite de 20 anos para patentes para garantir acesso à saúde. A repórter Noelle Nobre acompanhou o debate.
19: A Comissão de Defesa do Consumidor da Câmara dos Deputados realizou uma audiência pública para discutir a manutenção do prazo de 20 anos para a vigência de patentes no Brasil. O debate reuniu representantes do governo e da indústria nacional que defenderam que o limite atual, contado a partir da data do pedido, é necessário para a sustentabilidade do SUS, o Sistema Único de Saúde, e para a competitividade de medicamentos genéricos e biosimilares. O presidente da Comissão de Defesa do Consumidor, deputado Clodoaldo Magalhães, do PV de Pernambuco, lembrou que existem projetos de lei no Congresso que buscam restabelecer mecanismos de extensão de prazos que haviam sido extintos pelo Supremo Tribunal Federal em 2021. O parlamentar reforçou que a inovação deve estar associada ao acesso à saúde pela população.
20: Toda essa inovação para que vai servir se não a vida humana? Então, os custos dos sistemas de saúde não vão enfrentar esses custos de patentes a este tamanho.
19: Clodoaldo Magalhães disse agora aguardar a sanção do projeto de lei que garante a autonomia do Brasil na produção de medicamentos, vacinas, equipamentos e insumos médicos. A proposta, já aprovada pela Câmara e pelo Senado, cria a Estratégia Nacional de Saúde. Da Rádio Câmara de Brasília, Noelle Nobre.
6: Ciência e tecnologia.
18: Inácio Arruda, do PCdoB do Ceará, defende o fortalecimento da ciência e das instituições de pesquisa. O deputado destaca ainda a contribuição dos pesquisadores brasileiros para áreas como saúde, energia, agricultura e tecnologia.
17: Além disso, Inácio Arruda convida pesquisadores, estudantes e cidadãos a participarem da reunião anual de número 78 da Sociedade Brasileira para o Progresso da Ciência. Ele informa que o evento da SBPC vai acontecer em Niterói e deve reunir instituições de pesquisa de todo o país.
6: Transportes.
18: Comissão aprova autorização para pessoa com deficiência visual usar óculos biópticos para obter carteira de motorista. A repórter Paula Bittar nos conta como funcionam esses aparelhos.
21: A Comissão de Constituição e Justiça da Câmara aprovou uma proposta que autoriza pessoas com deficiência visual a utilizarem tecnologias assistivas, como óculos biópticos com lentes telescópicas, no processo de obtenção da Carteira Nacional de Habilitação, a CNH. Os sistemas biópticos combinam os óculos normais com um pequeno sistema telescópico. Enquanto a lente dos óculos fornece à pessoa a visão geral do ambiente, o telescópio auxilia na rápida localização situação de detalhes. O dispositivo pode ser fabricado para um ou para ambos os olhos. O texto estabelece que o Conselho Nacional de Trânsito, CONTRAN, deverá regulamentar o uso desses equipamentos no processo de habilitação de candidatos. O relator na CCJ, deputado Alfredo Gaspar, do PL de Alagoas, ressaltou que o projeto se harmoniza com o sistema constitucional de proteção e promoção dos direitos das pessoas com deficiência. Ele também disse que a proposta está de acordo com a Convenção Internacional sobre os Direitos das Pessoas com Deficiência e seu protocolo facultativo, que integram o ordenamento brasileiro com hierarquia equivalente à de emenda constitucional.
7: Isso é uma harmonização de convenção com a Constituição e o Estatuto da Pessoa com Deficiência, dando garantias e direitos para que elas possam acessar meios de transporte e terem direito a conduzir esses meios de transporte mediante o uso desse óculos bioóptico, que nada mais é do que uma lente especial que tem uma profundidade maior. É tipo um binóculo olhando para determinado aspecto do óculos para que possa ter uma acuidade maior visual.
21: O projeto, que autoriza pessoas com deficiência visual a utilizarem tecnologias como óculos biópticos com lentes telescópicas no processo de obtenção da carteira de motorista, já pode seguir para análise do Senado, a menos que haja recurso para votação antes pelo plenário da Câmara. Da Rádio Câmara, de Brasília, Paula Bittar.
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22: Trabalho.
17: O governo defende projeto que prorroga a vigência de acordos e convenções coletivas de trabalho até nova negociação. Entenda na reportagem de Silvia Munhato.
23: Em audiência na Comissão de Trabalho da Câmara dos Deputados, o governo defendeu o projeto que prorroga a vigência de acordos e convenções coletivas de trabalho até que haja nova negociação. É a chamada ultratividade. Esses acordos e convenções têm hoje vigência máxima de 2 anos. Antes da reforma trabalhista de 2017, a validade permanecia após o fim do prazo estabelecido, até que um novo acordo fosse firmado. Diante das manifestações dos sindicalistas presentes, a deputada Érica Cocai, do PT do Distrito Federal, autora da proposta, disse que vai solicitar ao presidente da comissão, deputado Marcos Tavares, do PDT do Rio de Janeiro, a definição imediata de um relator para o projeto.
24: Quando você tem conquistas, muitas vezes, ano após ano, conquistas de décadas, que estão incorporadas já no cotidiano do trabalhador e da trabalhadora, e essas conquistas passam a não vigir mais quando chega o processo de database, você estabelece um processo de pressão imensa.
23: Em 2022, o Supremo Tribunal Federal considerou inconstitucionais as decisões da Justiça Trabalhista a favor da ultratividade. O projeto que permite a validade de acordos e convenções coletivas após o seu prazo de vigência até que uma nova negociação seja feita, precisa ser aprovado na Comissão de Trabalho e na Comissão de Constituição e Justiça para ser enviado para o Senado. Da Rádio Câmara de Brasília, Silvia Minhato.
22: Meio Ambiente.
18: Deputados aprovaram urgência para um projeto que reduz a área de proteção do Pantanal de Mato Grosso. O repórter Antônio Vital explica a questão.
25: A Câmara dos Deputados aprovou o regime de urgência para projeto que susta a ampliação da Estação Ecológica de Taiamã, em Mato Grosso, localizada nos municípios de Cáceres e Poconé, no Pantanal. Decreto do governo publicado em março ampliou a área da reserva de 11 mil para 68 mil hectares, com base na importância ambiental da área e com o argumento de que não há conflitos de terra na região, que tem quase 70% de vegetação natural preservada. De acordo com o Instituto Chico Mendes de Conservação e Biodiversidade, o ICMBio, a estação ecológica possui um berçário de peixes vital para o Pantanal, é um corredor ecológico para espécies ameaçadas e está localizada em área alagável, sem atividade econômica consolidada. O projeto que susta o decreto de ampliação da área foi apresentado pela deputada Coronel Fernanda, do PL de Mato Grosso. Ela alegou que o aumento da área protegida ocorreu sem que os produtores rurais e a população local fossem ouvidos.
3: Essa reserva, ela já existia, ela é cuidada, ela é preservada pela população de Cáceres. E o governo federal, fazendo a sua mídia social, como sempre, dentro da sua ideologia, aumentou essa reserva, um tamanho inadmissível, sem trazer nada para ofertar à população, sem dar condições para aquela população continue preservando, sem dar condições para aqueles produtores que estão lá continuem fazendo o que eles sabem fazer bem, trazendo recurso e riqueza para o estado de Mato Grosso e para o Brasil.
25: Estações ecológicas têm uso restrito, não podem ser exploradas economicamente e são destinadas apenas a pesquisas e conservação. Nessas áreas estão proibidas atividades agropecuárias ou de turismo comercial. O regime de urgência permite que a proposta seja analisada diretamente no plenário da Câmara, sem passar pela análise das comissões permanentes da Casa. O deputado Tadeu Venere, do PT do Paraná, criticou o regime de urgência e justificou a necessidade de proteção do Pantanal, um dos biomas mais ameaçados do país.
9: O Pantanal é uma das áreas, se não a maior, uma das áreas maiores áreas úmidas do mundo. Nós estamos vivendo uma crise climática sem precedentes. Eu acredito que todos, mesmo aqueles que acham que a Terra é plana, sabem que a crise climática é algo que está acontecendo.

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1: Culem para promover ações de desenvolvimento no local.
2: Paulo Guedes afirma que a criação da rede amplia também investimentos em infraestrutura e geração de empregos. Ele ressalta, por fim, que a integração favorece o planejamento compartilhado e a redução das desigualdades econômicas e sociais na região.
1: Termina agora o Jornal Câmara dos Deputados, produzido pela Rádio Câmara, com trabalhos técnicos de Wellington Teles, apresentação de Márcio Aquilissardi e Tércia Guimarães. Boa noite para você.
2: Uma boa noite. A Voz do Brasil volta amanhã.
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3: 22 horas.
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Na cidade de Chapecó são exatamente 10 horas mais um minuto. Está entrando no recesso do vosso lar, com a vossa permissão, mais uma edição do programa Libertação Além das Fronteiras. Programa este é órgão oficial pertencente ao Ministério Evangelho Glorioso, Santo e Bendito, Igreja Pentecostal Deus é Soberano. Sim, ouvintes, sobre a inteira responsabilidade e supervisão, fundador, pastor Valdecir Fedrigo, nosso Deus comandando esta obra, alegria que temos é vem do Espírito Santo da verdade e na pessoa gloriosa, santa e bendita do Senhor Jesus, os ouvintes são recepcionados. Então, noite de hoje, que Deus vos conceda a vitória e recebam, ouvintes, de vosso irmão em Cristo, pastor Valdecir Fedrigo, a paz do Senhor Jesus.

Aí está, ouvintes, programa Libertação Além das Fronteiras, maravilhas, milagres, louvores, poder de Deus, cura divina, tudo Jesus tem para a sua vida, salvação. É muito importante a presença de Deus, a palavra de Deus. Nós vivemos um tempo bastante confuso na humanidade. É para um povo que vive na confusão, né? Porque aquele que realmente conhece a palavra de Deus sabe que esses acontecimentos deveriam estar aí, como está acontecendo. A Bíblia se cumpre a cada dia, a cada minuto. Eu estou muito feliz pelo cumprimento da palavra de Deus. Tanto, ouvintes, pelos acontecimentos em todo o planeta Terra, pelo aquilo que o Senhor revelou sobre a sua palavra, a felicidade que temos de dizer que Jesus veio salvar o que havia perdido. Muitos tomam suas decisões, muitos ficam pelo caminho e poucos são os que são salvos. A Bíblia mesmo relata sobre isso. Olha, ouvintes, para permanecer diante de Deus, tem que fazer a sua parte muito fiel. Nós vemos a fraqueza que ela invade muitas pessoas, hein? A derrota, a pessoa se entrega ao mundo, às coisas erradas, coisas banais. Aí vem angústia, aí vem o combate da carne com o espírito, né? Porque a carne já está operando mais do que o espírito. Aí a alma da pessoa, ela fica em sofrimento. Olha, ouvintes, a pessoa, ela começa a se abater, começa a se entregar ao mundo, porque ela já está com seu coração voltado àquilo que não agrada a Deus. Mas a mulher...

Agora, se tu ir ladeira abaixo como está indo, certamente não vai suportar o que vem aí para a frente. Os dias mais difíceis virão aí, os dias de mais prova, os dias de tentação vão aumentar, os dias de angústia sobre a terra, tudo isso, ouvintes, é bíblico. E nós temos no nosso coração o propósito de chegar no céu e de anunciar a todos que nos ouvem que o céu é feito de nós ganhar ele na batalha, na força. O céu não é numa brincadeira, é na força, é na guerra contra o adversário. Estamos vivendo os momentos finais sobre a terra. Tudo vem acontecendo. Os seres humanos estão desconhecendo o seu Criador. Estão deixando a sua fé. Estão deixando os seus caminhos lindos que uma vez provaram do Espírito Santo. Então é hora de colocar a vida em ordem, porque breve a terra será surpreendida pela volta do Senhor Jesus. Honras e glórias ao Deus Todo-Poderoso e Criador por esse dia. Então aceite ao Senhor Jesus para ter a vida eterna, para ter a vida e paz, para ter alegria, para ter a comunhão perfeita. Jesus tem algo glorioso para a sua alma, diletos ouvintes. São 10 horas mais 9 minutos em Chapecó, programa Libertação Além das Fronteiras. Vamos lembrando que amanhã à tarde, grande bênção, grande vitória no templo sede, Igreja Pentecostal, Deus é soberano. Sim, ouvintes, amanhã à tarde na rua São João del Rei, esquina com a rua Anselmo Santa Catarina, no bairro então São Lucas, amanhã à tarde um culto glorioso, uma concentração de fé, um dia especial, uma tarde especial, que a vontade de Deus sobre todos que ali estiverem presente. Eu disse, amanhã à tarde um lindo culto no bairro São Lucas, aqui em Chapecó, próximo do Hospital Regional Antigo Vila Zonta, na rua São João del Rei, esquina com Anselmo Santa Catarina. Amanhã à tarde, uma tarde de vitória, culto de pregação, culto de revelação, culto de oração por maravilha.

0: as maravilhas do Senhor Jesus prosseguem, ouvintes. Nós vamos ouvir este milagre, esta senhora que, olha, ouvintes, ela passou pela UTI, pelo vale da sombra da morte. Esta senhora nem caminhar não caminhava mais. Estava sobre o leito de dor. Ela já estava condenada à morte. Mas veja, toda a igreja orou. Oramos para que Deus viesse fazer milagres. E sim, esta senhora foi restaurada pelo poder de Deus. Vamos ouvir para a glória de Deus.
1: A nossa fé foi de que oramos e a senhora ficou na UTI tanto tempo para morrer. A senhora viu alguma coisa na UTI, irmã? Quando estava entubada, viu alguma coisa ou não?
2: Não.
1: Não via nada?
2: Não via nada, só tinha pesadelos.
1: Olha aí, era desesperador.
2: Era desesperador. E tá quando vendo? Eu saí de lá, que eu me acordei, eu não lembrava de nada. Que eu tinha filho, que eu tinha marido, eu não lembrava nada.
1: Não lembrava de nada.
2: Não, eu fiquei 35 dias entubada e em todo o tempo fiquei 50 dias no hospital.
1: Olha aí. Agora eu te pergunto uma coisa. Dá tempo de se arrepender de alguma coisa? Você consegue pensar, por isso que eu fiz essa pergunta para ela. Irmãos, quando tu cair numa UTI, se Deus permitir,

0: que vai dar tempo de se arrepender, porque ela nem sabe o que estava acontecendo. Está vendo? O arrependimento é hoje, né, irmã? Deus, ele te deu vitória. Foi grande o milagre, irmã.
1: Foi muito grande o milagre, porque o médico ligou para o meu marido e a minha irmã e falou que não tinha o que fazer, que eu não estava reagindo. E daí ele entrou em desespero, veio aqui na igreja.
0: Ligava no rádio 2, 3 vezes e, nós olhamos lá. O seu nome é?
1: Seu Si.
0: Aí, amém.
1: E daí, no outro dia, ele ligou para o meu marido e falou que eles entravam com medicamento, eu reagia e que tinha grande possibilidade de eu
0: sair. Tá vendo? Que maravilha. Deus é bom. A oração move ou não move a mão de Deus? Tá grata a Deus, irmã? Tá grata, né? Tem que deixar agora a alma só para Jesus. Agora seus cuidados têm que estar na mão de Deus. Escapou com vida. Quantos? Não é um nem dois. Quantos que Deus já fez milagre?

Aí está, diletos ouvintes, que maravilha, esta senhora foi curada, olha aí, 50 e tantos dias no hospital, na UTI, 35 dias na UTI, ouvintes. Imagine a situação que esta senhora se encontrava, se Jesus não entra com providência. Mas a partir do momento que nós oramos, a igreja clamou, sim, no programa de rádio, aqui na oração, esta mulher, sim, começou a reagir no outro dia, e os médicos disseram que agora haveria possibilidade. Entraram com medicamento, porque até ali então não reagia medicamento nenhum. A mulher estava ali como uma pessoa morta, ouvintes. Entubada, estava como pessoa morta, sem vida, respirando só pelos aparelhos. Mas nós cremos, quando fomos então comunicados que esta mulher estava para morrer, ouvintes. Aí o esposo dela, desesperado, chegou até a igreja, veio pedir misericórdia a Deus. Ali sim, então nós entramos na oração com toda a igreja, oramos aqui no rádio. Esta mulher já teve a reação imediata pelo poder de Jesus Cristo. E nós cremos em nosso Deus, aquele que age de uma forma gloriosa, santa e bendita. Eu vou lembrando neste momento aos moradores então aí de Arvoredo, amanhã à noite na Rua do Comércio, olha aí ouvintes, Rua do Comércio, vai estar acontecendo na Igreja Pentecostal Deus é Soberano, na Rua do Comércio, número é sim 15, é número 215, na Rua 15 de Novembro, esquina com a Rua do Comércio, número 215, ao lado da Prefeitura Municipal, então de Arvoredo. Uma vitória muito grande para a sua vida. Sim, ouvintes, amanhã, quinta-feira, um dia especial, amanhã, dia 16 do mês de julho. Uma vitória grande para a sua vida. Vamos lembrando agora os moradores do bairro

aqui em Chapecó, no bairro Quedas do Palmital. Uma noite de vitória amanhã, na rua Olívio Lago, 541E, próximo da FOSC. Amanhã, quinta-feira, sua vitória. Jesus vai te entregar o milagre com toda certeza. Olha aí, diletos ouvintes. Cidade, então, de Nova Erechim. Amanhã à noite estarei com todos na cidade de Nova Erechim. Amanhã, quinta-feira, dia 16, é o primeiro dia da grande campanha, a grande derrota do gigante, a derrota de Satanás, a derrota do inimigo de nossas almas, do inimigo de Deus. Amanhã vamos estar em oração por esta noite gloriosa, o primeiro dia da campanha, a grande derrota do gigante. Jesus garante a vitória.

Deus é algo muito lindo e glorioso. Então, lembrando, amanhã na cidade de Nova Erechim, vamos estar com todos nossos queridos irmãos em Cristo Jesus. Amanhã, sim, mais uma noite de vitória. É, ouvintes, na cidade de Nova Erechim, na rua Presidente Getúlio Vargas, esquina com a rua Presidente Juscelino Kubitschek. Amanhã à noite, Jesus tem uma vitória para a sua vida. Eu disse Nova Erechim, cidade de Nova Erechim, na rua Presidente Getúlio Vargas, esquina com a rua Presidente Juscelino Kubitschek, número 42. Amanhã à noite, a sua vitória, primeiro dia da campanha, a derrota do gigante, e vamos estar aí orando para que a queda de Satanás, a queda do gigante, a queda do maligno, a queda dos grandes problemas, venham estar, sim, ouvintes, por terra, no nome e o sangue de Jesus Cristo, e todos que ali comparecerem serão agraciados pelas poderosas mãos de nosso Deus. Vamos lembrando neste momento também que amanhã, quinta-feira, na Grande EFAP, amanhã, quinta-feira, na Grande EFAP, é no loteamento Elias Galon. Aí, ouvintes, loteamento Elias Galon, é na rua Pedro Balerini, 238D, esquina com a rua Célia Basso, fica próximo ao colégio Ciro Sunoski. Sim, a vitória vai ser sua, a vitória vai ser daquele e aquela que estiver neste culto glorioso, no loteamento, então, aí, ó, Elias Galon, rua Pedro Balerini, na Grande EFAP, número 238D, esquina com a rua Célia Basso. Amanhã à noite, a sua vitória já está garantida pelo sangue de Jesus Cristo. A vitória é sua, ouvintes. Em Chapecó são 10h22. Programa este, Libertação Além de Todas as Fronteiras.

2:24. Olha aí, diletos ouvintes, irmãos em Cristo Jesus. Nós vamos lembrando também de grande campanha. Olha, tremenda campanha essa que vai iniciar preparação no templo sede nesta sexta-feira, onde vamos estar pregando a palavra de Deus. Eu vou estar com todos nossos queridos irmãos em Cristo Jesus, ouvintes. É a preparação da campanha O Grande Livro da Vitória. Olha, ouvintes, é um livro bem enorme, grande, aonde nós vamos estar iniciando, colocando os nomes. As pessoas vão ali escrever seus nomes, as pessoas vão estar ali colocando o xerox das fotografias. Você vai xerocar uma fotografia ali da sua família, seu familiar, e vai trazer e vai colar naquele livro. É um livro muito grande. Você vai fazer o pedido de oração por quem tu quiser. A gente vai colocar esse livro na entrada da porta da igreja na próxima semana. Amanhã vai dar preparação esta campanha. E nós vamos então, semana que vem já, colocar este livro à disposição das pessoas escreverem nomes. E na sexta-feira que vem vai iniciar esta campanha. Tremenda campanha. 3 sexta-feira vai ser de poder. E esta mesma campanha vamos fazer na cidade de Pinhalzinho, que vai ser tremendo e vai abalar a cidade de Pinhalzinho. Sim, ouvintes, vai ser na terça-feira agora, já vamos iniciar esta campanha em Pinhalzinho. Também vão fazer estas 3 terça-feira de muito poder, de muitos milagres, de muitas maravilhas, pelo poder do Senhor Jesus Cristo. Mas preparando agora, sexta-feira agora, em nosso templo sede, depois de amanhã, hein? Amanhã, quinta-feira, então, depois da manhã. Eu quero e tenho certeza, sim, ver a glória de Deus. Tenho a plena convicção. Somos convictos de que este evangelho santo e genuíno, nesse século 21, vai, sim, ouvintes, deixar a grande marca do Filho de Deus na vida de todas as pessoas que estarão conosco. Milagres, sinais, prodígios e maravilhas, o Senhor Jesus vai entregar a todas as vidas. Eu disse, sexta-feira agora, vamos iniciar a grande campanha, a preparação da campanha, sim, o grande livro da vitória. E na outra semana o livro já estará disponível para vocês escreverem os nomes, sim, ouvintes, colarem os pedidos de oração ou até mesmo os xerox das fotografias dos seus familiares. Prepare, venha conosco, uma campanha que Deus vai realizar muitos milagres, sinais e prodígios. E depois que terminar esta campanha de 3 sexta-feiras, este livro permanecerá em cima do altar na igreja pentecostal. Deus é soberano para a oração até o final do ano, aonde estará sendo clamado todos os dias pelas vidas e famílias e familiares. As poderosas, gloriosas, santas mãos de nosso Deus estarão operando nesse século 21, século vindouro. Talvez nós não chegaremos por muito tempo dentro desta terra, do planeta Terra. Mas uma palavra eu tenho aos milhares de ouvintes. Jesus mesmo disse que é para nós estar em pé e vigiando, porque não sabeis o dia e nem a hora, nem até mesmo os anjos, nem o próprio Cristo, somente Deus. Mas os sinais nos deixariam, sim, ouvintes, muito a par da volta de Jesus. Os sinais nos céus, os sinais na terra e no mar, os sinais de que a besta estaria atraindo milhares para ela. E assim vemos, a ciência se multiplicaria, guerras, pragas, maldições, maremotos, pestilências estão sobre toda a terra. A volta de Jesus está aí, ó,
a grande figueira, ela brotou, e o verão se aproxima. E aí sabemos nós que então tudo está para acontecer. Glórias e honras ao Senhor Jesus. E bem-aventurado o homem e a mulher que se encontra com a sua vida em plena paz com Deus, que ora, que santifica e que consegue ver a glória de Deus. Convidamos a todos que têm pela sua alma zelo e prazer e quer encontrar com o Todo-Poderoso. É os momentos finais, dia e hora não sabemos, mas anunciamos que segundo o que tem acontecido e as profecias, a volta de Jesus. Até o quinto livro do Apocalipse, a igreja estaria na terra. Se tu ler, verás que breve, breve, tudo isso já aconteceu e vem acontecendo. E já estamos, sim, ouvintes, no final de tudo. A palavra está se cumprindo, os últimos minutos na face da terra. Porque 1000 anos para nós é como um dia para Deus. Um dia para Deus como 1000 anos para nós. Então os segundos estão agora na contagem regressiva. Glórias a Deus.

0: Agora são em Chapecó 10 horas 35 minutos. É muito lindo o poder de Deus, as maravilhas, os milagres. Nós já vamos ouvir esta mãe testemunhando de um grande milagre. Esta pessoa que nos procurou devido à situação é da sua criança, sua filhinha. É um milagre maravilhoso, tremendo. Jesus tem feito maravilhas em nosso meio. Eu quero dizer àqueles que nos ouvem, tão importante é uma alma para Jesus. Que pena que muitos fazem da sua própria vida um desespero. É somente obedecer, seguir o Evangelho, ter um coração puro e verdadeiro. Olha, ouvintes, não tem precisão das pessoas se envolverem com tantos problemas. Que uma pessoa que se envolve só com problema, ela não consegue ver a glória de Deus, não consegue sentir a presença de Deus. O Evangelho é algo que ele move o coração. O Evangelho é amor, é paz e alegria. Sim, mas é um combate, uma guerra muito grande contra o adversário. E as pessoas têm que colocar no seu coração e na sua mente: quem recebe o Espírito Santo de Deus, batismo com o Espírito Santo de Deus, deve saber que o adversário fica furioso porque ele não tem mais direito da herança eterna. Satanás já perdeu e então ele não tem mais direito do céu. Mas aquele que está me ouvindo, senhor, a senhora, tem direito da salvação. Temos direito da salvação se andarmos reto, fiéis ao Senhor Jesus. Vamos ouvir que milagre maravilhoso esta senhora, para a glória de Deus. Vamos ouvir.
1: Olha aí, mas não precisou nada disso.
2: Ela tá curada.

maravilha, né, ouvintes? Que milagre tremendo, glorioso milagre esta criança recebeu. Nós cremos no poder de Deus. Quando ouvimos aquele louvor a caminho de Emaús, os dois discípulos, o louvor anterior aí, caminhavam a caminho de Emaús. E de repente, um terceiro ser se aproximou deles e foram caminhando e falando a respeito do que havia acontecido naqueles dias. Que é imensidão o amor de Deus. E Jesus já havia ressuscitado e estava ali no meio deles. E o coração deles ardia e eles não sabiam por que ardia tanto o coração deles. E eles perguntando, e Jesus perguntou, que palavras são essas que vós falais? Ele disse, não sabes tu, não? É estrangeiro aqui? Não é dessa região? Não sabes do que aconteceu sobre Jesus, homem poderoso? Ele, maravilhas, profeta, poderoso filho de Deus, e mataram e o crucificaram, fez tanto. E Jesus, meus irmãos, não falou a eles, honestos, tardios. Veja bem, ouvintes, Jesus teve que corrigir de uma forma os discípulos, dizendo, mas não era necessário que ele padecesse por tudo isso e ao terceiro dia ressuscitasse. E eles caminhando, Jesus prosseguindo com eles, fizeram então agora como que eles iam entrar para os seus lugares, suas casas. E Jesus prosseguiu, eles disseram, olha, já é tarde, vai amanhã, fica conosco, né? Mas não olharam, não sabiam quem estava ali e o seu coração ardia, os corações deles. Quando Jesus entrou com eles, apresentaram o pão, Jesus então deu graças. E quando ele deu graças, aos discípulos abriram os olhos e viram, é Jesus. Então Jesus foi, desapareceu dali e foi aparecer os demais. E eles saíram correndo maravilhosamente, dando glórias a Deus. Nosso Jesus está vivo, ouvintes. Que maravilha! Jesus é o Senhor dos senhores. Aleluia! O tempo que já nos resta é muito pouco. Corre, jovens, vocês jovens, crianças, adultos, pessoas de meia e mais idade. É tão lindo, ouvintes, servir a Deus é tão glorioso, porque eu também tomei uma decisão aos meus 20 anos de idade. Mês que vem, do Dia dos Pais, completo 36 anos que aceitei Jesus. Que maravilha, né? Aqui estou olhando ali na técnica de som, presbítero Paulo, que aceitou Jesus ainda na mocidade. Hoje tem a sua família, sua esposa, sua filhinha, e ainda tomou decisão jovem. Olha que lindo quando uma pessoa jovem serve a Deus, obedece às escrituras, está aí hoje. Presbítero Paulo é presbítero agora da igreja. Olha que lindo, ouvintes. Aceitou Jesus, batizou, ficou o seu tempo na mocidade. Eu lembro sempre ali ele limpando a casa de Deus, cuidando, organizando, orando, sempre ali na sinceridade, na humildade. E Deus então deu ali a ele a sua esposa e também agora a sua filhinha. Deu a ele o cargo que não somos merecedores, mas da vontade de Deus. Aí, ó, já presbítero da casa de Deus. E ali também na técnica de som está junto ali, né? Já fazendo também parte, aprendendo o jovem Wagner, né? Que está aí já na técnica de som fazendo para nós hoje, aprendendo, fazendo a obra de Deus. E eu fico feliz de saber que jovens que querem servir a Deus e querem algo com Deus, que tem que olhar para Jesus e ser uma bênção para a hora que Deus dá a família, a pessoa está feliz, completa, tem tudo, poder de Deus, se revestiu, aproveitou seu tempo na mocidade e na vontade do Senhor. Agora Deus dá a família, Deus dá esposa,
Deus dá a família completa, Deus dá o cargo que a pessoa merece, por mais que não somos merecedores, e aí vem toda a obra de Deus completa. É lindo, mas aqueles que ainda não aceitaram a Jesus, tem que, para ser uma bênção, precisa passar para ser uma bênção. Nós já estamos nos aproximando da oração, mas vamos a este louvor e depois prepara aí, ouvintes, a oração da fé. Estamos em campanha de oração pela salvação das almas, pela reconciliação das almas. E daqui a pouquinho já estaremos no templo sede, na oração, buscando a presença de Deus. Sim, ouvintes, daqui a pouquinho vamos na oração, na presença de Deus, né? 10 horas

Vamos nesse momento à oração da fé. Vamos clamar ao Senhor Jesus, porque tudo Ele pode fazer por nossas vidas. Oramos, Pai da glória, Deus justo e fiel. As Suas mãos, Senhor, estão estendidas todos os dias para abençoar, curar, libertar, transformar. Senhor Jesus, as vidas que agora conosco oram, Senhor, são pessoas que estão em sofrimento, em lutas, pessoas que estão em batalhas, querido Jesus. Eu sei que nesse instante, Senhor, vidas que precisam de livramentos, a vida, Senhor, de nossa irmã Maria Tereza, nosso irmão Antônio Vieira, a nossa irmã Eva Caxambu, o Sebastião Ribeiro e Vanilda, e também a Camila, a vida do nosso irmão Pedro, a vida do Eliseu, Josué e toda a família, Maria, também nosso irmão Adolfo Mesquita, lá de Águas de Chapecó, e toda a sua família, Senhor Jesus, não só esses, mas todos aqueles que estão nos ouvindo neste momento, com alegria em seus corações, meu Deus e meu Pai. Eu estou apresentando, Senhor, vidas que estão, Senhor, em batalhas, doentes, desempregados, pessoas que precisam até da sua aposentadoria. Meu Deus, se o Senhor não tiver misericórdia, Senhor, o que será de nossas vidas? Oh, meu Deus, eu sei que nada podemos fazer sem a sua presença. Eu quero, Senhor, depositar o meu coração mais e mais, toda a minha fé, todo o meu entendimento, sim, Senhor, na sua vontade. Eu quero orar pelos milhares de ouvintes que estão, Senhor, agora em sofrimento, em lágrimas, em angústia, em dependências químicas ou dependente até de remédio. Pessoas que são dependentes de alguém para até mesmo levar, Senhor, esta pessoa em alguns lugares, porque já não caminha mais sozinha, não sabe mais aonde está. Está, meu Deus, agora as suas mãos estendidas para curar, sarar, libertar. Senhor Jesus, eu oro por essas vidas com dores, dores tão terríveis que a morfina não consegue mais agora solucionar a calma dessas dores, mas o sangue de Jesus tem poder, as mãos fortes, tremendas e poderosas do Filho de Deus. Oh, aleluia, Jesus! Eu sei quanto o Senhor tem poder para restaurar vidas, para curar, para libertar, para transformar. Senhor Jesus, nós oramos com certeza de milagres, de bênçãos, de vitórias. Nós oramos na certeza de que tudo já está preparado, Jesus, para os seus milagres. Os corações, meu Deus, que agora abrem a porta do seu coração para que o nosso Mestre Jesus possa entrar e fazer morada. Eu sei, meu Deus, que nesses hospitais, seja perto ou longe, outras cidades ou aqui na cidade de Chapecó, tem pessoas internadas sofrendo, chorando, e familiares que agora oram, Senhor meu Deus. Eu quero orar, sim, Jesus, pela vida da Orlanda e toda a família ali na cidade de Xaxim, Senhor, que estão nos ouvindo. Sim, a vida da Orlanda e toda a sua família. Eu quero orar também pela vida, Senhor, do Fabiano Reginato, que sofreu um acidente e sofreu mais de 7 quebraduras do fêmur. Esse homem que está, Senhor, sobre efeito de grandes quebraduras, não existe socorro mais humano. Sim, meu Deus, nesta UTI,
somente as suas mãos para tocar na vida, Senhor, do Fabiano Reginato, que está agora entre a vida e a morte. Oh, meu Deus, misericórdia desta vida, Senhor, que somente as suas mãos ensanguentadas, meu Deus, somente as suas mãos firmes, suas mãos saradoura. Glória a Deus, glória a Jesus. O Senhor é o médico dos médicos e pode estancar esta hemorragia nos pulmões, onde foi perfurado os pulmões dele também, neste acidente, Senhor. Meu Deus, quantas situações, quantos, ó meu Deus, embaraços, quantas doenças, quanta desgraça. Mas o meu Jesus veio para trazer alento, veio para trazer paz, veio para fazer milagres, veio para tirar a dor e salvar as almas perdidas, Jesus. Ó, meu Deus, tanto, Senhor, temos que lhe agradecer, Pai eterno, pelo sangue de Jesus. Venha fazer maravilhas. Sim, meu Deus, eu não tenho palavras para lhe dizer quanto nós somos gratos, quanto nós lhe agradecemos por tudo, Senhor. Eu oro pela pequena Betina. O Senhor vai colocar as mãos nos pulmãozinhos dela, vai colocar a mão na saúde desta menina. Sim, Senhor, da pequena Betina. Jesus querido, o Senhor vai curá-la neste momento, Senhor. Eu creio na repreensão deste mal, pois o seu sangue tem mais poder do que esta doença infernal. Queima, Jesus, queima agora. Queima, Filho de Deus, pelo poder que há no seu Espírito Santo. Senhor Jesus, nós oramos confiando e certos dos milagres. Nós oramos da confiança, Senhor, da maior autoridade, meu Deus, que é o Senhor da glória. Não tem ninguém maior, não tem médico maior do que Jesus.

Deus, sobre suas palavras, eu creio na sua grande porta aberta. Cura, Jesus, liberta, Jesus, transforma, Jesus, faz milagres, Senhor Jesus, faz maravilhas, porque nós cremos nas suas palavras, que desde agora somos ouvidos, e cada ouvinte, Senhor, está sendo agraciados pelo nome do Pai, do Filho de Deus e do Espírito Santo da verdade. Que assim seja, Jesus, os seus milagres. Amém, Senhor Jesus, e amém, Senhor Jesus. Muito bem, ouvintes de casa, que Deus vos abençoe. Programa Libertação Além das Fronteiras volta amanhã das 10 às 11 da noite. Programa este é um órgão oficial das igrejas Pentecostal Deus é Soberano, sobre a inteira responsabilidade, Pastor Valdecir Fedrigo, nosso Deus que comanda esta obra, Jesus Cristo, o amoroso Filho de Deus, sim, o Salvador de nossas almas, é nele que nós dizemos, ouvintes, fiquem todos na paz do Senhor Jesus.

0: Que prazer. Um beijo, Rio. Um beijo, Brasil. Obrigado, Roberto.
1: Obrigado, querido. Obrigado pela presença aqui. Que alegria ter vocês aqui. Que bom.

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0: 0 hora e 18 minutos.
1: Hoje em dia existe muita gente, infelizmente, que tem o... poder de mentir.
2: Pior que a gente gosta de cair, né?
1: Vamos deixar isso pra eles?

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1: Uma hora e um minuto.

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essa música, a nossa homenagem ao nosso irmão e companheiro Francisco Castilhos. Foi tão importante a sua participação nos Mirins, através do seu talento, da sua dedicação, do seu entusiasmo, que nós sentimos a sua presença nas músicas que fazemos e que cantamos. Pelos caminhos que só Deus sabe e Ele nos mostrará, quem sabe voltaremos a compor e a cantar juntos as nossas maneirinhas. Homenagem dos Mirins e do nosso guru musical, Oscar Soares.

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0: e 47 minutos.
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1: Buenas, meus amigos de Santa Catarina, amigos do Rio Grande do Sul, Paraná, região sulina, buenas, gaúchos do meu Brasil e além fronteiras, estamos chegando para mais um programa aqui na querida cidade de Chapecó, terra da Chapecoense, terra de acampamento Farroupilha, vários CTGs, grupos de danças, piquetes, invernadas, comunidades, associações que fazem um social também que alegra todos nós. Com a coordenação da Rose Sibuski, supervisão da Raquel Lang, direção do Dr. Alfredo Lang, estamos começando o programa de hoje. E se você não me conhece, sou Johnny Camargo, cantor no Grupo Velhos Tauras e comunicador aqui no Galpão Farroupilha da Condá FM 98.9, essa rádio que faz parte da sua vida. São 5 horas e 7 minutos. Vou sempre lembrar por aqui que amigos de todas as horas são raros, mas são muito necessários. Novos amigos são importantes. É sinal de que estamos vivos, plantando bem. Por isso, valorize aqueles do tempo antigo e aos novos, sempre dê atenção. Continua afirmando, este aqui que está aberto, que está começando agora, é o nosso galpão. Nosso contato para as perguntas, para a música, para você participar, 3361-3110. O pessoal é 999-54-3718. E tem prêmio? Sim, tem prêmio, daqui a pouquinho já falo, viu? 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

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Com a ajuda de vocês, vamos fazer o nosso programa ter só marca de fundamento. Então peça por aqui, peça em áudio, peça em texto e responda a nossa pergunta. Você gosta de acordar cedo? Por quê? Valendo o kit da Apt, que é sensacional, cuia da Condá e um quilo de erva mate mazuti, que é maravilhosa. Eita, coisa boa. 3361-3110, não perca. E a gente vai molhando a marca por aqui, gurizada. Estamos começando nesse tranco lindo, lindo, lindo, lindo, lindo. Fugiu da Capela, 5:09 agora. Bom dia pra você, bom dia, bom dia, bom dia.

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1: É, gurizada, 5 horas 12 minutos, 5 e 12. Você gosta de acordar cedo? Por quê? Responde pra nós. E aí amanhã você concorre. Aliás, já tá desde a semana toda quem tá participando. Mas amanhã é o dia do sorteio. Amanhã é o dia do sorteio. Sexta-feira é o dia do sorteio, viu? Aqui no nosso programa. Eita, nós. Vale o kit da Apt, que é sensacional. Cuia da Condá, erva mate da Mazute. E você participa pelo 3361-3110. Manda seu texto, seu áudio. Pede sua música. Hoje é dia de pedir música buena. Falando em música buena, vamos bolhando marca por aqui. Sem demora. 5 e 12. Sem demora. Vamos lá, vamos lá, vamos lá, gurizada. Quinta-feira, tchê. Vamos levantar. Vamos fazer o que tem que fazer. Não dá pra ficar parado. Vamos se mexer.

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E aqui vamos nós, né? 5h16 agora, 5h16, não perca essa hora por nada. Participe, peça sua música aqui no WhatsApp nosso da rádio, viu? 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Olha o violão tocando. São 6 horas e 19 minutos. Batendo bonitinho. Olha aí, olha que legal, né? 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Estamos chegando, estamos clareando o dia por aqui, de segunda a sexta-feira. Este é o Galpão Farroupilha, que vai molhando marca. Deste jeito, assim, ó. 5h20. Estamos tocando, estamos levando, estamos aprendendo. É, vamos aprendendo. E vamos levando a vida com alegria, chefe. Vamos lá.

0: E aí, ficou com saudade do teu lugar? Da onde você se criou, da onde você nasceu, da onde você viveu, de onde você vive ainda, talvez? Sentiu saudade? É isso que a música faz. É isso que o nosso programa traz. Lembranças, coisas boas, né? É. As mudanças necessárias, mas aquelas também que mexem com o nosso coração, com a nossa emoção, né? É, gurizada. Mas a vida segue pra frente.
1: Voltei no meu pago.
0: É. Olha aí, ó.

Às vezes não dá mais, né, gurizada? É, às vezes não dá mais, às vezes muda, tudo muda, às vezes tudo muda. 5 horas 24 minutos, 5h24. Você está na Condá, este é o Galpão Farroupilha, o nosso programa de segunda a sexta, das 5 às 7. É, amanhã tem prêmio, gurizada, amanhã tem prêmio da semana, né? Amanhã é o sorteio, na verdade, né? A gente já vem falando a semana toda e eu sei que você está ligado comigo. Então, participe por aqui no 3361-3110. Responda para nós. Você gosta de acordar cedo? Por quê? E aí a gente vai, com certeza, premiar você. Vamos bolhando marca? Com certeza. Olha aí. Coisa linda chegando. A arte não para. Nada para, na verdade, né, gurizada? 5h25. Vamos que vamos.

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7: 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O produtor pessoa física precisará ter CNPJ para emitir documento fiscal no novo modelo do IBS e da CBS. 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
10: E por aqui vamos seguindo, refletindo nessa manhã cedo demais, né? Você que já acordou um pouquinho mais cedo do que o normal, muito obrigado por ter ligado o rádio, viu? É, nosso motivo de estar aqui é você aí, né? Com o rádio ligado, mandando mensagem pra cá, e nós daqui a pouquinho vamos abrir aqui nossa caixinha do WhatsApp pra ler, pra ouvir vocês, tá certo? Então, se você gosta de acordar cedo, diga por quê. Gosta de acordar cedo? Responda por quê. Valendo o kit Napt, que é sensacional, cuia da Condá, quilo de erva mate mazuti, que é maravilhosa. 3361-3110. Um abraço para você do bairro, um abraço para você do interior, para você da cidade vizinha. Alô, Ceará. Alô, Nonoai, Itá. Alô, Trindade do Sul, Rio dos Índios, São Carlos, Alpestre, Águas de Chapecó, né? Aqui também, Nova Itaberaba, Caxambu do Sul, Guatambu, né? Águas Frias, Coronel Freitas. Alô, meus amigos de Xaxim, de Xanxerê, Concórdia. Muito obrigado pelo carinho, viu? Muito obrigado pelo carinho. Você que nos ouve nessa região toda aqui, Chapecó, todos os bairros, o centro, o pessoal que está indo, que está vindo, muito obrigado, muito obrigado. Olha, vocês são a razão da gente estar por aqui, viu? 5h34, vamos bolhando marca, gurizada. Claro que sim. Olha aí, ó, trancão aí dos Garotos de Ouro. Não tem pra ninguém também, né? Coisa linda. Coisa linda, toca aqui, viu? Vamos bolhando, vamos bolhando. Olha a água lá, cuida lá, cuida lá.

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1: Vamos seguindo, 5h37. Não perca a hora por nada, viu? Não perca por nada. 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Aquele ditado, né? Peça que com certeza dá certo, né? Olha só, 5h38. Vamos falando com você o seguinte. Essa canção que a gente gravou com muito carinho, ela retrata uma região de onde eu nasci. Eu nasci Rodeio Bonito, daí vim morar no interior de São Valentim, na costa do Rio Passo Fundo, ali para a região do Faxinalzinho. Olha, alô, Faxinalzinho! Estamos chegando aí para um grande fandango, né, tchê? Claro que sim. É em setembro, né? O pessoal tá nos aguardando já por lá. Alô, baixinho! Alô, prefeitão! Ah, vocês são diferenciados. Essa canção eu escrevi com muito carinho. Aliás, no dia 12 de setembro, vou cantar com muito carinho lá, viu? E no dia 13 de setembro vamos estar na cidade de Erechim. E assim vai, né? Aliás, mês de setembro maravilhoso, agosto também. Daqui a pouco eu falo a nossa agenda aí pra vocês também, tá bom? 5h39, vamos olhando marca pro pessoal daquela região ali. Escrevemos com carinho e cantamos com os olhos tauras. E se servir pra tua região também adaptada? Claro que sim, é tudo meio parecido no nosso interior.

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1: Ah, minha gente, coisa linda, não é? Então, se você não me conhece, sou Johnny Camargo, cantor no Velhos Tauras, cantamos agora aí, né? E comunicador aqui no Galpão Farroupilha, na Condá FM, viu? Nosso Instagram e Facebook é arroba cantor Johnny Camargo, do programa é arroba programa Galpão Farroupilha e do Velhos Tauras é arroba Velhos Tauras, o nosso grupo de fandango. Tá certo? 5h43 agora. A nossa pergunta é: você gosta de acordar cedo? Por quê? 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Uma prosa boeda de manhã cedo. Pensamento positivo. É muito especial. É muito bom. É necessário. Não é isso? Exatamente. Como essa canção aqui, ó. Como essa canção aqui. Aliás, hoje, só coisa linda, né? 5h44. Música que marcou, música que marca, música que passa mensagem. Este é o Galpão Farroupilha. Vamos ouvir.

Nosso alô especial para você que tá ligado, que tá acordado, que tá ouvindo e que quer saber dos nossos eventos do final de semana. Vamos falar para você aqui, ó. Das comunidades. Na comunidade de São José Operário, Passo dos Fortes, tem o 27º Jantar Italiano com cardápio tradicional, sábado agora, dia 18. 20 horas, início do jantar. 22 horas, início do baile. Mesas para 4 pessoas, R$250, viu? Reservas com o seu Jairo, 999-680109. Domingo, dia 19. Domingo agora. Acontece a tradicional festa paroquial de São Cristóvão. 8 horas, bênção dos carros. 10 horas, missa solene com louvor a São Cristóvão. 12 horas, almoço festivo. 14 horas, tarde dançante. 17 horas, sorteio da festa premiada. Nós vamos estar por lá, viu? Nós vamos estar por lá, com certeza. Dia 16 de agosto acontece a festa do padroeiro São Roque, em comemoração dos 100 anos da comunidade, viu? Com a seguinte programação: 10 horas, missa. 12 horas, churrasco, almoço. 13h30, leilão do bolo do centenário. 14h30, matinê. 16 horas, sorteio da rifa. Reservas 999-9829-6669 com Neuri. 999-728875 com Ivânio. 999-76-2322 com Gleison. Tá certo? Vem mais coisa boa por aí, viu? Muita cultura no mês de setembro. Muita cultura. Onde? No acampamento Farroupilha. Quando? De 18 a 27 de setembro. Sem dúvida nenhuma, vai ser o acampamento maior que vai entrar para a história. Começando no primeiro final de semana com o Festival Internacional de Chula. E um abraço especial à Secretaria de Cultura de Chapecó, que está apoiando também esse evento, viu? Assim como vários, né? Mas nosso agradecimento especial ao secretário Felipe de Quadros, tá bom? 5h50, vamos olhando marca por aqui, gurizada. Claro que sim. Olha aí, ó. Coisa linda. Eu falei a hora? 5h51.

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1: E vamos lidando, gurizada. 5h54, agora 5h54. Você gosta de acordar cedo? Por quê? Responda pra nós aqui. Por quê? 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E essa música foi pedida ontem. E ontem era o dia de nós tocarmos os artistas da cidade. Então nós não tocamos ela mais hoje. Vamos tocar, com certeza.
2: Agora, mais um.
1: Olha aí, que coisa linda. Acho que veio da internet essa.
2: Só na Tio Brenda.
1: Tá valendo. 5h57 agora.
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Bom dia, povo de Deus, com prazer e alegria, cumprimento a todos aqui através da Super Condá e do programa da Igreja Quadrangular Sede do bairro Passo dos Fortes, com amor, com alegria, com muito carinho, estamos chegando até você, chegando em sua casa, formando a grande poderosa corrente da fé aqui através do rádio. Estamos pedindo ao Senhor nosso Deus que abençoe sua vida, sua casa e a sua família. Hoje, manhã abençoada de quinta-feira, mais uma vez estamos juntos na fé, juntos buscando a graça, a bênção e o poder de Deus para as nossas vidas. Clamas a mim, disse Deus, e eu responderei a você, e anunciar-te-ei coisas grandes e firmes que você ainda não sabe.

sede do bairro Passo dos Fortes. Seu amigo, irmão, pastor Getúlio, falando com vocês, abençoando a sua vida, orando, declarando bênção, graça, vitória. É a graça de Deus, é o poder de Deus, é o mover da fé, é o mover que vem do céu para as nossas vidas, aqui através desta abençoada emissora, a Super Condade Chapecó. E amanhã, sexta-feira, é dia de caminhada da fé. Amanhã é dia de novena, já estarei falando a respeito disso também, me convidando você e a sua família para estarem junto com a gente. Olha, nós estamos numa caminhada tão linda na campanha por esta causa. Eu me coloco de joelhos diante do Deus e Pai. Olha, o apóstolo Paulo, ele falava: olha, eu tenho uma causa, eu tenho um motivo, eu tenho uma necessidade, e é exatamente isso, por essa razão, por essa causa, que eu me coloco de joelhos diante do Deus e Pai de nosso Senhor Jesus Cristo. E sabe o que ele dizia? Que Deus o abençoava e a mão de Deus operava. É isso aí, meu povo amado, minha gente querida. É quando a gente busca que o Senhor Deus nos abençoa nossa vida, nossa casa e a nossa família. Música.

Puta, mas eu quero te dizer que hoje é o dia da sua bênção, hoje é o dia do seu milagre, hoje é o dia da sua vitória. 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

Gente amada, povo de fé, povo de Deus, domingo aqui na Igreja Quadrangular Sede, nós teremos também dois horários da campanha, da novena, 8:30 da manhã e às 19h, dois horários no domingo, e na sexta-feira, caminhada da fé, também a campanha, por esta causa eu me coloco de joelhos. Conhecida, né? Muitos irmãos dizem a campanha do tapetinho, né? Os noveneiros, o povo da igreja. Por quê? Porque a gente distribui um tapete de EVA que tem escrito nele no versículo da Bíblia, para a pessoa se ajoelhar, para colocar ali suas causas impossíveis, problemas insolúveis, situações que a pessoa não tem como resolver sozinha, é só a mão de Deus para ajudar, para realizar, para fazer. Então, meu povo querido, minha gente amada, veja bem, é a sexta-feira agora, às 9h, às 14h e às 19h30, na Igreja Quadrangular Sede do bairro Passo dos Fortes. Jesus, ele disse: vinde a mim vós que estáis cansados e oprimidos, e eu vos aliviarei. Jesus continua chamando, Jesus continua dizendo, não adianta a gente ficar aí preocupado, pensando que não há uma saída, que muitas vezes os problemas são tantos, mas Jesus continua nos chamando e dizendo: vinde a mim e eu vos aliviarei.

0: É o momento da prece, vamos juntos clamar ao Senhor, porque a palavra de Deus diz: clama, responder-te-ei, anunciar-te-ei coisas grandes e firmes que você ainda não sabe. Poderoso Deus e eterno Pai, oramos agora pela cura, pelo milagre, pela bênção. Na bênção, meu Deus, que esta pessoa precisa nesta manhã. Meu Deus, quem sabe quanta angústia, tristeza, preocupações, talvez a noite mal dormida, mas nesta hora eu declaro em nome de Jesus que haja milagre, que haja bênção, que haja libertação em nome de Jesus. Todo mal vai saindo, toda tristeza, desânimo, angústia, doença, males físicos, mentais, espirituais vão sendo agora desmanchados, desfeitos no nome poderoso de Jesus Cristo. Assim, meu Pai querido, meu Deus amado, eu oro, eu te peço, Senhor meu Deus, e eu te agradeço para a glória do Pai, do Filho e do Espírito Santo. Declaro esta casa abençoada, declaro esta família abençoada, declaro, Senhor meu Deus, este povo próspero, liberto, transformado pelo poder e pela graça do Santíssimo Deus e Pai, no nome de Jesus, amém e amém. Jesus.
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14: Vamos lidando, gurizada, vamos lidando. Olha a hora, 6h19. Não perde a hora por nada, viu? Não perca. Se você não me conhece, sou Johnny Camargo, cantor dos Hélios Tauros, apresentador do Galpão Farroupilha, aqui na Condá FM. 50 anos fazendo parte do seu dia, viu? É, vamos com você até as 7 horas da manhã, até pertinho das 7, na verdade, né? E o nosso Instagram é @cantorjohnnycamargo, do programa é @programagalpãofarroupilha e @velhostauros é o do grupo de Fandango. A pergunta é, você gosta de acordar cedo? Por quê? 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Olha a hora. Agora são 6h21. Eu já vou conversando com a turmada por aqui, dando os primeiros bom dias aqui. Deixa eu ver aqui, o seu Tônio Cítico tá por aqui. Desbravador, bom dia. Quinta-feira. Boa quinta-feira a todas. Johnny sempre ligado no Galpão Farroupilha, indo pra caminhada, como de costume. E abraço, bom dia, Johnny. Eu costumo muito levantar cedo de manhã para aproveitar bem o dia. É o Edgar Simon da Vila Real. Quero participar do sorteio. E também gosto muito de ouvir o programa de manhã cedo, viu? É isso aí. Tamo lendo os recadinhos por aqui. E vamos olhando, marca gurizada. Vamos tocando coisa buena pra vocês. Olha aí. Que coisa linda. Grupo Rodeio, 6h22.

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1: E vamos seguindo, vamos lidando. Você tá lidando com as coisas por aí? Tá certo, tá fazendo o seu trabalho? Tá certo, é isso aí, viu? Tem que ser desse jeito, viu? É, e vamos sorrindo porque se abaixar a cabeça, a coroa cai, viu? Não tem jeito. Vamos lá, vamos pra cima. Quinta-feira só, ainda tem muito pra acontecer até amanhã do meio-dia, viu? É, não, porque até sexta-feira do meio-dia tem que estar tudo alinhado, né? 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Vamos ver quem dá bom dia para nós agora, quando são 6h28. Vamos lá, bom dia.
2: Bom dia, eu gosto de acordar cedo. Hã? Querendo serviço pra gente. Neiva Barão, da linha São Rafael. Gostaria de participar do sorteio.
1: Tá no sorteio. Rende mesmo. Sou testemunha. Assina embaixo. Começou cedo, rende o serviço. Não, parece que não anda, né? Parece que não vai. E, meu Deus do céu, já virou a hora de novo e eu tô aqui ainda empenhado, né? É isso aí. Quem mais fala comigo? Vamos lá, bom dia.
3: Aqui é o Zico de Paula.
1: Fala, Zico.
3: Eu gosto de levantar cedo para trabalhar.
1: Aham. Cedinho. Eu
3: trabalho cedo.
1: Cedo.
3: Eu gosto de trabalhar mesmo.
1: Aham. Então tá certo. É isso aí. Levantar cedinho tem bolhar. Bolhar. Vamos lá. Quem mais fala comigo?
4: Johnny Camargo.
1: Opa.
4: Tá aqui eu e meu neto, tô escutando teu programa.
1: Aham. E daí? Alô?
4: Diga bom dia, tia. Bom dia, Johnny Camargo.
5: Oh. Bom dia, Johnny Camargo.
4: Estamos tomando chimarrão com a minha avó. Estou tomando chimarrão com a minha avó.
5: Eu tô tomando chimarrão com a minha avó.
1: Olha aí. Mas que alegria, mas que legal. Muito obrigado pelo carinho, minha gente. Muito obrigado. É isso aí, tomando chimarrão com a vovó. Muito bem, quem mais fala comigo, vamos lá.
6: Bom dia, Johnny Camargo.
1: Bom dia.
6: Bom dia, meu grande amigo. Faz diazinha que eu não falo contigo, não mando mensagem.
1: Pois é, meu.
6: Xiru missioneiro, aquilo que estourei, coloca esse piazinho no sorteio aí.
1: Só se não pediu o trio.
6: Vamos tocar uma do...
1: Ah, não,
6: pediu? Filho do Rio Grande aí.
1: Ah.
6: Menina não corta o cabelo ou flor do meu jardim, se for possível.
1: Vamos ver se achamos.
6: Te agradeço se for atendido. Tenha uma ótima quinta-feira, meu amigo.
1: Flor do meu jardim, Chiru. Já que tu não pediu o trio da terra hoje, que nós trocamos ontem, né? Então nós vamos ter que colocar no sorteio também. Flor do meu jardim. Tá bom, vamos procurar aqui, vamos procurar aqui. Agora são 6h30. Vamos olhar a marca? Escolhe uma aí, Baleia, não demole. Olha. Ah, depois vem a Flor do Meu Jardim. Tava aí o Porca Véia na lista. Vamos lá, vamos lá. Eita coisa linda!

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1: É a Copa do Mundo, hein? Falo nada, digo nada mais. 6h35. Você gosta de acordar cedo? Por quê? Diga por quê. Aí você concorre ao kit da Apt, que é sensacional. 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Tá concorrendo sim, quem participa tá concorrendo. E amanhã tem sorteio um pouquinho antes das 7 horas, viu? Olha, a comunidade São José Operário do Passo dos Fortes convida você para o 27º Jantar Italiano. Cardápio tradicional, sábado agora, dia 18, 20 horas, início do jantar, 22 horas, início do baile. E mesas para 4 pessoas, R$250, você adquire com o seu Jairo no 999-680109. Liga lá e diga, olha, eu ouvi na rádio, eu quero promoção, eu quero desconto. Faz uma choradeira, faz o teu lá. Mas tá baratinho, 250 para 4 pessoas é preço justo, né? Tá bom. Dia 19 de julho, domingo agora, acontece a tradicional festa paroquial do São Cristóvão, ali de São Cristóvão, viu? 8 horas, bênção dos carros. 10 horas, missa solene com louvor a São Cristóvão. 12 horas, almoço festivo. 14 horas, tarde dançante. 17 horas, sorteio da festa premiada. Então não perca por nada, viu? Dia 16 de agosto, acontece a festa do padroeiro São Roque. 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Quem fala com a gente, vamos lá, quem fala com a gente dando bom dia. Bom dia.
2: Bom dia, bom dia, bom dia, meu amigo Johnny.
1: Opa!
2: Estamos indo, né?
1: Claro.
2: Estamos indo para mais um dia.
1: Mais um dia.
2: Abençoado, mais um dia de luta, mais um dia de
1: isso,
2: trabalho.
1: Isso aí.
2: Mas, com fé, com amor,
1: isso,
2: determinação, tudo isso se ajeita e tudo se vence na vida. Aquele abraço, meu amigo. Uma boa quinta-feira a todos.
1: Obrigado, obrigado, obrigado. É aquele ditado, né? O que é problema e não tem solução, já está resolvido, não tem solução, né? Tem um problema e não tem solução, então já está resolvido, não tem solução, não fica sofrendo, não fica se judiando aí. E Deus é tão sábio que para tudo tem um porquê, né? Então vamos seguindo em frente. Quem mais fala comigo? Vamos lá, bom dia.
3: Bom dia, Johnny Camargo.
1: Opa!
3: Eu gosto de levantar cedo para tomar um chimarrão.
1: Sim.
3: E depois fazer as coisas, o serviço, para poder... vencer todos os serviços, né? Porque é bastante, a gente é meio devagar, então tem que levantar bem cedo.
1: Devagar e sempre.
3: Sou de Cordilheira Alta. Gostaria muito de participar do sorteio.
1: Tá no sorteio.
3: Um grande abraço para todos.
1: Tá no sorteio, tá no sorteio, tá tudo certo. Vamos bolhando marca pedido. Agora foi pedido agora há pouco. É essa aí? Então vamos lá, vamos lá, vamos lá. Deixa tocar, deixa cantar.

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1: 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Tem gente participando comigo, deixa eu pegar aqui nas leituras agora, vou me divertir um pouquinho aqui. Também muita gente participando. Bom dia, Johnny. Eu gosto de levantar cedo e tomar um café bem italiano. É o Magri de Marau. E mandou uma foto aqui do abusado aqui. Salaminho, queijinho, polenta brustolada, que eles dizem, né? Aquela polenta na chapa. Eita, nós, é bom demais, hein? É bom demais, né, Magri? Rapaz, Magri também eu acho que é só no sobrenome, então, daí, né? Meu gurizinho, meu querido. Pessoal de Marau, sempre ligado com a gente aqui. Muito obrigado. Bom dia, sou o Davino do Jardim América. Levanto cedo para ouvir o teu programa. Me coloca no sorteio. Seu Davino, isso não é um pedido, né, seu Davino? Isso é uma, o senhor manda, né, che? Tá certo. Quem mais aqui? Bom dia, sou Iraci Cardoso, do bairro Santo Antônio. Gostaria de participar do sorteio. Eu gosto de levantar cedo para escutar a programação. Tá certo então. Tá na programação, tá no sorteio também. Tá respondendo a pergunta, tá valendo. Você gosta de acordar cedo? Por quê? Diga pra nós aí que você concorre ao prêmio sorteio amanhã, tá bom? Vamos colocando marca pra rodar? Vamos lá, vamos lá, vamos lá. Agora sim. É Luiz Marenco. Esse vai estar no acampamento Farroupilha também. 6h45, não perca a hora por nada.

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1: Olha a hora, gurizada, olha a hora, não perca por nada, 6h48, 6h48. Vamos vendo quem fala com a gente, ainda dá tempo? Vamos lá, falar um pouquinho, vamos lá. Quem fala? Bom dia.
2: Bom dia, Johnny, aqui é a Valentina do Faxinal do Sosa.
1: Diga lá, guria.
2: Se atrasemos um pouco hoje, mas já temos tomando café e te ouvindo.
1: Mas bem atrasado.
2: E um forte abraço.
1: Só chegou pra dar tchau, então. Tá certo, querida. Quem mais, quem mais, quem mais?
3: Bom dia.
1: Bom dia.
3: Eu gosto de levantar cedo, que a gente levanta com ânimo.
1: Isto.
3: Com disposição.
1: Aham.
3: E bem melhor.
1: Tranquilo.
3: O dia já rende.
1: Aham.
3: Quando vê, é meio-dia, quando vê a noite, e a gente aproveita bem o dia.
1: Aproveita bem o dia, isso aí. Tá certo, tá certo. Quem mais?
4: Bom dia, Johnny.
1: Opa, João.
4: Aqui é o João da linha Faxinal dos Sosas.
1: Uhum.
4: Johnny, ontem eu fiz uma prova de matemática difícil, complicada.
1: Sério?
4: Que meu Deus.
1: É louco, meu.
4: Mas consegui fazer a prova, Johnny.
1: É.
4: Um forte abraço e um bom dia.
1: Então tá certo. Então tá certo. Quem mais? Quem mais fala com a gente?
5: Bom dia, Johnny.
1: Bom dia.
5: É a Miriam de Oliveira, Passos Fortes.
1: Ô, opa.
5: Johnny, as músicas são maravilhosas, mas...
1: Olha.
5: De preferência, o João Boiadeiro, Johnny, rode pra gente escutar, ou se não, Menina Não Corte o Cabelo.
1: Mas,
5: feliz pra vocês da rádio, pra quem estiver escutando.
1: Tá bom, tá bom. Vamos ver se a gente acha, viu? Vamos ver se a gente acha. Tá bom, olha, vamos agradecendo, vamos ver, vamos agradecendo aí, com esses nomes meio diferentes, a gente procura, às vezes não encontra pra tocar aqui, porque é muito em cima da hora, né, também, né? Vamos agradecendo o carinho de todos vocês, todo mundo vai indo pro sorteio, amanhã tem um sorteio pertinho das 7 horas. 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É hora de deixar vocês na companhia do Primeira Hora, informações esportivas, notícias e comentários. Olha, eu te convido agora para continuar aqui na Condá. Aqui é bom demais, viu? Pode ter certeza que tem tudo que você precisa a nível de informação e de entretenimento e esporte também, viu? Já já vem aí os profissionais do jornalismo líder da Condá, Eduardo Prado e também André De Lázari por aqui, já presentes na bancada para fazer para você o que eles mais gostam de fazer e fazem muito bem feito e com muito carinho. Desejo que vocês tenham um dia protegido junto aos seus, sempre com os cuidados de Deus. Volto amanhã para o sorteio, se Deus quiser. É claro, ele há de querer. Tchau, tchau!

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dia, bom dia, bom dia para você! Com a graça de Deus, nós estamos de volta, tendo a oportunidade de colocar no ar o nosso Primeira Hora, o nosso programa da manhã, através da Condá FM 98.9. É de Chapecó para toda uma grande região de audiência. A hora certa para você, a marcha do tempo, agora pontualmente 7 horas da manhã. Eu falei 7 da manhã desta semi-sexta. Hoje é quinta-feira, 16. 16 de julho de 2026. É o dia 197 deste ano. Faltam 168 dias para o ano novo. Nós estamos no inverno brasileiro, da hora oficial do Brasil. E a lua é a lua nova. Aqui na frase bíblica: Jesus, porém, perguntou a quem lhe deu o recado: quem é minha mãe e quem são meus irmãos? Esse trecho está em Mateus 12, 48. Frase do dia, frase de São Felipe Neri. Esta única razão deveria bastar para manter alegre um fiel: saber que tem Maria Virgem junto de Deus, que pede por ele. Santos do dia: Nossa Senhora do Carmo, Maria Madalena Postel, Vitalino e Hilarino. Hoje é dia do comerciante. Olha que maravilha. Parabéns a todos os comerciantes. Fica aqui o meu abraço. É o programa que vem, é o programa que inicia nas ondas do rádio. 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
1: Até às 8h40 aqui na apresentação de Eduardo Prado, André De Lazari. E os trabalhos técnicos é dele, Lucas Pave. Proprietários, diretores, departamento comercial e todos os demais profissionais da Condá FM, estamos aqui prontos para abraçar você. Dizer bom dia e muito obrigado pelo carinho da audiência.
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1: E você vem e você participa. Quem é você? Aonde você ouve o programa? Mande o seu recado para cá, mande até o recado. Ajude a fazer a nossa programação da manhã. E nós queremos ouvir você no rádio. 3361-3110. 3361-3110. E também você nos assiste no Facebook e no YouTube. Para nos achar, é só procurar Rádio Condá FM 98.9. 7h05. Eu falei 7h05, a hora certa. A verdadeira marcha do tempo. André De Lazari, bom dia, bem-vindo.
3: Bom dia, Eduardo Prado. Bom dia, Lucas Pave, a você que nos acompanha na Condá. Já começamos o programa de hoje com uma notícia importante: Gaeco na rua.
1: Ah, é.
3: Operação Electus 3 apura fraudes em concursos públicos e processos seletivos no extremo oeste, mais precisamente nos municípios de São Bernardino e Saltinho. Todas as informações sobre o que está ocorrendo desde as 5 horas da manhã nesses dois municípios, daqui a pouquinho no Primeira Hora. Também vamos destacar uma investigação da Polícia Civil de Pinhalzinho de um caso revoltante. Delegado Éder Mata irá conversar conosco. Um homem foi preso, suspeito de coagir uma adolescente a enviar fotos íntimas na internet.
1: Mas que tal?
3: Também vamos falar sobre o caso Thales, um bebê que tem uma doença rara e faz uma campanha para custear tratamento e viagem médica. Ele é de Chapecó e precisará ir ao final do mês à capital do estado, Florianópolis. Estas e outras notícias a partir de agora, no Primeira Hora, além, é claro, do segundo episódio da série Condá na Sua Casa. Hoje vamos até o bairro São Cristóvão, a casa da dona Guta Dondoni, que tem uma história muito interessante com a Condá que vale a pena você acompanhar. Previsão do tempo conforme a plataforma Windy, neste momento em Chapecó, 13 graus e hoje vai esquentar um tanto, a máxima vai chegar aos 25, com céu de brigadeiro. E como viemos, falando durante o fim de semana, ventoso, com temperaturas agradáveis, até um pouco quentes, e não há previsão de chuva. Chuva só terça-feira. Vamos então às temperaturas do fim de semana. Mínima de 19, máxima de 26 graus para amanhã. Mínima de 20, máxima de 25 para sábado. Mínima de 19, máxima de 26 para domingo, com rajadas de vento que podem chegar aos 70 km por hora de forma contínua a partir da manhã, de amanhã, sexta-feira, e esse risco vai persistir por vários dias. Então vão ser vários dias ventosos a partir de amanhã em Chapecó e municípios vizinhos.
1: Na verdade, não
3: vizinhos.
1: Tinha acontecido ainda, né, André?
3: O veranico?
1: Não, os ventos.
3: Os ventos, não.
1: Então tá no tempo.
3: Tá no tempo. E é isso aí, Prado.
1: Então tá bom, meu irmão. Estamos aí rodando. Você pode participar, você pode mover a nossa manhã. Não fique de fora, tá bom? 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

0: 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Promoção vai até domingo, até a finaleira da Copa, que nós já sabemos quem são as equipes, né? Meu amigo... O que fez a Argentina ontem, né? O Lucas Pabi não gosta da Argentina, mas eu tenho que dizer pra você, eu assisti só os seguintes jogos nessa Copa do Mundo. Na verdade, eu assisti inteiro dois jogos do Brasil, porque outros eu ouvi no rádio ali, meio mais ou menos, e eu parei pra assistir a Argentina ontem. Ontem eu parei, eu tava com serviço durante o dia, eu adiantei os meus serviços da tarde pra vir pra casa pra assistir a Argentina. Rapaz, pode gostar ou não da Argentina, de Messi, de quem for. Agora, a hora que o brasileiro, eu falando em futebol, tiver 10% da raça, da determinação e da qualidade do futebol da Argentina capitaneado por Lionel Messi, aí tu pode bater palma. Só 10%, não precisa mais não. Só 10%. Aqui, como eu digo sempre, é um burro de um leigo falando de futebol. Mas o cara sabe o que faz na hora que faz, como faz. E ele é um exímio. O que ele faz dá certo. E ele não se preocupa de ser ele a estrela. Ele deixa os outros brilhar. Eu acho que esse é o detalhe principal de uma carreira de um homem que tem 39 anos e joga como um menino de 20 anos de idade, colocando piazada no bolso. Rapaz. Agora, do jeito que tá, que a Argentina leve. O Lucas não quer, mas eu, do jeito que tá, que a Argentina leve. Pela forma como tá fazendo e pela determinação. Porque, rapaz do céu. Tomara que num futuro próximo tenhamos uma geração aqui no Brasil de futebolistas que tenham essa garra, essa determinação. Que joguem o futebol pelo futebol, honrando a camisa do seu país, dizendo que o seu país não passa vergonha, porque a parte dele ele faz. Eu acho que está nos faltando vergonha na cara muito do futebol.
1: Com toda certeza.
0: 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Traz umas notícias aí, André. Depois eu faço mais uns patrocínios pelo meio das notícias. Perfeito, aí, né? Nós claro. Vamos mesclando.
1: Vai dar Espanha domingo. Na manhã de hoje, tá em apoio às investigações conduzidas pela Promotoria de Justiça da comarca de Campo Herreiro, o GAECO do Ministério Público deflagrou, agora pela manhã, a terceira fase da Operação Electus. As investigações apuram indícios da atuação de uma empresa responsável pela organização de concursos públicos e processos seletivos na prática de fraudes em certames realizados nas prefeituras de São Bernardino e Saltinho. Conforme apurado, candidatos teriam sido beneficiados mediante a manipulação de gabaritos, havendo ainda indicativos de participação de servidores públicos municipais nos fatos investigados. Estão sendo cumpridos 18 mandados de busca e apreensão em São Bernardino e São Lourenço do Oeste. As medidas cautelares também determinaram a suspensão do exercício de função pública de 17 servidores e o impedimento de nomeação de 8 candidatos aprovados em certames que estão sendo investigados. As medidas foram requeridas pela Promotoria de Justiça de Campo Herreiro e concedidas pela Vara Regional de Garantias da comarca de São Miguel do Oeste. A operação constitui de um desdobramento das duas fases anteriores da Operação Electus, deflagradas nos dias 10 de junho e 1º de outubro do ano passado, nos municípios de São Bernardino, Campo Herreiro e Palmitos. O objetivo é aprofundar as investigações sobre um suposto esquema de fraude em concursos públicos e processos seletivos promovidos por municípios do Oeste Catarinense, destinado a favorecer candidatos previamente selecionados. As diligências têm como finalidade reunir documentos, equipamentos eletrônicos e outras provas que possam contribuir para o esclarecimento dos fatos investigados, além de resguardar a legalidade e a lisura dos certames públicos, garantindo igualdade de condições entre todos os candidatos. A investigação segue tramitando em segredo de justiça. Um incêndio atingiu um apartamento no início da tarde de ontem, na Rua Margaridas, no bairro Universitário, em Chapecó. Apesar dos danos provocados pelo fogo e pelo calor intenso, ninguém ficou ferido. Quando as equipes do Corpo de Bombeiros chegaram ao endereço, o incêndio já havia apagado. Segundo os bombeiros, o fogo permaneceu confinado dentro do imóvel, o que impediu que as chamas se propagassem para os demais apartamentos da edificação. De acordo com o sargento Everton, do Corpo de Bombeiros, a avaliação inicial indica que a falta de ventilação manteve o fogo confinado dentro do apartamento e, mesmo sem grandes chamas, o calor acumulado foi suficiente para causar destruição em praticamente toda a parte interna do imóvel, com móveis completamente destruídos e comprometimento de diversos itens da residência. O forro de PVC derreteu e caiu, enquanto a fumaça e a fuligem se espalharam pelos cômodos. Além do apartamento onde ocorreu o incêndio, um imóvel vizinho também sofreu danos provocados pelo calor e pela fumaça. Segundo os bombeiros, o fogo não se espalhou para os demais imóveis da edificação, justamente porque permaneceu confinado. O apartamento localizado acima e as outras unidades adjacentes não foram atingidos pelas chamas e o morador do apartamento não estava em casa no momento da ocorrência. Foram os vizinhos que perceberam a fumaça saindo do imóvel e abriram o ambiente. As causas do incêndio ainda não foram identificadas, reportagem de Júlia Mocelin de Carvalho. E um acidente de trânsito envolvendo uma moto, um carro e um utilitário deixou um homem ferido por volta das 5h15 da tarde de ontem na SC-467, nas proximidades do Lajeado Santa Cruz, entre Capinzal e Zortea. Segundo informações da Capinzal FM, a moto Honda NXR-150 Bros, com placas de Ervaldo Oeste, seguia em direção a Capinzal quando atingiu a traseira de uma Fiat Fiorino com placas de Erechim. Após a queda, a moto atingiu um Fiat Uno de Capinzal, que seguia em direção a Zortea. O condutor da moto, um homem de 45 anos, teve ferimentos leves, inchaço no rosto e corte no nariz, além de uma lesão pequena na região da cabeça, dor intensa ao redor dos olhos e escoriações em partes do corpo, incluindo um ferimento no joelho. Este motociclista foi levado pelo Corpo de Bombeiros ao Hospital Nossa Senhora das Dores de Capinzal para atendimento médico. Os ocupantes da Fiorino e do Uno saíram ilesos.
0: Muito bem, 7h18. 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Um abraço, seu Clóvis, lá pro meu tocaio Eduardo Spor, família Spor da Dimensão. Um abraço, obrigado pela parceria, Candate.
1: E um abraço também pro Clóvis Spor.
0: Né? Isso eu falei.
1: Clóvis e o Luiz Eduardo, os dois.
0: Isso.
1: Né? Grande muito... amigos, a família Spor.
0: São muito fortes, né?
1: Muito fortes. Inclusive, Prado, essa próxima matéria é muito forte, mas negativamente, né? Porque em Pinhalzinho, uma investigação levou à prisão de um homem suspeito de coagir uma adolescente a enviar fotos íntimas. E essa situação levou o delegado Éder Matti ao Paraná. Olha, para cumprir esse mandado de prisão preventiva.
0: Doutor delegado teve que viajar,
1: Teve que viajar.
0: Que tal?
1: Vamos ouvi-lo.
2: Polícia Civil de Santa Catarina realiza operação no estado do Paraná e prende homem que solicitava, exigia, ameaçava crianças e adolescentes para que lhe encaminhassem fotos e vídeos em situação de nudez. Há alguns dias atrás, a delegacia de polícia de Pinhalzinho foi procurada, tendo em vista que uma mãe compareceu até a delegacia, relatando então que sua filha teria sido abordada por um homem. Esse homem, através de uma engenharia social, teria chegado então nessa adolescente, dizendo que teriam vazado algumas fotos dessa adolescente, fotos em redes sociais. Essa adolescente, ela foi abordada através do Instagram, Através, então, dessa conversa inicial, desse diálogo inicial, ele exigiu que ela encaminhasse fotos nuas, para que, após o recebimento dessas fotos, ele pudesse, então, excluir todas as outras fotos que, segundo ele, teriam vazado das redes sociais. A adolescente, então, acabou realizando essas fotos, encaminhando para esse homem. Após, então, a mãe tomar conhecimento da situação, ela procura a Polícia Civil, foi instaurado inquérito policial pelos crimes previstos no artigo 241 do ECA e estupro de vulnerável. Após a instauração do inquérito policial, foram realizadas diligências, produzidas provas, representado, então, pela prisão desse homem, bem como por busca e apreensão. Na manhã de hoje, a Polícia Civil de Santa Catarina esteve aqui no município de Barracão, estado do Paraná, onde localizou esse homem. Junto com o homem, já foi possível verificar que ele armazenava algumas imagens de adolescentes. Esse homem agora está sendo encaminhado, está sendo entregue no presídio aqui regional. Mas é importante fazer o alerta para seus filhos, parentes, amigos próximos, crianças e adolescentes. É um crime que vem sendo realizado com frequência na região de Pinhalzinho, em todo o estado de Santa Catarina, onde homens abordam crianças e adolescentes através das redes sociais, solicitando que sejam encaminhadas fotos, vídeos, né? Dessas crianças e adolescentes em situação de nudez, né? Importante destacar, conversar com seus filhos, com seus parentes, para que, se forem abordados de qualquer forma por homens solicitando esse tipo de material, que procure ajuda, converse com seu familiar, converse com seu responsável, procure auxílio na delegacia de polícia. Esse tipo de conduta não será tolerado. Esse homem agora está preso, responderá ao processo pelos crimes de estupro, bem como por armazenar imagens de crianças e adolescentes em situação de nudez. Polícia Civil, investigação que gera resultado.
1: Muito obrigado, delegado Éder.
0: Tá aí um profissional que corre atrás, viu?
1: Sim.
0: Tá aí, tanto quanto estava aqui na divisão de investigação criminal aqui, né? Agora é departamento de investigação criminal na DIC. E quanto nas demais delegacias por onde passou, tá aí Éder Mate, um profissional que realmente faz a diferença. Ele e a equipe, né? Porque ninguém trabalha sozinho, né? Mas tem que ter alguém que capitania, né?
1: Exato. E temos aqui uma opinião do ouvinte, que é o Robson Luiz Borges. Critica duramente a seleção brasileira, concordando com o Prado, afirmando que os jogadores são uma mala em grande quantidade, a ponto de nem o maior avião cargueiro do mundo conseguir transportá-los. Ele menciona não ter acompanhado uma entrevista recente e comenta que não viu jogadores argentinos com brincos, insinuando que estes se preocupam menos com a imagem e mais com o trabalho. E ele finaliza dizendo que a preocupação excessiva com a aparência por parte da seleção brasileira não substitui o desempenho efetivo que se espera da seleção. Por volta das 9 da noite de ontem, a Polícia Militar foi acionada para atender uma ocorrência de perturbação do sossego na Estrada Geral de Acesso à Linha Santa Catarina, em São Miguel do Oeste. No local, em frente a uma casa, os policiais abordaram uma mulher que estava sentada em frente a uma suposta casa onde havia perturbação, e no momento da abordagem, a mulher de 24 anos jogou ao chão, embaixo de sua cadeira, um pacote que tinha 8 pedras de crack. Foi feita a busca pessoal na mulher e em um dos bolsos dela havia mais uma pedra da droga fracionada e embalada pronta para venda, e também R$ 51,00 em dinheiro. Diante dos fatos, a mulher foi presa em flagrante por tráfico de drogas e levada à delegacia de polícia.
0: Vamos mandar abraço pro povo aqui, o seu Dirceu Maróstica no YouTube, bom dia, seu Osmar Grando, bom dia, seu Hilário Mios, como é que tá? Diz ele assim, com relação ao comentário sobre a seleção brasileira, tem toda a razão, obrigado. É comentário de leigo, né, seu Hilário, mas a gente é leigo, mas não é burro, né? A Mariana Pivoski, bom dia. Dona Nádia Toso, seu Picasso, bom dia. Tônio Chítico mandando bom dia pra nós. Como é que tá, Tônio Chico? Tônio Chítico, enrolou a língua. Tônio Chítico, a dona Cláudia, a patroa aí, tudo certo? Seu Marcelo Antônio Correia, dizer assim, o Shopping Campeiro é a Disneylândia da gauchada. É verdade. Valeu, Marcelo. A Joselaine com a gente também. Edenir Schneider, o Mauro Miguel de Almeida. Quem mais aqui? Quem mais aqui? A dona Cris Virtuoso, a dona Giovana Estrapasson, a Marley Geisel, o Luiz Fernando, a dona Cláudia, a dona Cláudia Chítico também mandou bom dia. Olha ela e o Tony, hoje um de cada um. Obrigado, obrigado pela participação. Daqui a pouco eu leio o pessoal do YouTube. Vamos faturar, André?
1: Vamos lá, depois dos comerciais, vamos ao caso Thales, o bebê de Chapecó, que enfrenta uma doença rara e faz uma campanha para arrecadação de fundos. E também o segundo episódio da série Condá na Sua Casa.
0: Infelizmente não resistiu
1: o no César hospital, Cello,
0: né? César Cello, garotinho de 11 anos, né?
1: Exato.
0: Que teve 80% do corpo queimado, faleceu ontem no período da tarde,
1: 11
0: né?
1: 11 e meia da manhã.
0: 11 e meia da manhã.
1: No Hospital João de Guzmão.
0: Eu recebi no comecinho da tarde a informação, né? Cara, muito triste, viu?
1: Muito triste.
0: Aproveitar esse momento.
1: Sim.
0: Para deixar aqui, muito respeitosamente, as minhas condolências, o meu abraço a familiares e amigos. E no momento desse não se tem nada a dizer, porque nada vai confortar, né? Nós temos que deixar viver esse momento, que é doído, é complicado, até de dúvidas que se criam em torno da nossa própria existência, da própria fé. A gente sabe que se cria dúvidas, né? Do porquê.
1: Do porquê
0: com a gente. Mas Deus, ele é o mais poderoso que existe, né? Então, pedir que Deus esteja no coração, na alma dessa família, nesse momento, e que esse nosso mesmo Deus receba nas glórias divinas, esse anjo. Nossas condolências e o nosso respeito.
1: A funerária Wolff está responsável pelo traslado a Chapecó e vou até ver se já não está perto de chegar o corpo para os horários
0: de velório. Era para chegar perto das 7 da manhã ali no centro comunitário da Colônia Sela, né?
1: Vamos lá então. Vamos ao comercial enquanto a gente já vê ali as informações da Wolff.
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1: E o César Cella de fato já teve o corpo desse menino chegado. Chegou agora há pouco na linha Colônia Cella. O velório acaba de começar. O sepultamento será no cemitério de Colônia Cella às 5 da tarde de hoje, informa a funerária Wolff.
0: Muito bem. 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Meu caro Lucas Pave, fature e a gente já volta.
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0: Vamos lá, 20 para as 8.
1: A Polícia Civil, por meio da Delegacia de Cunha Porã, cumpriu ontem o mandado de prisão preventiva expedido pela Vara Única da comarca no âmbito de um caso de violência doméstica. Foi descumprimento de medida protetiva de urgência. O homem de 38 anos foi localizado e preso em Mondaí e conduzido à Delegacia de Cunha Porã, preso, portanto, e fica à disposição da Justiça. Já temos um acidente de trânsito aqui em Dionísio Cerqueira, 4 da tarde de ontem. A guarnição do Corpo de Bombeiros foi acionado para atender uma queda de motociclista. Uma mulher de 23 anos teve escoriações na mão e dor intensa na perna direita, na região do joelho. Ela foi atendida, primeiramente com os primeiros socorros, e depois levada ao hospital de Dionísio Cerqueira para atendimento médico. Quase um ano após a primeira campanha publicada pelo Clique RDC, a situação do pequeno Thales, bebê de Chapecó, agora com 1 ano e 4 meses, continua mobilizando familiares e amigos. O menino enfrenta uma rotina de cuidados intensivos e necessita novamente do apoio da comunidade. Inicialmente, a família acreditava que o problema era uma laringomalácia. No entanto, após novos exames, Thales recebeu o diagnóstico de estenose subglótica congênita grau 3, que é uma má formação que provoca o estreitamento das vias aéreas e da região das cordas vocais, dificultando a respiração e principalmente a alimentação. Além disso, ele também convive com dermatite atópica crônica, que provoca lesões constantes pelo corpo e diversas alergias alimentares. Mesmo com quase 1 ano e meio de idade, Thales ainda depende quase exclusivamente de uma fórmula especial para se alimentar. Ele toma 12 mamadeiras por dia, se alimenta a cada 2 horas, praticamente, segundo a mãe. A introdução alimentar acontece de forma muito lenta, porque ele continua apresentando episódios de engasgos e dificuldade para engolir. Alimentos sólidos ou mais consistentes podem sufocá-lo e até causar reações alérgicas. O menino também apresenta atraso no desenvolvimento motor. Ele ainda não caminha sozinho, consegue permanecer sentado ou em pé, apenas com apoio, e usa um parapódio, equipamento que auxilia na postura e na estimulação motora durante as suas sessões de fisioterapia. A rotina médica é intensa e multidisciplinar. Thales, neste momento, recebe atendimentos de pneumologista, otorrinolaringologista, nutricionista, pediatra, fisioterapeuta e dermatologista, além de receber leite do banco de leite do Hospital Regional, e vai começar logo também seu tratamento com um fonoaudiólogo. As vacinas passaram a ser aplicadas exclusivamente em ambiente hospitalar devido ao risco de reações alérgicas. Outro desafio é o tratamento contínuo da dermatite atópica. A família relata que o menino utiliza diferentes tipos de pomadas, loções e hidratantes específicos, produtos de alto custo que precisam ser repostos, constantemente. No próximo dia 28, Thales viajará para Florianópolis, onde passará por consultas e um novo procedimento médico. Embora o transporte e a casa de apoio sejam disponibilizados pelo Sistema Público de Saúde, a família precisa arcar com despesas de alimentação durante a estadia, além da compra dos medicamentos, hidratantes e pomadas necessários para o tratamento. Outro problema é a alimentação. Segundo a mãe, a quantidade de fórmula especial fornecida pela Prefeitura de Chapecó não é suficiente para atender toda a necessidade diária do menino. Atualmente, uma lata dura apenas cerca de um dia, por causa que há um consumo elevado. Para arrecadar recursos, a família organizou uma rifa Pix premiada. São apenas 100 números à disposição, R$10 cada. Prêmios: terceiro prêmio, uma bomba personalizada; segundo prêmio, uma cuia completa com bomba e vira-mate; e o primeiro prêmio, uma garrafa térmica com cuia e vira-mate. Se então você quiser concorrer, é só mandar um Pix para a chave e-mail Karine com Y, Karine Moreira 498 @gmail.com. Karine Moreira 498 @gmail.com, com Y no Karine. Após a transferência, você envia seu comprovante para o seguinte número de WhatsApp: 999-242265. Aí a Karine vai lhe atender. 999-242265. A família também aceita doações de produtos utilizados no tratamento, como hidratantes, pomada hidrocortisona, fraldas tamanho M e contribuições diversas que podem ser também tratadas pelo WhatsApp. 999-242265. A mãe de Thales não tem dedicação exclusiva ao filho, porque ela faz serviços de frete para complementar a renda da família.
0: É, tem que se virar, tem que dar os pulos, né?
1: Exato. Então, qualquer ajuda é muito bem-vinda.
0: Agora são 15 minutos para as 8. Um abraço aí no Facebook. O Alfredo Abelo, o Natal Canali, o seu João Silva, o Leandro Fidelis, a dona Lívia Toqueto e a Vera Lúcia Aparecida da Silva. Obrigado pela audiência. 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
1: 8:09, 2 participações de ouvintes. Primeiro, seu Davi. Bom dia, estou precisando de pedreiro.
0: É mesmo?
1: Quem tiver vontade de trabalhar, me chama.
0: Mas ele precisa de pedreiro para trabalhar para ele ou ele quer pedreiro para construção? Porque aqui o Moisés Pereira disse assim, ó. Bom dia, tchê. Aqui é JP Construções na escuta. De repente dá pra unir um com o outro aí.
1: Pois é. Telefone aqui do Davi. 989-15-4468.
0: Olha aí, Moisés. Anota o telefone aí pra vocês trocar uma ideia. Vai que através da Condai dá certo um brique.
1: Pois é, né?
0: O telefone aí.
1: Hora do brique. 989-15-4468. Falar com Davi. Então, vai que dê certo, né? Também temos a reclamação da dona Lindair. Bom dia. Peço para que a prefeitura venha na rua Padre Santo Fortunato Guerra, 301, bairro Vila Real, estrada de chão e calçamento cheia de buracos. Ok, então. A prefeitura já recebeu aí a sua reclamação e logo deve dar um retorno. Vamos agora falar de polícia. Por volta das... Qual é? Não tem horário. Mas ontem, a Polícia Militar recuperou um veículo com registro de furto e prendeu uma mulher por receptação no bairro Agrícola, em Diniz Cerqueira. Durante rondas, a guarnição desconfiou de um automóvel que apresentava avarias na parte dianteira, incluindo amassamento e danos em um dos faróis. Após consulta aos sistemas policiais, foi constatado que o veículo possuía um registro de furto ocorrido em Ampere, no Paraná,
0: bem pertinho,
1: no dia 8 de julho. Na abordagem, a condutora relatou que desconhecia a restrição existente sobre o automóvel e informou que havia recebido o veículo emprestado de um amigo ainda em Ampere, antes de se mudar para Dionísio Cerqueira, onde passaria a morar.
0: Meu Deus, que rolo!
1: Pois é, ela foi presa em flagrante e levada à delegacia de polícia. E também ontem, a polícia militar prendeu um homem por violência psicológica contra a mulher, ameaça e injúria. Inicialmente, a guarnição foi acionada para atender um desentendimento familiar. No entanto, durante o atendimento, a companheira do suspeito passou mal e foi encaminhada ao hospital.
0: Uhum.
1: Lá, profissionais suspeitaram que ela fosse vítima de violência doméstica e acionaram de novo a PM.
0: Certo.
1: Em conversa reservada com esta mulher de 31 anos, os policiais constataram que ela apresentava um intenso abalo emocional, chorando constantemente e demonstrando medo do companheiro. A mulher relatou que vinha sendo ameaçada de forma recorrente, afirmando que dias antes o autor disse que a mataria. Também informou que sofria constantes humilhações, ofensas, controle sobre sua liberdade de locomoção e restrições ao contato com familiares, declarando temer por sua vida e pela segurança de seus filhos. O médico responsável pelo atendimento confirmou, por meio de avaliação clínica, que a mulher apresentava sinais compatíveis com a violência psicológica, chorando muito, trêmula e bastante debilitada, emocionalmente e fisicamente.
0: Uhum.
1: Não foram constatadas lesões físicas. O homem, companheiro dela de 53 anos, foi preso em flagrante, dentro do hospital e levado à delegacia de polícia.
0: Ótimo. Ótimo, né? Fez, agora responde, né? Um abraço, meu amigo Dani Neckel, na escuta do programa, dona Cenira da La Libera em Guatamba City, aí em Guatambu, na audiência. O Jair Teribreciani lá na linha Cambuim, em Nova Itaberation, lá em Nova Itaberaba, e tomando chimarrão mazute, né? A dona Iraci Vailões, a dona Ilva Schneider e família, seu Vilmar Prado, a dona Carolina Kinjerski, obrigado pela audiência. 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Os efeitos do El Niño já estão por aí. 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
1: Vamos ao intervalo comercial. Na volta tem o esporte com Chapecoense, Copa do Mundo, ginástica rítmica e o comentário de Ivan Carlos.
0: Vai lá, a gente já volta.
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0: Vamos lá, hora certa, 8:02 na marcha do tempo.
1: É hora de falar de esporte.
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1: E começamos falando da Chapecoense, que entre outras coisas decidiu não disputar a Copa Santa Catarina este ano. Aliás, nem teria o porquê, porque para a Copa do Brasil do ano que vem já está garantida. Ederson Vilas Boas, bom dia.
2: Abraço aos amigos do Primeira Hora, informações da Chapecoense, agradecendo sempre a Jaques Farma de Guatambu. Daqui a pouco, 9 horas da manhã, a Chapecoense treina em Salvador para o confronto desta sexta-feira, 19h30, contra o Bahia, jogo atrasado da quarta rodada da primeira fase. Antes do treinamento, o técnico Rafael Lacerda concede entrevista coletiva falando desta partida. Uma partida importante para a Chapecoense, é um jogo atrasado e uma vitória, um resultado positivo fora de casa, dá um ânimo a mais para a equipe seguir com o seu propósito de tentar sair da zona do rebaixamento. Uma derrota aí complica ainda mais a vida da Chape dentro da competição. Ontem a gente falou de saída, chegada, né? A gente falou da saída do Walter Clark, que foi pro México, o Igor Militão, que foi pro Vila Nova, o João Vitor, ele que foi pro Londrina, o Jean Carlos, foi anunciado já pelo Náutico, o Emerson, que acabou voltando para a equipe do Camboriú, tem proposta aí do futebol de Portugal, tem o centroavante João Bom, que eu falava que estava treinando em separado, esse jogador vai ser negociado também, me parece, com o futebol europeu. São jogadores que já deixaram o elenco da Chapecoense. Aliás, o João Bom ainda está treinando, mas vai deixar em breve

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1: Não deve ser titular no jogo desta sexta-feira, até porque os dois jogadores que atuaram nos últimos treinamentos e também no jogo treino foi o Everton e também o Marcos Vinícius. Enfim, jogadores que amanhã estarão então nesta partida contra a equipe do Bahia. Deixa eu ouvir ainda mais um trecho do e ontem a gente não teve tempo de ouvir, é desse momento que está vivendo o Bruno Matias, ele que se lesionou ainda na Série B do Campeonato Brasileiro, não teve a oportunidade de jogar na Série A, mas ele fala deste retorno dele e da satisfação de estar realizando um sonho de jogar uma Série A de Campeonato Brasileiro. Vamos ouvir.
2: A ansiedade primeiro de poder voltar a jogar futebol. Eu trabalhei a minha vida inteira para poder chegar na Série A e graças a Deus hoje eu cheguei. Sempre foi um desejo meu. A gente passa por muitas coisas na carreira, a gente recebe propostas, mas eu sempre deixei bem claro para minha família, para os meus agentes, que o meu sonho era jogar a Série A. Eu vou estar podendo realizar esse sonho com a camisa da Chapecoense. Estou muito feliz. Eu acho que independente disso, a alegria de poder estar com meus companheiros que me ajudaram, né, por esse processo que você falou da lesão no ano passado e poder estar com muitos aqui, de poder compartilhar esse momento. Eu fico muito feliz de poder estar jogando essa Série A, ansiedade, mas eu fico muito feliz também de estar podendo trabalhar com o Lacerda. O professor tem me dado confiança, tem me deixado à vontade dentro dos amistosos que a gente teve, dos jogos. Já tive uma conversa com ele também quando ele chegou, depois quando a gente retornou da Copa. Então, estou muito feliz, estou à disposição agora 100%. Já consegui fazer os dois amistosos, que era muito importante para mim. E eu acho que para deixar bem claro isso, né? Porque eu lembro que soltaram algumas matérias que eu estava à disposição, que eu já estava liberado, mas existe um protocolo que a gente precisa respeitar, né, diante da lesão e que não tem o que fazer. Por mais que eu estava treinando com o grupo, mas à disposição para os jogos eu não estava ainda.
1: Bom, a arbitragem ficará a cargo de Paulo César Zanovelli da Silva. O Daniel Paulo Zioli será o assistente número 1, Luiz Carlos de Franco Costa. Luiz Carlos de Franca Costa, do Rio Grande do Norte, o assistente 2. E o árbitro de vídeo será José Cláudio Rocha Filho. Amanhã a gente volta com mais informações da Chapecoense, agradecendo sempre a Jaques Farma de Guatambu.
3: Obrigado, Ederson Vilas Boas. 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E vamos agora ao comentário esportivo de Ivan Carlos. Bom dia, Ivan. Antes, o Alfeu Anchal. Por favor, Ivan.
4: Amigos do Primeira Hora, bom dia. Antes de falar de Copa do Mundo, eu quero me referir à não participação da Chapecoense na Copa Santa Catarina. Acredito que foi uma decisão bem tomada pela diretoria, até porque para a Chapecoense, Copa Santa Catarina não vale nada. E a Chapecoense já tem calendário cheio para o ano que vem, mesmo caindo para uma Série B de Campeonato Brasileiro. Então, neste momento, é centrar todas as forças. O foco tem que ser Série A do Campeonato Brasileiro para, se não permanecer, pelo menos terminar com dignidade a temporada e já ir se preparando para as competições do ano que vem, o Campeonato Catarinense, a Copa do Brasil, enfim, as competições que nós teremos de novo no ano que vem. Penso que a diretoria da Chapecoense acertou, porque é só prejuízo disputar a Copa Santa Catarina, principalmente para a Chapecoense. Em relação à Copa do Mundo, a Argentina fez com a Inglaterra o que a Espanha fez diante da França. Jogou bola, se entregou. Os jogadores realmente vestiram a camisa da seleção argentina. E por isso viraram o jogo, olha, com autoridade, com personalidade. Mostraram realmente o que é a força do futebol argentino e o que é a força do nosso continente. Porque agora o futebol do nosso continente será representado na final pela Argentina, enquanto a Espanha vai representar a Europa. Messi. O cara, quantos jogaram bola igual ele? Poucos, inclusive nesta Copa do Mundo. Não poderíamos ter uma final sem o Messi jogando tudo o que ele jogou nesta Copa. Argentina e Espanha. Agora, opinem, deem sua opinião. Imaginem se tem ou não tem favorito. Eu acho que não tem. Porque se a Espanha jogar o que jogou contra a França, vai vender muito caro resultado que não seja conquistado.

0: E se a Argentina jogar o que jogou contra a Inglaterra, também vai vender muito caro qualquer resultado que não seja a conquista do troféu. A maior e melhor de todas as Copas será? Acho que sim, pois a Argentina está na final e a Espanha também. Grande abraço, bom dia.
1: Bom dia, Ivan. Vamos continuar falando de Copa do Mundo, então? Não, não, era pra tocar o bombom assassino. Tchau, Wonderwall. Tchau, Oasis. Tchau, Oasis. Você foi, Harry Kane, o Bellingham, você foi? Alfeu Anchal, graças à Argentina, o futebol sul-americano ainda é respeitado. Para ele, a Argentina será campeã. Não, se comporta, Lucas. Se comporta. Cadê a trilha da Copa do Mundo? Ah, obrigado. Então, senhores, vou falar de política. Após a épica vitória sobre a Inglaterra nos minutos finais que colocou a Argentina na luta pelo bicampeonato consecutivo da Copa do Mundo, os jogadores...
2: Bom dia!
1: Os jogadores da seleção albiceleste exibiram uma faixa sobre a histórica rivalidade que envolve a Guerra das Malvinas, né? Uhum. O pano branco com letras pretas exibido no gramado do estádio de Atlanta, nos Estados Unidos, diz... As Malvinas são argentinas. Mensagens desse tipo foram proibidas pela FIFA antes da partida e ferem o código disciplinar da entidade, sendo passível de punição. Esse é mais um capítulo histórico da rivalidade política entre os países e se trata de um conflito armado que ocorreu em 1982. A guerra durou 2 meses, de 2 de abril a 14 de junho de 82, e os ingleses venceram e permaneceram com a posse do território. Por se tratar de uma manifestação de teor político, a Argentina pode ser punida pela FIFA. O regulamento proíbe a exibição de mensagens, slogans ou símbolos de caráter político, religioso ou pessoal antes do jogo, durante a execução dos hinos nacionais, com a bola rolando e após o apito final também. A restrição vale para qualquer idioma e formato. Inclui uniformes de jogo, roupas de aquecimento, coletes, agasalhos, chuteiras, fitas e acessórios, além de equipamentos da equipe como malas, mochilas, garrafas e outros itens utilizados no banco de reservas. As regras também alcançam mensagens expostas diretamente no corpo de jogadores e membros da comissão técnica, como inscrições em camisetas por baixo do uniforme ou textos escritos na pele. No caso aqui, não sei no que poderia se enquadrar, porque depende muito também de uma denúncia da Federação Inglesa. Mas se a mensagem política, no entendimento dos ingleses e da FIFA, ofendeu a dignidade ou integridade da Inglaterra, a seleção argentina pode responder. Os indivíduos que estão na foto, por exemplo, suspensão de pelo menos 10 partidas ou por um período específico, além de outras medidas disciplinares, e para a Associação de Futebol Argentino, dedução de pontos, próximos jogos sem espectadores, proibição de jogar em estádios específicos, WO da semifinal da Copa do Mundo ou até expulsão da próxima Copa do Mundo ou de outras competições que a FIFA organize. O código também estabelece que o uso de um evento esportivo para demonstrações de natureza não esportiva é passível de medidas disciplinares gerais.
2: Que ferro, hein?
1: Né? Como aviso, repreensão, multa, suspensão de partidas, banimento de atividades relacionadas ao futebol e obrigação da prestação de serviços comunitários.
2: Faz parte. Eu creio que o regulamento ele é claro a todo mundo que participa de uma competição, né?
1: Por mais que a grande maioria dos brasileiros, inclusive, concordem com a afirmação que está no pano, né? Que as Malvinas são argentinas.
2: Mas daí até nós concordar e o negócio ser reconhecido, tem uma vasta, trilha, né?
1: E 150 anos de briga, né? Dá. Só isso. Copa do Mundo, 126 ou não, a Copa é melhor na Condá. As informações foram da Rede Bandeirantes de Rádio e para fechar todas, vamos falar de ginástica rítmica. Os holofotes do ginásio Ivo Silveira se voltaram para o futuro do esporte no último sábado. Como anfitriã, a Associação de Ginástica Rítmica de Chapecó transformou o município na capital regional da modalidade ao sediar a Copa Primeiros Passos. O evento, chancelado pela Federação de Ginástica de Santa Catarina, reuniu cerca de 100 crianças e movimentou as arquibancadas com a presença de familiares e torcedores. O torneio tem o propósito de abrir as portas do esporte e impulsionar a formação de novas atletas. Em quadra, as ginastas experimentaram a rotina de um certame oficial, superando o nervosismo e testando as séries técnicas diante dos juízes. Para valorizar o esforço e a dedicação de cada participante, a organização garantiu medalhas e premiações para todas as crianças inscritas. Além de comandar a estrutura do evento em casa, a equipe anfitriã carimbou passaportes para os próximos desafios. As atletas que alcançaram as melhores notas garantiram a vaga direta à segunda fase da competição estadual, agendada para 19 de setembro em Blumenau. O calendário da Associação de Ginástica Rítmica de Chapecó é extenso nas próximas semanas. O clube representará Chapecó nos Joguinhos Abertos, que ocorrem de 30 de julho a 2 de agosto em Blumenau. Sem tempo para descanso, o grupo disputa o torneio e o Campeonato Estadual Pré-Infantil e a Copa de Conjuntos de 6 a 8 de agosto em Florianópolis, além do torneio e do Campeonato Estadual Infantil de 14 a 16 de agosto, também em Floripa. A maratona termina no Torneio Regional Sul, de 25 a 30 de agosto, em Maringá, no Paraná. E assim terminamos as informações do esporte. Ok, a 1 da tarde tem o Resenha Nota 10 e às 6 da tarde tem o Papo de Arquibancada. Tudo isso com a equipe Nota 10. E amanhã, pré-jornada esportiva a partir das 6 da tarde, depois tem a Voz do Brasil. Às 8 da noite começa a jornada esportiva e às 8h30 a bola rola, direto da Arena Fonte Nova, em Salvador, Bahia e Chapecoense, a volta da Chape ao Brasileirão depois da parada para a Copa do Mundo. De esporte era isso, Prado.
3: Muito bem, grande André de Lázari. 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Aqui na programação. 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
1: Antes de irmos aos comerciais, Gaeco na Rua também em Chapecó. Acabamos de receber a informação que nesta manhã o Gaeco do Ministério Público, por meio do Cyber Gaeco, em apoio à terceira Promotoria de Justiça da comarca de Chapecó, deflagrou a Operação Rota Segura. A ação teve como objetivo cumprir um mandado de busca e apreensão expedido pela Vara da Infância e Juventude da comarca de Chapecó, no âmbito de uma investigação que apura possíveis atos de crimes sexuais e armazenamento e compartilhamento de material de abuso sexual infanto-juvenil. A investigação foi instaurada após uma comunicação encaminhada por uma empresa que opera uma plataforma de mobilidade urbana. Um motorista parceiro da empresa identificou uma situação de possível risco envolvendo duas adolescentes em Chapecó e reportou os fatos à empresa, que acionou as autoridades competentes. Com base nas informações, o CyberGaeco realizou uma investigação que permitiu identificar os dois adolescentes supostamente envolvidos nos fatos. E durante a investigação também foram identificadas comunicações que apontam, em tese, o possível compartilhamento de material de abuso sexual infanto-juvenil por meio de um perfil vinculado a um dos investigados. O nome da operação faz referência à atuação decisiva que permitiu impedir uma possível situação de abuso envolvendo as adolescentes. A expressão rota segura simboliza a interrupção do trajeto que poderia levá-las a uma situação de vulnerabilidade, destacando a importância da percepção e da ação responsável do motorista parceiro da plataforma, que fez a denúncia, e também da cooperação da empresa de mobilidade urbana, que apoiou o motorista e lhe deu o costado para fazer esta denúncia. Uhum. Segue em segredo de justiça essa investigação e aí temos então uma importante ação neste momento do Gaeco. Prado.
3: Muito bem, vamos a faturar e quando a gente volta é para arrematar o programa.
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13: 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Beleza?
14: Vem com a gente. 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Bom dia. Bom dia.
15: Atualizando a hora, 8:28.
1: Muito bem, a Guarda Municipal recuperou um veículo com registro de furto após encontrá-lo estacionado em uma via pública ontem.
15: Mas que legal.
1: A localização ocorreu depois que o proprietário informou às equipes que havia visto 4 pessoas abandonarem o automóvel e fugir a pé.
15: Uhum.
1: Com base nas características repassadas, os agentes iniciaram buscas pela região da cidade onde ocorreu o crime. As guarnições localizaram os 4 suspeitos nas proximidades do local onde o carro havia sido abandonado. E segundo a Guarda Municipal, Todos admitiram que estavam no veículo e relataram a participação de cada um no deslocamento. Nenhum deles informou como o automóvel foi obtido ou a sua origem. Diante da situação, os quatro foram presos em
2: flagrante. Nessas horas ninguém sabe nada, né?
1: Não sabe nada.
2: Dá um branco na memória do cara, some tudo. Ele não sabe nem quem é ele, que dirá o que está naquele carro e do que é aquele carro.
1: Os quatro foram presos em flagrantes, conduzidos à central de plantão policial e tiveram de ser algemados porque tinha risco de fuga. Já o veículo recuperado está ali no pátio de apreensões.
2: Ótimo.
1: Imagens de câmeras de monitoramento registraram o momento em que o carro foi abandonado e essas imagens já estão com a Polícia Civil. Comunicado. A Prefeitura de Chapecó informa que o trânsito estará restrito em meia pista no cruzamento da Avenida Getúlio Vargas com a Rua Marechal Floriano Peixoto a partir de agora, 8h30 da manhã, até às 11h30 da manhã e da 1h30 às 4h30 da tarde. O motivo é uma intervenção na rotatória existente, que está sob responsabilidade da Secretaria de Serviços Urbanos. A orientação é para que os motoristas evitem esse cruzamento, utilizando as avenidas Fernando Machado ou Nereu Ramos e as ruas Uruguai ou Barão do Rio Branco. Uma mulher foi presa em flagrante por tráfico de drogas na tarde de ontem, no bairro Bom Pastor, em Chapecó. A ação foi realizada por equipes da Ronda Ostensiva Municipal, da Guarda Municipal, após informações de que uma moto Honda Bis preta estaria sendo usada para a venda dos entorpecentes. Durante patrulhamento pela rua Tiago, por volta das 10 para as 3 da tarde, os agentes localizaram a moto estacionada em frente a uma casa. No mesmo momento, duas mulheres foram vistas trocando objetos. Ao perceberem a aproximação da guarnição, ambas fugiram em direções diferentes. Uma das suspeitas foi acompanhada a pé e, durante a fuga, ela lançou um pacote em cima do telhado de uma casa vizinha. Após ser abordada, os guardas foram até o telhado e encontraram 10 porções de maconha.
2: Olha.
1: Na sequência, durante buscas no imóvel, foram encontradas a chave da moto e um pacote com R$10 em moedas. Com o apoio do grupo de operações com cães, os agentes localizaram ainda uma porção de maconha escondida em um buraco na parede da cozinha. Os guardas também realizaram buscas na Honda Bis e lá haviam 12 porções de cocaína e R$ 1.329 em dinheiro. Portanto, total, 22 porções de cocaína, R$ 1.339 em dinheiro, além da apreensão da moto. Houve então a prisão em flagrante desta mulher, que foi levada à central de plantão policial. Uma segunda mulher envolvida na ocorrência fugiu e não foi localizada pela polícia. Vamos agora à nossa... temos outro aviso de trânsito aqui que acaba de chegar.
2: Então avise.
1: A Prefeitura de Chapecó informa que a Secretaria de Obras e Infraestrutura Urbana concluiu a fresagem da Avenida Getúlio Vargas. Sim. E desde ontem iniciou a fresagem da Fernando Machado, entre a Ridger e a rotatória do Posto Gambato. Inicialmente, a pista foi fechada no sentido shopping, centro, mas já foi liberada e hoje ela vai ser bloqueada, já está bloqueada novamente, até às 11 da manhã e da 1h30 às 4h30 da tarde. Quando for concluída a fresagem nesse sentido, os trabalhos passam para o sentido centro-shopping. Também hoje está previsto o fechamento da Avenida Getúlio Vargas entre as ruas Bolívia e Nicarágua para colocação do asfalto neste trecho.
2: Já que vão colocar, eu sei que não tem nada a ver, não é a mesma equipe, né? Mas, gente, se vocês puderem colocar o asfalto lá naquele buracão que tá ali pra cima da Land Rover, gente, ali na travessa, continua, ali é um local complicado, de muitos veículos pesados estão estacionados sempre dos dois lados da via, não tem quase como desviar, gente. Tá perigoso ali, entendeu? Se for possível ir lá, passar a máquina, ajustar, colocar o asfalto para tapar aquele buraco, o povo agradece, tá bom? Não precisa ficar bravo, é só um lembrete. Meu amigo Dani Nogueira, o homem dos pastéis.
1: Sim.
2: Bom dia, obrigado pela audiência, tava maravilhoso o pastel aí, né, piazada? A Eunice Teles, bom dia, o Jacques Mandelli, bom dia. Vai, André.
1: Condá na sua casa, segundo episódio hoje, eu fui, já faz um tempinho,
2: certo,
1: lá na casa da dona Guta Dondoni, no bairro São Cristóvão, e preste atenção, O que o rádio pode fazer em momentos de dificuldade ou de doença? Essa é uma de muitas histórias que esses 50 anos da Condá FM podem contar. Vamos ouvir.
15: Ótimo.
16: Então, minha história com a Rádio Condá é um tanto triste e, ao mesmo tempo, de muito valor, porque eu comecei a ouvir a Rádio Condá quando eu descobri que o meu marido estava com Alzheimer e a Rádio Condá era mais próxima. Aí eu percebi que ele tinha mais, ele interagia melhor com a Rádio Condá. Aí foi ali que eu passei a permanecer e hoje eu conheço quase todos os programas das 7 da manhã, das 6 da manhã, até o Moisés Padilha. Mas é isso, para ele ajudou bastante. Ajudou para mim, porque assim eu vejo o rádio como a minha segunda família. Vocês entram dentro da minha casa, vocês me fazem companhia, porque tem momentos que a gente fica na solidão e a única companhia que a gente tem são vocês. Então isso me fortalece muito e eu acho que todo mundo devia ter um rádio assim dentro de casa, que a gente aprende a amar e amar as pessoas que a gente não conhece. Hoje, conhecendo essa maravilha que está aqui na minha frente, assim, um dia eu espero conhecer a todos, né? Uhum. Mas é isso a minha história com a rádio de vocês.
17: Uhum. E o seu esposo, que também nos acompanha, falou que gostava muito de colegas que já não estão, mas que fazem parte da história da rádio. Podemos citar um deles, que é nosso amigo até hoje, o Matias Brasil?
16: É, Matias Brasil, sim. Era uma pessoa que cada vez que ele ouvia, os olhinhos dele arregalavam e sorria, né?
1: Muito bem. Muito obrigado, Guta, por ter nos recebido na sua casa. E amanhã temos mais um episódio. Amanhã vai ser o Cleiton César, que vai estar visitando, ou que já visitou, no caso, a casa de um ouvinte. Para fechar todas, Prado, eu gostaria de um comentário do senhor quanto a questo.
3: O quê?
1: O número elevado de acidentes, especialmente com veículos de carga, levou o Citran a pedir em caráter urgente a melhoria da sinalização no elevado da BR-282, sentido Xaxim-Chapecó. Certo. O elevado Vitório Sela, em Colônia Sela. E na SC-480, próximo à ponte do Goiué. Uhum. As solicitações do sindicato foram encaminhadas ao DENIT e à Secretaria da Infraestrutura do Governo Catarinense. Assinados pelo presidente do Citran, Valberto Toso, os ofícios enfatizam que é fundamental ampliar a sinalização viária nos dois locais como forma de aumentar os níveis de segurança do tráfego e evitar vítimas. Para a entidade, como forma de alertar os motoristas a diminuir a velocidade e terem maior atenção, deve ser feita a melhoria da sinalização com faixas no leito da pista, placas de alerta nas laterais da via e sinais luminosos. Sobre o elevado da BR-282, o ofício lembra que no local são várias as ocorrências de tombamento de caminhões de carga registradas. Essa solicitação foi encaminhada ao superintendente regional do DENIT em Santa Catarina, a Amauri Souza Lima, e ao supervisor na região oeste, Cláudio Neves. Quanto à sinalização próxima à ponte do Rio Uruguai, no Goiôém, o ofício foi enviado ao secretário estadual da Infraestrutura, Ricardo Grando, e ao coordenador regional, Gilberto Tomasi. O argumento é de que, enquanto não é construída a caixa de contenção no sentido Nonoai, tem que ser melhorada a sinalização, cuja reposição servirá para ampliar a segurança, especialmente na descida da serra, onde seguidamente ocorrem acidentes graves com caminhões de carga, inclusive com mortes.
3: Eu parto do princípio que quanto mais alerta, melhor. A sinalização é fundamental. Nós temos uma região que, quando os dias não estão muito bons, que eu quero dizer com sol, dias claros, nós temos visibilidade comprometida, né? E é um investimento não muito elevado. Ele é um investimento, digamos assim, para governos, até que módico. Só que são investimentos que ajudam a salvar vidas. Eu parto do princípio que a prevenção, ela é importante. E no trânsito, o pouco que eu entendo de trânsito, uma boa sinalização, seja horizontal ou vertical, quero dizer o quê? Seja na pista ou na lateral, ela é bem-vinda. É bem-vinda. E tomara que aconteça. Porque a nossa famosa caixa de contenção do Goiôém ainda é um sonho. Ainda é um sonho, né? Uhum. Então, vamos pelo mais próximo, que é sinalizar bem. Fala, André.
1: Bem, aqui para encerrar, chegou agora por telefone, o nosso ouvinte Isael Alberti ligou, falando que furtaram a motosserra Steel e o carro dele.
2: Opa, furtaram o carro e a moto.
1: O carro e a motosserra. Um Fiat Uno cor verde nos fundos da sua casa, Rua John Kennedy, bairro Passo dos Fortes. Ele não deixou o telefone de contato, mas é uma motosserra Steel 250 e um Fiat Uno de
2: não
1: cor verde.
2: Não tem a placa no carro também.
1: Não mandou a placa para nós. Seu Isair, a central do plantão policial é bem pertinho da tua casa. Espero que você já esteja indo para lá. Se não foi, vá imediatamente e registre o boletim de ocorrência.
2: Faz o registro, né?
1: Porque tu é vizinho da CPP.
2: E se por acaso até amanhã não aparecer o seu carro, pode fazer contato com a gente amanhã, dizendo a placa do carro, detalhes, para a gente poder ajudar aqui, tá bom? Acho que encerrou, André.
1: Com isso, vamos ao Sala de Debates. Os colaboradores estarão hoje debatendo a pesquisa IPC, Associação Catarinense de Jornais, publicada ontem, que falamos ontem aqui no Primeira Hora, ao governo de Santa Catarina. Diz que o pessoal do João Rodrigues está pulando de alegria com esses números aí. Disseram que estão otimistas. Vamos ver o que a galera do Jorginho também pensa sobre isso. A galera do Gelson Merizo, eu sei que está mal, triste, porque não bater 10% nos votos válidos em julho não tá pegando a candidatura do Merizzi.
2: Pois então.
1: Tá parecendo uma disputa de apenas dois candidatos, mas claro, é foto de momento. Sim. Na Ípica, né?
2: Sim,
1: é
2: senhor.
1: Foto de 150 metros da Ípica. Ainda faltam 250 metros.
2: Tá no aquecimento da égua ainda,
1: né? Tá no aquecimento,
2: né?
1: Da égua ainda.
2: Muito bem, obrigado ao Candate Supermercados, Erva Mate Mazute, Óticas Chapecó, Tecnotel Energia, Camilo Auto Center, Favareto Materiais de Construção, Aurora Coppi, Leve Confecções, Boricol Forte, ALT Internet, Construtora Dimensão, Mirante da Serra, Shopping Campeiro, Virili Power, Dr. Home, Agropecuária Pique, Atual Engenharia. Vamos dizendo obrigado ao nosso Deus pela oportunidade que nos deu de passarmos esse momento juntos. Integrando comunidades e sempre fazendo novos amigos. Amanhã, sexta-feira, 7 da manhã, com mais um programa.
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5: Faltam 12 minutos para as 9 horas da manhã. Bom dia, Chapecó. Bom dia para você que acompanha a programação aqui da Condá FM 98.9. Como eu convido todas as manhãs, você acompanha o programa pelo YouTube, pelo Face da rádio. É só ir digitando sempre Condá FM e também pelo nosso portal de notícias, o Clique RDC. Mais um dia lindo na capital do Oeste, um dia mais quentinho, a mínima de 10, a máxima vai bater nos 24 graus e brilhando o sol. Bem, ontem o Alfredo Lang, logo em seguida ao programa, já puxou a pauta, né? Pesquisa traça o cenário da corrida ao governo de Santa Catarina. E o Lang ontem, então, repercutiu de uma forma muito breve os números do levantamento do Instituto de Pesquisa Catarinense. Esse instituto foi contratado pela Associação Catarinense de Jornais, a ACJ. Ele foi realizado entre os dias 9 e 13 de julho em 54 municípios catarinenses. E sim, a gente vai repercutir, vai debater hoje com os comentaristas, esse é o nosso ponto inicial de discussão, o que traz... qual é a leitura, qual é a foto do momento, mesmo ao mesmo tempo em que, quando falamos de pesquisa, falamos sempre com incerteza. Eu comentava com os rapazes aqui antes de abrir o programa, quanto mais vivência a gente tem na crônica política, mais insegura a gente anda em relação a que pesquisa é essa. É muito curioso. A legislação é dura, ela estabelece os parâmetros, toda a questão técnica, toda a questão estatística está muito bem posta. Mas nós já tivemos aqui Instituto Desconhecido, que colocou no rol de municípios pesquisados no estado de Santa Catarina 10 municípios, sempre me corrijam, é do Maranhão que eu não consegui gravar, pois é. E aí, e como é que isso passa? E o impacto disso? E a leitura, né? O que que o público entende disso? Então, eu divulgo a pesquisa aqui, a Condá divulga as pesquisas, enfim, a gente tenta ter um certo critério, mas talvez no futuro o Brasil, com toda essa boa vontade, essa celeridade que tem, vai ter que discutir um tanto isso em relação à justiça eleitoral, né? Porque, infelizmente, a gente percebe o quê? Que a pesquisa, muitas vezes, ela já tem um resultado pré-encomendado de acordo com o instituto que se preste ou não, é isso. Então, tem pesquisa para todo sabor, para todo gosto, né? Para o que se quer. E o que vale mesmo são as chamadas pesquisas de consumo interno, aquelas que podem trazer um resultado até ruim, mas que os partidos encomendam para sim decidirem estratégias, entenderem onde estão falhos, buscarem o eleitor. Meio que, né, enfim, nesse entremeio nós seguimos aqui, em princípio nada desvalida esse resultado, então, para depois do intervalo comercial, é mais uma pesquisa que a gente discute aqui. É mais uma foto do momento nessa reta final de pré-campanha, outra invenção bem brasileira, é pré-campanha. É campanha, todo mundo já viu, todo mundo já sabe, né? Os pré-candidatos estão fazendo suas agendas em ritmo de campanha, mas se estabeleceu essa nomenclatura, pré-candidaturas, possibilidades, o jogo só vira mesmo no mês de agosto. Até lá vamos em pré-ritmo, então uma paradinha para o Café Melita e na volta os números, voltamos já.
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15: Temos novas informações sobre o furto de um carro que ocorreu agora há pouco na rua John Kennedy, no bairro Passo dos Fortes, em Chapecó. O carro, na verdade, não é um Fiat Uno verde. O nosso ouvinte Isaías Alberti ligou novamente a rádio e corrigiu as informações. Se trata de um Chevrolet Corsa, ano 1997, com placas CKL6259 de Votorantim, interior de São Paulo. Chevrolet Corsa 1.6, cor branca, ano 97, com placas de Votorantim. Além deste automóvel, foi furtado uma moto Serra Steel 250. Portanto, se você viu este veículo, esta motosserra, ligue imediatamente para a Polícia Militar pelo telefone 190.
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1: Pois bem, 9:01, quero dar bom dia, as boas-vindas ao Eduardo Destre Schoenberg, ao Robson Santos, ambos advogados, ambos professores universitários, e com eles vai haver essa discussão. Nós temos hoje sim resultado de pesquisa, nós divulgamos, na medida em que a pesquisa não seja uma aberração técnica. Por que, por exemplo, de um resultado anterior a gente nem debateu? Porque houve aquela aberração técnica de 10 municípios que nem de Santa Catarina eram. Agora, no momento em que ela se enquadra, em que ela está registrada no Tribunal Eleitoral, no caso aqui no TSE, acho que é no TSE, já vou passar os dados, TSE. Não tem como, né, um cidadão dispensar um tempo sem conhecimento estatístico para tentar encontrar o furo da bala. Essa é a informação corrente, a informação do momento. Já dando bom dia para o Eduardo Destre Schoenberg, vou pedir para ele que leia os primeiros números, né, o que mais em questão, digamos que absoluta, não no estimulado, mas no livre. Como é que está o quadro hoje? Bom dia, seja bem-vindo.
6: Bom dia, Raquel. Bom dia, professor Robson. Bom dia especial aos nossos ouvintes e espectadores. Então, essa pesquisa contratada pela Associação Catarinense de Jornais, não tem informação aqui. Instituto de Pesquisa Catarinense. Isso, desculpa. Isso. Instituto de Pesquisa Catarinense lançou, ou publicou ontem, a pesquisa dando os seguintes números. Jorginho Melo, 53,3%. Isso na estimulada.
1: Na estimulada.
6: Na estimulada. Né? Estimulada.
1: Certo.
6: Estimulada. Jorginho, 53,3. João Rodrigues, 26,2. O Gelson Merizio, com 8,6%. E nessa mesma pesquisa divulgou-se também o índice de rejeição. Jorginho, 16,7. João, 6,6.

0: ISO 14,3. Esses números, eles divergem um pouco das últimas pesquisas lançadas. Se eu não me engano, aí vai ter divergência das pesquisas em função dos institutos que o fazem também. Mas se eu não estou enganado, a última pesquisa que nós lançamos aqui dava o Jorginho com algo parecido com 60, o João algo parecido com 20
1: Sim.
0: e o Merizio lá na mesma posição. Então, em sendo fidedigno esses números, né? Porque a gente insiste aqui toda quinta-feira, diz que, olha, uma pesquisa é mais ou menos um retrato,
1: Do momento.
0: um retrato do momento. Aí, na última semana, houve um episódio, talvez não muito agradável para o governador do estado, que foi uma briga com os indígenas na barragem de Ituporanga, né? E lá deu uma confusãozinha. Então, talvez esse episódio do governador possa ter refletido. Deixa eu ver, o levantamento foi realizado entre os dias 9 e
1: E 13,
0: 13, né?
1: no pós, durante e pós.
0: Foi durante o pós. Então, pode ser que ele tenha refletido.
1: Mas é curioso, eu tenho só que passar os dados antes que a gente avance.
0: Tá.
1: Desculpe, foram 1.050 entrevistas.

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1: Então, assim, nesse cenário, nesse jogo de basquete, o Jorginho teria perdido alguns pontos, talvez em função desse episódio, e o João teria erguido alguns pontos em função do episódio. Mas eu precisaria, ou gostaria, de fazer um comparativo, especialmente, eu acho interessante o número da rejeição, muito mais do que a intenção de voto.
2: Por quê? Pois a gente chegou aqui, a primeira pergunta aí,
1: porque a rejeição
2: tem também os números mais...
1: Rejeição, a eleição é mais ou menos assim, no primeiro turno o cara vota por convicção, no segundo turno ele vota pelo menos pior, certo? A rejeição mostra a figura que não vai ter voto nem no primeiro nem no segundo turno.
2: Sim, aquela que não está chegando no eleitor, não é palatável.
1: É, exato. E desta vez, ou nessa pesquisa, o Jorginho tem uma rejeição de 16,7%, maior, inclusive, que a do Gelson Mirizio, de 14,3%.
2: Mas não é natural, quem está no governo sempre tem a maior rejeição? A gente sempre trata dessa forma esse dado.
1: Tem. Tem tudo isso também. Mas o Mirizio era quem tinha a maior rejeição de todas. Então, me estranha um pouco esse número, essa queda da rejeição do Mirizio, né? Porque o Mirizio foi aquela figura que era o parceiro do João, aí depois dizem que puxou o tapete do João, agora tá pro lado de lá. Então, ele tem muita gente que não gosta dele aqui. Então, me soa estranho a queda da rejeição do Mirizio, né?
2: Porque ele não conseguiu ainda, talvez um período de 45 dias, esse é o tempo da campanha eleitoral, professor Robson, 45 dias. Eu não sei se vai ser possível transformar esse amálgama, essa opção da frente de esquerda. Eles falaram, não é frente de esquerda, me corrigiram aqui, é frente democrática. Eu digo, sim, é frente democrática, mas os partidos ali posicionados ideologicamente são de esquerda. E nesta formação chega Gelson Mirizio, que construiu sua história em partidos de centro-direita. Foi a primeira pergunta que eu fiz a ele aqui. Será que em 45 dias, como sinaliza aqui o professor Eduardo, olha, a rejeição mudou um pouco, a rejeição de quem governa naturalmente costuma ser alta, mas está mais alta do que o anteriormente mais rejeitado. Será, professor Robson?
1: Mas ainda é pouco, 16,7 não é um...
2: Não, é muito delicada.
1: Não é uma rejeição preocupante, nenhum dos candidatos tem uma rejeição preocupante. Isso significa que todos eles podem subir.
2: Pois é, e aí, no quesito rejeição, professor Robson, bom dia, seja bem-vindo. Vê da mesma forma, tem essa primeira preocupação, tanto que o Eduardo já foi direto, não, além dos números eu quero a rejeição, eu gosto de analisar a rejeição. Tem esse peso, é esse reflexo mesmo de, digamos que é meio que imutável, no momento em que eu rejeito não tem como me fazer aceitar, ou no caso aqui essa mescla de entendimentos que é a frente da esquerda, ela pode vir a ser aceita, porque ó, eu abri aqui a Neocamp. Ela é do mês anterior, ela é do mês de junho. E em junho, a rejeição do Mirizio bateu em 30,8%.
1: Pode passar os números aí para nós?
2: Então, a rejeição no mês anterior, eu peguei pesquisa de junho, peguei a pesquisa Neocamp, que a gente divulgou aqui, tá? Na Neocamp, o Gelson Mirizio do PSB de bola, 30,8%. O Jorginho Melo, 26,4%. Eu vou para os três primeiros. E João Rodrigues, PSD, 9,5%. Você vê que de junho para julho houve aí uma mudança significativa, né? E fundamentalmente no ponto que toca botar o professor Robson na roda. Bom dia, professor Robson, seja bem-vindo. A surpresa que, em comparação, numa pesquisa de junho de um instituto para pesquisa de julho de outro instituto, a intenção de voto não mudou tanto. Já vou chegar nisso. Agora, a rejeição, concordo com o Eduardo. A rejeição aqui meio que virou tudo de cabeça para baixo. Seja bem-vindo.
3: Bom dia, Raquel. Bom dia, professor Destro, bom dia a todos os ouvintes da rádio. Eu concordo com o Destro quando os números da rejeição para o Jorginho Melo superam, por exemplo, o candidato da esquerda, né? Ou esse suposto candidato da esquerda, já que eles não se admitem desta forma.
2: Não.
1: Frente Democrática.
2: Frente Democrática.
3: Por dois motivos, né? Primeiro, porque

0: você tem um governo que, de uma certa forma, bate recordes de aprovação, né? Então, por mais que a gente tenha essa concepção, né? Então, quem está no poder tem o maior número de rejeição.
1: Sim,
0: por,
1: geralmente.
0: Por óbvio, por uma questão lógica.
1: Está com exercício, né?
0: Mas para quem tem índice de aprovação do governo acima, beirando quase que 80% de aprovação, né? Deveria ter o menor índice de rejeição, em tese. Né? E também o segundo ponto. Um Estado que se diz de direito, um Estado que, de uma certa forma, é o curral eleitoral do Partido Liberal, né? E que não é à toa que recebeu um alienígena para ser

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1: Né? Até porque, em termos de rejeição, veja, né? Você tem o Jorginho Melo, né, liderando essa rejeição, o segundo colocado é o Gelson Merizio, o terceiro colocado na rejeição é Ralph Zimmermann, né, e só depois aparece João Rodrigues, seguido de Marcelo Brigadeiro, Laís Schaude, né. Há um ponto importante aqui que também é muito peculiar dessas pesquisas, né? Que 23% afirmam que não rejeitam nenhum dos candidatos. Então, para eles, tanto
2: os good
1: faz.
2: Os vibes estão de boa, né? É bem alto. A tolerância, né?
1: Não, já 7,4% rejeitam todos, né? Mas tem um ponto aqui que me chama muita atenção. A própria pesquisa também traz um dado aqui interessante, né? Segundo essa pesquisa, 44,8% dos entrevistados já decidiram o seu voto em Santa Catarina.
2: Para governo do estado.
1: Porém, 42,2% afirmaram que podem e estão aguardando a possibilidade de mudar o seu voto. Né? Esse é um ponto-chave. Esse número é um número importante para esse pleito eleitoral.
2: Para as estratégias de
1: campanha.
2: Como eu conquisto essa massa, né, de eleitores catarinenses?
1: E aqui faz uma diferença considerável. Não só para um possível cenário, eu acho que é isso que os candidatos estão buscando, né? A própria questão do João Rodrigues, a fala dele, a forma como ele hoje se coloca, né? Acreditando num segundo turno, né? Porque se for apenas pelo número frio da pesquisa, Santa Catarina elege o governador em primeiro turno.
2: Pois é.
1: Né?
2: Esse é um ponto.
1: Mas
2: também
1: aqui é o ponto que mostra que não é bem assim. Que pode. Tem muita coisa ainda para rolar. Não podemos esquecer que já segunda-feira inicia o período das convenções partidárias. Uhum. Né? Já no início do próximo mês iniciam, efetivamente, de uma certa forma, aí já campanha eleitoral propriamente dita. Né? Então, meados de agosto para frente, a gente já está aí respirando eleição propriamente dita. Ou melhor, a gente já sai daquele desse pseudo marco, né? Que é um, sim, troço ridículo pra caramba. Não tem outra forma de me expressar com relação a isso, né? Do próprio candidato tá aí correndo o estado, fazendo campanha eleitoral, pedindo voto, só que ele é pré-candidato.
2: Ele é pré-candidato, assim foi estabelecido, né? E é uma,
1: pré-campanha.
2: O Lang sempre diz isso, né? A gente aceita porque está previsto na lei, a gente usa a nomenclatura porque ela está prevista na lei, mas trata-se, né, do quê? Trata-se de já ver uma campanha eleitoral, já ver tudo que nós estamos, sim, narrando aqui, sim, a cada quinta-feira, sim, é o reflexo disso. Mas eu acho curioso o seguinte, então, de novo, porque veja, em relação à intenção de voto, tem sempre aquele cenário estimulado. Te dão uma lista, né? Dão uma lista para o entrevistado, e o entrevistado, olha, com esses nomes apresentados, eu escolho fulano. E a espontânea, não dizem nada, só perguntam, olha, em quem você votaria se a eleição fosse hoje? Eu achei interessante que, na espontânea, quando não dão nome nenhum, o Jorginho Melo tem 42,7%, o nome dele aparece. Uhum. Não sabem, 29%, é, não tinha um nome em mente. Depois, o João Rodrigues, 18,5%. Nenhum, não, tipo assim, não é que não saiba, eu sei, mas eu não quero votar em nenhum, 4,4%. Gelson Merizio, que lembram de cabeça, 2,8%. Então, aquela história, essa aqui mensura o nível de acompanhamento do cidadão catarinense. E, de novo, sempre vem, ó. Tem um grande terreno a conquistar, porque se eu sei de Jorginho e voto no Jorginho, 42,7%. Se eu sei de João e voto em João, 18,5%. Não sei, portanto, nem tenho um nome em mente, 29%. Quase que um terço do eleitor catarinense tem que ser conquistado. E esse é o recheio do bolo, né? Essa
1: é a busca.
2: E eu
1: acho que um ponto importante desses números é entender também a região que isso foi realizada, né? Quais foram os municípios que isso...
2: Ah, tem aqui, ó. Tem nas regiões da Grande Florianópolis, região norte, Serra, Sul, Vale do Itajaí e Oeste. Aí sim, com eleitores de 16 anos ou mais. Então, contemplaram todas as macro-regiões do estado. Nisso eu achei esse quesito interessante.
3: E quantos votos, quantas...

0: das pessoas, foram 1.050 entrevistados.
1: 1.050, não deu...
0: Por seis?
1: É, não deu 200 pessoas
0: não,
1: por
0: não
1: região.
0: Não, não deu cento e tantas pessoas por região. É. Mas veja, a gente
2: então,
0: tem...
2: Então, olha esse número, né? Se nós estamos falando aqui de 200, vamos arredondar aqui 300 pessoas por região, né? Em seis regiões. Dessas 1.500 pessoas, né? 1.200 pessoas não são da região oeste. 1.200 pessoas estão distantes do segundo colocado, João Rodrigues, onde ele tem mais força política aqui do que no litoral, do que em Florianópolis, do que no famoso 116 para lá.
0: Uhum.
2: Né?
0: Uhum.
2: Isso é considerável pensar nesse número aí, sim, porque isso faz muita diferença.
0: Olha, eu tenho que chamar o intervalo comercial, acho bem interessante essa nossa discussão aqui. Como falamos, é um retrato do momento, já passamos todos os dados aqui da pesquisa. É, enfim, a gente tem a possibilidade de segundo turno e a gente tem algumas mudanças. Já houve pesquisas aqui que colocavam, por exemplo, Jorginho Melo com quase 70%, não é? Eliminando a possibilidade de um segundo turno. Eu creio que essa proximidade, apesar de estar mais ou menos estagnado, e era nesse ponto que eu queria chegar, quando falamos em governo do estado, a gente segue nessa mesma toada. Eu peguei a Neocamp de um mês, de exatos 30 dias anteriores, e aí a gente tinha o Jorginho Melo com 52,3% da intenção de voto, agora ele está com...
1: Na espontânea ou na...
0: Nessa primeira divulgação, eu creio que é na essa primeira divulação...
2: A 53%?
1: 53,3%.
0: Então você vê que tá mais ou menos estacionado. Depois segue.
1: A Neocamp falava em 50 aí?
0: 50, o governador Jorginho Melo, tananã, só um instantinho.
2: 57.
0: 52,3 e agora.
1: 53,3.
0: Está mais ou menos estacionado. O que eu queria chamar a atenção, eu estou fazendo tudo de cabeça aqui, é que não houveram grandes alterações.
1: É,
0: ainda
1: João...
0: aparece o João com uma possibilidade grande.
1: Na Neocamp ele tinha o quê? 20?
0: Fechou a tela agora, eu estou tentando puxar de novo. Ele tinha mais, ele tinha 20, algo, baixou para...
1: Não, 26,2.
0: Não, subiu 26,
2: subiu,
0: então você vê.
2: O João na pesquisa foi o que mais subiu.
0: Quem estacionou foi o governador, quem subiu foi o João Rodrigues, que aí é o resultado dessas caminhadas, desculpem a confusão. E o Merizio, ele permanece, né, naquele... Ele
1: 8,6.
0: Subiu, ora um pouco sobe, ora um pouco desce, mas ele não teve nenhuma arrancada. O que eu quis dizer é isso, se reproduz com vantagem para o João a foto desse momento. Essa é a síntese, era isso que eu queria focar. Se reproduz, então, um resultado de equilíbrio, mas com uma vantagem para João Rodrigues.
2: Eu só queria trazer aqui um dado que talvez...
0: E é na estimulada,
2: que é uma análise,
0: esse aqui, é na estimulada.
2: Que a gente também é interessante fazer nesse momento, né? Porque, perceba... O Gelson Merizio, na verdade, ele vem oscilando ali apenas e teve uma certa vantagem no índice de rejeição. Porque na intenção de votos...
1: Não muda.
2: Não muda. E essa não alteração, ou pelo menos esse não... incorporação da intenção de votos na campanha de Gelson Merizio, vem demonstrando que, por exemplo... Né, o próprio PT não vota em Gelson Merizio.
0: O complicado aí, que eu percebi, enfim, em termos de... o Gelson Merizio no mês anterior ele tinha 9% e agora ele tem 8,6% estacionado. O que eu percebi ali foi meio que um implante. A esquerda, a frente de esquerda ou frente democrática, ela tem que abrir espaço, abrir palanque para Lula no estado de Santa Catarina, e ela tem a missão de eleger um senador, Décio Lima. Então se montou esse arranjo para quê? Para conquista mesmo, para dizer, olha, nós temos um palanque, nós podemos trazer o Lula para a campanha aqui e nós vamos eleger um senador. Tanto que o Décio Lima não está, que é o nome mais forte, não está indo para governo do estado, está indo para o Senado. E resta para Merizio, que tem aí uma forte ligação com o setor empresarial. Ele é conselheiro da JBS, par e passo com Lula, que é amigo pessoal dos donos da JBS, dos Wesley e Joesley. Então é esse braço estruturante de campanha para Lula no Estado.
2: Ele é cotado para ser ministro, se caso Lula ganhe a eleição.
0: Já saiu essa manchete também de ele ser ministro de mais um governo Lula. Eu vou chamar o intervalo comercial, porque na volta está fresquinha aí, essa pesquisa está sendo divulgada em etapas. Então, o que nós discutimos agora foi a majoritária e o segundo braço, que é o Senado, porque aí saiu agora a estimativa para o Senado e aí tem mudança. Paradinha para o Café Milita, a gente volta já.
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9: Nove 9:29, a gente segue porque saiu agora, fresquinho, complemento da pesquisa. Agora, até há pouco nós falamos em nível de governo e de Estado de uma forma mais assertiva. Esses números que nós passamos aqui são da estimulada, qual seja, os 50 e... Só passa um pouquinho aqui para mim, Eduardo.
10: 53,3.
9: Isso, 53,3 do Jorginho Melo, os 26 que foi a subida do João
10: ponto
9: Rodrigues.
10: 2,8,6.
9: Essas foram assim, foi a estimulada, se sugere os nomes para o pesquisado, ele responde. Essa mesma pesquisa, ela vem sendo desdobrada em capítulos. E hoje, a Associação Catarinense de Jornais, ela divulga, então, o segundo capítulo, que é a intenção de voto do catarinense para a presidência da República e para o Senado. Então, eu vou passar aqui presidência da República. Se a eleição fosse hoje, na estimulada, passando a relação dos nomes para o pesquisado, Flávio Bolsonaro, do PL, foi citado por 46,1% dos entrevistados.
11: Em Santa Catarina.
9: Sempre aqui em Santa Catarina. E o Senado também aqui em Santa Catarina. Lula, do Partido dos Trabalhadores, 25%. E aí, então, temos a maioria da intenção de voto, 46,1% para Flávio Bolsonaro, do PL. Em segundo, Lula, PT, com 25%. E os demais eu vou citar, mas é incrível como o desempenho é tímido. Ronaldo Caiado, do PSD, 3,1%. Ele está sempre empatado com o Romeu Zema. Eles andam juntos. O Romeu Zema, do Novo, 2,9%. Então, com a margem de erro, eles empatam. Renan Santos, do Missão, também sempre aparece, 2,4%. Aí depois vem Samara Martins, UP, 2,3%. Joaquim Barbosa, do DC, 1,5%. E Augusto Cury, do Avante, 1,3%. Depois é menos do que 1%, a gente não vale nem citar. Então, aqui, quando se diz intenção de voto, a gente percebe que a direita, o Flávio Bolsonaro, tem aí uma vantagem significativa sobre o nome de Lula. Não vejo muita surpresa nisso, porque é meio que tradição do Estado, eu não estou falando do pensar disso, daquilo, estou falando de número de votos. Sempre vence aqui, faz mais votos em Santa Catarina a tendência da direita em relação à esquerda. Esse é o quadro geral do Estado.
11: Mas olha que estranho que o Lula...
9: Vamos às estranhezas.
11: O Lula tem 25%. E o Merizio 8,6%. Né? Então o voto do Lula não cola no Merizio.
9: Não. É uma situação... É isso que
11: o voto do João não cola no Caiado.
10: E assim, e aqui a gente consegue fazer algumas leituras, né? Porque, primeiro, né? Mostra, como você mesmo disse, Raquel, a tendência do catarinense. Nós sempre aqui dissemos que a esquerda em Santa Catarina, né? Isso em território catarinense, não regional, porque regionalmente
9: há diferenças,
10: né? Tem ali a sua margem de 25% a 30% dos votos, né? E isso realmente se mantém. Aí você tem algo bem peculiar. Se 25% do eleitor catarinense vota no Lula, mas só 8 deles vão votar no Merizio, é o eleitor do Lula que está escolhendo o João Rodrigues.
9: Não é curioso isso?
10: Né?
9: É o entendimento.
10: Essa diferença está migrando para o João Rodrigues.
9: Porque é ele que está crescendo. O João Rodrigues está traçando o Estado e conseguindo esse crescimento.
11: Tanto que o João não usa mais a rede social para bater no Lula, para bater no PT. Ele está bem pianinho nesse sentido.
9: Confesso que eu não tenho acompanhado nos últimos dias. Mas veja como é interessante essa colocação.
11: Quando
9: não
11: vai mais bater.
9: Não vai mais bater, né?
11: Não vai mais bater, porque vai precisar dos votos. Se ele for para o segundo turno, o que ele vai precisar?
9: E nós discutimos aqui...
10: E tem um outro ponto importante. Se nós tivermos um quarto do eleitor catarinense, um quarto, né, votando no Lula, um quarto do eleitor catarinense elege um senador.
9: Pois é. A gente vai aqui discutindo os números, e eu sei que é difícil para quem ouve, porque eu sou uma pessoa muito visual, então eu gosto do gráfico, eu repito, né, e eu fico pensando, tirar de ouvido não é fácil, tirar letra de música de ouvido não é fácil, mas aí nós pulamos, porque existe essa falta de sincronia, essa compreensão no Estado está muito clara, que pelo menos 30% do eleitor catarinense para o governo do Estado há que ser conquistado. É um terreno muito bom, muito amplo, muito fértil, para quem, né, E ambos os três primeiros estão com vontade de se eleger, senão não lançariam os nomes. Então tem muito terreno fértil pela frente. Quando você vai para a presidência da República, você percebe essa falta de sincronia do catarinense. Ele entende que é interessante, por exemplo, se o Lula tem 25%, é interessante votar em Lula, que é de esquerda, para o governo federal. Mas na hora do governo do estado, é melhor alguém de direita, porque senão teria que Merizio estar com essa mesma, teria que ser Ctrl-C, Ctrl-V. Voto em Lula, voto em Merizio. Não acontece, não tem essa paridade. Eu estou fechado com Lula, mas eu estou escolhendo em quem eu vou votar para o governo do estado. Muito interessante este dado. Aí não falamos nem em rejeição, falamos em quanto há a ser conquistado. E aí, esta mesma pesquisa, não vou ficar repetindo, então é a mesma população, as mesmas regiões, os mesmos dois números de registro no federal e no estadual, porque ela está sendo divulgada em capítulos. Aí nós vamos para o Senado. E no Senado, a divisão aqui está feia para o lado da Caroline Detone, porque toda aquela proximidade, a vinda, a força da família Bolsonaro, pedi para o Robson aqui passar os números, está tirando votos da própria Caroline para o Senado. Então está uma confusão. Vamos ver qual é a foto do momento. Por favor, vocês vão passando aí enquanto eu vou retomando aqui as páginas.
10: O que tem de curioso dessa pesquisa, né, que é praticamente esse empate técnico aqui que nós temos, então, em nível de Senado.
9: Senado.
10: Né?
9: Nós temos a, deixa eu pegar aqui, 39%
10: contra 38,6% entre Carol e Carlos Bolsonaro. Né? E colado nisso, o Espiridão Amin com 34%.
9: Que esse deu uma super subida. Muito, tinha gente que estava escanteando o Espiridão Amin.
10: Muito.
9: Ele vem com força. Né?
10: E aí, esse é o cenário que eu chamo a atenção. Né? Por mais que tu tenha a Carol aparecendo com 39, é a primeira colocada nas pesquisas. O segundo colocado, Carlos, com 38,6. E o terceiro ali, né, 34,1. Quando o eleitor é perguntado para quem que ele vai dar o primeiro voto para o Senado, né, o catarinense escolhe como primeira opção, 27,4% em Carlos Bolsonaro. E em segundo colocado, Espiridão Amin. A Carol Detone aparece como opção de primeiro voto só em quarto
9: lugar.
10: Só em quarto lugar.
9: A pessoa ainda opta pelo Décio Lima, que é o objetivo do Partido dos Trabalhadores, eleger um senador. E em quarto lugar, a minha segunda opção seria Carol Detone.
10: Aí a Carol aparece liderando apenas na opção do segundo voto. Então, quem vai ser o segundo senador que eu vou votar? Aí aparece a Carol em primeiro. Só que daí aparece o Espiridão Amin em segundo. O que que isso mostra pra gente? E o Carlos Bolsonaro em terceiro. O que que a gente mostra aqui, talvez, e algo muito importante a gente fazer essa leitura. Hoje, esses 39% da Carol Detone com os 38%, os 39% pros dois, né, eles já atingiram o teto deles. Os demais têm chão para crescer. Então, na minha opinião, um dos dois fica fora do Senado.
9: Olha...
10: Perde para quem? Hoje, tudo indica que perde para Espiridão Amin. Mas como eu falei antes, né, com 30%, 25%, 30% de votos para Lula no estado de Santa Catarina, se isso também for canalizado e centrado no candidato ao Senado do Partido dos Trabalhadores, tem chance do Décio Lima estar buscando a segunda vaga também.
9: Pensei nisso. Aí vem esta força, né? E para mim, essa publicação agora fresquinha, ela é de 3 horas aos poucos, então nós vamos repercutindo isso. Na questão do Senado, ela até chama mais atenção que a presidencial, porque a presidencial, a gente trabalha sempre com aquele piso e o teto, né? Os mínimos e os máximos, as projeções, não em cima da nossa vontade, mas das eleições anteriores. Aquele contingente que sempre vai votar no Partido dos Trabalhadores, aquela base que sempre vota na direita, não tem tanta novidade. Agora, o Senado, eu desafio vocês, 3 meses atrás, já se falava que Espiridão Amin não tinha mais condição, pela idade, perdeu, né, perdeu o trem da história, parará, parará. E, de repente, a novidade para mim, né, nesse levantamento todo, primeiro, o desgaste para a própria Caroline Detone, né? Porque se trouxe um... Essa enxertia me surpreende, o eleitor catarinense diz, olha, eu deixo de votar numa pessoa do Estado, que conhece o Estado, que tem pertencimento, para votar num nome que vem do Rio de Janeiro, que não tem pertencimento, que não tem história, que acho que não se colocar o mapa de Santa Catarina, ele não vai reconhecer de imediato nem as grandes cinco regiões.
11: Tô tentando ser o Antídio falou esses técnica. Dias que o Amin é um cara que não precisa de GPS para rodar o estado.
9: Isso, o Amin roda de olhos fechados. É. Agora, este menino Bolsonaro, impressionantemente, ele está quase tirando a eleição da Carolina Detone.
10: Exato. É. Foi um erro de estratégia do partido absurdo, né?
9: Porque a família querer se impor é uma coisa, mas o acatar, né? Que Jorginho Melo, ele foi um dos primeiros bandeiras que ele colocou e que ele fincou, mas foi essa.
11: Olha só, eu não Ui. Eu não vou dizer erro de estratégia, porque até esses tempos atrás a gente comentava que o Jorginho poderia se juntar com a União Brasil, né? Com
9: o P.
11: Né?
9: União Brasil e Progressistas.
11: Exatamente. E o Amin ser o segundo, uhum. O segundo candidato da chapa, digamos assim. A verdade é que elegendo Carol ou Amin, os três pensam da mesma... Ou o Antídio ainda. Os quatro pensam da mesma forma. Tá? Os quatro pensam da mesma forma. E o PL ainda agora ainda está com chance de eleger dois.
9: Você acha que é possível ainda, então?
11: Não tá decidido, né?
9: Olha, eu vou reler aqui, porque eu tô, de novo, para quem tá pegando de ouvido, tá puxado. O que que acontece? O eleitor brasileiro, ele tem que ter dois votos para o Senado, né? Tem duas vagas para ele votar para o Senado. Na eleição passada era um terço de renovação, agora são os outros dois terços. O Senado nunca se renova por inteiro a cada eleição.
11: Sim, mas pensa comigo. Quem vota no PT, quem vota no Décio Lima, ele vai... O que ele vai fazer com o segundo voto? Ele vai queimar o segundo voto ou ele vai votar em alguém?
9: Boa pergunta.
11: Ele vai queimar... vou anular o voto.
9: É no... Que agora eu queria ler esses números, então vamos lá.
11: Porque ele não pode votar duas vezes no Décio.
9: Não. Ele tem que ser Décio mais um.
11: E aí o segundo voto da Carol não é ruim não pra ela. Embora ela tenha um tubarãozinho no tanque, que é o próprio Carlos... Pois é, né?
9: Que tiro no pé. Eu acho um tiro no pé.
11: É que assim, tu imagina que quem vota no Amin, por exemplo...
10: O eleitor votando no PT e pra Carol?
11: Não.
9: Não, mas aí não. Por isso...
11: Eu acho que vai ser mais palatável, por exemplo, pro eleitor do...
10: O Antídio Lunelli.
11: E o Afrânio.
9: Por isso que eu queria... Eu vou reler pra gente entender. Pensei, eleitor, você tem dois votos. Você vai votar duas vezes. Uma vez pra presidente, uma vez pra governador do estado, uma vez pra deputado federal, uma vez pra deputado estadual. Quando chegar no Senado, você vai votar duas vezes. A pesquisa trouxe o quê? Na projeção da soma dos votos, primeiro mais segundo voto, qual o nome que mais aparece? O nome que mais aparece para primeiro ou para segundo, Carol Detone, do PL, com 39%. Em seguida, Carlos Bolsonaro, do PL, com 38,6%. Eles têm 0,4% de diferença. Uhum. E nesta mini escolha...
11: E o Amin, em terceiro, com 34,1%.
9: Pois é, aí vem o Espiridão Amin, progressistas, mas é o P, com 34,1%. Décio Lima, do PT, com 27%. É expressivo. Depois do Décio Lima é que aparece o Antídio Lunelli, do 11. MDB, com 11,3%. Ah, em quem vota o segundo voto da esquerda? Quem vota no Décio Lima, do PT, que tem 27%, também pode votar no Afrânio Bopré, do PSOL, esquerda, com 7%. E aí, depois vem os, né, os mais anêmicos, então, Jefferson Rocha, PRD, 4,7%. Não souberam responder, o que o professor Robson diz aqui, 24,1% dos entrevistados não souberam nem o primeiro voto, nem o segundo, estão indiferentes. E 14,3% disseram que vão votar em branco ou nulo.
10: É muito.
9: É muito, mas é um percentual que sempre segue em aumento continuado.
11: Mas o não sabe não respondeu, esses 24,1%. Acho que boa parte deles vai para aquele que está ganhando.
9: Sim. Então, quem que está ganhando? É fulano.
11: Então eu acho que esse não sabe, não respondeu. Poucos vão converter pro Décio Lima, por exemplo.
9: É mais fácil quem aparece numa primeira colocação, independentemente de ideologia, de credo.
10: Por isso que eu digo, são 24% dos eleitores de Santa Catarina. São 24% de catarinenses.
11: Que estimulados, apresentando nomes, não, tu não sabe não pra quem sei. Votar.
10: Então, se ele não sabe, a maior tendência dele seria votar num candidato catarinense ou num candidato de fora?
9: Eu sou tão bairrista e esse tema de casa eu faço todos os dias. Eu falo sempre para os meus familiares.
10: Os que eu digo, os dois chegaram no teto e os outros que estão vindo atrás têm muito mais chão para crescer aqui.
9: Vive a mim.
10: Por isso que eu acho que um dos dois fica de fora da vaga do Senado.
9: Não vai dar para
10: fazer. O PL faz um senador.
9: Então você vê a diferença de interpretação. Eu nem ouso, eu nem chuto. O Destre, ele entende que é possível até dois de direita. Eu acho difícil dois de direita. O Robson acha que é possível dois de direita. Eu acho que aí a esquerda tem aquele peso histórico e já não consigo nem opinar, porque temos o Décio Lima com 27%. É expressivo, não dá para tirar desse roteiro. Até porque vão haver essas pressões, tem o segundo voto, etc. e tal. E vou deixar quicando para depois do intervalo comercial o MDB. Porque o MDB não tem candidato a governo aqui em Santa Catarina, não tem candidato à presidência, né? Ele está agindo em conjunto. E no Senado, o Antídio Lunelli, se formos vir como copo meio cheio, ele tem bastante chão pela frente, porque ele está com tão somente 11,3% da intenção de voto.
10: Veja que foi o único que se colocou como candidato e já aparece aí em quarto lugar.
9: Ele tem uma perspectiva positiva?
11: Tem.
9: Aliás,
10: em quinto lugar, né? Entre os cinco.
9: Em quinto lugar. É. Mas o nome dele pontua. Então,
10: ontem não era candidato ao Senado.
9: Duas coisas que para mim são curiosas. A questão do Senado me chama muito a atenção por esta transferência em 27 estados da nação brasileira. Os Bolsonaro, eles olham para Santa Catarina, eles têm fixação na gente. Num primeiro momento, o que isso resulta? Num segundo momento, essas indefinições, e por exemplo, são nomes que são correntes, que estão postos a tempo no cenário, não para o Senado, para a presidência, como Zema, como existe aquele empate sempre técnico e Caiado, a dobradinha Zema e Caiado não decola. Acho curioso isso. Você fala tanto em terceira via, em maturidade, em serenidade, e a galerinha ali tem 3,2, 2,8. Tá feinho. Paradinha pro Café Melita, já vem o último bloco. A gente volta já.
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9: Faltando 5 minutinhos para as 10 horas da manhã, estamos em 3 hoje aqui. Eu digo, nem arrisco palpite porque eu sou péssima nisso. Já vi aqui tendências de análise e que bom que elas aconteçam por parte de pessoas mais abalizadas mentalmente do que eu, tanto Eduardo Destre Schoenberg quanto o professor Robson Santos. Eles até arriscam possibilidade de dobradinhas, por exemplo, para o Senado. A pergunta que fica é o efeito MDB. Eu ressaltei antes o intervalo comercial. O MDB já foi muito protagonista em muitos momentos históricos em Santa Catarina e no Brasil. Ele abdica dessa posição, né? E ele permanece meio que na retranca. E em termos, por exemplo, de Antídio Lunelli, a gente observa o quê? É um movimento muito assertivo desse MDB que diz: lançamos e temos vontade, temos muito a crescer. Mas em termos, por exemplo, de governo federal, ele não é mais. Ele é ou não é ainda um balizador? Quem tem um pouco de currículo MDBiano, sei lá. O que é que pode dizer disso, Destre?
11: Bom, o Antídio, eu achei que o Antídio não ia para o Senado. Eu tinha uma convicção que ele ia se reeleger deputado estadual, porque ele estava com uma reeleição fácil, fácil na mão. Estava tranquila para ele. Mas quando ele fez esse movimento, eu imagino que ele fez esse movimento com uma certeza, que ele vai ser o próximo presidente do partido. Porque o que os presidentes que antecederam ele fizeram, vamos lá, o de agora é o Chiodini. O Chiodini não foi muito bem na presidência do partido, ele não conseguiu crítica. Conduzir. O anterior dele foi o Celso Maldaner. O Celso é um trator para trabalhar, ele estava sempre no interior, ele seguia, mas ele não foi muito hábil para fazer costura política. E o anterior a esses dois ainda foi o meu Deus, deputado de Rio Negrinho lá, o Mauro Mariani.
9: Não consigo chegar tanto.
11: Então os ex-presidentes do partido não tiveram uma sabedoria para conduzir o partido. Eles pegaram o partido, a exceção do Maldana. O Maldana não tinha tanto isso. Mas o meu Deus, esqueci de novo. Mauro Mariani. O Mauro Mariani e o Chiodini, eles usaram muito o partido por interesse próprio, né? Para salvar o próprio mandato. O Antídio, me parece que ele não tem este perfil. E o Antídio, saindo como candidato ao Senado, penso eu, que busca estadualizar o seu próprio nome para, com um partido com a capilaridade que o MDB tem, né, poder percorrer o estado e ele se fortificar nas bases para sair como um candidato daqui a 4 anos. Então, porque provavelmente ele acredita na reeleição do Jorginho.
9: Olha só. E é interessante que o
11: perfil ainda que ele esteja junto a João Rodrigues, ainda que ele esteja aliado a um inimigo histórico. Né? Pois é. Ainda que vá pedir voto para mim, né? Não, mas ele deve estar observando isso aqui.
10: Semana passada, numa entrevista dele, ele também disse que ele está certo de que será uma campanha em que o MDB será rachado, né?
9: Não, dá para falar em unidade do MDB, eu concordo.
11: Faz tempo que não dá. Faz tempo que não dá para falar em unidade, né? Mas ele tendo a possibilidade de frequentar as bases a partir de agora e tendo a garantia que ele vai ser o próximo presidente do partido, ele vai ter a condição de trabalhar todo o estado para aí sim ter a condição de ser alçado como candidato sem ter um partido tão rachado, né, como o partido está agora.
9: E é curioso que em nível federal, eu estou fazendo uma pesquisa aqui, quem é referência do MDB hoje, as principais lideranças? A gente não consegue nominá-las. Uhum. Nós temos o presidente nacional Baleia Rossi, que é deputado federal por São Paulo, mas não é um nome de protagonismo. Depois aparece o líder no Senado, Eduardo Braga, senador pelo Amazonas, não traz familiaridade. E depois o líder na Câmara, Isnaldo Bulhões Júnior, deputado federal por Alagoas.
11: A Simone Tebet não está no MDB ainda?
10: Tebet não está. Ela... E o Temer, né?
9: O Temer. Eu penso ainda no Temer ainda como talvez
11: é uma,
9: Mas
11: ele é no bastidor.
9: No bastidor.
11: Ele é no bastidor.
9: Evidentemente, bastidor. É. E a segunda pergunta que não quer calar. Por que que não decola uma terceira via? A gente passou agora para Santa Catarina as intenções de voto para a majoritária. A gente falou de Senado, falou de Presidência da República. E tem essa questão... Zema e Caiado, o voo deles ainda está baixinho. Aí falo, mas eles vão se unir. A expectativa é de que se unam os dois governadores e aí, a partir disso, tenha-se uma terceira via, uma outra opção para quem não quer as estripulias da família Bolsonaro e não quer o Partido dos Trabalhadores. Mas parece que não vai rolar. Uma terceira via consistente, uma que diga, olha, eles têm condições de fazer frente pelos números de pesquisa a Lula e Bolsonaro.
11: Tanto o Lula quanto a família Bolsonaro, eles precisam um dos outros, né?
9: Sim.
11: Porque eles, criando essa dicotomia, eles sobrevivem, né? Eles sobrevivem.
10: E eu chamo a atenção aqui, até essa semana, quero até mandar um abraço aqui para o... Zanoni aqui num grupo nosso de amigos que postou uma pesquisa no dia 13 do 7, pesquisa BTG Nexus, né? E na pesquisa aponta que 27% do eleitorado brasileiro espera uma terceira via.
9: A esperança
10: deseja
9: em
10: uma
9: algo
10: terceira
9: que não
10: via.
9: Seja...
10: E esses 27% não conseguem...
11: E onde é que estão esses 27% nas pesquisas?
9: Mas onde é que estão, que quando aparece o Caiado e o Zema, eles não dão voz, né?
10: É. Eles vão entrar lá naquele indeciso, vão entrar lá na rejeição, eles estão ali.
9: Só esperando.
10: Né? E veja, né, nós falamos há pouco aqui no intervalo sobre essa questão. Nós um dia... Num programa que fizemos essa leitura aqui, né? Quando o Destre fala muito analogia com relação ao basquete, né? De você ir e voltar. E nós falamos aqui, por exemplo, como você tinha uma campanha muito desenhada sob o pincel do Kassab.
9: Como o livro já foi o articulador em alguns momentos.
10: E
9: né?
10: Ele, exato, né? Só que de repente surge a situação envolvendo o Ratinho Júnior, que precisa retirar do cenário, né? E a partir dali, essa terceira via ela se desmancha. Ou essa possibilidade, né? E a impressão que dá é que o próprio Kassab também já não perdeu o controle disso. Porque até então ele era um protagonista. O que nós tínhamos naquele momento? Nós tínhamos uma situação de polarização entre Lula e a família Bolsonaro, mas nós tínhamos aqui embaixo o Kassab, né? Nós tínhamos aqui embaixo o Tarcísio, naquela ainda esperança da possibilidade.
9: Que Tarcísio fosse candidato. Né?
10: E ele sendo esse principal articulador de tudo. De repente morre tudo isso. De repente acaba, se esvai isso, essa situação toda, né? E a gente convive com esse cenário que realmente é um cenário que, na minha opinião, me preocupa.
11: Provavelmente o Kassab entendeu que os outros companheiros de partido eram figuras que poderiam ameaçar a sua...
10: Talvez isso. Né?
9: Seu próprio futuro eleitoral.
10: Porque ele tem... Exato. É um projeto dele, inclusive. Né? Assim
9: projeto
10: como de todos,
9: pessoal.
10: Vamos ser sinceros.
9: Não, todos
11: os partidos são autofágicos.
9: Isso é fato. Os partidos se devoram a si mesmos. Isso é fato. Com essa confusão toda de números, não é tão confusa, a gente conseguiu passar aqui as fotos dos momentos. Então...
10: E só me... Pois não, professor. Mas tem um outro... Uma cerejinha da história aqui que a gente também tem que pensar, né? E também falamos há pouco sobre isso em off aqui no nosso intervalo. Tu veja, né? Esse cenário ainda é muito impreciso e tudo indicando haver um comprometimento ainda maior com relação à própria campanha eleitoral, à própria viabilidade eleitoral de Flávio Bolsonaro. Né? Ontem já saiu uma foto comprometedora, né? Há toda essa celeuma sobre o suposto vídeo, né? E aqui eu não entendo o que seria uma suruba não convencional, meu ou qual a diferença de uma não para uma convencional, não faço ideia qual é a diferença. E a situação envolvendo Michele Bolsonaro, né? Porque já se noticiou, já tem situação que se analisa isso politicamente, ou como estratégia política, de uma aproximação, talvez, de Caiado e Michele Bolsonaro. Quem sabe isso possa ser algo que modifique também essa condição. E daí uma terceira via diferente. Né? Mas é aquele ponto, quer dizer, independente da mudança, independente das possibilidades, né, a impressão que dá é que só pode ter possibilidade se tiver o sobrenome junto, senão não vale a pena. Aí é outro problema que...
9: Não é sobre isso. Bom, a gente fica dividido porque esse é um questionamento que se faz em nível nacional. Se por um lado se fala tanto nessa exasperação, fala-se tanto nessa questão de o Brasil não conseguir sair desse entrincheiramento, né, de ter que ser uma coisa ou outra, e ao mesmo tempo a gente tem dois nomes.

0: o melhor candidato que nós teríamos aí para escolher.
1: É que eu vejo assim, em quesitos técnicos, eu não entendo.
0: Isso
1: como
0: foi
1: é que...
0: tão forte que apagou até ele, ou pelo menos motivou ele de participar dessa disputa.
1: Eu não entendo, honestamente, aí vou falar mais a questão da direita. A esquerda, infelizmente, a gente tem questões complexas de gestão, e vejo e falo isso assim com muita tranquilidade, porque o desempenho de economia, de dívida absurda, de tudo que nós, tudo isso que está aí, né? Quando a gente quer generalizar, tem essa frase célebre: eu sou contra tudo isso que está aí, não interessa o que seja, eu sou contra, sem especificar. Em relação ao desempenho da economia, dívida recorde, que é o que a gente sabe, endividamento do cidadão, que é o que a gente sabe, uma situação que vai ter que ser respondida, se Lula vencer a eleição, ele vai ter que responder pelo próprio desempenho econômico, que não está abaixo, né, de qualquer... Nós batemos todos os recordes de séries históricas, todos na economia,
0: sim,
1: todos os recordes negativos. Então, isso é uma bomba para explicar. Agora, o que me desgosta, não vou dizer na direita, o que me desgosta na família Bolsonaro... E que me afugenta esse sentido de lavar roupa suja em público. São suspeitas que vão ao nível mais baixo, né? Quando você tem que falar, tem que entender que pode ser um balão de ensaio, pode ser uma fake news, pode ser muita coisa. Mas nos vemos reduzidos a coisas como possível vídeo de suruba. Gente, o Brasil tinha que ser maior do que isso. Será que... Eu não sei, a minha é até ofensivo. Para mim, não a mim, vão pensar que a minha é candidato. Para mim, é algo um pouco repulsivo dizer, olha, nós temos que descer a este nível, e eu estou falando com tranquilidade, pode ser que nada disso aconteça, pode ser que seja até uma...
2: O vídeo de 2026 é o dossiê dos anos 90.
1: Ah, o A Caixa Preta, não sei de quem.
2: Espera,
1: que nós vamos abrir.
2: Cara, eu escuto essas... Ah, vai surgir o dossiê, tem o dossiê, não sei o que, o dossiê.
1: Mas precisaríamos passar por isso?
2: Em época de inteligência... Em época de inteligência artificial... Cara, qualquer foto hoje a IA faz, qualquer
1: sim,
2: vídeo a IA faz.
1: E eu falo tendo consciência disso.
2: Daqui a pouco, vai surgir o vídeo disso, vídeo daquilo. Eu já não sei o quanto isso aí vai pegar, porque... Os dossiês não surtiram tanto efeito, as CPIs não surgem tanto efeito, não.
1: O que seria
2: não
1: um
2: tem
1: videozinho
2: tanto efeito?
1: Pouco ortodoxo, né, da vida pessoal de um candidato. Mas é feio.
0: Muito.
1: Não. É muito feio. Eu fico só com esse dessabor, né? Não estou dizendo que seja, que não seja,
0: além
1: não
0: de
1: sei.
0: Feio, é insano, é burrice, porque não percebe o quanto isso alimenta o outro lado. Quer dizer, para quem quer combater algo nesse sentido, muito pelo contrário, tá fortalecendo, tá alimentando.
1: Sim. Bom, eu vou passar aqui postas essas questões. Vai saber na próxima quinta-feira o que é que a gente vai estar debatendo aqui, né?
2: Que outra fotografia nós vamos ler.
1: Que outra fotografia vai ter. Por enquanto, é o que temos pro momento via pesquisa. E aí, vamos lá. Consegui reiniciar o computador agora. Vamos à fala do ouvinte. O Valdir nos diz o seguinte: ouvindo o programa da rádio, o Valdir questiona a existência de democracia nos partidos de esquerda em resposta a um comentário sobre uma frente democrática formada por essas siglas, né? Ele indaga se algum participante do programa poderia esclarecer se realmente existe essa democracia, né? Ele expressa descrença e surpresa diante da ideia. Eu percebi aqui no ritmo da entrevista, esteve aqui Merizio, esteve aqui Décio Lima, esteve aqui o Bopré. Os três estiveram aqui juntos. Eu percebi sim uma dissonância. É um entendimento, quer dizer, a fala, a identidade construída pela esquerda de Santa Catarina, ela se faz entender de uma forma. Merizio vem e subverte isso falando de outras frentes e de outras formas de ação que não estão no conteúdo programático dos demais. Eu percebi, até na forma como se olha, na forma como acontece essa conversa, não existe uma identidade aí. E nesse ponto, aí eu tenho que dar crédito à pesquisa. 25% votam em Lula, mas não votam em Merizio.
2: Uhum.
1: Porque ainda, não sei, eu uso o termo ainda, o registro acontece agora até dia 16 de agosto, o registro dos nomes. A partir de 17 de agosto, vem os 45 dias seguidos de campanha. Talvez haja uma fórmula mágica para ver essa sincronia. Eu voto em Lula e automaticamente eu voto em Merizio. A pergunta do ouvinte é essa, por enquanto ele não se construiu essa identidade.
2: Olha, o Lula vai ter que fazer mais do que subir no palanque. Né? Ele vai ter que fazer mais, mas ele precisa disso. Ele precisa disso e 9

0: Fora. O Décio Lima topou. O Afrânio topou. Né? Esse pessoal topou também, né? Então, queira ou não
1: Curioso,
0: queira
1: né?
0: questionar a democracia nesse momento,
1: Exato.
0: tem um motivo, né? O motivo que eu imagino é o dinheiro que vai vir, né, que o Merizio consegue arrecadar. É um dinheiro que ele consegue movimentar para a
1: Para
0: campanha,
1: campanha.
0: para a campanha.
1: Fortalecer a campanha.
0: Exatamente, né?
1: Ó.
0: Coisa que os outros não vão conseguir fazer, ele consegue fazer. Temos um palanque pro Lula, né? Vocês vão ter que me engolir.
1: Exato. É por aí. Ok. É, o
0: E
1: Pedro.
0: acho que ele ainda. E olha só, ele tinha uma rejeição de 38,8, agora tá com uma rejeição de 14,3.
1: Está se tornando mais palatável.
0: Será? Será que, né? Ou será que Será que o povo não enganou o entrevistador?
1: Não sei.
0: Tem uns números meio contraditórios aqui, né?
1: E, gente, a questão jamais saberemos. O debate esquentou muito. Quem tem memória lembra o desgaste que foi a guerra, a discrepância entre pesquisa e realidade. Os institutos erraram de uma forma tamanha na última eleição à presidência da República que
0: Cair
1: teve.
0: em descrédito.
1: Caíram em descrédito. É difícil a gente falar isso porque deviam ser balizadores, transparentes. Quanto mais transparente, quanto mais fiel um resultado, mais valor tem essa empresa.
0: Tanto que um
1: E
0: instituto que
1: eles
0: tinha
1: optaram
0: uma
1: pelo caminho
0: um
1: errado.
0: instituto que tinha o maior nome,
1: Se
0: não
1: foi,
0: existe, né?
1: não
0: Não existe
1: existe mais.
0: mais.
1: Então você veja, existe o representante, né, que segue com um novo nome. Mas eles erraram de uma forma absurda. Se falava, eu vou relembrar o ouvinte, se falava em eleição de Lula em primeiro turno. Não se ventilava a possibilidade de segundo turno. E nós tivemos uma das eleições mais apertadas no Brasil em termos de segundo turno. E todos os institutos erraram. Então é muito delicado. Eu venho me questionando cada vez mais sobre o tanto de fé que eu mesma coloco como cidadã, como eleitora em resultado de pesquisa. Mas é um instrumento, não podemos nos negar a debatê-lo, desde que não haja uma aberração, como eu falei ali, de institutos anteriores que aconteceram. O Pedro Fidelli diz: ah, para mim, que vou votar no que o cidadão Dr. Robson chama de alienígena, para mim, eu me considero desrespeitado. Ele acha que é desrespeitoso chamar o Carlos Carlos, né, Bolsonaro, de alienígena, porque é o voto do Pedro Fidelis, é para ele. Quando a gente fala, a gente usa essa figura de linguagem, para dizer: olha, ele não tem história, ele não tem pertencimento ao estado de Santa Catarina. Só para mim, em relação a isso, não é com o sentido de ofender, é só falar do
0: E da
1: desconhecimento.
0: mesma e eu respeito a posição de todo mundo, né? E respeitando a posição de todo mundo, eu acho muito desrespeitoso desrespeitar um eleitor catarinense, um estado como Santa Catarina, trazendo um alienígena para ser candidato aqui dentro, para representar o estado. Mais respeito que isso não existe, na minha opinião.
1: Bom, o Roque Etkes nos diz o seguinte: bom dia. Os votos do Lula em Santa Catarina não são somente de eleitores do Partido dos Trabalhadores. Quase metade dos votos são dos eleitores do Centrão, que votam no Lula e não votam no Merizio.
0: Mas aí o Centrão tem
1: Eu não sei se o eleitor tem visão de Centrão. Eu acho que o eleitor, ele vê com que ele cola.
0: se o eleitor tem a fotografia do Centrão, tem o PSD na disputa aqui.
1: Sim, exatamente. E eu não
0: Não é?
1: vejo o eleitor com esse nível. E olha, eu me identifico com os partidos do Centrão e eu voto como o Centrão. Não vejo essa pertinência, essa. Vota-se de acordo com a palatabilidade.
0: Tu veja que nós chegamos num cenário, né, que se tu não vota no PL, tu é de esquerda. Então,
1: Isentão.
0: até o Centrão virou esquerda para o eleitor, para grande parte
1: Para quem
0: desse,
1: leva
0: né?
1: muito a sério,
0: E isso
1: é.
0: é e o PL precisa dos votos.
1: Lamentável.
0: O PL precisa dos votos do Isentão, porque senão Lula se reelege.
1: Sim.
0: E agora, vão chamar o.
1: E está se reelegendo.
0: Vão usar a expressão isentão de novo?
1: Não sei. Vou aguardar. Sempre disse: quinta-feira é o dia de sentar, opa, e aprender com os professores do sala de debates. Falam com propriedade. Dá gosto, olha que legal. De aprender com esses caras. Hoje vocês estão bem na foto. Forte abraço do Irineu da Silva.
0: Um abraço,
1: Viu? Que legal. Eu sempre começo a ler com receio, com calma, para, né, para aliviar a fala, para tirar o xingamento. E hoje foi redondinho aqui.
2: No meio vem a pedrada.
1: É, sempre tem alguma coisa, né? Bom dia, se temos essas opções é por causa do Bolsonaro, que mostrou que acordou a direita do sono esplêndido e mostrou que dá para fazer sem roubar. Ele constituiu ministérios técnicos, né? Enxugou a máquina, colocou no rumo certo. Com relação ao Flávio e a Carol, ele coloca Flávio para presidente.
2: Flávio? Ah,
1: cara. Aqui tá. Ele coloca Flávio para presidente, Carol, Carlos Bolsonaro ou Carol Detone, né? Mas ele diz, vou ter que ver quem vai ser o suplente, né? O Amin também é uma ótima opção. A gente está falando aqui só na majoritária hoje, nem entramos na questão do deputado. Isso é muito interessante. O Brasil consegue colocar como suplente a indicação pessoal do eleito.
2: Uhum.
1: Eu não entendo isso no Brasil, cara. E os votos e toda a matemática. Tinha que ser, olha, o suplente é pela votação. Não, eu vou botar minha tia porque eu gosto dela, vou botar o meu papagaio porque meu papagaio é legal. E lá está o papagaio por indicação do dono da vaca.
2: Uhum.
1: É uma peculiaridade brasileira. O Ari Padilha, Arizinho das Facas, ele manifesta, né, o apoio aqui ao João Rodrigues. Mas olha que interessante, voto em João Rodrigues e em Lula.
0: Eu tenho muitos assim.
1: E é curioso, e isso aparece na pesquisa, aquele entendimento que para o Brasil, de uma forma geral, eu quero uma gestão de esquerda, para o Estado eu quero uma gestão de direita.
2: A eleição do João, a última eleição aqui para prefeito, mostrou isso, né?
0: Exato.
2: Mostrou isso. Certa, porque na eleição para presidente da República aqui, o Lula teve uma votação expressiva, né? E isso não se reverteu nos votos do Pedro e da Luciana.
0: Sim.
1: É muito peculiar isso, porque Santa Catarina, ambos são para executivo. É isso que eu acho curioso, né? Ambos são para executivo, é para gerir a máquina pública.
0: Santa Catarina, pelo que diz a pesquisa de hoje, né? 25% do eleitorado catarinense é do PT. No Oeste da Catarina, esse índice é muito maior.
1: É maior.
0: Então é óbvio que nós teremos aqui eleitores do PT
2: que votam no João.
0: Votando no João.
1: João, o ouvinte entende que não é confiável porque é de centro-esquerda, o ouvinte diz, né? E aí rescende para ele, a esquerda rescende a ditadura, censura junto, né, com ditadura, perseguição, crime. Ele não gosta disso, ouvinte. O que incomoda em Bolsonaro é que ele não é ladrão. E o servidor público, não sendo corrupto e ladrão, está muito bom. Isso é que é triste no Brasil. O presbítero Barbosa diz, olha, não sendo ladrão está bom. Olha o ponto que chegamos. Que tristeza, né?
2: Mas isso aí desde a época do Ademar de Barros. Eu não era vivo quando ele era governador. Mas eu lembro meu pai falando dele. Desde o Ademar de Barros. Rouba mais fácil. Aí depois Maluf.
1: O Maluf é uma coisa bem peculiar, né? Essa questão dele, assim, historicamente falando. Bom dia. A Simone Tebet e a Marina Silva também são alienígenas. São forasteiras em São Paulo. Sim, abraços, Paulo. Quando a gente fala aqui, a gente sempre lembra da família Sarney, que comprou um estado para chamar de seu.
2: Também.
1: Quando os Sarneys não emplacavam mais o Maranhão, eles foram para... Qual estado que eles compraram, gente? Vai me fugir agora. O estado da região Norte. Eu vou lembrar depois. Eles simplesmente transferiram o domicílio eleitoral. Ele, a filha dele. E esses dias eu vi um cartaz, viajei um pouquinho lá para a região Nordeste, e depois vi um post que dizia obrigada, Sarney, por nós sermos o que nós somos. Aí todos os índices negativos do estado do Maranhão. O que foi o domínio de uma única figura e o pouco que ela representou na qualidade de vida, né, para o cidadão maranhense. Bom dia, nada contra os eleitores, mas na minha opinião, o que o alienígena traz em benefício ao povo catarinense para ganhar um voto sequer? Imagine se eleger alguém, esperar algum benefício, principalmente o trabalhador, o povo mais humilde. Por favor, tenham pena do catarinense, né? O povo brasileiro, vamos nos colocar no nosso lugar.
2: O catarinense tinha que ter não 16, mas 20 vagas.
1: Exato.
2: Para deputado federal.
0: Exato.
2: 20 vagas.
0: E veja, Raquel, assim, ó, uma coisa que a gente não pode esquecer, e por isso que eu falo em desrespeito aqui, né? Olha o que nós tínhamos até o início dessa corrida eleitoral aqui, né? Nós tínhamos uma manifestação pública do governador Jorge Melo dizendo assim, ó, meu candidato ao Senado seria, um dos meus candidatos ao Senado é Espiridião Amin.
1: Tá? E o quanto
0: isso? E a Caroline Detone, né, por mérito, ocupando a segunda opção das duas cadeiras que nós temos à disposição. Aí vem lá de cima uma ordem, vem lá de cima uma decisão. Jorginho Melo rasga a palavra dele, rifa um Carol de Tona naquele momento, não podemos esquecer que ela quase saiu do partido naquele momento, inclusive, uhum. ia sair do partido.
2: Uhum.
0: Né? E só as coisas se ajeitaram porque, de uma certa forma, viabilizou a campanha do Amin junto do outro lado, porque senão nós íamos estar sem um candidato do porte ou da expressão de Amin na corrida eleitoral. Podíamos estar com Carol De Toni num outro partido, numa campanha isolada, numa candidatura isolada, e achar que isso não é desrespeito.
1: Eu sou chata, sou bairrista.
0: Achar que isso está certo?
1: E sou ingênua. Eu penso muito assim, qual é a função do senador? É o que eu faço, a pergunta ingênua que eu faço aqui quando a gente tem debate municipal e a gente abre espaço para os vereadores. Eu sou ingênua, eu pergunto como. Eu vou pela cartilha. Uhum. O que faz um vereador? Qual é a atribuição de um vereador? Quando eu amadureço a questão do Senado, Sim. eu penso que faz um senador. Em termos de conhecimento, e veja, é o único espaço em que são três, é número absoluto, não é representatividade. São três senadores por unidade federativa, por estado do Brasil. Aí a gente tem hoje Jorge Seife, por essas confusões,
0: uhum.
1: né?
0: Uhum.
1: Um fluminense,
2: alienígena,
1: não sei se carioca, um alienígena, colocado pelo governador. Nós temos, num segundo momento, ocupando a vaga deixada
2: não,
1: pelo...
2: Não, o Seife foi colocado pelo Bolsonaro.
1: Sim, mas com a aprovação, abraçados Sim. com o governador aqui, tá?
2: Tá?
1: Mas,
2: que quem
1: Número dois. Eu estou só descrevendo quem são. A Apple... A Ivete, né?
2: Que é viúva do Luiz Henrique.
1: Do Luiz Henrique.
2: Porque era suplente do Jorginho.
1: Do Jorginho Melo. E aí nós temos Espiridião Amin, que se você for pegar a cartilha, a teoria, o que é um senador e o que faz um senador, neste momento, eu não sou, mas ele foi governador, isso aqui eu digo. Eu vou pela técnica, né? Pelo quesito técnico. Quando nós estávamos vendo os primeiros desmandos de um ministro que agora se. Transparece o que uhum. é, foi a única voz dissonante que disse: isso está errado, nós podemos e nós devemos falar dos erros de um STF que hoje
2: Olha só,
1: está escancarado o descrédito do brasileiro.
2: A minha incomodação é que não tem ninguém de lado nenhum, defendendo os quatro. O aumento de 16 para 20 vagas para deputados
0: Exato.
2: Federais de Santa Catarina.
1: Quando houve
2: e não
1: um momento,
2: tem, não,
1: ele foi sufocado.
2: Não tem Flávio, não tem Carlos, não tem Décio Lima, não tem nenhum senador do PT, não tem nenhum senador do PL, não tem ninguém.
1: Cara,
2: não tem ninguém para defender o meu estado.
0: Exato.
2: Eu quero alguém que defenda o meu estado. Nós temos direito a quatro vagas a mais. Cadê as quatro vagas?
0: Exato.
2: Ah, porque os outros estados... O problema é dos outros estados.
1: Dane-se os outros estados.
2: Não, quando o jogo foi posto, nós aceitamos a regra do jogo. Então agora tem que bater na mesa e dizer, não, a regra do jogo é essa, siga a regra do jogo.
1: Não foi seguida.
2: Né?
1: Isso é uma loucura.
2: Não, isso é inaceitável. E é inaceitável ninguém defender o direito do estado.
1: Aí é que eu fico incomodado.
0: Uhum. E olha o problema dessa polarização e dessa condição do eleitor achar, então, que tudo bem, vamos votar no cara. É o filho do Jair, vamos votar nele porque tem sobrenome. Se ganhar Carol e Bolsonaro, que bom, a direita catarinense cumpriu o seu papel. Se ganhar Carol com Amin, ótimo. De novo, a direita saiu vitoriosa em Santa Catarina. Se ganhar Carlos Bolsonaro e Amin, a direita ganhou, mas ganhou muito. Com uma diferença mínima, ínfima. Mas já pensou que vai ser para o Senado Federal se acabar ganhando Carlos Bolsonaro e
2: Décio Lima?
1: Pra mim são ideologicamente.
0: Isso é
1: forças,
0: vitória? De
1: são
0: quem?
1: São forças que se anulam.
0: Isso
1: né?
0: é vitória uhum. de uma direita porque elegeu o filho do Bolsonaro? E não estão fazendo essa leitura lá na frente. Não estão percebendo que isso é um risco que pode acontecer. que nós estamos na iminência disso.
1: Mas aí são as decisões de gabinete. Eu vou encerrando por aqui. Creio que não falei aqui ainda. O Erickson Rodrigues, ele deseja um bom dia. O Rony Borsato, parabéns aos amigos Robson e Destre, debate de alto nível.
2: Obrigado.
1: O Ricardo...
2: Reni.
1: Eu falei Reni. O Reni.
2: O Rony?
1: Reni Borsato.
2: O Ricardo, um abraço pro Reni.
1: O Ricardo Chueda não é a favor da candidatura do Espiridão, nem do João Rodrigues. Ele diz: Carlos e Carol, é pelo bem da República. Esse é o entendimento dele. Gente, a gente viajou aqui por números. Não é muito fácil discutir esses números. Bom dia também para Santina Sassi, que passou para deixar seu bom dia. Sim, é um mote chatinho de ficar repetindo, mas sim, é a fotografia do momento. A gente aguarda, né, os próximos, como diz aqui o Eduardo Schoenberg, ele nos explica, o Destre, né, nos explica, diz, olha, isso é um jogo de basquete. Três pontos, e assim nós vamos até... Tem um divisor de águas aí. Tem o registro final das candidaturas. Muita coisa vai se esclarecer. E aí vão ser 45 dias tremendamente intensos. Obrigado, por enquanto, por mais essa participação, Eduardo.
2: Raquel, obrigado mais uma vez pelo convite. Agradecer também ao professor Robson, meu parceiro de bancada. Hoje a bancada estava mais enxuta, né? Agradecer novamente a participação do ouvinte eleitor, né? E desejar uma ótima quinta-feira. Se o ouvinte pudesse ver a vista que nós temos aqui na rádio, é uma vista sensacional. Esse dia vai ser maravilhoso. Uma ótima quinta-feira para todos.
1: Olha, coisa boa terminar assim com um dia maravilhoso. Professor Robson Santos, obrigada da mesma forma. Que quinta-feira boa, né?
0: Sim.
1: Nisso tudo, pelo menos, a gente tem um tempo bom para lavar roupa.
0: Segunda metrologia, até terça-feira.
2: E tirar os mofos do teto, dos armários.
1: Que tá puxado, gente.
0: Teremos aí até o início da próxima semana, possivelmente, esse céu de brigadeiro aqui nos brindando. E assim, Raquel, a gente tá aí, né? Segunda-feira para nós será um marco. Segunda-feira para nós, a gente precisa estar muito mais atentos a esse cenário eleitoral, porque é onde inicia o calendário das convenções partidárias. E temos alguns ajustes ainda que a gente tem que entender como vai ficar.
1: Sim.
0: Né? Quem é o vice de Flávio Bolsonaro? Quem pode ser vice de Flávio Bolsonaro? Perceba que isso é uma interrogação que não tem nem como
2: ficar. Quem são os suplentes dos senadores?
0: Quem são os suplentes dos senadores? Né? Então tem muita coisa ainda para ser ajustado, tudo a partir do dia 20.
1: Aí a gente vai ter finalmente.
0: E daí,
1: né?
0: Sim, aí nós temos já um cenário desenhado, já temos umas situações postas, colocadas, né? E muito provavelmente na próxima quinta-feira ou nos próximos programas a gente está aqui com outros números. Né? Mas, de novo, eu chamo a atenção do nosso eleitor aqui. Né? A gente tem que esquecer da polarização e a gente tem que entender que o Brasil é muito maior que isso, que o nosso Estado é muito maior que isso, e buscar sempre pelo melhor. Né? Não dá para acreditar, porque não deixa de ser um voto útil, Raquel, você olhar uma pesquisa e falar: eu vou votar no Flávio porque é o único que pode tirar o Lula, ou eu vou votar no Lula porque é o único que pode não deixar o Flávio se eleger. Isso
1: é um voto útil,
0: ignóbil, sabe? Algo que... Mas, infelizmente, a gente, todos os pleitos eleitorais, nós estamos convivendo com isso em nível nacional.
1: Veja que tudo vem afunilando para isso, para que a gente repita. E veja. O que eu desejo para o ouvinte é serenidade,
0: muita cabeça
1: fria e uma certa liberdade para dizer: é o meu voto, eu vou aquietar o meu coração. Uma coisa é o debate, outra coisa é a briga, é a beligerância. É possível sim você serenar a sua cabeça, eu sempre penso nisso.
0: E 30% está esperando uma opção melhor.
1: Por isso não se manifesta.
0: Exato.
1: Fácil. Né? Então que os partidos, né, introjetem isso, sei lá. Para você que nos acompanhou, uma ótima quinta-feira. Extrapolamos o tempo, sem mais, nos despedimos. O Sala volta amanhã.
3: Gosto.

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2: Olá para você que acompanha a programação da Condá FM, aqui é o André De Lázari e nós estamos no trecho da SC-283, correspondente ao município de Arvoredo, que é o trecho mais crítico deste lote de obras que compreende desde o perímetro urbano de Arvoredo até o perímetro urbano de Seara. Estamos produzindo uma reportagem especial em vídeo que você terá acesso nas redes sociais do Clique RDC e também da Condá FM. Estamos acompanhando a precária situação da rodovia, os buracos, os desníveis nos acostamentos que chegam a 50, 60 centímetros de profundidade, o trânsito, que é um trânsito que não é muito pesado, pelo menos a esta hora da manhã, mas que é um trânsito que fica mais lento por causa da situação precária da rodovia. Temos pouquíssimas máquinas e pouquíssimos homens trabalhando neste momento, pelo menos no trecho que nós percorremos, ali da ponte sobre o rio Chapecó até a área que faz a divisão entre Arvoredo e Seara, o limite entre os dois municípios. E realmente é uma situação indignante que já está na pauta das lideranças empresariais como reivindicação aos candidatos para as eleições do dia 4 de outubro. Nós vamos ter todos os detalhes sobre esta visita, esta rodagem pelas obras, portanto, nas nossas redes sociais do Clique RDC e da Condá FM. Lembrando aos ouvintes que o consórcio Compass Elanco, que é a responsável pela execução da obra, está em recuperação judicial e que a obra já recebeu um aditivo de 20 milhões de reais do governo do estado. O atual custo desse trecho de 20 quilômetros é de 151 milhões de reais. Continua a programação da Condá FM.
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18: Muito bem, bom dia, você ligado aqui na programação da Rádio Conda FM. Eu sou Moisés Padilha e estou falando direto aqui da Odontotop. Rede Odontotop, a rede que mais cresce, de odontologia que mais cresce no Brasil. Aqui em Chapecó são duas unidades. Aqui de onde eu falo, Nereu Ramos com a 7 de setembro, e também temos a unidade da senadora Tílio Fontana na Grande EFAP. Eu estou sendo recebido pela doutora Eduarda Meneghetti. Doutora, seja bem-vinda aqui na programação da Rádio Conda FM. É um conteúdo que é importante, porque tem muita gente que está praticando sem a orientação de um profissional. E esse tipo de informação, a todo momento, vocês recebem, inclusive, pacientes aqui na Odontotop para resolver o problema de alguém que foi fazer sem orientação profissional e acabou prejudicando os dentes, que é sobre o clareamento. Então, vamos orientar esse nosso povo, esse nosso ouvinte ali do outro lado do rádio. Seja bem-vindo, primeira vez que estamos conversando, debutando nos boletins aqui da Rede Odontotop para a Rádio Conda FM. Seja bem-vinda, bom dia.
19: Obrigada, bom dia Moisés, bom dia a todos os ouvintes. Hoje a gente vai falar um assunto que ele desperta muito interesse nas pessoas, né? Que seria o clareamento dental. Então, a primeira coisa que é muito importante saber é que antes da gente iniciar um clareamento dental, é fundamental sempre passar por uma avaliação do dentista. O dentista, ele precisa verificar se existe cáries, se existem infiltrações, gengivites ou alguns outros problemas que eles devem ser tratados antes da gente iniciar o tratamento do clareamento dentário. Então, existem dois tipos de clareamento, que a gente faz no consultório e o que a gente faz no caseiro. O primeiro, o clareamento caseiro, em que o paciente ele utiliza a moldeira personalizada com o gel clareador por algumas horas e conforme orientações do dentista, né? O resultado ele acontece de forma gradual e ele costuma ser muito eficiente. Já o segundo, que ele é o clareamento de consultório, que ele é realizado pelo dentista dentro do consultório odontológico, ele é um procedimento mais rápido, mas geralmente também a gente associa o clareamento de consultório junto com o clareamento caseiro. Muita gente pergunta, né, quem faz clareamento, por exemplo, se pode tomar café. Isso, que não pode tomar café. Isso é um mito, então, durante o tratamento, é recomendado sim reduzir o excesso de alimentos com corante, que tenha pigmentos, mas café, vinho tinto, entre outros alimentos que possuem corantes, pigmentos escuros.
18: E, doutora, você falou, doutora, por exemplo, assim, ó, é importante nós esclarecer para o nosso ouvinte ali que tem o clareamento no hospital do dente, né, no odontotop ou no profissional, e o caseiro. Salienta-se que esse clareamento caseiro não é aquele feito por conta própria, não.
19: Não, ele é um clareamento que ele é feito aqui no consultório, mas ele é utilizado durante em casa. Ele é feito mamão.
11: Ele segue em casa, mas com orientação do profissional.
19: Isso, com orientações do profissional.
11: Ok. Doutora, tem algo mais para esclarecer? Senão nós já estamos aí na reta final do nosso tempo.
19: Então, uma coisa muito comum também que o pessoal pergunta é sobre a sensibilidade, né? Então, algumas pessoas, elas podem sim apresentar uma sensibilidade, mas ela é uma sensibilidade temporária. Geralmente, ela costuma ser passageiras e existem produtos específicos que podem ser utilizados, como, por exemplo, o Sensodyne, que ajuda ali a controlar a sensibilidade.
11: Ótimo! Para agendamento, tens os contatos aqui do centro e também da IFAP, doutora?
19: Tenho. Então, para agendar aqui no centro, seria 49-33-40-0232 e nos atendimentos na IFAP, 49-33-40-0242.
11: Obrigado, doutora Eduarda Meneghetti. Acho que eu falei Meneghetti na abertura do programa. Então, Meneghetti. Obrigado, estreamos. Foi bom para você?
19: Muito bom.
11: Foi bom para todos nós também, porque esses conteúdos aí são realmente maravilhosos e nos orientam sobre nossa saúde bucal. Bom trabalho, doutora. E nós retornamos ao estúdio. Você segue ouvindo a programação da Rádio Conda FM.
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23: Chapecó, 16 de julho de 2026, quinta-feira. 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Na Avenida Getúlio Vargas, 1670N. 10 horas 45 minutos na capital do Oeste. 21 graus a temperatura nos estúdios da Conda FM. E já chegam as notícias do clique RDC, Rede Digital Conda. E o primeiro é importante aqui para a Rádio Difusão de Santa Catarina, com vistas às eleições de 2026. Chapecó recebe encontro regional da Caerte para preparar emissoras para as eleições de 2026. A Caerte é a Associação Catarinense de Emissoras de Rádio e Televisão. O encontro foi promovido, então, pela Caerte, em encontros regionais. E o encontro regional aqui foi em Chapecó e o evento foi realizado no Hotel Lang Palace e reuniu 80 radiodifusores e profissionais de emissoras do Oeste Catarinense. Durante aproximadamente 4 horas, os participantes receberam orientações sobre as regras eleitorais e os procedimentos que devem ser adotados pelas equipes de jornalismo, comercial e operações durante a cobertura das eleições. A programação contou com palestras e orientações da diretora da rede comercial da Caerte, Lisa Rocha, da diretora da Corregedoria do Tribunal Regional Eleitoral de Santa Catarina, doutora Renata de Favere, o assessor jurídico da Caerte, Emerson Machado, do coordenador de comunicação institucional da Caerte, Marco Aurélio Gomes, da coordenadora da rede Caerte de Rádios, Andréa Jutel, e da assessora da RCA, Natiele Leopoldo. Esse encontro, para que os ouvintes tenham conhecimento, ele é orientações e, nesta etapa, também esteve bem representada o Tribunal Regional Eleitoral de Santa Catarina. E a ordem, mais ou menos, foi esta. A abertura do evento foi conduzida pelo membro do Conselho Superior da Caerte, Fábio Bigolin, e pelo vice-presidente regional da Caerte, Rodrigo Nardino. O encontro contou também com a presença do comendador da Caerte, Alfredo Lang, que sou eu. Tive essa felicidade de compartilhar. Esses encontros são normas, primeiro porque muitos, até pela palavra da maioria dos políticos, quando eles falam em campanha eleitoral, muitos deles falam de espaço na TV. Mas a gente vê que o rádio é o que tem que ser mais ágil, né? E também pela instantaneidade, pela presença física de comunicadores, jornalistas e radialistas, e por tudo isso também tem a ver com o comportamento dos candidatos. Claro que o encontro foi orientado para evitar que as emissoras sejam envolvidas em favorecimentos. E esses julgamentos serão do Tribunal Regional Eleitoral de Santa Catarina, tendo como instância de recurso o Tribunal Superior Eleitoral. E as emissoras têm que se acautelar a respeito de sanções que são gravíssimas, envolvendo, na maioria das vezes, de forma articulosa por parte de partidos e candidatos, obter vantagens e privilégios na campanha. Mas houve também uma ênfase ao comprometimento de candidatos e partidos que também poderão receber sanções, no caso de candidatos até a cassação do registro, logo torna os votos que eventualmente receberem nulos, inexistentes, e então haverá, quem sabe, através da fiscalização do próprio Tribunal Regional Eleitoral, para que não ocorram excessos em privilegiar candidaturas. Porque sabemos também que muitos candidatos têm propriedade ou participação em televisão e no rádio, como proprietários de veículos ou de apoiadores desses veículos. E nós nos consideramos imparciais, as nossas portas estão abertas, como desde os primeiros dias dos 50 anos da existência da Condá, recebendo indistintamente todos que se apresentarem, mesmo fora de períodos eleitorais. E agora, a partir do dia 15 de agosto, com fiscalização da Justiça Eleitoral. Por isso, a gente cumprimenta, né, tanto a ACAERT por trazer esses conhecimentos e orientações, cumprimenta-se também a disposição do Tribunal Regional Eleitoral, que mandou o representante para, em nome do Tribunal, passar orientações. Isto é um caminho que fica facilitado e evita, por exemplo, multas, cassações e outros tantos assuntos que não correspondem e não atendem a uma normalidade de igualdade para todos os candidatos. 10 horas 52 minutos na capital do Oeste. Olha, temos que registrar também, porque a Copa do Mundo, em que pese nós estarmos ausentes, o Brasil ficou fora, mas ontem tivemos o jogo do último finalista entre Argentina e Inglaterra. O que a gente deu bem para se aperceber é que a Inglaterra, depois do gol, se acovardou, e a garra e a determinação da Argentina foi decisiva para a virada. Praticamente nenhum comentarista esportivo discorda de que a Argentina, pela sua eficiência, mereceu ir para a final, o que ocorreu também com a Espanha. Portanto, então, domingo, nós teremos a decisão da Copa do Mundo entre praticamente as duas equipes que mais confiaram nas suas próprias forças, na sua determinação. França e Inglaterra vão disputar o terceiro lugar, que é fruto próprio do que a gente viu em acomodação dentro do campo. Então, são estas considerações que muitas vezes podem servir de balizamento, inclusive para nós aqui da Chapecoense, no Campeonato Brasileiro de Série A. 10 horas 53 minutos. E olha o que estão apresentando as estatísticas do Tribunal Superior Eleitoral. Eleitorado idoso ganha protagonismo nas eleições de 2026. Olha, é algo que surpreende em número. Olha, né? O eleitorado idoso bate recorde e ganha protagonismo nas eleições de 2026. O Brasil terá, nas eleições de 2026, o maior eleitorado idoso de sua história. Segundo dados do Tribunal Superior Eleitoral, mais de 36,8 milhões de brasileiros com 60 anos ou mais estão aptos a votar, equivalente a 23% dos 158 milhões de eleitores no país. Olha, vejam então o destaque que seguramente vai impactar nos debates sobre o conteúdo e propostas de governo. E olha, tem outro destaque, né? O Tribunal Superior Eleitoral mostra que o número de eleitores com mais de 60 anos cresceu cerca de 74% desde 2010. E olha, tem mais considerações. Entre os eleitores com mais de 70 anos também tem uma expressiva quantidade de eleitores. E quem tem mais de 70 anos, né, no Brasil, Para estes, o voto é facultativo desde a Constituição de 88. Quem pertence a esta faixa superior a 70 anos não precisa justificar a ausência nas eleições e também não sofre penalidades caso deixe de votar. Mesmo após 3 eleições consecutivas sem comparecer às urnas, o título eleitoral desses idosos permanece regular. E olha, atualmente, cerca de 16 milhões de eleitores no Brasil têm mais de 70 anos. Nas eleições de 2022, aproximadamente 8 milhões deste grupo deixaram de votar, representando um dos maiores índices de abstenção entre as faixas etárias. Logo, ao que consta, e as pesquisas e a estatística estão constatando, que alternativas apontadas para este grupo devem ser ampliadas e voltadas às pessoas idosas. É um dado que a gente precisa repercutir e compartilhar, mas uma coisa a gente está a constatar, inclusive pelos grande número de idosos que são nossos fiéis ouvintes. E é o que consta, a motivação de 2022 vai ser superada pela presença desses idosos. Eu tenho oportunidade de conviver em alguns momentos com idosos, principalmente porque eu me incluo entre os idosos de mais de 70 anos, e em salas de espera de consultórios médicos, na espera para a realização de exames, a gente também constata a grande presença de idosos. E nesta presença, parece que assuntos que seriam conversas de idosos contagiam pela discussão de comparecimento às eleições e discussão em torno de nome de candidatos. Logo, quem sabe, pela estatística real, é divulgação do Tribunal Superior Eleitoral, esses 36 milhões de idosos podem definir as eleições deste ano. Principalmente, repito, pelo grande contágio em interesses nas soluções do país. O que se discute sobre SUS entre os idosos é relevante. Idosos também estão muito preocupados com a segurança pública. Estão muito preocupados com as compras nos supermercados e assim por diante. Logo, todo candidato, como dizia alguém lá do Rio Grande Grande, que põe as barbas de molho e comecem a apresentar propostas para os 36 milhões de idosos eleitores do Brasil. Esta é a realidade, espelhada em estatísticas plenamente confiáveis. 11 horas na capital do Oeste. Linha Direta desta quinta-feira vai ficando por aqui. Vem na sequência da programação jornalística da Conda FM, Estação 98,9, com Cleiton César. Bom dia, ouvintes.

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0: pessoas do bem! Bom dia, gente boa! Tava prestando atenção aqui, doutor Alfredo Lang, me passando os dados, né, do número de idosos que nós temos no nosso Brasil. Seus queridos idosos acima de 60 anos, sejam, considerem-se abraçados aqui pela Estação 98.9 da Conda FM.
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0: 11:01 da manhã, bom dia pra você. Você ligado com a gente por aqui, obrigado pela companhia. Eu, Lucas Pave, supervisão Raquel Lang, direção geral, doutor Alfredo Lang. A partir de agora até meio-dia e meia, muita música boa. Tem informação chegando no pedaço também, viu? Tem o entretenimento, mas tem principalmente a sua participação. Você no outro lado do rádio, manda mensagem pra gente no 3361-3110. E o nosso Estação começa assim hoje.

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1: Isso, muito bem, de volta aqui na programação da Condá FM. 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
1: 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Retornamos ao estúdio. Você segue ouvindo a programação da Rádio Condá FM.
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8: 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Alô, alô, bom dia, já tem gente comigo por aí.
9: Bom dia, meu compadre Cleiton.
8: Dia, comadre Miriam.
9: De Oliveira, Pasto Forte. Na sintonia do nosso programa. Maravilhoso esse programa. Nota 10. Compadre Cleiton, rode aquela música lá. Adeus, Mariana.
8: Adeus, Mariana, que já vão embora.
9: Ou se não, o Tropeiro Velho.
8: Tropeiro Velho.
9: Feliz pra vocês tanta... da rádio, pra quem estiver escutando.
8: Tá bom, minha amiga.
9: Agradeço se for atendida, compadre.
8: Abraço, comadre. 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
10: Bom dia, Cleiton.
8: Meu amigo certo? Cristiano.
10: Estou de manhã por casa agora.
8: Ah, é, rapaz?
10: Aí, tô ficando até mais tarde na empresa, cobrindo um colega aí. Aí, tô te escutando aí, bicho velho.
8: Ô, bicho velho. Saudade daquele truco, viu, rapaz? Nunca apanhei tanto na vida quando joguei truco contigo. Sei teu irmão, acho que é teu irmão, né? O moço que tava jogando contigo de dupla. Nossa senhora, que laçaço deram em nós, né? Mais devagar na próxima, né? Dá uma chancezinha, pelo menos pra gente ganhar uma, né? Grande, Cristiano, gente boa demais, pessoa de qualidade, um amigo legal mesmo. Tem aqueles amigos que você faz e que você não esquece eles. Não precisa se ver todo dia, não, se encontrar todo dia, não, né, Cristiano? O importante é a amizade e o respeito que a gente tem um pelo outro e pelas grandes amizades. Um abraço, meu irmão. Vai curtir por aí. Teu lugar é maravilhoso aí pra fazer uma carne, né? Me convide pra ver se eu não vou, meu irmãozinho. 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Alô, bom dia.
0: Bom dia, Cleito. Aqui é o Animal a Carne. Me põe no sorteio.
8: Tá no sorteio, meu ídolo.
0: Uma música pra eu e minha avó.
8: Tá bom.
0: Amado Batista.
8: Amado Batista, que é coisa boa, hein? Doutor Ricardo Basso, doutora Marisete Grezelli, marque sua hora no telefone 3323-4063. 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Alô, bom dia!
11: Bom dia, Cleiton César, bom dia, Lucas, bom dia a todo o povo da estação, aquele abraço, aquele aqui já esqueci, deixa pra... Se não lava, não certo, cabelo azul, estão certo.
8: É isso aí.
11: Aqui lidando com o almoço, tá saindo já, batendo, já tá pronto, o feijão já tá cozido, a salivicinha, a massinha. Abraço a todos, um bom dia.
8: Abraço, minha amiga, bateu panela por aí. 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
2: 11h28 da manhã, você ligado na Estação 98,9. Meu amigo Vanderlei, tudo bem, meu irmãozinho? Bom dia.
3: Bom dia, ouvintes do Estação 98,9. Ótimo dia, meu amigo Cleiton César e toda a sua equipe. Isso aí, tempo bom, né? Coisa boa, mas vai dar mudança, hein? 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Uma ótima quinta-feira a todos. Fica com Deus, ouvintes, e meu amigo Cleiton César.
2: Tá falado, meu amigo Vanderlei. André De Lazari chegando por aqui porque tem informação indo pro ar. Bom dia, André.
4: Bom dia, Cleiton César. Bom dia a você que acompanha o Estação 98.9. Eu vou me estender um pouco no boletim hoje porque o Clique RDC acabou de replicar a informação da morte de quem eu considero um dos maiores jornalistas desse país, que é o querido Renato Machado, que faleceu aos 83 anos por volta das 9 da manhã de hoje no Rio de Janeiro. Ele que foi correspondente internacional da TV Globo por muitos anos, mas sem dúvida, o principal trabalho da carreira dele foi como âncora, editor-chefe e apresentador do Bom Dia Brasil entre 1996 e 2010. Né, mudando a forma como se fazia jornalismo nas manhãs da televisão brasileira. Uma grande perda.
2: Conheci Renato Machado em 2008, no Rio de Janeiro. Ele já era apresentador do Bom Dia Brasil. Cara sensacional, uma voz inconfundível. Um cara que não fazia muitos comentários. Os comentários dele tu podia prestar atenção que eram comentários bem curtos, duas frases no máximo, mas muito certeiras as frases e os posicionamentos. Realmente, o jornalismo brasileiro perde e perde muito, mas fica um legado de ensinamento. Quem não conheceu ou quem nunca viu, vá no Google, vá nos vídeos, acompanhe, porque Renato era diferente.
4: Muito diferenciado. Uma mulher de 31 anos, moradora de Piratuba, foi denunciada nesta manhã pelo Ministério Público por tráfico de drogas. Conforme o jornalista Bernardo Souza, do portal Magronada, ela cometeu o delito na noite de domingo em Erval do Oeste. A denunciada está presa em Erval do Oeste. E estava alterada, alegando ter sido agredida pelos seguranças em um clube na rua Nereu Ramos. A polícia militar estava em rondas, fez abordagem e a mulher afirmou que queria ser presa, arremessando uma pequena quantidade de droga na viatura e embarcando no veículo, afirmando ter mais entorpecentes em casa. Na residência, ela tinha 419 gramas de maconha. A mulher foi presa em flagrante e já responde processos na Justiça de Capinzal por tráfico de drogas e outros crimes e teve a prisão mantida pelo Poder Judiciário. Agora, o Ministério Público apresenta a denúncia e a ação penal tramita em segredo de justiça. Por volta das 8h20 da manhã de hoje, no centro de Irani, O Corpo de Bombeiros Voluntários do município atendeu um homem de 59 anos que sofreu uma queda de 3,5 metros de altura. Durante o atendimento, ele evoluiu para uma parada cardiorrespiratória, foi reanimado pelas equipes e depois encaminhado ao hospital para atendimento médico em estado grave. A Polícia Militar prendeu um homem após agredir e ameaçar a companheira em Chapecó e, durante a ação, uma arma de fogo também foi apreendida. No início da noite de ontem, ao ser acionada para atendimento de ocorrência no bairro Líder, a guarnição conversou com familiares do suspeito de violência doméstica e, em seguida, com a vítima, que relatou ter sido agredida fisicamente pelo companheiro, incluindo puxões no braço e um golpe de estrangulamento. Segundo ela, conseguiu se desvencilhar e acionar a PM. O suspeito foi localizado dentro da residência e, inicialmente, se recusou a obedecer às ordens policiais. No momento da abordagem, reagiu à intervenção, sendo necessário o uso de técnicas de imobilização e da força para contê-lo e algemá-lo. Durante a ocorrência, um familiar do autor se aproximou da guarnição com um facão e avançou em direção aos policiais. Após ordem para que largasse o objeto, o homem dispensou o facão e fugiu para dentro de casa. Em razão da perseguição imediata e do flagrante, os policiais entraram no imóvel e localizaram uma arma adaptada para calibre 22, um estojo de munição deflagrado e um coldre para pistola. O suspeito conseguiu fugir pelos fundos da residência e não foi mais localizado. Outro familiar também foi conduzido em flagrante por desobedecer às ordens legais e interferir na atuação policial. Ao final, o autor das agressões, o familiar conduzido e a vítima foram encaminhados à central de plantão policial. Ao meio-dia e 40, tem o correspondente com Dá Clayton.
2: Tá certo, André De Lázari, 11h34 da manhã. 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

0: Fala, Cleiton! Bom dia!
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2: Claro que é um ótimo dia, o calorzinho tá vindo pela frente por aí, vem um pouquinho de calor também pra galera poder sair um pouco mais de dentro de casa, né? Desencorujar, dizem alguns, mais ou menos assim, né, gente? 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E eu vou falar com quem agora, hein? Bom dia!
3: Bom dia, Cleiton. Sou a Vera aqui de Porto Xalana.
2: Oi, Vera.
3: Guatambu. Tô na escuta do seu programa. E quem não lava, não seca. Bia Azul.
2: Grande, Vera. Um abraço pra você, boa, sua querida. 11h42, alô, bom dia.
4: Bom dia, tudo bem?
2: Bem.
4: Aqui na obra do Cristo
2: Rio. Ô, dona Ana.
4: Sempre me escuta esse maravilhoso programa. Quero desejar a todos uma ótima, abençoada quinta-feira. Se não lava, não seca, Jesus conserta. Abraços.
2: Abraço pra tchau, senhora tchau. Também, sua queridona. Que bom ter a senhora por aqui, dona Ana. Uma maravilha. Alô, bom dia. 11h43 da manhã.

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11: 11h56 da manhã. Você ligado com a gente por aqui. Alô, bom dia.
14: Bom dia, bom dia.
11: Oh, que bom dia,
14: dia
11: gostoso.
14: Bonito, ensolarado, chegando do trabalho. Radinho isso. Ligado, continuamos ouvindo. Passando para desejar um dia abençoado. Se não lava, não seca, a Bia Jesus conserta.
5: Um abraço, minha amiga. Milene,
14: do bairro Bom Pastor.
5: Do bairro Bom Pastor. 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Alô, bom dia.
15: Bom dia, César, tudo bem?
5: Bem.
15: Deus abençoe, uma ótima quinta-feira aí. Os amigos, Rodeio Bonito. Tudo de bom aí, Deus abençoe.
5: Um abraço, pessoal do Rodeio Bonito, então, meu amigo. 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É Nery, alô, bom dia.
16: Bom dia, Cleiton. Aqui dia. É o João Daniel Faxinal do Sozas.
5: Ô, meu amigão.
16: Cheguei da aula agora. E hoje eu tive uma prova. Mas eu consegui. Tenha uma boa tarde e um forte abraço.
5: Forte abraço, João Gabriel. 11:58 da manhã, bom dia.

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Boa tarde pra você.

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1: 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Meio-dia e 17 pra você.

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1: Meio-dia 24, muita gente almoçando, muita gente já almoçou, tem gente ainda indo pra casa pra almoçar, tem gente já voltando pro trabalho depois do almoço, e todos ligados aqui no Estação 98.9. Pra você e pra sua família, muita paz e muita saúde. 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Falou, gente, até amanhã em mais uma edição do Estação 98.9. Forte abraço pra todos e até mais.
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0: Boa tarde, estamos iniciando pela Condá FM, mais um informativo BRF. Hoje é quinta-feira, dia 16. Programação de carregamento dos lotes de frangos. Volmir Stay, aviário 3 carrega hoje 22 horas e o aviário 1 hoje 23 horas. Adílio de Matos, aviário 1 hoje 23h30. Valdecir Pirch, aviário 1 amanhã 2 horas. O aviário 2 amanhã 3h30. Albertinho Fátio, aviário 2 amanhã 7 horas e o 4 9h40. Vanderlei Carnel amanhã 12h40. Programação de carregamento dos lotes de perus. Valdemiro Tafarel, todos os machos, 3.360, amanhã 3h20. Dioclides Granzotto, todas as fêmeas, 6.145, amanhã 4 horas. Valdemiro Tafarel, todos os machos, 2.820, amanhã 6 horas. Melcy Ditade II, todos os machos, 3.271, amanhã 8 horas. Luiz Garbim, todas as fêmeas, 3.897, amanhã 9 horas. Luiz Schuster, todas as fêmeas, 6.852, amanhã 10h30. Segunda-feira, frangos, Ivani Salvani, Luciano Facchini, Ezequiel Lemes, Itamar Lanner, Adélio Schebel, Pirus, Edemar Perezan, Luiz Castaneiro, Osmar Saquete, Ângelo Tusse Neto, Walter Braghini, Ademir Rebelato, Claudemir Posse, Edemar Perezan. Amanhã receberão piruzinhos Alderianque às 10h40. Alojamento de piruzinhos de 28 dias. Wilson Gotardi, amanhã 6h30. Alivino Dias da Rosa, amanhã 9h30. Hélio Dassi, 10h30. Vomir Zatti, 14h30. Antônio Adílio Defante, 17h30. Carlos Galão, 19 horas. No sábado, João Basso, Fernando Lazarete, Serenê Rigo. Transferência de perus de 28 dias. Fernando Ruver, 4 horas. E Diogo Lores, 12 horas. No sábado, Luiz Carlos Costa Curta. Amanhã receberão pintinhos Claudir dos Santos, Avério 4, 13 horas. Demar Qual, 15h30. Sérgio Valcarenga, Avério 4, 16 horas. José Lorenzato, Avério 3, 18h30. Sérgio Valcarenga, Avério 3, 19h30. No sábado, Claudir dos Santos. Na segunda, Claudir dos Santos, Flávio de Oliveira, Gilmar Prestes, Pedro Zabotti Sobrinho. Avicultor, alguma dúvida? Ligue aqui na rádio. Telefone 3361-3110. Informativo BRF volta amanhã, 12h30, com mais informações.
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7: Você sabe como funciona o sistema CNA, FAESC, Senar, Sindicatos Rurais? 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
3: Boa tarde. Hoje é quinta-feira, 16 de julho. Seja bem-vindo ao Correspondente Condá. Na mesa de áudio está Nathan Helbing. As manchetes de hoje: prevenção e controle da influenza suína serão debatidos em simpósio regional em Chapecó. Prefeitura de Chapecó é selecionada no programa de eficiência energética da Celesc. Implementação da especialização em aeromedicina no campus Chapecó da UDESC entra em debate. Empresas devem redobrar a atenção em pedidos de demissão de funcionárias gestantes. Estas e outras notícias a partir de agora no Correspondente Condá. Previsão do tempo conforme a plataforma Windy, neste momento em Chapecó, 23 graus e a máxima deve chegar aos 25, com o céu de brigadeiro. Para amanhã, sexta-feira, mínima de 18, máxima de 26 graus, com rajadas de vento que devem chegar aos 60 km por hora durante a tarde. Sol entre nuvens sem previsão de chuva. Céu de brigadeiro no sábado, mínima de 19, máxima de 26 graus, com rajadas de vento que podem chegar aos 60 km por hora. Já no domingo, mínima de 20, máxima de 26 graus, sol entre nuvens com garoas no final da manhã e no início da tarde. A prevenção e o controle da influenza suína, uma das enfermidades de maior impacto para a produtividade dos rebanhos, estarão em destaque durante o 18º Simpósio Brasil Sul de Suinocultura. Promovido pelo Núcleo VET, a palestra Influenza em Foco, Impactos e Alternativas de Controle será ministrada pelo médico veterinário Ricardo Yuiti Nagai, no dia 12 de agosto, às 4 da tarde, durante o painel Sanidade e Saúde Respiratória, no Centro de Eventos Plínio Arlindo Denez, em Chapecó. A apresentação abordará os principais desafios relacionados à influenza nos sistemas de produção, seus reflexos sobre a saúde dos animais e os impactos econômicos para a suinocultura. Além de discutir a dinâmica da doença, o especialista apresentará estratégias de prevenção e alternativas de controle capazes de reduzir perdas produtivas e fortalecer os programas sanitários das granjas. Ricardo Nagai é médico veterinário graduado pela Universidade Estadual de Londrina, com aperfeiçoamento em reprodução de suínos pela Universidade Federal do Rio Grande do Sul, mestrado em agronomia na área de sustentabilidade de agroecossistemas pela Universidade Estadual do Oeste do Paraná e doutor em ciências veterinárias com ênfase em sanidade e patologia suína pela Federal Gaúcha. Ao longo de sua trajetória profissional, Ricardo construiu experiência na Seara, passando por empresas que integraram a história da companhia, como a Ceval, a Bung, a Cargill e a Marfrig. Ele atuou nas áreas de extensão rural, supervisão, gerência agropecuária e gerência técnica, desenvolvendo trabalhos voltados à produção, reprodução e saúde animal. Atualmente, é especialista corporativo em saúde animal de suínos da Seara, acompanhando programas sanitários e estratégias de controle de enfermidades em sistemas de produção de grande escala. As inscrições para o Simpósio Brasil Sul de Suinocultura estão disponíveis no site nucleovet.com.br. Um pedido de vista do deputado estadual Estino Fabiano da Luz, líder do PT na Assembleia Legislativa, adiou nesta terça-feira a tramitação de um novo projeto de lei que altera o sistema de cotas nas universidades públicas do estado. Vamos ouvir o deputado Fabiano.
4: Bom, mais uma vez nós recebemos na Assembleia Legislativa um projeto de lei feito por um deputado que quer modificar as cotas raciais. E mais uma vez nós corremos o risco de passar vergonha perante o Brasil por atitudes como essa. Na vez passada, o governador não teve coragem de vetar esse projeto de lei que, depois de aprovado, se tornou manchete em todo o Brasil e o STF teve que corrigir este grande erro de Santa Catarina e barrar esta lei que havia sido aprovada aqui. Mais uma vez, o deputado volta a fazer esta lei e, para evitar que Santa Catarina seja vergonha nacional, nós pedimos vista nesse processo, ou seja, nesse projeto. Estamos segurando ele aqui no gabinete e vamos segurar até criar um ambiente aqui de consciência com os demais deputados para que a gente possa derrubar esse projeto e mostrar que o nosso estado é acolhedor e não com as atitudes demonstradas mais uma vez nesse projeto de lei.
3: As empresas devem redobrar a atenção nos casos de pedido de demissão de funcionárias gestantes, alerta o SICOM. Essa recomendação decorre de uma decisão do Tribunal Superior do Trabalho, indicando que a validade da rescisão por iniciativa da trabalhadora depende da homologação pelo sindicato da categoria ou por autoridade competente. A exigência, adotada no tema 55 de recursos repetitivos e que toma como base o previsto no artigo 500 da CLT, se aplica mesmo que a gravidez seja desconhecida pela empresa ou pela própria empregada no momento do desligamento. Conforme a assessoria jurídica do SICOM, a validade do pedido de demissão da empregada gestante, detentora da garantia provisória de emprego prevista no artigo 10 do ato das disposições constitucionais transitórias, está condicionada à assistência do sindicato profissional ou da autoridade local competente, nos termos da CLT. No entendimento do Tribunal Superior do Trabalho, a estabilidade provisória da gestante, que vai desde a confirmação da gravidez até 5 meses após o parto, é um direito irrenunciável, pois visa proteger a mãe e o nascituro. Como a reforma trabalhista extinguiu a obrigatoriedade da homologação sindical para as rescisões contratuais de forma ampla, o tribunal entende que a legislação não revogou o artigo 500 da CLT. Por isso, caso a empresa aceite o pedido de demissão da gestante sem assistência sindical, esse ato é considerado nulo. A Justiça do Trabalho descaracteriza o pedido de demissão e o converte em dispensa imotivada sem justa causa, condicionando a empresa a pagar as verbas rescisórias e a indenização substitutiva de todo o período de estabilidade. O deputado estadual Estino Neudi Sareta, do PT, se reuniu nesta terça-feira com membros da administração da UDESC para debater a implementação da especialização em aeromedicina no campus Chapecó. Vamos ouvir o deputado Sareta.
0: Hoje o serviço chamado aeromédico, serviço aéreo que atende os casos de pacientes, de resgate de pacientes em casos de acidentes, ele tem feito, tem tido um resultado muito importante e cada vez é uma necessidade mais da saúde pública. No entanto, quem trabalha no SAER, no serviço aeromédico, as médicos e enfermeiras, precisam também do treinamento adequado. Pode ser decisivo para salvar uma vida, a rapidez de chegar ao atendimento e também a preparação de quem vai fazer esse atendimento. Por isso, em parceria com a UDESC, nós estamos conversando e foi esse o objeto da reunião que mantive com a direção da UDESC, já tínhamos conversado inclusive anteriormente, no sentido de implementar um curso de especialização em atendimento aeromédico. Esse curso seria através da UDESC de Chapecó. Hoje, qualquer pessoa que precise desse treinamento, inclusive, tem que se deslocar para fora do estado. E fazendo aqui, nós teríamos habilitação para os profissionais trabalharem em toda a nossa região e, na verdade, em todo o estado de Santa Catarina. Para isso, é preciso viabilizar, inclusive, parcerias e recursos. Nós estamos ajudando, indo atrás disso, eu tenho uma expectativa muito positiva a partir da sinalização da UDESC, do grande interesse de fazer esse curso, de que a gente possa dar andamento e ver implementado a partir do próximo ano.
3: Chapecó foi um dos municípios selecionados na chamada pública do Programa de Eficiência Energética da Celesc e receberá investimento de R$1.015.000 para execução de melhorias voltadas à redução do consumo de energia elétrica em equipamentos públicos. Os recursos serão destinados integralmente ao projeto em modalidade de fundo perdido, sem necessidade de contrapartida financeira por parte da Prefeitura. O projeto foi encaminhado pela Secretaria de Captação de Recursos. De acordo com o secretário Odirley Rosseto, a aprovação representa a continuidade do trabalho de captação de recursos externos para investimentos estruturantes, permitindo à Prefeitura executar melhorias sem usar recursos próprios. A proposta aprovada contempla intervenções no pavilhão do Agro do Parque de Exposições Valmor Lunardi, reunindo ações de modernização da iluminação, substituição de equipamentos de climatização e implantação de geração própria de energia por meio do sistema fotovoltaico, repercutindo a economia na conta geral do consumo de energia no parque. A seleção ocorreu dentro da chamada pública do Programa de Eficiência Energética da Celesc, iniciativa regulamentada pela Agência Nacional de Energia Elétrica, que financia projetos capazes de promover o uso mais eficiente de energia, reduzindo desperdícios e estimulando a adoção de tecnologias mais econômicas. Entre as melhorias previstas está a substituição substituição de 145 lâmpadas consideradas obsoletas por novos equipamentos com tecnologia LED. Também serão substituídos 5 aparelhos de ar-condicionado antigos por equipamentos com tecnologia inverter, reconhecida por maior eficiência energética. As trocas ocorrerão no local, contribuindo para reduzir o consumo de energia e aumentar o desempenho dos sistemas de climatização. Segundo o diagnóstico apresentado na proposta, a usina fotovoltaica prevista terá capacidade para gerar 241 MWh por ano, o equivalente a cerca de 20 mil kWh por mês, suprindo 57% do consumo mensal do parque de exposições. De acordo com o resumo técnico do projeto aprovado, as intervenções proporcionarão uma economia estimada de 294 MWh por ano, além da redução de demanda de 5 kW no sistema elétrico. A expectativa é que a diminuição do consumo represente uma economia financeira de R$ 18 mil por mês. Como integrante do Programa de Eficiência Energética da Celesc, a execução deverá obedecer às exigências previstas no edital. Entre elas estão a destinação ambientalmente adequada de todos os materiais substituídos, a reserva de espaço para recebimento e armazenamento dos novos equipamentos, a manutenção dos pontos contemplados sem alterações antes da execução e a permanência das unidades consumidoras no mercado regulado de energia. Durante os dias frios do inverno, nada melhor que saborear uma bergamota enquanto aproveitamos o sol, não é verdade? No Sem Alegria do Saber, no Barrefap, em Chapecó, a fruta fez muito sucesso entre as crianças do maternal, que encontraram um pé de bergamota no pátio da escola e desde então tornaram-se apreciadores do fruto. Para falar mais sobre a atividade, vamos ouvir a professora Silvana Cavazin.
5: Então, as crianças aqui do Alegria do Saber hoje realizaram o bolo de bergamota. Então, essa atividade iniciou durante uma tarde em que a gente foi passear no pomar da escola e nós encontramos um pé de bergamota. Então, nesse pé de bergamota, tinha algumas bergamotas, as crianças se interessaram, foram tirar e experimentar a fruta. Eles experimentaram a bergamota mais azeda, porque ela ainda estava amadurecendo. Em outro momento, a gente proporcionou de trazer as bergamotas mais maduras. Então, eles experimentaram o azedo, bergamota mais doce. Também tiveram a oportunidade de descascar, cada um descascou a sua bergamota, outros precisaram de auxílio, mas foi bem legal a atividade, porque eles puderam exercitar a cooperação, coordenação motora, a autonomia em descascar a sua bergamota, né? Então foi uma atividade bem legal. Também a gente conversou sobre a importância das frutas da bergamota para a nossa saúde, de ter uma alimentação saudável. Conversamos sobre as várias possibilidades da fruta da bergamota, né? Então a gente descobriu que pode fazer o chá da bergamota, podemos fazer geleia, o suco. E para culminar a atividade, a gente decidiu fazer o bolo de bergamota, onde cada criança colaborou colocando os ingredientes, mexendo, fazendo o bolo, colocando a mão na massa mesmo. Então, depois de pronto, as crianças levaram o bolo para assar e puderam degustar o bolo no final da atividade. Então, foi uma atividade bem dinâmica e bem proveitosa.
3: A SIC recebeu representantes da Federação das Associações Empresariais de Santa Catarina em Chapecó para uma reunião que reuniu lideranças empresariais, representantes da Chapecoense e entidades da região. O encontro teve como foco a mobilização em torno da campanha Aqui Não, iniciativa estadual de enfrentamento à violência contra a mulher, além do alinhamento das principais pautas que integrarão o programa Voz Única, documento que reúne as prioridades do setor produtivo catarinense para as eleições. Durante a reunião, o segundo vice-presidente da federação, César Smielewski, apresentou os objetivos da campanha Aqui Não, criada a partir de uma parceria com o Ministério Público. A iniciativa amplia o alcance do programa Não É Não, inicialmente voltado aos estabelecimentos de entretenimento, e passa a envolver o setor empresarial como agente de conscientização, prevenção e transformação social. A primeira vice-presidente da federação, Rita Conte, apresentou as principais pautas que compõem o Voz Única, documento construído de forma colaborativa pelas associações empresariais catarinenses para orientar o diálogo com os candidatos nas próximas eleições. Entre as prioridades estão investimentos em infraestrutura, especialmente nas BRs 282 e 470, logística, habitação, qualificação profissional, inovação, segurança pública, ampliação da oferta de energia, fortalecimento das fontes renováveis e melhorias na gestão pública. Rita também defendeu que propostas de grande impacto econômico, como as mudanças na jornada de trabalho previstas na PEC, que trata do fim da escala 6x1, sejam amplamente debatidas com todos os setores produtivos antes de qualquer decisão. Segundo ela, cada segmento possui uma realidade distinta e mudanças estruturais precisam ser construídas de forma técnica, responsável e com ampla participação da sociedade. E a Prefeitura de Chapecó está modernizando a legislação de liberdade econômica para facilitar a vida do empreendedor. Ontem, o prefeito de Chapecó, Valmor Scolari, assinou o decreto que institui o programa Facilita Mais. O ato foi no auditório da Prefeitura e a medida passa a valer dentro de 30 dias. As principais mudanças práticas do novo decreto são a dispensa de alvará de localização e funcionamento para todas as atividades catalogadas como baixo risco em todos os órgãos. A autodeclaração oficial, onde o sistema emite na hora o comprovante de dispensa legal, com análise de viabilidade e o registro automático no ato do preenchimento eletrônico. E a integração total em tempo real dos critérios dos bombeiros, vigilância sanitária, vigilância ambiental, para casos de baixo impacto, e o zoneamento básico do plano diretor. O correspondente Condá termina aqui. 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
0: 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Boa tarde, Marlon Luiz.
2: Pois é, né? Muito boa tarde pra você, 1h02.
3: Tão triste por quê?
2: Mas que tristeza que me dá, né, gente?
3: Mas por que você tá triste?
2: Pelo amor de Deus, cara. Tá feliz, Cleiton? Hã? Tá feliz, Cleiton?
3: Não é tá feliz, eu tô na minha, tô tranquilo.
2: Tu tá feliz, Cleiton?
3: Eu só admito.
2: Tu tá feliz, Cleiton?
3: Eu só admito.
2: Tu não concorda com o que eu tô falando?
3: Não concordo.
2: Não concordo que teve interferência da arbitragem?
3: Não.
2: Segundo gol da Argentina não foi
3: concordo.
2: Falta.
3: Concordo, merecimento da Argentina.
2: E o gol do Egito que foi tirado, mesma coisa, tá valendo.
3: Morto os caras da Inglaterra.
2: Tá valendo.
3: Depois do gol se entregaram.
2: Não, isso é uma outra coisa.
3: Ah, morto.
2: Isso
3: mereceu.
2: Pesou.
3: Merece quem vai, quem tem atitude.
2: Mesmo sendo garfiado, roubado.
3: Comprometimento, quem tem qualidade, merece.
2: Eu vou te mostrar os lances. Posso
3: merece.
2: Mandar os lances botar na live?
3: Para,
2: e o pênalti em cima do Harry Kane, na cama de gato, no, na cima na área.
3: A
2: tem ali também.
3: Substituição do treinador,
2: tem
3: a leitura
2: também
3: de jogo, isso aí tu não vê.
2: Tem ali também. Não, não. Esse é outro assunto. Agora, quando há interferência, não dos 11 contra 11,
3: meu Deus,
2: eu não
3: fico
2: posso
3: olhando
2: ficar
3: pra
2: quieto.
3: Você um cara inteligente,
2: um cara inteligente,
3: o cara
2: que
3: nos representa,
2: o cara que nos representa.
3: E vê que não foi nada.
4: Possível, eu represento, não é possível,
3: eu represento
4: cara.
3: A verdade
4: cara,
3: dos fatos. Eu assisti
4: é meu,
3: o jogo.
2: Vamos ver os lances então?
4: Você é meu ídolo,
3: eu
4: sou seu
3: lance.
4: Mas estou decepcionado contigo.
2: Nós estamos tentando.
4: Decepcionado com o senhor.
2: O pênalti, o soco que o cara tomou na nuca nos 5 minutos. Nada. Sabe o que é, Beto?
4: O pior cego é aquele que enxerga e não quer ver.
2: Beto, sabe o que eu penso, Beto?
4: É a maldição da humanidade.
2: O que acontece, Beto? Eu vejo assim, que contra a Argentina é pente fino.
3: Sei,
2: é pente fino.
3: Sei.
2: O VAR é pente fino.
3: Sei.
2: Agora, a favor da Argentina, Beto, assim,
3: é tudo cego.
2: Deixa quieto. Não,
3: tudo
2: não
3: cego.
2: Foi nada.
3: Maledeta,
2: não foi nada, mas vai aí. Ainda temos Lamine Yamal. Ainda temos Lamine Yamal, né, Beto?
3: Um dia é Lamine de Deus, outro dia é Deus com as duas manes.
2: Beto, pagamos pro Peru. Pagamos pro Peru em 78. Depois Lamano de Deus.
3: Sim, depois da água batizada, que ficam zoando até
2: água
3: hoje.
2: Batizada
4: e tô torcendo pra Argentina! Mas vão se enxergar, Beto! Nunca vou torcer pra esse maledeto.
5: Tu tava aqui no estúdio ontem. Chegou a ficar de pé quando deu gol da Argentina.
4: De pé porque eu acertei esse maldito placar, ainda eu falei.
5: E eu acertei que a Argentina ia ganhar, ó.
4: Se empatar. Até os 85 minutos vira.
2: E
4: agora,
2: assim,
4: outra coisa. O Messi joga demais.
5: É um ET, né?
4: Pronto.
2: Não, vou fazer
4: parabéns.
2: O quê?
4: Messi, uma coisa.
2: É um ET, né, cara?
4: La Argentina, no.
2: Eu quero, tipo, falar duas coisinhas antes pra passar. Passar
4: vai,
2: vocês aí.
4: Compra um agali e faz um brodo, vocês dois.
2: Viu,
4: aí,
2: Beto?
4: Ó.
2: Não, deixa
4: entrar. Desliga
2: microfone.
4: O microfone dessa.
2: Eles estão sem microfone.
4: Grama aí, ó.
2: Deixa antes de passar a bola pra vocês,
4: Drag,
2: lá. Eu tenho que falar duas coisas da Argentina.
5: Então fala duas
2: que
5: coisas.
2: Tem o Messi, que é um ET, e o técnico, né, cara? O Scaloni, ele é muito bom. Ele
4: é
2: tem
4: verdade.
2: O time na mão.
4: Verdade.
2: E não dá pra dizer,
4: velho,
2: outra
4: não.
2: coisa. Ele tem o time na mão, isso é verdade. Se fosse os 11 contra 11 ali, Argentina debulhando. E daqui a pouquinho quero trazer mais uma pauta pra vocês. Eu acho que a Argentina tá usando isso. Ah, mas a Argentina tá ganhando no finalzinho. Cara, a Argentina tá usando uma estratégia que poucos estão vendo. E ontem eu vi um comentarista que conhece futebol, Gilberto Silva.
4: Cara, é o único que conhece futebol.
2: A Argentina, cara, tá fazendo o seguinte: deixa jogar. Deixa jogar, vamos aqui meia boca, vamos segurando um pouquinho, deixa os caras cansar. Eles estão virando o jogo em 10 minutos com uma intensidade no final. Eles, claro que não esperavam tomar o gol da Inglaterra, né? Ninguém quer tomar o gol pra começar a jogar. Mas ele foi assim contra o Egito, jogando bola, pá, pá, pá, pá. E no final aqui, ó, correria, abre dois na ponta e vai. Igual, Cabo Verde, pau. Eu não sei, cara, talvez, eu não sou expert disso, não tô lá pra saber... Mas o Gilberto Silva, de repente, tem uma razão. Claro que a Inglaterra pipocou, se acadelou, voltou. Mas a Argentina está claramente jogando num esquema tático. Tanto que ontem ela botou o Simeone, que não joga nada, aquela desgraça. Tanto que ficou lá incomodando o jogo inteiro. Quando ele mudou, acabou com a Inglaterra. Ele tem uma tática. Ele tem o que fazer, ele tem um plano B. E nós temos que falar, o cara conhece e tem um time na mão. Esse Scaloni é um baita de um técnico. Não é por acaso tá chegando em outra final aí vai. Na minha visão, acho que a Espanha tem conjunto, mas a Argentina é melhor.
4: Posso fazer uma...
2: A Argentina é melhor.
4: Uma participação.
2: Tu já deu boa tarde, só dá boa tarde
4: não.
2: Pro Cleiton.
4: Não, não, vocês estão conversando entre os dois, fica
2: tá,
4: espera.
2: Tá, vai.
4: Se fosse o Alisson que tivesse tomado aquele gol de ontem, o primeiro gol.
2: Aí crucificado, Beto.
4: É.
2: Crucificado.
4: Podem participar, que vocês são
2: meus ídolos. O Picles lá da Inglaterra errou.

0: Coisa linda, né?
1: Coisa linda.
0: Mas faz parte.
1: Não, mas
0: duraria 200 anos.
1: Isso aí. Não, mas assim, ó, os caras jogam com raça, com responsabilidade, com força, honrando realmente a pátria argentina, coisa que a gente já teve no Brasil. E o apequenamento da seleção brasileira nos últimos anos faz com que a gente tenha que aplaudir Espanha e Argentina, principalmente, né, que chegaram na grande final. Sobre o jogo, Marlon, eu acho que a Argentina realmente cozinhou o jogo. Até falei em casa quando saiu o gol, 62 minutos, né, de jogo. Eu disse, acho que vão acordar o Messi a partir de agora.
0: É verdade.
1: E foi isso que aconteceu. E a Argentina, mediocremente, a Inglaterra foi para trás. Uma hora tinha 8 jogadores dentro da grande área.
0: O primeiro gol tinha 9.
1: É, e outra coisa, né, Marlon? Você ter um jogador como é o Messi. Depois entrou o De Paul, que foram dois jogadores que ajeitaram, arrumaram ali.
0: E o De Paul nem estava em condições, exatamente. Por isso que ele entrou depois. Só por isso que eu acho que é uma tática do cara.
1: Não, ele é uma tática porque ele está vendo quem pode, quantos minutos e está respeitando isso. Mas aí você tem dois jogadores ali muito interessantes, principalmente o Messi, e o cara não fazia uma marcação em cima. O treinador ali, o Thomas Tuchel, o alemão... Cara, esse cara, ele deixou uma grande oportunidade, jogou mediocremente, e ontem eu vi alguns relatos de alguns ex-jogadores falando sobre a seleção brasileira, que tiraram principalmente aí o brio da seleção brasileira, de jogar pra cima, de ir pra cima com tudo, entregando bola pra adversário. Por favor, coloca no silencioso o celular aí, pelo amor
0: propaganda,
1: de Deus.
0: Propaganda? Conseguiu mais um apoiador, mais parabéns, um patrocínio, cara. Agora?
1: Isso aí é...
0: Meu
1: então,
0: Deus.
1: Assim, mas parabéns, Argentina, e na minha opinião, tá tudo se encaixando. É futebol, é resultado, é arbitragem. Eu acho que a Argentina vai se sagrar campeã mais uma vez. Tetracampeã, bicampeã, né? Seguido, tetracampeã.
2: Fala, Cleituba.
3: Beleza.
2: Deixei você por último para você
3: Boa
2: se
3: tarde.
2: Deleitar.
3: Sabe o que eu penso?
2: Deleitar.
3: Eu penso que enquanto a Argentina está lá se preparando para uma semifinal e agora para uma final, os nossos representantes estão aonde? Ou estavam onde? Nossos representantes estavam aqui no Brasil, comprando iate, passeando lá nos Estados Unidos, passeando na Europa, passeando para cá, passeando para lá, né? E não se vê qualquer tipo de sofrimento por uma eliminação. Não se vê.
1: Queria que estivesse na igreja rezando agora.
3: Não se vê o jogador triste por estar eliminado. Não, já estão na balada e a vida que segue.
1: É isso aí.
3: O compromisso é esse, o comprometimento é esse. Fazer o quê? Eis o nosso momento do futebol brasileiro que nós atravessamos. É triste ter que falar isso? É triste ter que falar isso? Mas infelizmente tem que admitir. Parabéns, Argentina.
2: Talvez, Cleiton, eu acho que a Argentina estaria fazendo quase o mesmo se tivesse sido eliminada. Eu concordo contigo sobre isso. Isso aí é um modo de a gente falar. Só que o comprometimento não veio nem antes da Copa. Isso que o Cleiton tem razão.
1: Eu queria o comprometimento dentro de campo.
2: Fora de campo agora não adianta mais.
3: É política na CBF, é presidente da CBF em escândalo, que aqui até a gente fez brincadeira aqui.
2: Isso é bom o senhor falar.
3: Chamando o pessoal de... Ai, tá com ciúme, ciumento,
2: do presidente
3: da CBF? Olha como que nós começamos uma Copa do Mundo. Nós nem estreamos uma Copa do Mundo. A imprensa mundial estava falando de questões extra-campo envolvendo o presidente.
1: Ciúme de homem é uma
3: presidente
1: porcaria.
3: De CBF e tal. Tu acha que isso não chega lá no vestiário?
1: Claro que chega.
3: Tu acha que isso não chega no grupo de jogadores? É essa moral que nós temos para nos receberem nos lugares?
2: É isso aí.
3: Não é essa moral.
2: Isso
3: a historinha que você escreve é da forma que você vai ser recebido. E é assim que funciona e não tem outro jeito. Ah, eu tô fazendo tudo certo. Quem disse que tá? Você acha que tá. Mas veja o que realmente é o certo de você fazer. Não tá falando aqui uma pessoa perfeita. Não, muito longe disso. Mas é real pra vida nossa, mas principalmente pra esses, que dependem do corpo, dependem de uma recuperação. Nós levamos jogador lesionado, onde achávamos que era o craque, o salvador da pátria. Levamos lesionado para uma Copa do Mundo.
2: É que não tinha ninguém, Cleiton.
3: Queria que fosse o Pedro.
2: Não tinha ninguém,
3: Cleiton. Qualquer outro levaria, mas não levava alguém machucado, que foi mais notícia do que os próprios jogadores numa preparação.
2: Mas é que não tem ninguém que presta por isso ali. Tá ruim por causa disso. E outra pauta que eu queria levantar a vocês, queria levantar para vocês uma pauta muito importante. Que aqui, tudo aqui que eu penso é relevância do futebol em si, porque eu vejo que o futebol está acabando. É bet, é tudo isso, mas existe uma coisa que a gente tem que se apegar ainda dentro das quatro linhas. Chegou dois técnicos que conhecem o seu país. Chegou dois técnicos que já estão comandando a seleção do seu país há muito tempo. Chegou dois técnicos que sabem a qualidade e a característica.

0: característica de cada um e honram o seu país.
1: Tu vê, sabe? O Scaloni, né,
0: nada, cara? Nada contra o Ancelotti, que cantou o hino. Mas o Ancelotti não conhece o nosso país. Ele não conhece o Brasil. Ele não sabe o que é o Brasil. Ele nunca foi pra uma Copa do Mundo, cara.
1: E olha como ele jogava nos clubes que ele jogou também. Assim, que ele foi treinador.
0: Você tem que honrar o peito. Você tem que honrar a camisa. Você tem que honrar o país. E o Ancelotti não é brasileiro, gente. Chegou dois caras ali que conhecem o país, que já fizeram muita coisa pelo país, gente. Aí você vai dizer, ah, Marlon, não é culpa dele. Claro que é culpa dele. Nós jogamos retrancado e futebol reativo contra a Noruega, gente.
1: Entregando contra a
0: Noruega,
1: a bola, né?
0: Entregando a bola pra Noruega, gente do céu. Isso é medo. Isso é ser cagão. Isso é ser ridículo, cara. Então assim, ó, o Scaloni nunca rebaixou a Espanha. Não deixou a França jogar, porque os caras conhecem, meu. Os caras conhecem. E outra coisa, Beto, pode deixar que estou exagerando, mas eu estou lendo coisas. Entendeu? O Ancelotti não sabia nem que nós temos aqui no Brasil para fazer um segundo esquema tático não reativo. Eu não sei mais como
1: agir. Não, e outra, né, Marlon?
0: O francês que foi eliminado, Didier Deschamps, que o cara ganhou dentro e fora, ele falou o seguinte: se você não conhece teu país, sai daqui. É assim, ele falou.
2: Mas sabe o que acontece isso? A gente está colhendo tudo aquilo que nós plantamos. Nós, eu digo todos, de modo geral.
0: Concordo contigo.
2: Quando o Dunga perdeu uma Copa, queriam matar o Dunga, que era ídolo, e ganhou dentro e fora de campo. Foi campeão de uma Copa América, desacreditado, ninguém valorizou, ninguém fez nada. Certo? Então, assim, ó, nosso ídolo maior, e é o último ídolo nosso, está sendo escorraçado. Todo mundo esculachando o cara.
0: Sem condições de uma Copa, concordo com o Cleiton.
2: Entendeu?
0: Mas era o único que nós tínhamos, porque era, não foi criado ninguém nesse país mais.
2: Aí nós temos a facilidade que nós temos de queimar os nossos jogadores é absurda.
0: Mas sempre foi assim.
2: Enquanto que lá fora valorizam os nossos jogadores, aqui nós queimamos os nossos jogadores. Treinadores. Aonde que tem um treinador nosso hoje que vá se especializar, que faça algo diferente?
0: Ninguém confia nos caras também. Nós também somos os primeiros a queimar os caras.
2: Né? Isso é verdade. Nós deixamos nossos jogadores saírem daqui muito cedo. Não tem mais uma identificação com o futebol brasileiro, cara. Não existe mais.
1: Mas, Beto, sobre identificação, a Argentina tem apenas um jogador jogando.
2: Mas lá os caras nascem amando a Argentina e vão morrer amando a Argentina.
0: Exatamente.
3: Todos sabem cantar o hino nacional.
1: É isso aí. O Scaloni, eu tava vendo a história dele. Ele foi jogador no lateral direito, encerrou a carreira cedo, jogou até no Deportivo La Coruña com o Djalminha e tal, encerrou a carreira no Atalanta, e depois ele virou auxiliar técnico do Sampaoli no Sevilha. Aí o Sampaoli assumiu a seleção. Quando ele assumiu a seleção interinamente, o Scaloni, melhor dizendo, né? O Scaloni assumiu em 2018, o Maradona ainda
2: vivo. O Sampaoli quase foi linchado da seleção.
1: Não foi linchado. Foi eliminado pela França em 2018, né? E aí o Scaloni assume o maior ídolo do país até então, Diego Armando Maradona, ainda vivo. Fala assim que esse cara não tinha condições de dirigir o trânsito. Quem dera a seleção argentina.
2: Mas ele devia estar no...
1: Não, mas analisa...
0: A fala do Maradona.
1: Devia ter dado uma carreirada. Aí vem uma história, o cara começou a analisar os jogadores dele, começou a ver realmente quem poderia, ele deu o Messi, o que é do Messi, que os argentinos falam muito isso, que o Scaloni conseguiu dar ao Messi a liberdade de ser Messi na seleção argentina, e depois daquilo ali o Messi é números e história e cada vez mais fenômeno.
2: Simplesmente, porque ele é um fenômeno. Simplesmente ele é inteligente, um gênio, fez aquilo que nós deixamos de fazer, no Brasil deixamos de fazer.
1: E o que foi mais ainda? Ele blindou o vestiário, porque a AFA, Associação Argentina de Futebol, né, futebolística da Argentina, tinha problemas como a CBF nossa sempre teve e sempre vai ter, na minha opinião, não vai mudar. Só que ele conseguiu blindar o vestiário dele e fez com que os jogadores jogassem sempre pela seleção. E aí tem uma pesquisa na Argentina que quando deu os selecionáveis para a Copa em 2022... Cara, teve muita gente que também não gostou dos selecionáveis que foram, né, convocados para a seleção em 2022, mas ninguém falou mal. Todo mundo apoiou os caras 100%, só dizia assim: "É, esse aí eu não gostei muito do que foi, mas eu apoio ele, torço que ele se dê bem." Se nós formos fazer isso no Brasil, ou vocês... vai dar 100% que a seleção é horrível, a seleção não sei o quê.
4: Vocês sabem que eu estou falando aqui sobre a Argentina,
1: então é cultural, no
4: qual
1: também,
4: existe,
1: né,
4: uma rivalidade gigante. Mas a Argentina, ela foi ganhar a Copa América em 2021, ela fazia 28 anos que não ganhava nada. 28 anos que não ganhava nada. O Brasil papava tudo, o Brasil tinha uma geração diferente. E agora é o momento da Argentina. Eu não vejo a Argentina ser tudo isso, garra, vão pra cima. Não, cara. Porque se eles tivessem garra sempre, não ficavam 28 anos sem ganhar nada. Só que eu acho que é momento de você ter jogadores de qualidade, um técnico
1: geração,
4: que conhece,
1: né?
4: A geração diferente. É. Eu acho que vai acabar agora o Messi saindo, terminou também. Entendeu? Existe, tem que ter um ciclo, né, final também.
1: Exato. Mas foi bem. Isso, mas eles foram bem.
4: Nesse momento, o Messi era odiado na Argentina. Exato. Todo mundo falava isso aí. Pega ali 2020.
1: Cara, ó, Messi seis Copas, né, que participa.
4: E não era nem pra chegar. Os caras não querem você aí.
1: Lembra 2014, quando perdeu da Alemanha no Brasil a final?
4: O pessoal falava o quê, Diego? O Messi é espanhol.
1: Exatamente.
4: O Messi não é argentino, é espanhol.
1: Exatamente.
4: Em 2021, ele ganha a Copa América aqui em cima do Brasil. 1-0, e aí muda o ciclo. 22 são campeões mundiais, e aí, cara, a confiança vem, mas daí tem uma... É um encaixe, né? O Depol, que encaixou com o Messi, cuidando sempre do Messi, o Montiel, esse Enzo, que chegou agora.
1: Agora esse Enzo Julian, Fernandes joga demais.
4: Julian Álvares também. Álvares, cara, é brincadeira.
1: Lautaro Martins,
4: Thibaut Martins. Cara, de boa, nós não podemos esquecer que a Argentina ficou 28 anos sem ganhar nada.
1: É que nem o Brasil em 94, 98 e 2002. Nós temos um bom exemplo brasileiro,
4: claro,
1: já
4: que tem.
1: Na história.
4: Claro que tem.
1: Poxa, três finais consecutivas, dois campeões e um vice. Mas era uma seleção que dava gosto de ver. E a seleção argentina é o mesmo estilo.
4: Tu sabe qual que é?
1: De gosto de ver, de uma geração que é boa de ver.
5: Tu realmente. Sabe qual que é o problema? Eu vou te falar mais ou menos ele assim, ó. Nós aqui do Sul odiamos... Não, é forte demais. Mas não gostamos do Flamengo.
4: Certo.
5: Nós aqui do Sul não gostamos do Palmeiras.
4: Certo.
5: Nós aqui do Sul não gostamos da dupla lá de Minas, porque tem uma certa hegemonia.
4: Corinthians.
5: Sabe por quê? Porque nós aqui do Sul somos mais bairristas do que imaginamos. Nós gostamos do que é nosso. Porém, muitas vezes até a gente deixa de valorizar todo o bom trabalho que é feito pelos outros. Infelizmente, se tratando de futebol, é o nosso momento. Por quê? Porque nós aqui do Sul estamos sofrendo muito com o futebol. Porque os nossos clubes... Vamos lá, Chapecoense. Quanta gente aqui torce pro Grêmio? Quanta gente aqui torce pro Internacional? Tô falando nós aqui do Sul,
4: sim,
5: tá?
4: Sim, sim, sim.
5: Estamos só sofrendo. Nós estamos com uma ferida que quando parece que ela vai começar a melhorar, ela abre de novo e vem gigante, ela vai abrindo, que parece uma doença que não tem interminável. Esta é a realidade de nós aqui do Sul no futebol. Vai vir um Flamengo por aí. Nós estamos loucos porque a Chapecoense ganha de 1-0 do Flamengo. Nós queremos zoar com eles, dar risada do Flamengo. Não é isso que a gente quer?
4: Com certeza.
5: Vem o Palmeiras. Vocês não têm esse sentimento de nós aqui do Sul?
4: É rivalidade.
5: Tem ou não tem esse sentimento nosso aqui do Sul? Alguém pensa diferente disso?
4: Não, não, é rivalidade.
5: Nós aqui do Sul estamos calejados, machucados no futebol.
4: E foi avisado que isso ia chegar.
1: É louco o Avaí,
4: imagina que ia chegar. Deixa eu chamar o Rio, porque
5: é que eu falo Flamengo e Palmeiras, aí você fala de um outro patamar de qualidade de futebol, de investimento de futebol. Mas nós deveríamos fazer o quê? Entra Flamengo numa Libertadores, numa semifinal. A gente é capaz de torcer contra.
4: E eu torço contra.
5: Entendeu? Mas é o único brasileiro, de repente, que vai estar lá? Entra um Palmeiras.
4: Contra.
5: Nós deveríamos torcer a favor também, porque é o único brasileiro que vai estar lá.
4: É rivalidade.
5: A gente acaba torcendo contra. Mas isso não é pensamento teu, ah, porque eu... Não, cara, é porque nós aqui do Sul estamos tão, tão acostumados a apanhar. Não, é nós do Sul. Eu falo nós do Sul porque eu tenho o sentimento nosso.
1: Nós estamos órfãos de um time de qualidade.
5: Isso, a gente está órfão de um time de qualidade.
4: Por que, Beto, que a gente tem a sensação de vir para a rádio sem ter nada de esperança? Porque nós estamos na lanterna da competição e temos um confronto com o Cruzeiro e nós não temos time. 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

0: Muito bem, de volta com o nosso resenha para 01.bet. 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Daqui a pouco quero fazer essa pesquisa aí, gostei dessa pesquisa
1: O Negão do Correio diz o seguinte aqui, ó. Cleiton, na verdade a Inglaterra conseguiu ser mais covarde que o Brasil.
0: É verdade.
1: Fizeram um gol e entregaram a bola pra Argentina. Verdade. Se o Messi resolve sendo bem marcado, imagina dando a bola de graça pra ele.
0: É isto.
1: Espanha não tem como segurar. Maioria jovem e não terão estrutura emocional.
0: Eu concordo plenamente. Por isso que ninguém entendeu.
1: Quem que é que mandou a mensagem?
0: O Negão do Correio.
1: 1h24
0: Conhece o Negão do Correio? Por que tu enche a boca quando fala dele assim?
1: Não, Negão, gente boa demais, gente ali do bairro Paraíso,
0: gente morador do Paraíso, né, cara? Gente finíssima. Pra terminar, assim, aqui assunto Copa, depois no segundo tempo vamos fazer Chapecoense, porque parece que o goleiro Anderson não viajou, e a Chapecoense aí tá praticamente fechada com a lateral esquerda, hein? Praticamente fechada. O velho, novo velho, pode estar voltando,
2: retorna,
0: né?
2: Pode
0: estar voltando aí a Chapecoense. Argentina, já falamos, tá na final junto com a Espanha. Agora é final, é campeonato, é um novo campeonato, mas eu concordo aí com o que falou o nosso ouvinte. A estrutura, por mais que tenha um elenco, tenha um conjunto bom, mas eu acho que a Argentina tem o melhor conjunto do que a Espanha. Essa é a verdade, né? Se não caísse agora com a força da Inglaterra, força física eu falo, porque não tinha como
2: futebol também não.
0: É força física. Eu achava que eles iam empurrar pra dentro. Não fizeram nada disso. Agora, Espanha e Argentina, pra mim, tem um favorito. A minha visão é a Argentina.
2: Ah, é a Argentina, minha opinião também é a Argentina. Eu acredito que vai conquistar o bicampeonato, o tetra.
0: Eu vou torcer contra, mas...
2: Mas eu também, mas eu apostaria na Argentina. Sinceramente, ontem até...
1: Que o Lamine Yamal não desembarcou
2: ainda, maioria, né? Nós falamos aqui sobre...
1: A não
2: sobre...
1: ser que o VAR comece a olhar para...
2: A Inglaterra, por quê? Porque é a rivalidade. Mas time por time, a Argentina, na minha opinião, também tinha mais time do que a Inglaterra.
0: Vocês acreditam treinador que ajudou. A FIFA possa punir até amanhã a Argentina sobre aquela bandeira da Guerra das Malvinas, que foi que não era para...
2: Não.
0: Porque foi levantado hoje pela manhã, inclusive pela Poderosa, né? Que a FIFA já estuda a punição, mas pode ter uma punição, mas não jogar a final, né?
2: Sei lá. Se deram até agora a Copa pros homens, afinal ele vai ir lá.
1: Deram a Copa pra eles?
2: Tá, claro que deram, então presta atenção.
1: Claro que
2: deram, cara. O primeiro lance da Copa foi a África do Sul. O cara deu o mesmo soco na cabeça do cara.
0: Eu vou mostrar uma compilação que estão botando aí.
2: O VAR chamou, foi expulso. Ontem não foi expulso. A Argentina merece, foi pra cima, tem garra, beleza.
1: Mas, tem muita coisa
2: que favorece jogo.
1: A Argentina tem.
2: Puta, isso o Messi era um pisão pra ser expulso, não,
0: cara,
2: foi.
0: Tá bom, tá tudo certo. Vamos falar a verdade. Cleiton, quantas vezes você falou que o Flamengo foi ajudar sobre o barco? E tá acontecendo isso. Não que não tenha o melhor time.
2: O Palmeiras,
0: não que não tenha o melhor time. O Flamengo tem o melhor time. Mas era ajudado pelo VAR também. E isso foge da nossa... Nós não temos o conhecimento para isso. Como é que eu vou provar? Só com lances que estão aparecendo aí. Mas a Espanha tem sua força também.
2: O Flamengo, eu acho que tinha um árbitro uma vez que não podia...
0: Nos bastidores, estou falando.
2: Sidraque Menguinho. Lembra? Sidraque Marinho.
0: Claro que lembro. E a formação que o... desculpa falar agora, ver minha cabeça, mas o nosso Delazer falou ontem no grupo, não procede, né? Porque não é um brasileiro que vai apitar a final, porque tem a Argentina, né? Não é o primeiro nome para apitar uma final que envolve a Argentina.
2: Então, o nome seria Wilton Pereira, né?
0: Do Sul, né? Não tem, isso aí não procede. Tava procurando hoje, não procede, né? Então, esquece. Beto, para você, Argentina e Espanha, Beto.
2: Rapaz, jogo complicado, mas a Argentina vive um momento mágico e não podemos... mesmo que eu não queira que a Argentina ganhe...
0: Sim, eu entendo você.
2: Cara, o Messi vive uma fase extraordinária.
0: E tá com uma qualidade que...
2: E tem tudo para dar a Argentina novamente.
0: E você, Drayton? Ontem você acertou a primeira.
2: Acertei, né, a primeira.
0: Mesmo querendo
2: errar. Enfim, infelizmente, acertei a primeira. Queria errar, mas acertei, que loucura, né?
3: Olha, eu na questão da Espanha não vejo alguns atletas, como se disse, o Yamal aí não tá desleixando.
0: Não desembarcou tem ainda,
3: o,
0: né?
3: O Curcurei já aí, que pode ser um que pode segurar o Messi, mas é o conjunto em si da Argentina é muito melhor. Acredito que dá pra Argentina.
0: O Curcurei é um baita jogador. Inclusive o Real Madrid pagou uma fortuna pra levar ele. Uma fortuna, né, cara?
2: Curcurela.
3: Curcurella.
0: É, você tem que aprender Cucureia. A falar.
2: Fala,
0: Curcurella. Entendeu?
2: Você já viu aquela música do Curcurella?
0: Conhece aqui, ó. Ô, gente, eu vou ler as mensagens aqui, ó. Mais um que tá me xingando. O Mar não lê minhas mensagens. A Espanha vai meter 3-1. Pode confiar. 3-1 nesses. Da Argentina. Boa tarde a vocês aí. Daqui a pouco eu vou ler todas as mensagens. O Cleiton, final.
1: Final vai dar Espanha na prorrogação.
0: Espanha na prorrogação?
1: Como assim? Espanha, eu gostaria que desse a Argentina, mas
2: 4-0 Argentina.
1: Agora o time da Argentina tá muito acabado fisicamente. É um time mais experiente, para não dizer mais velho, né? Então o time da Argentina tá bastante cansado.
0: Tem que respeitar o Cleiton, né?
1: Eu vejo que isso vai fazer
0: diferença. Primeira vez que ele falou uma coisa que eu gostei.
1: Torço que dê certo. E eu vejo que isso vai fazer a diferença. Então eu acredito mais na juventude da Espanha, e a Espanha campeã na prorrogação.
0: Tá certo. Boa tarde. Falando em favorecimento, tinha o José de Assis Aragão, também conhecido como Aramengão. Conhece, Beto? Esse também. Esse aqui, o Paulo Casale falou. Paulinho Casale conhece, né, Beto?
1: Oi, conhece.
0: Paulo Casale desceu da arca.
2: Teve um jogo uma vez, Atlético Mineiro e Flamengo. Tu
0: lembra?
2: Os caras saíram.
0: Tu lembra aquilo?
2: 80
0: expulsou e poucos. O Reinaldo, sim. Sabe, do nada, cara. O
2: Paulo deve lembrar do
0: arquiteto da arca. Sim. Boa tarde.
2: Pisou
0: que o Flamengo
2: barro,
0: não vem menos aqui querer fazer saldo de gols. Cuidado. Wilson Trindade,
2: Paulo brincadeira. Deve ter barro
0: mas um grande erro, contratação desse lateral esquerdo. Não tá jogando é nada. Para quem vem assistindo jogos, do mesmo verdade. Sabe do que estou falando. Claro que iriam liberá-lo. O Fábio mandou por aqui. Valeu, Fábio.
2: Levero.
0: Aquele abraço para você. Tem mais aqui, vamos ver. Várias mensagens aqui, meu irmão. Que é isso, rapaz? Segue a Copa. Tá aqui o Chapelão, tá lá no... Mandou aqui a final, 4 horas da tarde. Não, isso aí mostra pro Cleiton, isso aí depois do intervalo que ele vai ter que... boa tarde, me chamou muita atenção a maneira como os jogadores argentinos cantaram o hino nacional. Patriotismo puro. Brasileiros entraram de salto alto e acreditaram que ganhariam por osmose. Vanderleia, entraram de salto alto. Nada? Segue pela pelota?
1: Segue pela pelota.
2: Lance normal, boludo.
0: Segue lá, pelota ali,
2: lance boludo. Normal, boludo.
0: Meu Deus,
2: lance normal. Foi nada. Lance
0: normal, velho.
2: Esperou o contato.
3: Só um soquinho, veio. Um soquinho na nuca.
2: Foi nada. Ele
3: foi
2: ele
3: nada.
2: Levou, acho que
3: levou
2: a nuca,
3: se jogou.
2: Acho foi que nada. Isso demonstra que você tem que jogar um pouquinho mais forte.
3: Soquito, né? Luke derrubou o jogadorzinho.
0: Cara, que Copa do Mundo desgraçada. 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
3: Aí ele fez igual a seu Madruga.
0: 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Como é que vai dar certo?
3: Se fosse o jogo no México, é brincadeira.
0: Fala do seu Madruga. Como que vai dar certo, Beto? Cara. O cara que fala do seu Madruga, o setorista.
3: Não, ele deu um cascudo, de ouro, pelo cascudo amor de na nuca.
0: Aí... Fala, Cleiton, pra ir pro intervalo.
1: Cara, eu tava vendo uma coisa aqui. Quando foi que o Havaí jogou com o Náutico?
3: Eu ia ver o que ia fazer agora.
1: Sábado? É real isso aqui? 437 pagantes?
4: Foi pouco ainda.
0: Foi muito, quer dizer.
1: Meu Deus, né, cara?
0: É o futebol, ó. Irmão, sabe meu quem é o único pai. Que pode salvar os times? É o torcedor, dando mais dinheiro. E não tem, isso não vai acontecer. O torcedor parece que acordou e aí o bicho pegou. 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Deixa eu mandar um abraço pro Lucas, que ontem mandou uma belíssima mensagem ontem na nossa postagem. Eu concordo com você, tá, Lucas? Li toda a tua mensagem lá e concordo plenamente com você. É isso aí, gente. Quem quiser saber aí as postagens da Equipe Nota 10, os comentários, tá lá. @EquipeNota10, tem o comentário do Beto, do Diego. Tem do Ederson Vilas Boas, tem da equipe toda lá sobre a volta do Brasileirão e a expectativa até o final do ano. Obrigado aí pela parceria, pelos comentários de vocês, tá, gente? Tamo junto. 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E o melhor da Copa pra vocês vai ser o cara mesmo?
1: Ah, não tem.
0: É ele, né?
1: Não tem.
2: Messi.
0: Tá levando nas costas e é o único que veio
2: mesmo.
0: É o único que desembarcou.
2: Não, e outra, tem que dar o prêmio
0: ontem
2: quando
0: você
2: tá
0: viu,
2: certo.
0: Você chegou a ver o Bellingham jogar?
2: Sim.
0: Você viu o Harry Kane jogar
2: nada.
0: Ontem? Sumidaço os dois que era pra... Aonde que estavam?
1: Então é nessa hora não,
2: mas
1: que tu
2: vê que crack, o cara é grande. O craque e o gênio aparecem no momento de dificuldade. Hora. E o Messi apareceu.
1: Em grandes jogos, parabéns. Diego. Onde não pesa a camisa, onde não pega o modelo do torneio. Não,
2: e outra, tem que pegar aquele Thomas Tuchel, treinador
1: da Inglaterra. Alemão, né? Alemão que tem na Inglaterra. É mais um que eu tô falando aqui e não conhece. Nossa. Não conhece.
2: Tremeu.
1: Pipocou. Se acadelou inteiro. Por isso que o cara tem que ser de novo o melhor do mundo na Copa. E ele não ser. Corre. Ele não foge.
2: E ele, quando cai no pé... Lamine Yamal não
1: desembarcou. O nosso brasileiro, Vini Júnior, micharia, pelo amor de Deus, né?
2: Viu,
1: Harry Kane. Hora, a Espanha não tem ninguém, né? Vamos falar a verdade. A Espanha só tinha o Lamine ali para... Não,
2: mas
1: a
2: Espanha tem o conjunto que deu, tá dando certo.
1: Mas conjunto por conjunto?
2: É.
1: Pô, brincadeira. Mas
2: o que a Argentina tem fez ontem... A Argentina tem o conjunto e tem um gênio. O gênio tem que ser dito que o Messi é um gênio.
1: Só não gostei ontem.
2: Um abraço, torcedor.
1: Não dá pra ler. Só não gostei ontem que o Scaloni falou assim: nós somos únicos. Nós somos diferentes. Tipo, né? Eles são os fera. Nós temos 5 campeonatos desse. É engraçado.
2: Mas o momento é deles.
1: Tudo bem, mas respeita.
2: É.
1: Nós somos 5. Quando nós tivemos nosso momento de 3 finais, ninguém falou que nós éramos os fera, os bambambam. Não vi ninguém dizer: nós somos únicos. Cara, é que argentino, se não, né? Na entrada, ele faz na saída.
2: Mas ele é bairrista, bem bairrista, né?
1: Cara, e outra polêmica.
2: Estado do lado aqui,
1: a polêmica que tá acontecendo assim, como racismo, né, Beto? A única torcida mesmo que tá atingindo. E essa Copa tem o símbolo antirracismo, né? Que era pra
2: ser. Não, pra eles não vale.
1: O protocolo pra antirracismo vale. Pra essa Copa.
2: Infelizmente,
1: e foi protocolado. Vale. Se tivesse qualquer coisa de racismo, seria na hora interrompido o jogo por qualquer um e seriam tomado providência. Nada aconteceu nessa Copa. Depois do intervalo, a gente volta com o Chapecoense aqui no Resenha Nota 10.
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4: Muito bem, de volta com o nosso Resenha por aqui. O assunto é Chapecoense. 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Chapecoense é o assunto e começo com ele, Drayton Gaboardi.
5: Vamos lá então, Marlon. Temos três assuntos aí que sejam os principais essa semana para falar sobre a Chapecoense, que retorna amanhã no Brasileirão, sem o goleiro Anderson. O goleiro Anderson que sentiu nos treinos nessa semana, até inclusive eu trouxe a informação que o Matheus Aurélio, né, teria iniciado o treino com a equipe, que seria a equipe principal, mas pode ser Rafael Santos aí quem assuma no lugar então do Anderson, que acabou sentindo nos últimos treinos e não viajou com a equipe então para Salvador, Bahia. Fica fora. Então, o provável time da Chapecoense deve ser com o Rafael Santos no gol, Marcos Vinícius pela direita, dupla de zaga com o Rafael Thierry e o Doma, na esquerda Bruno Pacheco, meio de campo com o Camilo e o Bruno Matias, juntamente com o Giovanni Augusto e o Enio, e à frente tem Marcinho e Bolasie. Esse é o provável time da Chapecoense.
4: O goleiro não foi, Diego, Beto.
6: É, o goleiro sentiu, né? É uma perca, acho que considerável, porque o Anderson, né, querendo ou não, o goleiro titular, porém tem um goleiro experiente no banco, o Rafael, e tem um outro goleiro que não estreou ainda, que de repente pode ser que, né, a gente ainda não tenha confirmação, mas pode ser que possa pintar até a estreia do Matheus.
5: Matheus Aurélio,
6: tá? Mas acredito eu que vai ser o Rafael Santos o goleiro nesta partida.
7: Perde um pouco a Chapecoense, porque o conjunto em si já, vamos dizer assim, meio duvidoso do time da Chapecoense, né? Tem o Bruno Matias retornando, o próprio Rafael Thierry. E aí, em tese, o Anderson Ele falhou em alguns momentos ali, na temporada, ali enquanto ele foi titular, mas ele vinha demonstrando uma firmeza, né, no gol da Chapecoense. E aí toda a troca, aí, principalmente numa reestreia, aí, faz com que a gente fique meio assim, será que o Rafael Santos vai mesmo? Eu ouvi também essa informação que pode ser também o Matheus Aurélio, que vinha treinando bem, que o Lacerda gostou do goleiro do Matheus Aurélio. Então, mas em tese eu acho que passa muito menos pelo gol o meu perigo ou o meu receio do time da Chapecoense.
4: É que quando o time tem limitações, ele é muito atacado. Então, o goleiro também vai ter que fazer diferença. Né?
2: Eu vejo que, pelo posicionamento na tabela de classificação, pelo número de pontos que a Chapecoense tem, independentemente do sistema que ele venha adotar, das oportunidades que ele der, entendeu, para jogadores, é a hora.
7: É, sim, né?
2: Dá uma certa liberdade para que você possa tomar esse tipo de decisão, de dar oportunidade para esse, para aquele.
7: Fica mais, né, tranquilo pro treinador, né?
2: Exatamente.
7: Não tá dando, já não tá dando certo, né?
2: Se tivesse ali mais ou menos assim, ó, uma vitória sai da zona de rebaixamento.
4: Ah, tá louco.
2: Uma vitória se afasta de não sei
4: era
2: o quê.
4: Diferente.
2: Ou uma vitória aproxima de uma Sul-Americana. Aí vem pressão. Mas a Chapecoense, na real, gente, na situação que tá, ela vai para uma sequência de competição sem pressão.
7: Até para estrear o jogador, o Matheus Aurélio, se for ele o jogador, né, o goleiro escolhido pelo Lacerda, eu digo que até ele tira um peso do atleta e estrear fora de casa, no caso, né? Porque, o Bahia vem mordido, também vinha de 8 jogos sem vencer, no final dessa parada ali, quando foi o último jogo diante do Botafogo, venceu. E aí deu um pouco de ar, mas também vinha o aproveitamento do Bahia em casa é de uma equipe de 14º colocado. Então tem que melhorar também, claro, o Bahia vai vir para cima da Chapecoense, porque hoje a Chapecoense, vamos dizer assim, é o time que todo mundo não quer perder ponto, não quer perder passada em cima da Chapecoense. Então pode ser ali também que possa tirar proveito disso.
4: A Chapecoense está a 32 pontos do Palmeiras, que é líder. Daria para buscar o título? Não,
2: se fizer 32 pontos
4: daí...
2: o Palmeiras tivesse só 9,
6: não, seria diferente se tivéssemos lá 3, 4 pontos, tivéssemos um time competitivo, seria uma outra coisa. Mas falta muito para formar um time. Como eu já falei, nós temos um time de Série B e agora com a saída desses jogadores já não sei se não é já um time de Série BC, enfim, essa é a realidade.
4: Mas a briga pelo rebaixamento, fora de brincadeira, vai ser dura, gente. Ontem o pessoal tava falando na volta do brasileiro.
7: Ainda, em 10%.
4: Cara, o Botafogo tem um jogo a menos, beleza, sabe, né? Aquela coisa toda, mas, cara, bicho, o Botafogo tem 22 pontos, aí depois vem o Vitória com 22, Inter 21, Santos 21, Grêmio 21, Vasco 20, que é o primeiro. Aí depois o Remo 18, o Mirassol fica um pouco atrás com 16, já tá aí a 5 pontos para sair desse Z4. Mas a briga entre camisa pesada aí, de repente o Vitória pode ser que...
7: O Marlon.
4: Né, mas... sei lá, mas o Coritiba, Atlético Paranaense, que o pessoal tava apontando, acho que vai cair.
7: Eu tava vendo hoje a questão de reforços, até por essa questão que tu tá falando de briga contra o rebaixamento e até mesmo, eu acho que campeão e vice tem dois já e ninguém tira, né? Que é Flamengo e Palmeiras, normal, eles vão brigar até o final.
4: Esperava quem mais?
7: Mas dessa data FIFA aí, apenas Bragantino, Botafogo, Corinthians, Flamengo e Santos não anunciaram reforços. Lógico que tem uns aqui que tem transfer ban, né? Que é o caso do Corinthians e do caso do Santos, né?
4: E o Botafogo tem RJ.
7: Exatamente.
4: E falando nisso, tu levantou uma grande pauta aí que eu esqueci de trazer para vocês, que eu anotei e ficou. Pode terminar a tua raciocínio.
7: Então são apenas esses clubes aí, Bragantino, Botafogo, Corinthians, Flamengo e Santos, que não contrataram, que não se reforçaram nessa até aqui, né? Vamos ser bem sinceros, até aqui. Bragantino, porque ele tem uma ideologia lá de revelar os atletas. Botafogo também tem o transfer ban, uma questão. Tem o Corinthians e o Santos com transfer ban. E aí o Flamengo, que realmente ainda está pela janela pelo Thiago Almada, né, o argentino, que ainda, como chegou na final, então meio que não tá devagar, um pouco mais devagar, mas provavelmente vai ser novo reforço do Flamengo. E aí você pega, né, tipo assim, o Atlético Paranaense. Saíram 3 jogadores, e chegaram três jogadores.
8: O Atlético é quarto colocado,
7: cara. É. Daí o Atlético Mineiro, que na minha opinião é outro time que daqui uns dias começa a pedir água também. Nono colocado. Né? Saíram dois e chegaram dois também. Saiu Júnior Alonso, que é um zagueiro da seleção paraguaia, e o Hulk. Dois jogadores interessantíssimos. Foi pro
8: Fluminense.
7: Aí vamos pegar o Bahia. Bahia chegou o Herrera, o goleiro, o Marco Moreno, zagueiro, e o Alejo Vélez, que é o centroavante mais caro da história do Bahia, foi contratado nessa janela. Mas daí saiu o goleiro Marcos Felipe, o João Paulo também goleiro, o Gabriel Xavier zagueiro e o Gilberto lateral, que foi reforçar o Atlético Paranaense. Certo. Só que aí eles contrataram um outro lateral e tem um lateral da base lá que eles também querem revelar, né, por causa do Grupo City. Mas pegando em tese tudo isso, a gente vai pegar a Chapecoense, né? Chegou Max Alves e Túlio Eduardo. E aí saíram Walter Clark, Meritão, Jean Carlos, João Vitor e o Hermes. Então, em tese... ainda não tá o Bruno Tubarão, mas o Bruno Tubarão agora abre dia 20 a janela, por isso que vai ser. Mas em tese, se tu for analisar os outros clubes que estão lutando na zona do rebaixamento, todos se reforçaram e reforçaram muito bem.
8: Mas Chapecoense não vai oficializar e nem vai falar a verdade, mas Chapecoense largou.
7: Exato.
8: Chapecoense sabe o que está fazendo para o ano que vem, 27 é a Série B, gente. Exato. Acabou. Essa é a grande verdade.
7: Mas
8: Série
7: B, não pode tem, falar.
8: E para o retorno do Kaique Maciel também, Diego.
7: Vai ter que mudar.
8: Tem o retorno do Kaique 90%. Maciel também.
7: Mas tu lembra, Beto, em 2025, o que eles queriam fazer? A manutenção do elenco, que era para ficar na 16ª colocação da Série B. Onde foi? Foi para onde ninguém esperava isso. Por isso que foi renovado para dois anos aquele. Era para segurar a Série B. Mas daí parece que os deuses no futebol, a luz divina, olhou para a Chapecoense e parece que daí não deu muito certo. Mas a Chapecoense já largou. Eu ainda confio no Cruzeiro. Eu acho que dá para fazer alguma coisinha na Copa Brasil. Talvez eu seja um torcedor bem assim, mas eu já vi time assim bem desconfiado.
8: Eu ia falar do Cruzeiro, desculpa aqui. Né? O Cruzeiro chegou o Gabriel Rojas, que é o lateral esquerdo, e o Gabriel Peck, que é atacante. Mas saiu o Matheus Cunha, que é o goleiro que foi um baita reforço pro Inter.
7: Renegado. Né?
8: Cauã Prates, lateral esquerdo. O Kaique, lateral esquerdo.
7: Que é um baita jogador, que era pra ir pra Copa, não levaram.
8: Christian Volante, que entrava sempre
7: bom
8: bem.
7: Bom jogador.
8: O Wallace, que enganou bastante lá, ganhou esse bastante enganou. Dinheiro.
7: Esse
8: né?
7: foi bem enganado.
8: E o Japa, que é um meia também.
7: Esse Piá
8: que...
7: é um futuro.
8: Isso aí.
7: É um era um futuro.
8: Então, em tese também, o Cruzeiro se livrou de vários aqui, que também eram problemas.
7: O Chico
8: problemas.
7: Da Costa tá lá mesmo.
8: Tá lá, né? tá lá.
7: O Chico da Costa é um baita de um centroavante. Só que
8: e a torcida do Cruzeiro não gosta muito dele,
7: mas também não jogou nada. Engraçado que lá não encaixou. Lá não fechou. E quem que pode estar voltando para Chapecoense, Drayton?
8: Deixa eu só fazer um que o Diego estava falando, Marlon. Temos o retorno, então. Temos as contratações da Chapecoense. O Max Alves, o Túlio Eduardo. Tem também o retorno do Kaique Maciel. E aí tem o Bruno Tubarão também, né? E agora está acertando, né? Quase certo, com 99,9% de certeza, o retorno de Fernando Bueno, lateral esquerdo, que estava no Ceará. Teve a sua rescisão contratual por lá e agora está sendo encaminhado aqui para a Chapecoense.
7: O Beto trouxe ontem, né, Beto, que era muito provável que o Fernando estivesse voltando para a Chapecoense. E o Fernando, Beto?
6: Olha, não vive um bom momento, né? Não vive um bom momento, é só olhar lá, o Diego foi muito bem quando falou antes, é só olhar lá o que a torcida do Ceará está dizendo.
7: E o pênalti na Copa Brasil.
8: 32 jogos, um gol.
6: A gente sabe que ele teve um grande momento aqui na Chapecoense, aí foi para o Atlético também, viveu um bom momento lá. Porém, aí ele teve uma lesão. Depois da lesão, o Fernando não foi mais o mesmo jogador, infelizmente.
7: Foi mesmo a lesão do Mancha? Foi a mesma?
8: Foi
7: gravíssima, né?
8: Foi um jogo contra o São Paulo, sim, né? No Morumbi, numa dividida, bola saindo assim, ele teve...
7: O joelho
8: velho. Exato. É um jogador que aqui na Chapecoense, naquela época, contribuiu para a Chapecoense, claro, pelo menos permanecer na Série B daquele ano. Era uma aposta ainda, até então, o Atlético Paranaense, que é um time visionário, viu e veio, contratou, comprou ele da Chapecoense, só que o momento dele é o pior, eu acho, da carreira dele. Com todo o respeito, eu assisti dois jogos, pífios do Fernando, virou reserva lá no Ceará, era um jogador que não estava sendo utilizado. Ele vem para a Chapecoense, em tese, para primeiro ser reserva
7: do Bruno Pacheco, mas pelo que eu entendi, também vai ser aproveitado já pro ano que vem pra Série B.
6: E custo-benefício também, né? Um jogador que vem barato, né?
5: O Fernando tem 32 jogos, contando Série B, Copa do Brasil, Copa Nordeste e o Campeonato Cearense. Ele tem um gol e duas assistências na Copa do Nordeste, nesse ano 2026.
9: Ficou marcado também ali contra o Atlético
2: Mineiro. Mas também não é bem assim, né?
9: Eu não sei quanto é, não faço ideia. Não é
6: acho que o salário dele, barato, salário dele deve girar então na casa de 60, 70 mil.
9: Ah, então baixou bastante, porque no Atlético era bem mais que isso, né?
6: É isso aí.
2: Tá. Deve o Atlético estar pagando alguma coisa ou não?
6: Não tenho essa informação.
9: Pode ser, também que esteja, daí dá aquela... Dá aquela aliviada. 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
5: Tem que fazer o lance, tu vai fazer lá pra nós.
9: Você aí, vai falar que vai falar. Vai e agora fazer. Que eu lembrei,
5: mostrar,
9: tinha anotado aqui.
5: Ele vai mostrar esquecendo. O lance pra nós, como é que vai
9: você
5: ser.
9: 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Olha lá, hoje, aqui, Cleide, eu tô explicando aqui, aqui na live.
5: Aqui, bem, aqui bem ainda lá. Aparece a câmera
9: tem
5: ali.
9: Tem que ir lá, tem que ir lá, vai lá. Aqui, atrás do Beto. Atrás do Beto. Aqui não aparece. Hoje à noite, dá assim, ó. Olha lá. Aqui, ó. Hoje à noite.
2: Daí tu pega a bola e coloca no pé esquerdo.
9: Olha lá, dá pra ver aqui, bem certinho lá. Olha lá. Atenção, olha lá.
2: Ó, agora mais rapidinho.
9: Vai. Dá uma olhada. Ó. Tá vendo? Olha lá, tá. Isso aí.
7: A última daí, vez que ele lá, fez isso.
6: Eu não sei, mas não sei se...
9: Isso é habilidade.
6: Entre o Cleiton e o Bolazinha, não sei quem é mais habilidoso.
9: Por que o Cleiton tá falando isso? Porque hoje à noite vai ter um jogo, né? Um jogo onde ele foi convidado, vai explicar um pouquinho mais sobre isso, na Arena Condá. É um jogão de celebridades que jogarão e desfilarão o seu futebol na Arena Condá. Só cuidado que é grama sintética. Mas
5: R$5 a entrada.
9: Cansa bastante.
7: E outra não vai.
9: O que vai acontecer lá hoje?
7: Ela pra ser bem
2: não vai acontecer nada. Ver. Vamos jogar futebol.
9: Ah, jogar um futebolzinho. Tem nada pra falar?
2: Não.
9: Só vai mostrar a habilidade tua. Aquilo ali.
2: Aquilo ali.
9: Em você câmera lenta.
2: Aquela cola no pé esquerdo.
5: Transmissão exclusiva aqui pra Tadeza. Vai ter lá.
7: Cola, o Cleiton vai chegar lá.
9: Mini elástico aqui. É, o mini elástico com o lençolzinho.
5: Que hora é o jogo pra convidar o pessoal lá?
2: Eu tentei emendar tudo. E aí, na hora do lençolzinho, tu joga ela pro alto e dá uma bike.
5: Eu achei que tu tava. Nós vamos sair do papo da arquibancada, nós vamos lá assistir o jogo.
9: Tu tem que ir lá, Beto.
5: Vamos assistir o jogo.
9: Tu tem que ir lá, Beto. Tu tem que ir lá ver a celebridade jogar, dar o mini elástico e o lençolzinho. Pensa, Beto. Ninguém aguenta mais, cara.
2: Eu na frente de um zagueiro, isso aí nunca ele vai me pegar.
6: Senhor Deus.
9: E só ele que acredita.
2: Se eu tenho que escutar o papo da arquibancada, que eu, todo dia o Beto fala onde ele jogou.
9: Meu Deus.
2: Por que eu não posso falar do meu elástico?
9: Beto, por que tu não faz um programa no YouTube?
2: Dos elásticos que eu faço?
9: A história
2: de eu, Beto. Eu, quando ela cai na perna esquerda, não tem.
9: Depoimento.
2: Não, bom é o Ian Hermes. Deus esse que joga bem.
9: Esse é fera demais.
2: Esse que joga bem. Beto, Diego Grando, que é bom.
9: Beto, por que tu não bota lá igual? Chama o Falcão. Urra, meu, esta é a sua vida. Olha lá. 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É o Marlon, nosso telefone.
7: Nós tínhamos um horário uma vez na segunda-feira, anos jogando.
2: Ficamos 8, 9 anos.
7: É, e aí, cara, era a sessão coruja, pra ter uma ideia. O problema é que era depois, né, Piozão? Acabava tudo que era de líquido,
9: precioso. Sim, relacionamento já era.
7: Né? E aí o Cleiton levou o Caetano, filho dele, pra jogar, né?
9: Certo.
7: Primeira, tal, segunda. Já depois o Caetano não vinha mais, daí encontrei o Caetano, ô Caetano, por que que tu não foi? Não, não, o pai não joga nada e fica só reclamando comigo ainda pra mim correr por ele. Fica lá, aparece posição de bully,
9: e o Caetano,
7: né, com a mão assim,
9: verdade.
7: Pedindo, fazendo assim, assinal. É verdade. Ele disse, eu não vou mais, eu não vou mais.
9: Tá certo.
7: Mas nós tínhamos vários craques, tá ali, Pastor Serginho, Jonas Machado, pô, tinha um outro cara, Novelão jogava, o Adelmo Keller. Cara, era um baita time ali. Era
9: buzina! Buzina!
7: Era muito bom lá, cara. Era muito bom. Muito bom.
9: Baita time, Betão. Baita.
2: Ah, não buzinou porque não tá ouvindo nós.
9: É, que você tivesse ouvindo nós,
10: teria buzinado. Por isso que eu queria saber, né? Aquela coisa.
7: Baita
10: time. Não veio, acabou.
7: Terminou. Mas o Cleituba lá era bom, cara.
9: Era um time de
7: peso. Era bom. Cerveja, né? Era bom porque o Cleito pagava
10: cerveja. Era um time de peso.
9: Nunca pagou. Hoje tem o início, né? O reinício do Brasileirão, Botafogo e Santos. Eu queria falar para vocês aqui sobre a recuperação judicial, a RJ, do Botafogo, né? O Botafogo, só para um clube da Europa, está devendo 242 milhões, só para um clube da Europa. Ah, mas é RJ, beleza. Aqui deve para todo mundo aqui no Brasil, uma grana gigantesca. O time que ele mais deve é para o Santos e depois para o Grêmio. Para o Grêmio são 20 milhões e para o Santos 24 milhões. E aí o pessoal está falando o seguinte. Chico. E cadê que ele levou? Ele levou o Botafogo com esse, porque isso aqui é calote. Isso aqui é estelionato. Você faz um time para jogar um Mundial de Clubes, onde você é campeão da América, onde você é campeão brasileiro, você não paga ninguém. Onde você deve para todo mundo. E você conquista tudo isso e você quer ser grande. E agora você chama a RJ...
7: Sabe o que o...
9: Eu concordo com o RJ em times que, pô, né, não deu, fizemos a longo prazo. Agora, em 3 anos, acabaram com o Botafogo? Tem que ter punição severa, né? Essa é minha visão.
7: Eu sou de acordo
9: com o seguinte... Tinha que ir pra quarta divisão.
7: Comprou um jogador do... Ah, o Botafogo comprou um jogador do Flamengo e não pagou, vai ter prazo. Ele não pode vender esse jogador, igual um carro, recibo de quitação de um carro. Não pode vender esse jogador sem antes ter pago o compromisso dele aonde ele adquiriu ele. Sem ter pago esse jogador.
9: É, mas aqui no Brasil não precisa.
7: Não, mas mudaria muita coisa.
9: Aqui no Brasil não precisa.
7: Ah, né? contratou do
9: claro
7: do
9: que jogador. Mudaria, Beto.
7: Claro, comprou do Goiás lá o João Maria por 3 milhões, de repente vende por 70, 80 milhões, mas não pagou o João Maria lá do Goiás.
9: Beto, assim, ó, entrando na outra celeuma.
7: Cara, isso aí sim é um estelionato.
9: Eu vou falar no meu programa daqui a pouco, né, sobre aquela criança de 10 meses que foi estuprada. É, meu Deus. E morreu. É, nos Estados Unidos, o estuprador lá, ele é fuzilado. Aqui a pena não existe. Uhum. Aqui a pena não subiram a pena. Então, assim, se fizer isso no futebol, dá o exemplo para um só, termina isso tudo. Os exemplos são feitos para ser seguido. E quanto mais severo ser o exemplo, as coisas mais acontecem.
7: Qual foi na Europa?
9: Dão resultado.
7: Qual foi o time na Europa que foi rebaixado, né? Por não ter pagamento.
9: O time desse louco aí, né? O Lyon da França.
7: Então,
9: mesmo time do John Textor, que afundou o Botafogo aqui agora.
7: Então tem coisas aí que as SAFs, que isso é uma SAF do Botafogo.
9: É uma SAF.
7: Ele tem dono, o John Textor é o dono, é o proprietário. E com todo o respeito do mundo, vem pra lavar dinheiro, pra tentar fazer alguma coisa, enganou, deu um título que o Botafogo
9: dois, nunca teve. Dois, cara,
7: não, mas
9: cara,
7: a Libertadores, mas a Libertadores da América, né?
9: E foi o time que venceu o Paris Saint-Germain.
2: Cara, que daqui 30 anos alguém vai dizer, graças ao Texas nós temos aquele título.
9: É isso aí.
2: Um abraço.
9: Abraço, Cleituba. Betão, 18 horas tem o quê?
7: Papo de arquibancada.
9: Juntamente com...
7: Triton Gabarço.
9: Diegão tá convidado ou não?
7: Não, hoje não. Hoje é Michel Bom, eu acho.
9: Hoje
7: não.
9: É Michel Bom na quinta-feira. Hoje, beleza.
10: Ele não vai estar, mas vai ter o pessoal do vôlei masculino hoje com a gente.
9: Ah, show de bola. Gente, lembrando que amanhã tem jogo, amanhã tem futebol, amanhã tem equipe nota 10 na melhor transmissão. 18 horas aqui com a pré-jornada esportiva, a volta do Brasileirão. E hoje à noite, dois jogos, Botafogo e Santos, Vitória e Vasco. Dois times lutando pelo rebaixamento aí, que é o Santos e o Vasco. E o Vitória também tá ali quase grudadinho, é um confronto direto aí, Vitória e Vasco no rebaixamento. Valeu, Diego!
7: Valeu, um abraço, até amanhã.
9: Eu volto já com o Tarde Radar para vocês aqui na Condá FM.

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Tô chegando. Tô na conta, tô no tarde. 50 anos de histórias pra contar. 50 anos de amor nesse lugar. É a nossa conta, fazendo a diferença. Hoje, 16 de julho, uma quinta-feira maravilhosa. Que quinta-feira é essa? Que quinta-feira legal? Que quinta-feira espetacular? A partir de agora, você é meu convidado especial. Vamos juntos para mais um programaço por aqui no nosso arquivo radar. É hora de voltar no tempo, é hora de recordar os sucessos do passado, é hora de sorteio. 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Em 3D, beleza? Tamo junto, tamo misturado, agora é a hora. Agora

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Dito isso, agora é a hora, agora é o momento. 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É muita coisa bacana, é muita coisa top. É o nosso Tarde Radar que agora volta no tempo. Volta no tempo com João Paulo e Daniel e Arte Popular. Fricote! Muito boa tarde pra você. Simbora, Condá. Aumenta o volume. 24 graus a temperatura.

0: Quem lembra de KLB? Quem lembra do KLB? Kiko, Leandro e Bruno. A dor desse amor. Um sucesso incrível, repentino. E hoje os irmãos aí, um tem carreira política, o outro tem gravadora, o outro tem estúdio, e assim vai, né? Não existe mais o KLB. Tentaram até voltar aí há 3, 4 anos atrás, mas não deu certo, né? A vida é momento. O momento do KLB foi lá atrás, há mais de 29 anos, né, rapaz? Vou te contar uma coisa, vamos te falar a verdade, né? É tempo pra caramba, e essa música é linda. KLB, A Dor Desse Amor. 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Muita gente participando aqui, mas nesse momento, deixa eu fazer uma homenagem especial e muito bem justa, né? Meu amigo, meu parceiro Eldo. Eldo Zalz é a dona Zabi, né? Dona Zabi aí da Malharia Zalza, onde eu conheço muito bem, conheço a família toda há muito tempo, né, seu Eldo? Dona Zabi, hoje é um dia muito especial para eles, né? O Eldo me falou ontem também, né, que com muito trabalho, muita dedicação, muito empenho e muito amor, os três filhos, né, do Eldo e também da Zabi, estão formados. Né? Eles estão indo agora, daqui a pouquinho estão indo nessa viagem para a formatura, né, do mais novo. Para você ver, com muita dedicação, muito empenho, mas principalmente muito amor, né? Ó, a Cristiane, que eu conheço muito bem, formada em Direito. O Cristiano, que também foi meu aluno de teclado, né, formou-se em Gastronomia. E hoje está formando em Medicina o Vinícius. Vinícius Raul Júnior Zalza. Vinícius, mais uma empreitada, mais uma caminhada aí na sua vida, que eu tenho certeza vai ter muitas alegrias, vai dar muitas alegrias também ao seu pai e sua mãe. Parabéns, o meu amigo Eldo, Dona Zabi, obrigado pela confiança nesse programa, em poder fazer essa pequena homenagem aí a toda essa família, família Zalza, que está muito bem encaminhada, e um grande orgulho, né, para vocês. Parabéns aí, Eldo, parabéns, Zabi. Que Deus abençoe vocês sempre, sempre, tá bom? E ó, Deus não faz nada por acaso, não, tá? Isso é merecimento. Parabéns à dedicação. Tem muitos pais que poderiam fazer muito e não fazem nada, né? Que família maravilhosa. Parabéns aí, então, a Cristiane, ao Cristiano e agora ao Vinícius, mais um médico, né? Nesse nosso país. Grande abraço, Vinícius. Raul Júnior Zalza, baita nome, hein? Doutor Vinícius Raul Júnior Zalza. Abraço e obrigado mais uma vez pela confiança, tá bom? 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Você tá curtindo, por enquanto, né? Na Condá, o nosso Tarde Radar. Hoje ainda tem o Momento Gaúcho, depois tem o Papo de Arquibancada, amanhã volta o futebol com a equipe Nota 10. E aí vamos seguindo em frente sempre, né? Boa tarde, Marlon. Toca a música Carimbador Maluco, do Raul Seixas. Alô, Leonardo, aquele abraço. Não lave, não seca. A Raquel Aparecida Boita, sempre na escuta da melhor. Valeu, Raquel, abraço também pra você. Vanduir Cardoso, boa tarde. Não lave, não seca. É isso aí, meu irmão. Tamo junto. Olá, Marlon. Não lave, não seca, Biazuz. É isso aí, meu amigo Aldo Rodrigues. Abraço, boa tarde, Marlon. Me bota no sorteio aí. Wilson de Oliveira também está comigo. Boa tarde, amigo. Tamo junto, Leônido. Aquele abraço. Ou Leonido, mas vai ser Leônido, né? Abraço a você, meu irmão. Tamo junto. Eu vou trazer pra vocês aqui nesse momento, já porque eu não posso perder tempo. Não tem como perder tempo nesse programa. 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
0: Christian Mihalf, essa você conhece, essa você vai aumentar o volume e curtir comigo. Nova York! Quantos anos tem essa moda? Há quanto tempo tem essa moda? 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

0: Tina Turner. Essa música Ayrton Senna era fã. Tina Turner cantou para Ayrton Senna em um show lá nos Estados Unidos. The Best, simplesmente o melhor. Essa música era a música do Ayrton Senna em seus treinos, no fone de ouvido e tudo mais. Cara, fantástica essa música. The Best para você, aqui no Arquivo Radar. 3361-3110. 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Olha quanta gente participando aqui. Hoje tem geometria e balanceamento da Joaçaba Pneus, hein? Hoje tem geometria e balanceamento para você. Santina de Melo do Passo dos Fortes, sempre ligado na programação. Uma ótima quinta-feira. Wilson Trindade, boa tarde, guri. Tamo junto. Gilmar da Prefeitura, o pessoal da usina de asfalto sempre ouvindo a gente aí. Alô, seu Cláudio. Também está comigo. Boa tarde, não lava, não seca, Biazus conserta. Seu Cláudio, aquele abraço para você. Leucir Luiz Estrapasson, trabalhando e ouvindo na maior. Obrigado, obrigado, obrigado. Esse é o nosso Arquivo Radar. Quinta-feira, voltamos no tempo e recordamos sucessos do passado. 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Deixa eu trazer aqui, fazer uma homenagem a todos os pais que formaram os seus filhos, que se dedicaram, né, na formação, né, que sabem da importância de ter um diploma e levar a vida a sério, né? E se não fosse o pai e a mãe, os filhos sabem que não iam conseguir chegar tão longe como estão. Então, para todos aí, todas as famílias, especialmente a família aí do Eldo, a dona Zábia, a família Zalza, que está formando mais um filho, o terceiro filho, essa música é especial para vocês.
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0: Essa música é linda e reflete o que é família. Michel Teló, pai e mãe. Uma ótima tarde para você.

0: Michel Teló, pai, mãe. Essa música também quero oferecer à minha mãe, que foi pai, mãe, mãe, pai, mãe, pai, mãe, pai, a vida inteira, né, mãe? Beijão pra você. Essa madrugada já, né? Aquela coisa que eu falo, ela me ligou de manhã dizendo que o cartão dela foi usado, né? De madrugada. É que eu falo sempre, né? Vagabundo e safado tem tudo que é lugar, né? É brincadeira, vou te contar uma coisa, né? Você faz uma compra através da internet e essas pessoas vão lá e pegam o teu registro, aquilo que você sabe. Por isso que eu tenho muito cuidado em comprar pela internet, né? E eu quero saber como é que eles conseguem, né? Tudo isso. É complicado mesmo, rapaz. Conseguem tudo. É CPF, é telefone, é endereço. E assim nós vamos, né? Passando o calote. Minha mãe, beijão. Beijão pra ti, tá? Que Deus abençoe sempre você. Se Deus quiser, daqui a pouco quero te dar um abraço de novo aí, tá bom? Ficar uns dias junto com você, porque a saudade às vezes machuca, né, minha mãe? É muito longe, é muito tempo sem ver, sem dar um abraço em você, também no meu filho. E faz falta, né? Às vezes você quer um abraço da mãe, você quer dar um abraço no filho. Eu sei que eles estão super bem, acompanho eles todo dia na câmera aí na frente da casa. Mas dói, né? A saudade dói. 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Muita gente colocando aqui no Lava Não Seca, tá todo mundo indo pro sorteio. E todo mundo que participa hoje pode levar essa geometria e balanceamento pra casa. Boa tarde, Ayrton Farias do EFAP, no Lava Não Seca, beleza? Boa tarde, Marlon, sou o Dionísio do bairro Palmital, me coloca no sorteio, um abraço. Valeu, Dionísio, tamo junto. Boa tarde, Marlon, tudo bem? Liliana Esmanioto, no Lava Não Seca, Bia Azul conserta. Tamo junto também. Boa tarde, Marlon. Boa quinta a todos. Pedro Miguel Verle, aquele abraço pra você. Muita gente aqui mandando mensagem. Inclusive, tava dando uma olhada aqui, gente. Pessoal de fora mandando aqui. Fora de Chapecó. Eu vou te contar uma coisa. 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Eu vou chamar o André de Lázaro e fazer um rápido intervalo comercial e volto já, é claro, sempre na sua companhia.
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2: Olá, Marlon Luiz, e a você que acompanha o Tarde Radar. A Defesa Civil emite um alerta amarelo para vento norte com intensidade moderada forte entre as 9 da manhã de amanhã e as 6 da tarde de sábado para todo o oeste catarinense. O risco é moderado para destelhamentos e queda de galhos e árvores. A Prefeitura de Santiago do Sul está com inscrições abertas para a chamada pública emergencial destinada à contratação temporária de um engenheiro civil. Para participar é necessário possuir graduação em engenharia civil e registro no CREA. Inscrições até a próxima quarta-feira de forma presencial na Prefeitura de Santiago do Sul. A CDL Jovem Chapecó, em parceria com a CDL Chapecó, promove amanhã às 9 da manhã a instalação do totem do projeto Brasil Real em frente ao condomínio SESEC na Avenida Getúlio Vargas. A ação inédita em Santa Catarina propõe ampliar o acesso da população a informações de interesse público e contribuir para o debate sobre os desafios econômicos e estruturais do país. 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Abraço, Marlon.

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6: De volta com o nosso Tarde por aqui, 2 horas e 48 minutos, 24 graus a temperatura, uma ótima quinta-feira para você. Dia 16 de julho, você sempre é meu convidado, minha convidada especial. Participa comigo aqui, hoje é dia de voltar no tempo e recordar sucessos do passado. Daniel Almeida, aquele abraço para você. José Freitas também mandou um abraço. A Andriele também está comigo por aqui. O Eric Cardoso pediu música com o Zé Ramalho daqui a pouquinho. Leonardo Pereira também mandou um abraço, tá comigo. Giovana Almeida também pediu música com João Paulo e Daniel. O Lauri, alô Lauri, pessoal aí de Xaxim, aquele abraço a você também. Pessoal aí do Grande EFAP, o Sidney, abraço pra você. Meu irmão Givaldo Caon, da Pedada Adesivos, tá sempre ouvindo a gente, aquele abraço. Tá na hora de fazer aquele truco de novo, né? Cartear aquele truco lá, meu irmão, comer carne, que agora eu tô comendo só carne, né? Só uma carninha, aquela dieta, já são quase 17 quilos. Você não vai reconhecer o garoto aqui, meu irmão. Você não vai reconhecer o garoto aqui quando você vê. Isso é, né? Força de vontade. Alô, Igor Menezes, aquele abraço. A Luana Melo também pediu música por aqui. Tá no páreo. Hoje você concorre, hoje você ganha. Se for sorteado, geometria e balanceamento, tá? Da Joaçaba Pneus. E também, se colocar não lava e não seca, a Beazus conserta amanhã o nosso kit limpeza da semana. O melhor kit limpeza. Amanhã vai ter sorteio da Gravarás, vai ter o kit limpeza, vai ter da Mitz Burger. Alô, Antônio Marcos, aquele abraço a você. Toninho, grande Toninho. Dona Fabi, aquele abraço a você, está sempre ouvindo a gente. Helder Pereira da Silva, aquele abraço também pra você, obrigado pelo carinho. O pessoal tá pedindo Beatles aqui. Beatles, alô Graziele, abraço. Quinta-feira é isso, né, cara? Quinta-feira é dia de voltar no tempo e recordar sucessos do passado, irmão.
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6: É, eu já faz mais ou menos, deixa eu ver aqui. No dia... janeiro, março, abril. Foi no dia 27 de abril. Já não bebo mais desde o dia 27 de abril, rapaz. Que vontade de tomar um negocinho, né? Mas faz parte desse negocinho. Ai, meu pai, que maravilha, que espetáculo. Tá chegando mais um sucesso do passado. Alô, Adri, bom trabalho, beijo pra você, Araqueto. Amantes, uma excelente tarde. 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

0: do nosso amor, João Paulo e Daniel. Essa música tem mais de 32 anos, cara. É brincadeira, madeireira é com Pane. Do início ao fim da obra tem que ser com Pane. Alô, Jocélia, aquele abraço também pra você. Obrigado pelo carinho, tá no sorteio, tá? Fica tranquila aí, pessoal do Grande Fato participando. Fica tranquila. 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Graziele, daqui a pouquinho a sua música. Michele da Silva, boa tarde. Marlon, roda pra gente aí, Amor Maior, Jota Quest. Ô, Jota Quest, meu parceiro, vou te contar uma coisa. Amor Maior, Jota Quest, rapaz. Essa música aí, pelas minhas contas, tem 34 anos. É isso? Não, 28 anos. Amor Maior é linda demais. Alô, meu irmão Leandro Baiz. O homem agora é fã do Panda. Também o Panda não tem, que o cara não é fã do Panda, né? O cara é um baita de um cantor, compositor. Começou como cover do Bruno, né? Do Bruno e Marrone. Hoje aí o Panda é admirado e canta vários sucessos. Vou rodar o Panda amanhã, hein? Panda é sucesso atual. Vamos rodar na sexta-feira. Maria Isabel, aquele abraço pra você também. Aline Martins, me bota no sorteio aí, Marlon. Abraço, abraço, tá no sorteio. 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
0: Admirável Gado Novo, Zé Ramalho. 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Oh, Admirável Gado Novo!

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1: O que que é?
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1: Eita, povo. 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E beleza, é o povo, ó. É só no lombo. Que beleza, Zé Ramalho. Povo marcado, povo feliz, não sei aonde que esse povo é feliz. Mas não sei aonde que esse povo é feliz. Pelo amor de Deus, rapaz, vou te contar uma coisa. 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Boa tarde, Marlon, tudo certo? Toca alguma aí da banda Passarela e manda aqui pra Top Garagem Estética Automotiva. Valeu, meu irmão, aquele abraço pra você, Jackson. Grande Jackson. Tamo junto, garoto. 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
1: Chegando Beatles. Você conhece os Beatles? Os ingleses estão machucados, mas Beatles rola por aqui com Hell.

0: com o Beatles pra fechar mais um bloco por aqui. Tô colocando todo mundo no sorteio aí, tá? Valdir Ismanioto, abraço, tamo junto. O Jair Finger pediu aqui na Kita. Hoje pode tocar, agradeço. Tudo de bom? Bom show, abraço Jair, tamo junto. Alô Sandro, aquele abraço. Fechando mais um bloco por aqui. 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

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De volta na reta final do nosso Tarde para você hoje, arquivo. Voltando no tempo e recordando sucessos do passado. Daqui a pouquinho, quem vai levar geometria e balanceamento aqui do Tarde Radar e também da Joaçaba Pneus, tá? Vocês me perdoem se eu não puder ler o nome de todo mundo aqui, porque tem muita gente, tá? Mas obrigado por esse carinho maravilhoso de cada um de vocês. Vitória, abraço pra você. O Juliano, do bairro do Centro, abraço. A Janiele, a Suzana, trabalhando no Salão de Beleza e ouvindo a gente. Cara, tanta gente trabalhando que nos ouve, fico feliz demais. Alô, Kelvin, aquele abraço. Jackson, também aqui do Sondata, aquele abraço também pra você, obrigado. É, tem mais aqui, a Natiele, pedindo música do... O que é mesmo? O... do Toquinho, Aquarela, do Toquinho. Baita música. Gostei dessa música. Aí tu foi gigante. Gigante. Daqui a pouquinho eu trago as ofertas do Alberti pra hoje, pra você aproveitar de verdade. Grupo Razão Brasileira, pagode dos anos 90. Eu menti. Simplesmente eu menti.

0: Carlos e ouvindo aí o nosso Tarde Radar. O Paulo Barpi, ele é meu fã, né, cara? Ele é meu fã, velho. O Paulo Barpi é meu fã. É um cara do bem. Grande Paulinho Barpi. E o salame e o torresmo, hã? O homem tem uma copa lá, velho. Ele tem um presunto lá de 200 anos atrás, que é bom pra caramba. O homem é Barpi Carnes, né? Carnes Barpi, né? É top demais. Segue no Instagram aí o homem, rapaz. É brincadeira. Esse é fera demais. Tô com saudade de você, Jarmão. Tamo junto, Paulinho Barpi. Machucando o coração, eu entrego por inteiro, implorando teu perdão. 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Cerveja eu vou deixar pra vocês, que eu não tô bebendo nesse momento, mas tô feliz. O Paulo Barpi, que tá feliz com a Argentina na final, né, Paulinho? Aquele abraço pra você, Paulinho! 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Essa é a quinta-feira diferente, aquela quinta-feira que a gente volta no tempo e recorda sucessos do passado.
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0: Essa música aqui é linda demais, Sérgio Reis, Lobo da Estrada. Grande Sérgio.

0: tu quer que eu morra, né, Marlon? Com essas musiconas aqui de tarde.
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0: Tá de qualidade o programa.

0: Coquinho, aquarela.
1: Certas é fácil fazer um castelo.
0: Alô, seu Vilmar Andreola, aquele abraço, tá descansando, hein? Amanhã é dia de bailão, sexta-feira o homem tá no bailão. Com os seus sucessos, né? Ontem tocamos duas músicas aqui do seu Vilmar Andreola, né? Carente de Amor e Código de Amor. Seu Vilmar, parabéns pelo sucesso aí, tá? Parabéns pelo sucesso e a grande parceria aqui com o nosso programa. Top demais, top demais. 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
0: Essa música é linda demais. Lembra da Dona Neuta, da novela? Hã? Do Boi Bandido? Daniel, Os Amantes. Qualquer dia, qualquer hora, a gente se encontra.

Daniel Zamante. Essa música eu tive o prazer de ver sendo gravada por ele, cara. É uma história muito linda, maravilhosa. Tava lá em São Paulo nessa época e trabalhando no estúdio. Pude ver o Daniel gravando essa música aí na novela América, né? A novela América do Boi Bandido, A Viúva Neuta, né? Lembra disso? Rapaz do céu. Auges tempo da música na minha vida. Auges tempo também, no tempo que não foi tão bom, né? Porque fazer o que faz parte, né? Coisa linda essa música. Pudesse te abraçar agora. Estamos chegando ao final do nosso Tarde de Hoje, nesta quinta-feira, 16 de julho. Quem levou geometria e balanceamento, o telefone final 9565. 9565. Jussiane Martins. Jussiane Martins, telefone final 9565. Cadê os aplausos da Jussiane Martins? Jussiane, já estou encaminhando o seu contato para o Rafa Freitas, lá na Joaçaba Pneus, e você ganhou geometria e balanceamento em 3D, tá bom? Em 3D, leva lá o seu carro da família, tá bom? Abraço para você, obrigado por confiar nesse programa. 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Gente, obrigado por esse carinho. Espero que você tenha gostado do nosso programa de hoje. O Arquivo Radar, toda quinta-feira, voltando no tempo e recordando sucessos do passado. Vem aí, Momento Gaúcho, tchê, com o Alemãozinho ao vivo todos os dias. Deve estar ganhando uma grana desgraçada. Deve estar lavando a baia nesse momento. É brincadeira. E quem agradece por isso é o Natan, né? O Natan só deixa o microfone ligado, tá trabalhando, é pouco. E tamo junto. E o programa divertido, como sempre, depois do intervalo, o Momento Gaúcho vem aí para alegrar também a sua tarde. Continue se cuidando, continue fazendo a diferença com Deus no coração e esse lindo sorriso neste rosto maravilhoso. Raul Seixas, Al Capone. Tchau, fui!

0: Diga tchau. Partiu, cabaré.
1: Por hoje é só, pessoal. Voltamos amanhã, nesse mesmo horário, neste mesmo canal. Vou descansar.
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6: Olá, aqui é o André De Lázari e estas são as informações. A campanha Julho Black Brasil está nos últimos dias no Pátio Shopping Chapecó e segue oferecendo aos consumidores descontos de até 70% em 126 lojas em quiosques e a oportunidade de ganhar um carro elétrico. Os consumidores têm até segunda-feira para participar. Para cadastrar os comprovantes das compras e concorrer a um BYD 0 km, acesse shoppingpatiochapecó.com.br. A Agência dos Correios em Ouro deve se tornar uma agência Correios essencial, onde a Prefeitura vai ceder um servidor para atender as demandas da estatal. Conforme o Sindicato dos Trabalhadores dos Correios de Santa Catarina, Ouro seria um dos municípios onde a estatal estaria fechando suas agências. Conforme o jornalista Bernardo Souza, do portal Magronada, a Prefeitura garante a continuidade do serviço em Ouro. E amanhã, a Secretaria de Esporte, Juventude e Lazer da Prefeitura de Maravilha realizará a 7ª edição do Festival de Ginástica Rítmica, competição entre as atletas do município. O evento acontece no Ginásio Municipal Gelson Melo Lara, às 19h, entrada gratuita, e neste ano o tema das apresentações é os anos 80. Este foi o Notícias da Hora, fique agora com o Momento Gaúcho. 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
1: Toma aí, alemão, chimia atirado que nem rebenque velho para mais um momento gaúcho de quinta-feira. E a semana ainda ao despacito no lombo da vida. Tu tá com a roupa do exército ou do escoteiro aí?
0: Não, essa roupa aqui eu tava na ginástica.
1: Ah, tá, mas então deto outro. Tu serviu exército ou não?
0: Não, eu queria, o meu pai não deixou.
1: Muito baixinho, você disse, tu não ia
0: não,
1: passar.
0: Tu é, tu, porque tu não é arimo de família, mas tu daqui a pouco tu...
1: Não,
0: eu ia passar.
1: Ah, é?
0: Eu queria.
1: Com esse tamanho todo?
0: Mas eu servia pra muita coisa.
1: E o escoteiro?
0: Foi dentro mal. Do canhão eu entro, beleza.
1: Mas tu tem a cor de canhão tua roupa aí?
0: Não, essa aqui é de ginástica.
1: Ah, tu faz ginástica.
0: Faço ginástica.
1: Deus que me perdoe. A dona Belinha faz ginástica, tirando leite, né? Varrendo lá o
0: sim, não,
1: dela,
0: a Belinha, se ela fizesse musculação, boia, ela ia dobrar da manhã.
1: Tanto é que ela tá transparente, né?
0: Sim.
1: Pouca graxa no matambre, muita para, física.
2: Para,
1: tu sabe que essa madrugada o caminhão do leite lá da Aurora foi buscar o leite no resfriador lá. E não é que a descarga arrebentou de madrugada, o motorista acelerou bem na janela do quarto dela.
0: Tomou-lhe um susto.
1: Então imagina, pulou. E começou a caminhar sozinha pela casa. Quase que despeca da área da escada, homem. Vê que ela tava, coitadinha. Dormiu pouco ela. Porque não. Sabe, o pessoal que recolhe leite passa nas propriedades 24 horas.
0: Sim.
1: E casualmente foi às 3 da manhã.
0: Mas,
1: não passa detalhe.
0: Mas é uma hora também de ir correr o leite, né? Meu Deus!
1: Mas não tem recanto das propriedades? Funciona assim, né, irmão Chimia? Que nada, Benício. Não é sempre que vem às 3 da madrugada.
2: Não sei se os casos perdidos,
1: né? Pega um fone, irmão. Lá não somos o caso perdido,
0: não,
1: nada.
0: Não, eu tenho eu tenho que mandar comprar um fone pra mim. Pera ali que eu vou lá pegar.
1: Mas pra tua bolinha tá bom, assim, tu quer com fone, rapaz. É, tá aqui no convém gritar muito. Dona Belinha,
2: na casa de vocês tem
1: Dona Belinha tem dinheiro em todos os bolsos, né, Dona Belinha? A senhora tá rindo à toa.
2: Eu quero mandar um abraço pras crianças que vivem correndo atrás de mim quando eu passo na Leopoldo Sandy.
1: Claro, a senhora dá caramelo, a senhora dá paçoquinha pras crianças. É que a senhora, muitos anos que eu sei, ficou presidente lá no seu bairro da pastoral da criança. Então, de que é que as crianças vêm a senhora caminhar? Elas querem doce, querem paçoquinha, pronto. Uma coisa normal, querem suspiro, querem sorvete seco que tem um apito em cima de brinde, balãozinho. E é coisa boa, né, irmão?
2: Exatamente.
1: É bom sorvete seco, né?
0: É verdade.
1: Eu procuro sempre um revolvinho, né? Ou, no caso, um apito. Vinha brinde em cima.
0: Um apito?
1: É. Sério, o brinde vinha em cima, lembra?
0: Tu lembra que tinha um balão?
1: Sim, balão.
0: Um balãozinho?
1: Sim, balão também tinha revolvinha. Vinha uns brindes em cima, anel, coisa
0: assim. Anelzinho? Eu sou dessa época.
1: Nós somos dessa época.
0: A pelinha,
1: e
0: a pelinha.
1: Né?
0: Sim, a pelinha é da época da arca.
1: Sim, sim, a dona Belinha, esse arco-íris era preto e branco. Era preto e branco.
0: Boy, agora ela quase foi.
2: Alemãozinho, você é feio assim, assustado a ver.
0: Não, é porque é o seguinte, depende, a minha beleza tá do lado de dentro, Belinha.
1: Viu, tu sabe que ela foi líder do Grêmio Estudantil das Estudantes em Getúlio Vargas. Ela puxava a frente, ela era mais bonita, maior da sala, né? Mais inteligente.
2: Assim,
1: e ela líder estudantil do colégio lá, até pra baixar no 7 de setembro, ela...
0: Ela que puxava.
1: Dona Belinha, ou a senhora faz uma boia cuida pra nós, ou a senhora tá despachada. Pronto, já passou o tempo de colégio, né?
2: Verdade. Querem que eu estoure uma pipoca? Oh. Eu faço de dois tipos a pipoca. Melado e sem melado.
1: Quer com melado ou sem melado?
0: Eu quero as tuas, eu misturo. O alemão mistura todos os
1: salgados. Eu só quero sem melado.
0: Eu quero mandar um abraço antes que a Belinha no baile falar.
1: Quê?
0: Mandar um abraço.
1: Pra quem?
0: Pra Alice Mesa Casa. E o João Gabriel, estão os dois ouvindo o programa.
1: João Gabriel, teu piá?
0: É o meu piacinho, e... alemãozinho.
1: Estão o quê? Comendo no mínimo?
0: Estão comendo bastãozinho.
1: Puxaram o pai?
0: Sim, eu não estou comendo nada agora, mas eles estavam lá capando com o lanche.
1: Estavam
0: na hora da merenda.
1: Que dá tempo, teu piazinho,
0: João Gabriel? Meu piacinho tem 9.
1: Ah, é? Sabe que vai dar famoso que nem você?
0: 9 anos. Ah, eu espero que ele aprenda a ganhar dinheiro, viu?
1: Mais do que você?
0: Sim, claro.
1: Mas que você é dinheirista,
0: os filhos,
1: hein?
0: Os filhos têm que ser melhor que o pai.
1: Tu tá virado em bolsa, eu meti louco, mano.
2: Perão, então, tá. Pague o suco pros piazinhos.
1: Não, paguemos sim, pode deixar. Boa tarde, dona Belinha.
2: Boa tarde, Perão.
1: Não, boa tarde pro Nastan.
2: Boa tarde, Nastan.
1: E os seus fãs?
2: Ah, eu queria mandar um abraço pra todos meus fãs.
1: A senhora podia fazer um mate pra nós hoje, que vai mate fora, senão vai o alemão lá, tá certo?
2: Alemão, essa erva faz mate doce?
1: Claro que faz, como que não? Alemão chimia.
0: A erva não faz, é tu que tem que fazer.
1: Alemão chimia.
2: Não vou fazer mais chimarrão.
0: Vai.
1: Tá, eu bem, passar pro Natan. Alemão chimia, hora certa, café Milita.
0: Ó, verdade, agora faltando exatamente 8 minutos para as 4 horas da tarde, ou 16 horas.
1: Não, qual é o período?
0: Período vespertino.
1: Temperatura, previsão do tempo.
0: Previsão do tempo. Também. Nesse momento, o tempo aqui em Chapecó tá bom, tá calor, tá gostoso, 26 graus a temperatura.
1: Matou a pau, então.
0: Mas é uma beleza,
1: que
0: viu?
1: Que você mantém assim, então.
0: Olha, mas não vai.
1: Até terça.
0: Amanhã de noite já começa a virar e final de semana. Não,
1: depois
0: sério.
1: Depois de segunda.
0: Final de semana é pra...
1: Só tá sendo a tua previsão.
0: Mas final de semana é pra virar o tempo.
2: Pare de mentir.
1: Pare de mentir.
0: Coitado, tá, vai estar tá a chuva temporal.
1: Não, até domingo sol.
0: Não.
1: Segunda adiante vai chover. Olha com calma.
2: Eu não posso acreditar numa coisa
1: dessa. Olha com calma ainda no clima
0: teu. Olha que eu tenho de ver isso ali.
1: Tu quer assustar a turma aí, homem?
0: Não, mas...
2: Vocês ficam reclamando, gente. Pelinha. Nada tá tão ruim que não possa piorar.
1: Tá maluco, clima tempo. Tá sol até domingo.
0: Pois é, não,
1: calor.
0: Mas... Não, verdade.
1: Mas você tá chamando chuva,
0: mas
1: então.
0: Mas o Peter Schaier falou que ia estar tá tempo.
1: Tá, mas na Bolívia, lá no fim do Rio Grande.
0: Mas tá Uruguai, vendo? O Rio Grande
1: subindo. Mas até chegar aqui demora.
0: Não, o vento todo já começou a mexer as coisas.
1: Mas já parou, tu viu?
0: Homem, de noite chega.
1: Então. Vamos ver, então, olha.
0: Não é certo esse calor ali fora de época.
1: Como fala de época? Deixa que esquenta um
0: não,
1: pouco.
0: Não, não é certo. Agora era pra estar frio. Isso não tá... As placas tectônicas não estão se mexendo direito. Mas
1: acontece, alemão, que não é um frio direto como antigamente. Hoje é frio, esquenta,
0: não,
1: esfria,
0: isso
1: esquenta.
0: Os astros estão se mexendo. Isso tá mudando o clima.
1: É. Deixa eu ver aqui no clima-tempo, pelo menos. No clima-tempo até domingo. Tempo bom. Zero chuva. Até segunda, zero chuva.
0: Mas que Deus te ouça, então.
1: Ah, fica Marcelo. Você a tua primeira... Depois desanda água, tá? Certo? Fica a tua previsão, fica a minha. Até domingo, se ainda não chove. Quer jogar um café Milita?
0: Vamos chocar um café Milita. Não, mas eu acho que pode virar. Ou tem previsão, pode estar tá diferente.
1: É, mas hoje tá caprichado, hoje de tá cima para baixo.
0: Hoje, né? Nós temos que aproveitar esse tempo, tá? Então, até para sair de bermuda.
1: Bermudão? Chinelo de dedo?
0: Um short, chinelo de dedo e camisa de aquela...
1: De tomar vacina.
0: Isso.
1: Momento gaúcho, tchê. 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Zap da rádio, 3361-3110. O meu, 9112-4861. Do Chiru Pompeu?
0: Chiru, não sei.
1: Tu tá antenado, teu
0: claro
1: alemão.
0: Que sim, não.
1: Eu queria ver se tu ia.
0: O Chiru Pompeu, eu não sei. O Chiru tá até atestado.
1: Bem por isso, eu queria ver se tu tava.
0: Não, eu tô
1: tava ligado.
0: Tá. Eu tô ligado. O teu alemão, eu não vou passar porque ninguém me liga.
1: É, né?
0: É verdade. Então, ninguém me liga,
2: manda
0: eu já passei.
2: Manda mensagem pro Asta Condá. 3361-3110.
1: Passa o teu aí,
0: olha, tem uma atestalhada ali. Tá bom, o meu é o 991-5798-76.
1: Tá fazendo.
0: 91-57-98-76.
1: Grande coisa, teu celular, teu número, o que que muda? Falar ou não? Grande coisa.
0: Porque assim, eu tô à disposição pra fazer programas e fazer tudo quando apresentar, é projeto. Né? Isso.
1: Então isso aí, ó.
2: Toca a música da Ivete Sangalo pra nós escutar.
0: Ivete Sangalo, não. Não é a hora qual. Nem pandinho não posso, então tu também não pode ouvir essa.
1: Ela fala Sangalo. Ivete Sangalo.
0: Mas é que nem um amigo meu, Andy, que falou que ele... Ele tava fazendo um processo de uso campeão.
1: Uso campeão. Isso aí é pegar o que não é dele.
0: É uso campeão.
1: Campeão.
0: Campeão, não campeão.
1: Campeão. Campeão.
0: É.
1: Então tá. Fala com
2: o Toca uma música, senão vou te dar uma vassourada.
0: Ah, vassourada. Não sou eu que comando, é o Nastan. Nastan, eu tenho uma moda ali, a gente vai começar agora. E essa é especial, tô Teixeirinha. Vamos lá.

0: Os Meris do Momento Gaúcho, tchê, antes Teixeirinha, o cantador do Rio Grande, deram os dois primeiros pialos musicais com Da FM, Chapecó, Santa Catarina, liderança comprovada, ponto final. Estamos varando das 16h, hora café milita. Estamos aqui mateando com erva mate fole e estamos indo louco de bem. Quantos copos de café tu toma por dia, alemão?
1: Eu tomo vários.
0: Mas não te dá, por isso tu tá, que é o tomate de vermelho.
1: Não, por causa desse calor, eu já falei. Eu tenho cor de turoque, normal.
0: Tu tem cor de bugio, rapaz.
1: Não, de turoque, vermelho, e tá aí. Tomo 3-4 copos, porque eu tô passando por um problema de insônia de noite.
0: Ah, é?
1: E tem pra aguentar, eu tomo isso de tarde.
0: Então tá. 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
2: Alemãozinho, você parece um mico-leão dourado.
1: Falou, é a mais bonita.
0: Não, ela sim. 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
3: 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Alemão Chimia, já está calor, vamos musicando à tarde?
4: Vamos musicar, eu só queria fazer uma, eu só queria fazer um atendo.
3: Faça.
4: Que eu acho que nós tínhamos que ter uma merenda ali de tarde.
3: Só pensa em comer?
4: Claro, olha, tu já pensou como a gente ia se sentir bem aqui,
3: uma
4: ó.
3: Uma cuca, então?
4: Uma cuca recheada em cima do palcãozinho ali atrás.
3: Vamos providenciar, então.
4: Uma cuquinha, o café já tem. Então, uma cuca ou uma blá, cuca de salame.
5: Bolinho frito com
4: isso,
5: canela.
4: Claro que sim, não. Bolinho de chuva, tudo.
3: A dona Berlinha, um mate doce dela. Então, dá uma providenciar.
4: Dona Berlinha, por isso que as tuas veias estão tudo entupidas.
3: Então, tá bom.
4: Ou, não, tinha que ter uns negócios pra comer ali.
3: Não, providenciamos, o senhor acha que é necessário.
4: Eu acho

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1: 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Alemão, deixa eu dar uma batida no beijo, eu quero ver. Bate o beijo.
2: Por quê?
1: Não quero ver. Não, a gente fala uma música aí. Bate os beijos, rapaz.
2: Como bate os beijos?
1: Mas, homem, tu canta e bate o beijo, tipo banda, rapaz.
2: Não, trombone. Não, não. Ah, tá, tu quer.
1: Não, é uma bateção de beijo, o que,
2: tá
1: que
2: bom.
1: É? Então, não é bateção de beijo?
2: Não sei, eu chamo de trombone.
1: Não, mas tu é bateção de beijo, fazer o quê? Deus que me perdoe. Deus que me perdoe, dona. Pam, pam, pam. Tá, não, chega, que não é problema de alemão. Pronto, isso é bom.
3: Por tá onde chega? Você tá nas cadeiras?
1: Você tá nas cadeiras, Devard. Tá... Como Devard, você tá nas cadeiras? Só se olha, bom, Belinha.
3: Eu vi que você coçando aí o dia inteiro, não sabe o que,
1: sabe
3: que
1: faz. Sabe o que faz? Dá de novo, chega, olha, chega. Falando nisso, tem matiné sábado, Alemão Chimia. Dia 18, ali no bairro universitário, né? Grupo de idosos da terceira idade, Primavera do bairro universitário. 14h começa o matiné. Animação do grupo e vai começar batendo o teu beiço. MPM. 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Informações, ligue lá 988479050. Sábado à tarde, a partir das 14h, lá no bairro universitário, no Salão da Comunidade Católica do bairro universitário.
3: Um abraço para esses velhos assanhados.
1: A Dula Beninha vai lá. Salve a terceira idade. 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Vamos começar a atender os ouvintes, alemão?
2: Vamos começar ali.
1: Então não tem nada ali, né?
2: Não,
1: eu mandei agora no recado.
2: Não, esse sim, mas eu cheguei a falar o nome dele.
1: Não, tu pode falar, se eu mandei pra ti.
2: Então, não, tudo bem.
1: É o Jair Finger.
2: Jair Finger.
1: Lá de...
2: Sim. É o Xai Finga de Xaxim. Ele de disse Xaxim. Que queria mandar uma mensagem pra mim, mas ele não tinha o meu telefone.
1: Não, ele não conseguiu anotar,
2: e
1: né?
2: Daí que... ele mandou pra ti, ele mandou uma frase em alemão. E ele pediu pra eu repetir a frase em alemão e o que, que isso significa.
1: Daí.
2: Aí a frase em alemão é assim, ó, é que este aqui é o alemão da Alemanha que ele mandou.
1: Ah, tá.
2: E eu sou mais ali da linha Popi, ali
1: certo,
2: da linha
1: é do Petrock, Brasil, pronto, é do Umsrik.
2: Isso, que é um pouquinho diferente os dialetos. É. Então ele mandou assim, das Programm ist mein
1: Deutsch. Ele quer saber também.
2: Sprach passt gern worden.
1: Ele quer saber.
2: É. E daí que quer dizer, o programa melhorou com a língua alemã.
1: Sério,
2: eu tô
1: não?
2: Tô dizendo.
1: E nós queremos te
2: botar o paninho ali.
1: E nós queremos te tirar, homem.
2: É, o pessoal sabe. Sério? Eu tenho. Claro que sim, ó. This program is
1: my death. O programa melhorou, então.
2: Deutsch? Sim.
1: É. O cachê melhorou também pra ti?
2: É, melhor. Agora vamos lá. Subir, né?
1: Mais ainda?
2: Claro que sim, porque, ó, tá. Ó,
1: tá bombando.
2: A audiência tá vindo.
1: Então tá. Ó, dá uma olhada aqui, alemão. O gerente da Cooperão de Ametista do Sul, Olair Cláudio Furlan.
2: Tu já foi ametista?
1: Já, cruzei uma vez por lá. Dizer assim, Perão, manda um alô pra nós. Esse alemão fala muito. Sim, ele não fala, será o gerente lá?
2: Porque da nós Cooperão? Não somos mudo.
1: É?
2: Sim.
1: Não, isso que é gerente da cooperativa 1 lá. Mas se é Palmitos, a Cooperão ataca muito.
2: Ela, não, eles estão pecando ali.
1: É ali, lá. Alpestre.
2: Alpestre.
1: Aquela região ametista. Um abraço pro Jantão.
2: Para, tá foice ali.
1: Será que eles vendem fiado pra nós marcar na ficha? Que sim, né?
2: Não, se nós tiver, então, por tá. Causa que eu... É, não, se nós tiver o CPF na nota...
1: Tá bom, então. O Deir dos Santos, uma música do Marenco. Daqui a pouquinho, vai. Deixa eu ver aqui. Áudio no ar. Vamos ver quem que é.
4: Boa tarde. Manda um abraço lá pro baterista Valdemar Vokman.
1: Como é que é o baterista?
2: É o baterista. Né? O baterista, o nome do baterista é o Willy Paul Putman.
1: Ele falou aqui, Valdemar.
2: Valdemar, é Willy Paul Putman.
1: Tá bom.
2: É então. O baterista dos progressistas.
1: Olha aqui, ó, o Adão César é Tauro, ó, Perão. Manda pra nós aí com o amigo do Alemão Chimia, que é o Beto Friis, teu amigo dos mateadores, né?
2: Eu sou
1: amigo.
2: E pensa num fã dos mateadores, sou eu.
1: Uma maneira de respeito.
2: Uma maneira de respeito, que é o Beto Friis que canta. Inclusive,
1: é o Beto que canta?
2: No TVT dos 25 e dos 30 anos dos mateadores, ele cantou.
1: Que tal? Tu sabe o aniversário do final do Gildinho? Tava lá os mateadores.
2: Não, eles fizeram questão. Ele fez questão de vir lá de Santiago.
1: Santiago, é.
2: E subir pra Erechim.
1: Mas tu sabe, matava toda a nata, no sentido.
2: O Paitaca tava, o João Luiz Correia tava.
1: Walter Moraes, Mano Lima.
2: Tava o Edson Lima, Dutra.
1: Os atuais. Não, não tava. Tava o.
2: Não,
1: tava
2: o Madruga. O Madruga, isso.
1: Aí tava o. Tu tava lá?
2: Não.
1: Mas eu tava.
2: Tu tava?
1: Tava os atuais também?
2: Tu foi, eu queria muito ter ido.
1: Marinê Siqueira.
2: Eu queria muito ter ido.
1: Você
2: tava
1: lá.
2: É um cara que eu senti ter
1: pedido. Mas não é querer ser convidado? Não é qualquer um ir. Tu ser convidado.
2: Pra ir no velório?
1: Não, eu fui no aniversário dele.
2: Ah, no aniversário.
1: Quando ele morreu daí.
2: Não, eu queria ir no velório.
1: Ah, no velório sim.
2: Isso, por isso que eu te estou...
1: Tu sabe que nós chegava lá na festa dele, irmão Chimia. Nós ia cumprimentar ele. Parece que ele tava triste no aniversário. Me convidar, porque acho que ele sabia que daria um certo
2: porque
1: tempo
2: antes, do câncer, antes, né? Toda vez que tu encontrava ele, ele fazia...
1: E você foi.
2: E daí depois ele
1: então,
2: foi.
1: Então, mestre, ó, tu vai aguentar mais ou defecar a festança.
2: Eu tive o prazer de tomar chimarrão com
1: ele. E tu não convidou, não fez falta nenhuma lá, tá? Só pra te falar.
2: Tá, mas eu, morte essa, eu vou junto.
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5: Boa tarde, Perão, aí, o alemão aí, tudo que estão aí. Meu boa tarde, tô ouvindo esse programa. Eu conheci esse alemão aí como o Diego Antunes, com a camisa amarela, quando encontrei ele. Se puder botar uma música, bota aí pra nós, do Baitaca, né? Lamento de pobre, vamos ver se ele apoxinou, tá? Que ele se recupere logo.
2: Ele vai se recuperar.
1: O Chiru já tá firme que nem chão batido, ó.
2: O Chiru, ele tá comendo ambrosia essas horas, isso não, que ele tirou a bicicleta.
1: Não é qualquer piado que derruba o Chiru do cavalo, né? Grande Chiru Pompeu, artista Chiru Pompeu.
2: Artista Chiru Pompeu. Isso,
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6: Boa tarde, Perão. Boa tarde a todos os ouvintes do Momento Gaúcho, a Bilar Ramaioli, aqui do bairro Trevo. Eu aí ouvindo o programa e como sempre, meu amigo. Eu tô vendo o Alemão Chimia aí, tá dando conta do recado aí, é pra substituir o Matias Brasil, né? Acho que não precisa nem o Matias Brasil mais voltar, né? O alemãozinho tá bom. Ô, meu amigo, roda aí pra nós, ó, com os três Chiru aí, ó, parceiro.
1: Oferecer
6: a todos os ouvintes. Valeu, amigo, um abraço.
1: Valeu, sou Rabaioli, mas acontece que o Alemão Chimia tá pra bola 8 aqui, eu tô segurando as pontas, não sei até
2: tenho,
1: quando.
2: O meu contrato é assinado Alfredo Lang.
1: Tu fez direto lá?
2: Claro, o carimbo dele. Isso aí tá mesa dele.
1: Ah, não, então tá aí o presidente manda, né?
2: Claro
1: não,
2: que sim. Então, tá, então. Ele me botou em baixo do prazo e disse, aqui tu tem carteira cativa.
1: E vai no momento do gaúcho.
2: Isso.
1: Então tá. Tá certo.
6: Boa tarde, pessoal da Rádio Condá, tudo certo?
1: Vamos lá.
6: Toca pra nós Luz do Meu Rancho com um saudoso Porca Véia. Ofereça aí pra nós e da oficina do Beto Radiadores de Nonoai, que estamos na lida escutando a programação da Rádio Diamantista.
1: Olha!
6: Botar essas músicas do Rio Grande do Sul, essas músicas de fundamento. É, tá show de bola o programa.
1: Esse é fã da Condá e da Rádio Diamantista.
2: Como que é o nome dele?
1: É Beto do Radiador de Nonoai.
2: O
1: Beto agora ferveu o radiador.
2: Beto, tu.
1: Agora ferveu.
2: Tu entende de colmeia?
1: Colmeia.
2: Do radiador?
1: Radiador. Você entende a oficina dele de radiador, né?
2: Imagina.
1: Ah, imagina, Taura, né?
2: Marta, só vem fazer uma visita.
1: Mas o Lauri me avisa que o Zuco tá de aniversário, mas como é que não foi a feriado hoje?
2: O Zuco quieto, né,
1: mano? Pois é, Zuco, quieto. O que tá pegando?
2: Ele tava com medo de pacar
1: ele puxa uma frango, passadinha. Não, mas o Zuco não é mão de vaca, nem você. O Zuco é Taura. Meu irmão Zuco, um grande abraço. Pra você, feliz aniversário e saúde, porque o resto tu tem de só bastante amigos e dinheiro, né? Que é o mais importante, né?
2: Não, isso que importa, porque o resto é... E outra coisa, se tu tiver um sonho, não conta pras pessoas, que quem não sabe, não estraga.
1: Vamos ver o Luqueta aqui.
7: Ô, Perão, manda o Alemão rodar a música lá, Novela das Oito.
1: Novela das Oito é conteúdo da festa do Fopa, né?
2: Não, claro, né? Não. Eu, por mim eu tocava. Por mim eu fazia um bloco, não. De paninha aqui, mas não. Ninguém me deixa.
1: Deixa pro César Fopa, só ele fica brabo, o César Fopa.
2: Não, mas tu já pensou um programa de paninha nesta emissora?
1: Tá, mas até já tem no sábado? Faz não, outro então, mais não, um?
2: Outro.
1: Ou no meu horário? Meu
2: programa do Alemão Chimia.
1: Então faça, vamos ver. Até muito vadio, tu não vem?
2: Não, mas eu venho, mas então só que eu vou tem ver que ser um horário bom, não esses horários que ninguém quer.
1: De madrugada?
2: Quer. É, tipo horário que ninguém quer até pro Alemão, tem ninguém ouve.
1: Viu, tu chega no Loqueta, agora tem um novo sistema lá. A esposa fica lá na beira do asfalto. Tá aí o Loqueta, conforme o vento, não, ele não tá. Cheguei meu César Fopa lá, cadê o homem, Natan? Não, ele não tá, tava escondido que ela avisou. Que o César chegando lá, você ia tacar, né? No porão, salame, queijo.
2: Sim, claro, e vinho, não, né? Ele mandou dizer que não tá.
1: Mas dizer que não tá, vai tiver que dar meia volta e recuar, né?
2: Não, ele é. O bicho é lixeiro, meu.
1: É, uma bota ligeiro nisso aí, ó. Olha aqui, é o Quidini de São Miguel do S, conhece?
2: O Quidini, eu não
1: ele
2: sei.
1: Ele é motorista executivo, ele é.
2: Motorista e executivo.
1: Sim, só para executivo. Assim, dizer boa tarde, Perão. Estou em Chapecó escutando o programa. Não sabia que o alemão Chimia tinha estudado para fora. Quanto conhecimento na previsão do tempo. É o Coutinho que se cuida.
2: Claro, claro que sim. É? Tu já imaginou se eu fosse motorista de ônibus e executivo?
1: Bah, eu matava pau, né?
2: Abri ali o então, tá. Seu salão e tá as pós-vindas para os passageiros.
1: O polaco do molho bom, ampliando a churrasqueira. Você não, o pedreiro, né? Hoje eu me contei com meu amigo Farias ali no Prados, o Farias Perão, vou lá no molho bom. E eu passei, tava lá, a Ducato dele estacionada, ia te dar um prejuízo grande hoje lá no molho bom lá.
2: Ah, ali foi, né?
1: Ah, bati
2: ali
1: louco.
2: Foi um prejuízo, ele enlonou umas 4 vezes aquele prato dele.
1: Base, tu é pé frio, vai torcer pra Espanha domingo, faz favor, tu é muito pé frio, tá bom? Vamos, eleva a mão. Deixa eu ver aqui, boa tarde, Perão. Os pés aqui da Nati, estamos ouvindo o programa. Vai ter festa na comunidade da linha Pinheiro, onde mora meu pai. Onde eu estive ali tomando café contigo, né, Ildo? Então, domingo agora, festa da linha Pinheiro. Churrasco de patrão lá. Mas que tal, homem, velho? E botaram uma foto de uma costela aqui, hein? Então, linha Pinheiro tem festa aí, Nova Itaberaba, tá certo? César Augusto chegando no tranco do Baitaca. Como é que fica, Lemão? Tem música ou não?
2: Não, tem mais uma baita sequência ali. Depois a gente vai preparar essas outras que eles pediram, mas agora tem mais umas ali que o Nastan já abartou.

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8: 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Se acalma, tá um pouco ansiado.
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8: que nem você, eu era ansiado também. 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
8: Isso. 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Quando tu pegou, não tinha sobremesa.
9: Não tinha. Só
8: tu
9: tinha
8: tá,
9: uns
8: tá em aver, então.
9: Só tinha uns polinhos de massa de ponca. Aquilo
8: mas é bom. Alô, Leonor.
10: Boa tarde, Peron. Boa tarde a todos os ouvintes da Supercondá. Eu sou o Nelson Mendonça, aqui do Parque das Palmeiras. E eu gostaria de saber, com o alemãozinho, com o alemão Chimia, um fato que aconteceu uns anos atrás na região de Tunápolis, Itapiranga, para aquela região, uma seca muito grande, e ali é uma região extremamente agrícola. Esse colono estava apavorado, não sabia mais o que fazer. Aí reuniram a comunidade, falaram com o vigário e fizeram uma missa. Todo mundo foi nessa missa e rezaram. E para surpresa deles, eles rezaram em alemão. Daí choveu na Alemanha. Eu queria saber com o alemãozinho se é verdade ou não.
9: Menina.
10: E de Lambuja, Peron, eu gostaria de ouvir a música com os monarcas, a Bruxinha de Pano. Muito obrigado, Peron, forte abraço.
8: Acho que o Nelson Mendonça não tá bem, choveu só na Alemanha daí?
9: Não, isso é intriga, é mentira.
8: Eu também acho,
9: isso,
8: né?
9: Isso é mentira. Não, mentira. Não,
8: Nelson Mendonça, ligando se vai depois, né?
9: Aí já tá pensou, certo. Daí a pessoa vai pedir uma coisa em italiano aí, lá na Itália? Não, tipo. Isso te contaram, não é verdade.
8: A dona Azuleia, suas vó do Coronel Martins, lá de São Domingos, que é matinê.
9: Já passei lá.
8: Matinê com porca véia, tu vai ter que meter na marca.
9: Meu
8: ali.
9: Deus, é muita música, Xande.
8: É, né? Mas deixa que pede. 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
11: Boa tarde, Perão, Chiru e a todos do Momento Gaúcho. Temos aqui no Marau Velho metendo bronca, eu e o Dario, mais um metendo cubano bronca. Que veio pra agregar junto comigo aqui. E dele uma bengaldeia pra nós aí, Bodega Gaúcha, Magre de Marau e Dario Cubano.
8: Bodega Gaúcha com o Roberto Mendes, o Milton Tomazini, que gosta dessa marca aí.
9: Ele gosta?
8: Porra, o Milton Tomazini, sim, Bodega Gaúcha com o Roberto Mendes, que era muito amigo do finado Ari Espíndola. Né?
9: Grande Ari Espíndola.
8: Base, vai torcer pra Espanha, urgente, que você é muito pé frio. O que o César Augusto mandou pra nós aqui?
12: Perão, tu abre teu olho que o alemãozinho tá tomando conta do programa, hein? Daqui uns dias vai estar de pé em cima da patroa.
8: É o oreiudo do alemão, vai tomar conta o quê, César? Tu tá com a parafusa
9: coxa atrás da sua orelha. O meu bruxato é diferente.
8: É, áudio nós.
13: Boa tarde, meu amigo, operou tudo certo. Molho bom, bastante, muito bom mesmo. Fui lá hoje, peguei sete paçoquinhas. Comemos em quatro ali, deu um pouquinho pro Totó e sobrou uma marmita nordina. Pensa comida boa, bem feitinha, ó. Então, de parabéns ali, tá bom? E um abraço, dona Belinha aí, é a estrela do programa. Eu acho tão bonito que ela fala, boa tarde, Nastan.
8: Estrela
9: do programa.
8: Seu Lima foi no Molho Bom Restaurante, coitado do polaco hoje, levou choque. Meu amigo Favete Verdureiro, meu amigo, admiração grande por você, Taura. Obrigado pelo capricho vindo à nossa programação. Alemão Chimia era só que eu tinha para o momento.
9: Só isso?
8: Tu já comeu alguma vez caque de liga?
9: Já.
8: Complica, né?
9: É coisa ruim.
8: Não, não, vai ser bom.
9: Mas diz que tem um mazete que tu tem que pegar e botar um pouco o caque de liga no, não sei se é no álcool ou no vinagre. Dá uma mergulhada, deixar um pouquinho, daí ele sai e liga fora.
8: E daí vai cheirar álcool daí?
9: Não, tá aí. Não, tu lava
8: não, tem o que, tu não tem o que falar, rapaz.
9: Eu tô te dizendo na verdade. Quem tá ouvindo que sabe, isso não pode mandar.
8: Tu anda dormindo meio tarde ultimamente.
9: Não, eu tô te dizendo, isso então, é o título popular.
8: Então tá, chama a marca lá.
9: Então vamos ter música, mais uma Salinas, tem Itália, Boca, cheio de volta.

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5: Cadê a minha chinela?
4: Cadê a chinela dela, irmão?
6: Não, ela até deu esquecido.
4: Tá bom, deixa a chinela.
5: Eu deixei atrás da porta, sumiu. Esconderam de novo minha chinela.
6: Mentira.
4: Foi o Natan, o Lucas Padre.
6: Não, tu esquece as coisas, tu já tá batendo piela.
4: Olha o cardápio que o Zuco vai fazer no aniversário hoje. Pode ler aqui, ó. Alemão, olha o cardápio do Zuco.
6: Peru sadia.
4: Peru temperado sadia.
6: Esse é
4: bom, Zuco, velho. Zuco, cuidado com o poeira e o Capitão Gancho. Tô de plantão, né?
6: Não, eles ficam só rodeando. Eles ficam na volta.
4: Estou sobrevoando o teu rancho ali. É tempo voltar das andanças, caçadinha com os frangos aí. Eles estão rodeando, ó, a Vila Mantelli ali. Tem cuida, homem.
6: Tu vai chegar.
5: Eu vou ganhar um peru sadia do Natal?
4: Sempre, dona Brinha, com certeza.
6: Inclusive, será que a gente já pode requisitar o décimo?
4: Não, deve ter que ver com a rádio, né? Mas você tá precisando de dinheiro?
6: Eu ia querer um valezinho.
4: Tu sabe que aqui não tem choro. Vamos arrumar então.
6: Vamos fazer um vale.
4: Vamos então, vamos fazer.
6: Então tá bom.
4: Mas fazer amanhã, que é sexta-feira. Aí fim de semana tu não tá pelado, né?
6: Isso, sexta-feira é um dia bom pra pegar
4: daí
6: vale.
4: Tu já não tá pelado pros bolichos, né?
6: Tem campanha. Isso é uma coisa boa.
4: Eu pego o vale na sexta.
6: Pega o vale na sexta. Então, tá. E daí, não, final
5: dá
6: de semana...
5: um dinheiro pra nós ir na padaria comprar um lanche pra nós comer.
6: É verdade, Belinha. Eu acho que nós tínhamos que ter uma coisa pra comer de tarde. Eu já falei com a Rose ali.
4: Vamos
6: também. Vamos
4: então
6: patrocinar um bolinho, uma guca.
5: Acorde e assina embaixo.
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4: Então tá bom. Nelson Neck, Zé de Perão, na companhia dos amigos.
6: Tá Nelson de... tá de férias.
4: É, não, pra variar, né? Novidade, né? Novidade. Áudio no ar.
7: Buenos, indiada. Tranquilito, tô tirando por aqui, dona Belinha, Natão... Perão, ó, o alemãozinho aí, um Alex Kurt.
6: Alex?
7: Amigo, Perão, cê daí, manda o alemãozinho preparar aquela bem na porteira. Beleza, meu amigo. Tamo ali, mateando, finaleira da tarde aí, ouvindo. Momento gaúcho, tchê.
6: Mas oh, finaleira da tarde, tá fino ainda.
4: Esse é Geno Folha, estudou pra fora. É forte ele. Olha, Leonardo.
8: Boa tarde, amigo da Supercondá. Tamo aí na escuta aqui no aeroporto, trabalhando. Manda um abraço pra nós, o Lucas, o Jefferson, o Cléo e o seu João. E toca pra nós e amigos do tempo antigo. Aquele abraço, gurizada da obra do Borma.
4: Valeu, vão trabalhando, vão cravando o facão no toco aí. Meu grande amigo, Tenório do Gambá, troquemos ontem, né, o perfil gaúcho, né?
6: Ontem a gente derrotou, ontem
4: não
6: também.
4: Não vamos repetir. Capitão Gancho, o Zuco não tá em casa ainda. Vai lá no Poeira que lá tem rico. O Poeira tá com a ovelha na Salmoura lá, o Poeira.
6: Para quando?
4: Para hoje à noite, para nós ir lá.
6: Na quinta-feira?
4: Mas o que tem? Qual é o problema?
6: Não, eu tenho outro compromisso.
4: Não, então não tem nada.
6: Tu é que tenho, não, eu tenho um compromisso.
4: Não tem bosta nenhuma. Aqui,
6: com convite.
4: É, vai ter o quê?
6: Eu sou uma pessoa famosa ultimamente.
5: É. E Churu, onde é que vai ser a
4: lá, hoje? Lá no Poeira, pronto.
6: Tu vai lá, Perão.
4: Nós temos um compromisso aí, o Prado, para o nosso jantar da turma ali das quinta-feira. Como é que
5: eu
4: pode?
5: Vou junto.
4: Tu não vai, tu não tá convidada. O Nele ali da estofaria, estofa mais aí, o homem só pede música baguala, fogão a gás ou nabo seco no feijão. Esse duplo sentido das duas, né?
6: Daí é complicada, porque daí...
4: Duplo sentido?
6: Isso, aí eu, se eu rotar essa música, eu já tenho que ir do outro lado do corretor lá, porque vai vir a
4: advertência. E o cheirou fica brabo.
6: Isso.
4: Então tá, cheira daí, alemão.
6: Vamos ter marca?
4: Vamos
6: ter marca, então, nós estamos e vamos preparar mais uma baita sequência ali no programa.

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3: 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A conversa dos ouvintes é que você tem veia musical, alemão, né? Veia musical.
4: Não, eu modéstia à parte, eu entendo.
3: Veia musical.
4: Eu entendo bastante de música, viu?
3: Um dia que nós estivermos num evento, ó, com o trio da festa, e o César for pra te chamar pro palco.
4: Eu canto.
3: Que música tu vai cantar?
4: Eu vou cantar.
3: Tu vai pedir pro tecladista?
4: Não, eu vou pedir pra puxar uma de pandinha, de repente ali um.
3: Uma que tu sabe cantar?
4: Um brilhação, um bassarela.
3: Ah, isso aí, né? Aquela eu... lá do. Aqui é da.
4: A Lua e a Noite.
3: Alma também latina, aquela,
4: né? Alma latina, é.
3: Aquela lá, né? Boa, né?
4: Tá louco? Não, tem mais música aqui, então, tá. Se eu falar.
3: Vamos combinar.
4: Sim, vamos lá. Combinar. Então, eu vou fazer um show.
3: Então tá.
5: Não, sim, vai chegar a final do ano e não chega a 6 horas da tarde.
3: Sim, mocréia.
5: Uma barbaridade.
3: Mocréia.
4: Mas é, tu pode ir embora.
3: É, não. 6 horas. 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Bom também. Diz que tá bom também, é melado com água. Acho que não, né?
4: Não? Onde?
3: Melado com água, não deu, né, irmão?
4: Não, não, pelo amor de Deus.
3: Bom mesmo é no molho bom, né?
4: Sim, molho bom é bom.
3: Ah, restaurante.
4: É, mas melado com água. Melado com nata é bom, é. No bonzinho de...
3: Meu amigo Farias foi lá onde que saiu o pesado, nem pastel de batata, amigo. Também tu tarra feia, não, é muito grande esse troço, muita comida,
4: tem,
3: né?
4: Tem de ir com fome.
3: É. 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
4: Deixa
3: eu bater um break contigo, sabe que eu tenho dinheiro, alemão?
4: É, mas eu tô... Depende, né?
3: Conversar com ela, né?
4: Ah,
3: pegar de lua boa lá, né?
4: Sim, tiver uma boa lua, eu...
3: Vamos pegar ele de jeito lá.
4: Sim.
3: Então tá. 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Apoio da Jucar Turismo, Alemão Chimia.
4: Muito bem.
3: Vocês fazem encontro de família, assim, festa ou só de vez em quando?
4: Não, a Xene fazia, mas depois que a nona faleceu, nunca mais a Xene se encontrou. Os primos, cada um foi para um lado, e uns casaram, tá aí. A pior coisa que tem é quando o primo casa com mulher braba.
3: Ah, é?
4: Não quer se misturar? Não, não vou com aqueles teus lá. Tá aí,
3: então não vai, cada pronto, um vai mas não lado. Vai?
4: E tenho saudade. A gente reunia, tava umas 70, 80 pessoas. Hoje em dia nem se visitam.
3: Nem.
4: E tava conversando no WhatsApp. Nada no WhatsApp ele não chama.
3: Nada para sempre, né, irmão?
4: Não, mas tinha que ser.
3: Então.
4: Quando a nona era viva, meu, o que a gente fazia de coisa?
3: Festeirê, né?
4: Mas sim, reunia todo mundo.
3: E fazia o dia todo festa ou era dois dias?
4: O dia todo. Chegava, tomava café, depois todo mundo ia. Os homens iam lá na volta da churrasqueira ali.
3: E a missa?
4: As mulheres, não. Tá aí assim, lá.
3: Depois da missa.
4: Uma parte ia pra missa, a outra ficava ali.
3: Churrasqueira tomando, e cozinha.
4: Isso. E daí, uma vez eu lembro que a gente foi no, lá na sociedade, no Galpão. Daí fizemos lá. Mas você não era sempre lá embaixo da estrebaria.
3: Eu já fui em casamento de alemão, mas é o dia todo, né?
4: É o dia todo.
3: Mês de maio, vários, dia louco.
4: E tu terminou de almoçar, daí as
3: tias já vem
4: sacu e bolo. Sim. E não é bolo de 1, 2 quilos. Aquilo é bolo de 8, 9, aquele grandão.
3: E detalhe, começa a vir cuca e cozarada de novo.
4: Vem,
3: né?
4: E vem em polacha, guca, fazem biboca.
3: Barbaridade.
4: Mas eu gosto.
3: Então tá.
4: Vamos de marca, Gastão!

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2: Inglesa é com Nilo Toso e ponto final. Eu achei que não ia ter papo da arquibancada, mas o Beto Bendito tá aí.
3: Ele tá chegando.
2: E ele acertou o placar ontem da Espanha e Argentina,
3: ele,
2: né?
3: Ele ia mantinhar, olha. Ele deu na trave.
2: É, tá bom. O alemão aqui, deixa eu te ler um assunto aqui. Ah. O Emir Elmir Seco, dizer, Perão, boa tarde, excelente programa com a presença do alemão Chimia. Bem, você é uma estrela, né?
3: Sim, eu sou eu sou artista também.
2: Só que ele tá errado. Quando falou agora pouco sobre a nona italiana. E em alemão é o que? Ruma?
3: Como que é o nome dele?
2: Elmir Seco.
3: Elmir, a nona é minha ou é tua? Não, porque tá, eu alemão, chamo. A gente chamava de nona ou de moda.
2: Moda?
3: Moda.
2: E daí é nona.
3: É, não, é que ele chama.
2: Eu não entendi a implicação dele.
3: Ele chama Oma.
2: Mas ele é um Tauro, que gosta do programa, amigão nosso.
3: Não, Elmir Seco. Mas a nona cada
2: e ele
3: um
2: tem
3: chama.
2: Bota.
3: Tu tem bota? Tu tem nona ainda? A minha já foi faz muito tempo.
2: Ai. Então tá bom.
3: E ela faleceu em 2003.
2: 2003 são nona. Então tá isso. Bom. Tuas pais moram onde? Em Itapiranga?
3: São Miguel.
2: São Miguel dessa.
3: Isso.
2: Então tá, vamos para o remate?
3: Vamos para o remate. Chegando quase no final do programa e tem mais uma baita marca que eu separei ali. Vamos lá.

cheia de graça. O Senhor é convosco. Bendita sois vós entre as mulheres. E bendito é o fruto do vosso ventre, Jesus. Santa Maria, Mãe de Deus, rogai por nós, pecadores, agora e na hora de nossa morte. Amém.

0: 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Tu falou em bolo grande, ó. Deixa eu ver o nome do vivente. O Mauro Ambrosio mandou uma foto. Bolo de pegar com as duas mãos.
1: Não, esse é uns 10 quilos, mais ou menos.
0: Mais ou menos.
1: Ele é foto e um del reizão.
0: Isso. Era só alemão chimia.
1: Pra hoje era só, agora eu vou descansar. Então, não, agora eu tenho um compromisso.
0: Tu tem coisa nenhuma. Então vamos agradecendo o patrão lá de cima que nos deu um costado. E assim a ferro e a fogo cumprimos com mais uma etapa da nossa jornada. Estamos indo amanhã, 3:30 PM, estaremos de volta, Rio Grande Velho.
1: Um grande abraço e até mais.
0: Até amanhã.
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8: O Sistema CNA Faesc alerta os produtores rurais sobre a prorrogação para janeiro de 2027 do prazo para a obrigatoriedade de inscrição no CNPJ. Apesar de ser um CNPJ, produtores enquadrados como pessoa física serão inscritos automaticamente no cadastro para emitir documentos fiscais. A exigência foi prorrogada pela Receita Federal e pelo Comitê Gestor do Imposto sobre Bens e Serviços. O novo prazo traz segurança e previsibilidade para que produtores com receita anual igual ou inferior a R$ 3.600.000 reais se adaptem às exigências. O produtor pessoa física precisará ter CNPJ para emitir documento fiscal no novo modelo do IBS e da CBS. 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
1: Muito boa tarde, estamos chegando com o papo de arquibancada. Hoje nossa bancada está lotadíssima, né? Drayton Gabuardi, Beto Bendito, Drayton Gabuardi, né? Vamos hoje, não tem Argentina para incomodar nós, né? É, vamos deixá-la para o final de semana, para nos dar esse desprazer de ver novamente, né, os argentinos zoando com os brasileiros, mas vamos fazer o quê? Tá cheio de brasileiro torcendo para a Argentina, vamos ter que respeitar também, né? Não é, Drayton? Você também, né? Torceu para a Argentina, torceu, ele não tinha... Todos os times que ele torceu, seu Lazarento, caíram todos fora. Perderam. Ontem ele torceu para a Argentina, ganhou.
2: Ganhou. É brincadeira, né? Boa tarde pra você, Beto. Boa tarde aos nossos convidados. Quando o cara não tem sorte, é azarado também. É brincadeira, né, cara? É brincadeira. 18 horas e 6 minutos, quinta-feira, hoje 16 de julho de 2026. 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Você pode fazer a sua participação também através do 3361-3110. 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Dá tempo de você participar no nosso WhatsApp 3361-3110. 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Fique à vontade, quiser fazer pergunta para os nossos convidados, você fica bem à vontade, tá bom, Beto Bendito?
1: Muito bem, então vamos falar com nossos convidados. Vamos apresentar nossos convidados. Do meu lado direito aqui o Alex, né? Do Paradesporto. É, o André Tiepo do voleibol, quem não conhece o André Tiepo, pequenininho André Tiepo, e ele, né, o Edvan, goleiro do handebol, né? Então aqui o Edvan já é a segunda ou terceira vez, né?
3: Quarta vez.
1: É, o Edvan já é titular aqui, daqui a pouco eu vou ter que assinar carteira aí. Galera, muito boa noite, sejam bem-vindos ao Papo de Arquibancada.
4: Boa noite, Beto, boa noite a todo mundo, estamos aí para conversar um pouco sobre esporte.
1: Muito bem, né? E o Tiepo?
5: Boa tarde, pessoal. Tudo certo? É, estamos aqui presente, né?
3: Olá. Boa noite, pessoal. Obrigado novamente pelo convite. Estamos aí, né? Falar um pouquinho sobre esportes.
1: Muito bem, estávamos falando de off aqui. Tem jogos abertos daqui a pouco no Rio do Sul. Todo mundo preocupado, porque a previsão não é muito animadora. E eu acredito que vocês que fazem parte aí do, né, do esporte, que vai defender, vai representar Chapecó nos jogos abertos, também, né, deve, eu acredito que seja o assunto principal. Vai sair essa edição Rio do Sul? Não vai sair, né? É, segundo informações que a gente estava conversando com o Alex agora também, não existe ainda um plano B, e aliás, eu acho que não vai ter plano B, se realmente essa previsão se confirmar. É, pode acontecer, sim, a gente já está falando de antemão, porque pode acontecer de repente os jogos abertos serem até cancelados, não é isso?
4: É, na verdade, nós na Secretaria de Esporte a gente está trabalhando jogos a jogos, né? Então, etapa por etapa. A gente está trabalhando agora, semana que vem, além do Parajás, que vai ser em Chapecó, né? Que isso aí é a nossa organização. A gente está organizando o Parajás pensando em sair. Ponto. Mas as outras competições, a nível de estado, o que, que a gente trabalha? Jogo a jogo. Próxima competição. Fase estadual dos joguinhos abertos em Blumenau. Começa semana que vem. É essa que a gente vai trabalhar.
1: Perfeito.
4: Depois... Regional de Oeste.
1: O planejamento continua.
4: O planejamento tem que continuar, né? Tanto é que a FESPORT em si também está fazendo todos os

0: locais aqui muito próximos, temporais, e devasta tudo, e de repente do lado, alguns quilômetros do lado, não acontece absolutamente nada. É bem verdade que existe essa preocupação, porque estão alertando já há algum tempo, né? E o que está sendo alertado já está acontecendo, né? Passo a passo, e, enfim, meteorologistas aí muito conhecidos vêm alertando muito. Então, claro que nós vamos torcer que não aconteça ou que aconteça algo bem menor daquilo que está sendo previsto. Mas é uma preocupação que acredito que o pessoal do voleibol também deve ser assunto, deve ser pauta, enfim. Mas a vida tem que seguir, né?
1: Ah, com certeza. A gente sabe que aquela região de Rio do Sul, onde vai acontecer os jogos abertos, é uma região que sofre muito quando tem época de chuva, por alagamento. Já aconteceu casos de cancelamento de jogos abertos em 2007, por esse motivo também. Cancelamento não, foi
0: adiado.
1: Isso. Então, a gente sabe que é preocupante, e além da competição, a gente se preocupa também com a cidade e as cidades que são atingidas, né? Que isso também entra em pauta, esse problema.
0: Exatamente. Então, existe, claro, essa preocupação. Nós todos estamos, né, apreensivos, né? Porque, afinal de contas, nós também estamos nesse eixo, né? Que aqui também ninguém está livre, né? Nós tivemos há pouco, não muitos anos atrás, Coronel Freitas, quem que imaginaria que aquilo pudesse acontecer, né? Então, esses desastres aí, esses fenômenos acontecem, vamos orar aí que a nossa região aí acabe aí que sendo protegida, que nada venha atingir. Agora vocês têm os joguinhos, é isso?
2: O calendário da Fesport agora está acontecendo a micro do JASC, né? Essa semana. E semana que vem começa a fase estadual dos Joguinhos Abertos de Santa Catarina em Blumenau.
0: Certo. E Chapecó? Para Desporto Chapecó?
2: Não, para Desporto daí é agosto o Para JASC.
0: Tá, é agora, o Para JASC.
2: Isso.
0: Tá?
2: Os joguinhos são agora competições de atletas até 19 anos, 18 anos, sub-19.
0: Tá. Então, e o voleibol? Qual que é a competição agora mais próxima? Quanto um pouquinho, você falou para nós que vai ter os jogos em Lima, né?
1: Isso. Essa semana a equipe universitária já está em Itajaí disputando o estadual, né? Então o professor Nilson está lá com a equipe universitária já disputando mais um estadual universitário. E sim, nós vamos para Lima, dia 24, a gente conseguiu essa vaga em decorrência da vitória do Brasileiro do ano passado, né? Então a gente saímos vitoriosos lá e conseguimos a vaga para ir para Lima, no Peru, disputar o quarto FISU American Games, que é o Pan-Americano Universitário. Então a equipe da UNESC vai representando o Brasil nessa competição.
0: A expectativa é boa?
1: É boa, já participamos de uma, foi no México, nos sagramos campeões. E agora estamos indo para a segunda.
0: Então, vocês vão buscar o bicampeonato, é isso?
1: Que assim seja. A ideia é essa, né? O propósito é esse.
0: Tá, e esses atletas que vão defender aí, que a UNO que vai representar, são atletas aqui de Chapecó, da região, de todo o estado? Como é que funciona essa convocação desses atletas?
1: Esses atletas que vão para lá são estudantes da universidade, mas eles já fazem parte do grupo adulto de Chapecó também. Então, é a equipe de Chapecó que tem a parceria com a UNOESC. Né? Então a gente tem as bolsas de estudo, então eles vêm para cá para jogar e estudar.
0: Não, mas aí não é pouca coisa, aí o bicho pega realmente, né?
1: E aí tem alguns atletas também, acho que metade mais ou menos são formados nas categorias de base aqui de Chapecó, são cidadãos chapecoenses mesmo.
0: Olha só que coisa linda, né? Chapecó representando o mundo, né?
2: Começaram como a filha do Edivan, tá lá nas escolinhas do vôlei feminino, certo? E seguiram, ficaram em Chapecó. Um exemplo... Claro, é o meu filho também, jogou até os joguinhos e depois parou, foi trabalhar, tudo certo, mas continuou auxiliando, né?
1: Sim.
2: Agora é árbitro. Árbitro de voleibol da federação.
0: Quando tá no DNA, você não joga, acaba virando árbitro, alguma coisa. Treinador, né, tipo?
1: Tá sempre envolvido.
0: E você será o técnico, então, desse time que vai representar Chapecó, né? Jogos Universitários em Lima.
1: Vou ter o prazer. Minha primeira experiência com um grupo adulto, então a expectativa é bem alta e a ansiedade também.
0: É, bagagem eu acho que não falta pra ti, né?
1: A gente vem trabalhando com a base já há uns 8 anos já, né? Com as categorias sub-17, ajudando 19 e as escolinhas da prefeitura. Então acho que é um passo a mais que a gente tá dando e acredito que trabalho pra fazer um bom trabalho lá e acho que vai dar certo. Vamos vamos com as boas expectativas.
0: Ah, com certeza, não resta dúvida. Nós desejamos aí boa sorte aí, que dê tudo certo aí.
1: Muito obrigado.
0: E o voleibol adulto, qual que é o calendário, qual que

0: as competições, você faz parte do voleibol adulto também, você joga, né? Sim, é isso?
1: Sim, ainda jogo.
0: Ainda carteia?
1: É, dentro do meu tempo disponível, a gente consegue ajudar. É, agora estou no o mesmo grupo que representa o município, está no universitário agora, né? Então essa primeira competição é universitária. É, em seguida, a gente vai pro Peru, retorna e tem o estadual e os Jogos Abertos. Santa Catarina, que a gente foi campeão no passado, então a gente já tem a vaga direto também.
0: E qual a expectativa no estadual nessa temporada? Existe assim o planejamento de vocês? Existem reforços ou a galera é mais ou menos basicamente aqui de Chapecó, da região?
1: Se manteve a espinha do grupo do ano passado, do grupo que foi campeão, se manteve. Campeão de Jogos Abertos e ficamos em terceiro no estadual, né? Nós perdemos a semifinal para Blumenau e acabamos ficando em terceiro, então... A expectativa, de novo, é ficar entre os três no estado, né? Tentar bliscar um segundo, fazer uma final de estadual e o melhor possível.
0: Então tá jóia. E o professor Nilson, por onde anda o professor Nilson? Que né? A gente não consegue trazê-lo aqui, o cara é muito ocupado. Ou é geralmente o nosso programa é horário de treinamento dele?
1: Por incrível que pareça, também é horário de treinamento dele, mas ele é o cara que abraça o mundo, então tá sempre na correria aí, né, pra tentar dar o melhor, mas acredito, até conversei essa semana aí, que semana que vem ou na outra nós vamos estar presente de novo, ele vai estar presente pra dar uma palavrinha com vocês.
0: Bem, quando se fala em voleibol aqui em Chapecó, é impossível a gente não lembrar do professor Nilson, né? Que é há quantos e quantos anos que ele está à frente do voleibol aqui de Chapecó, né?
1: Ah, sim, desde a época do Frigo Chapecó, quando ele era atleta ainda, né?
0: Eu me lembro quando ele jogava.
1: Isso, então faz muitos anos.
0: Tinha até o nosso mal acabado, do nosso coordenador que jogava, né? O Cleiton César.
1: É verdade.
0: É da mesma safra do Cleiton César.
1: Aí veio de Pinhalzinho, se tornou cidadão chapecoense e está até hoje trabalhando com o vôlei.
0: Bebeu água em Chapecó, não saiu mais.
1: Não sai
0: mais. E o Edvan, fala um pouquinho para nós aí do handebol aí. Quais são as competições? Teve uma competição agora há pouco tempo que vocês participaram, que você veio aqui no programa, depois de uma competição, é isso?
2: Isso. Aconteceu o Campeonato Brasileiro no mês de junho em São Paulo. Ficamos em terceiro lugar novamente, né? Pelo quinto ano consecutivo em terceiro nível nacional.
0: Não, tem uma, pelo menos nisso tudo vocês têm que se manter feliz, né? Porque não pioraram, né? Não pioraram, né? Pelo menos. Se não evoluíram, mas também se mantiveram, não é verdade?
2: Não, mas houve uma evolução muito grande.
0: Brincadeira, lógico.
2: Com certeza, né? Terceiro lugar tem que ser comemorado. É nível nacional, então tem que ser comemorado e muito, né? Mas houve um crescimento muito grande da qualidade técnica dos atletas, da qualidade técnica das equipes, jogos muito disputados. Nós fizemos um jogo na chave de grupos contra a Cascavel, que ficou campeão, muito apertado, perdemos por pouco, acho que deu um ou dois gols de diferença. E no handebol isso é quase que zerado, empatado, né? A decisão, a semifinal contra a Maringá, perdemos também por um gol de diferença, foi muito apertado, foi jogos bem disputados, muito bom. A crescendo da equipe tá sendo muito nítida, né? Então, quem sabe no próximo ano vão beliscar pódio ou final, né? Por que não chegar na final?
0: Bom, olha, eu tenho que te desejar parabéns aí, né? Porque a expectativa de vocês era se manter entre o terceiro e beliscar pelo menos um segundo lugar, mas então o trabalho de vocês está bem feito e vocês se mantiveram dentro daquilo que vocês estavam planejando, né?
2: Isso mesmo, beliscando, colocando medo também nas outras duas equipes principais do Brasil, que são Maringá e Cascavel, né? Esse ano fizemos frente a frente, jogos muito disputados.
0: Jogos bem disputados.
2: Muito disputados. Ganhamos sete, eles ganharam outro, daí fomos para sete desempate, daí deu um gol de diferença ali. Mas colocamos já aquela dúvida na cabeça deles, né? Agora tem que respeitar um pouquinho mais, olhar com um olhar diferente, né?
0: E olha só, os três melhores times do Brasil são da nossa, basicamente da nossa região. São aqui próximos, né?
2: Isso.
0: Que maravilha, né? E aonde foi disputada essa competição?
2: Foi no CT Paralímpico em São Paulo.
0: Em São Paulo.
3: Que eu acho que é o terceiro ano que é lá, né?
2: Terceiro ano.
3: É, fazem o...
2: 23, 24, 25.
3: Há quatro anos atrás a gente sediou em Chapecó.
0: Certo.
3: Aí a gente sediou aqui e depois da Chapecó foi sede, foram todos no centro de treinamento lá do Comitê Paralímpico.
2: O quarto ano.
0: Muito bem, nós vamos a um breve intervalo comercial, daqui a pouco a gente volta e vamos falar um pouquinho mais aí de esporte, handebol, voleibol e para JASC.
4: Com certeza, 18 horas e 21 minutos. 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E para você que participa aqui no 3361-3110, lembrando que logo mais, antes do finalzinho do nosso programa, a gente vai fazer um sorteio de uma sessão de osteopatia lá do Bramate, tá? Então, 3361-3110, o nosso WhatsApp, corra e faça a sua participação. 18 horas, 22 minutos, um breve intervalo, e na sequência a gente volta com Papo de Arquibancada.
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1: Muito bem, estamos de volta com o nosso Papo de Arquibancada, 18 horas e 25 minutos. 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
2: Muito bem, né? E você tá indo na academia, pelo menos?
1: Com certeza, né, Beto? Ah, de credo. Segunda a sexta-feira.
2: Eu vi que tu tá bem acompanhado na academia. Você e o Gato
1: Mestre. Eu e o Gato Mestre.
2: Ah,
1: e
2: ainda fazem fortinho, né?
1: É, ah, rapaz, tá tu vê, né, cara? Tem tá faltando mostrar, tu lá, né? Tá faltando tu lá,
2: só Beto. Falta colocar
1: só tu que não vai.
2: Aff, essa vida me cansa.
1: Ah, ah. Projeto fit, projeto verão 2027 ativo, cara.
2: Ah, faz crescer. Um bracinho. Aff. Essa vida me cansa. Não, acabar, não é, né? Verdade, né? Mas é melhor a gente acompanhar, ver isso, do que não poder ver, né,
1: Alex? Com certeza, né? Com certeza.
2: Ai, vamos falar um pouquinho, então. Faz aí uma avaliação ali, uma análise dos Parajás, que fala pra gente como vai funcionar, né? Qual a expectativa de público, de participantes, né? Pra nós ter uma noção maior aí da dimensão dessa competição.
3: Bom, Parajás, que nós estamos na 19ª edição, né? Parajás que iniciou em Chapecó em 2005. Tá? Nós vamos ter a competição esse ano do dia 14, na sexta-feira, até o dia 23 de agosto. Então vocês vão ver muito atleta aí, tem 2.400 atletas.
2: 2.400
3: atletas. 74 cidades. Isso vai ficar tudo em Chapecó. Isso quer dizer que vai girar em torno de 3.500, 4.000 pessoas diretamente nos jogos, porque juntamente com os atletas vem todos os staffs que tem que auxiliar, né, tanto para a locomoção deles ou para a própria competição. Então são as modalidades que movimenta, é o comércio nosso que movimenta, tudo que anda vai aí.
2: Imagine só, 2.400 pessoas, fora os staffs, e 3.000 pessoas.
3: Estamos falando de pessoas com deficiência.
2: Exatamente.
3: Deficiência intelectual, deficiência auditiva, deficiência visual e deficiência física.
2: Então, basicamente, cada pessoa tem mais um acompanhante junto,
3: e
2: né?
3: E vou te contar.
2: Quando não tem até dois, né?
3: Vou te contar sobre alojamentos. Já tem vários hotéis lotados. O pessoal fica em hotel. Movimenta a rede hoteleira, movimenta a rede de bares, movimenta.
2: Querendo ou não,
3: é só os jogos.
2: O esporte, seja ele qual for, né, a modalidade que for, quando tem uma competição desse nível, a cidade movimenta a economia da cidade. Vamos falar... barzinho, restaurante, hotéis, loja, enfim.
3: Vamos falar do jogo da Chapecoense de quarta.
2: Exatamente. É muita gente pedindo ingresso. Rapaz, às vezes as pessoas acham que a gente, porque nós trabalhamos na, na rádio, as pessoas acham que a gente tem a gente tem uns ingressos na mão para vender, para distribuir. Cara, mas é toda hora. Ô, consegue o ingresso pra gente, cara? Consegue o ingresso, pelo amor de Deus, a gente quer assistir o jogo. Então, assim, ó, o esporte é maravilhoso, né?
3: Então, aí o Parajás, que ele vai ser dividido em duas pernas, né? A primeira perna, que é no dia 14, 15, 16, 14 é classificação funcional, congresso técnico, até 16, vai ser feito somente o atletismo da deficiência auditiva e da deficiência intelectual. Só vai ter atletismo aquele final de semana.
2: Certo, primeiro final de semana.
3: Primeiro final de semana. Aí, folga segunda, na terça começa a chegar as delegações, a partir de quarta, né? Dia 18, daí já tem os congressos técnicos, e a partir de quarta, que é dia 19, a gente tem os jogos durante o dia e abertura à noite.
2: Certo.
3: Abertura.
2: Vai ser na quarta-feira à noite.
3: Na quarta à noite. Abertura dia 19, 19 horas, pavilhão 3 da EFAP. Está sendo montada uma mega estrutura lá, estilo abertura dos Jogos Abertos do ano passado.
2: A abertura dos Jogos Abertos foi surreal, né?
3: Show. Show nacional. Daqui uns dias o prefeito divulga o show nacional que vai ter.
2: Que é isso, hein?
3: Então tá sendo esperado mais de 1.000 pessoas na abertura. Porque tem a locomoção, tem isso, tem aquilo, né? Mas mais de 1.000 pessoas no pavilhão 3. O pavilhão 3 vai ficar e vai ser feito algo dentro do pavilhão lá, para que todo mundo fique bem acomodado dentro do pavilhão. Só quem estiver lá para ver o que vai ser feito.
2: Olha só, então já gerando uma expectativa grande aí para quem quiser, né, acompanhar aí os Parajask, né? Olha a estrutura que estão movimentando. Você, quantas edições já que você participa já, Edvan?
4: Se não estou enganado, essa vai ser a décima vez. Décima edição.
2: E tem e gera mesmo assim uma expectativa, dá aquele friozinho na barriga.
4: Sempre, né?
2: Sempre, não tem jeito, né?
4: Ah, indiferente da competição que você vai disputar, tem que dar esse frio na barriga.
2: É, porque a partir do momento que eu não tiver mais esse friozinho, não tiver a adrenalina, não subir mais, pode abandonar, né?
4: Com certeza. É, esse ano, falando um pouquinho do handebol que vai disputar o Parajás, que foi feito duas equipes, né? É. Chapecó e mais uma cidade, alguns atletas.
2: Porque tem muito atletas em Chapecó e poderiam ficar fora, não poderiam jogar, isso?
4: Isso, daí fizemos uma equipe por Caxambu do Sul também.
2: Mas credo, como é falta daqui a pouco disputar o primeiro e segundo, né?
4: Essa é a ideia.
2: Essa é a ideia. Quantos títulos já?
4: É, 9.
2: 9 títulos?
4: 14, 15, todos os Parajás que a partir de 14 Chapecó ganhou.
2: O cara é mega campeão, o cara é gigante, né? O cara é gigante, né? E você, Tchepo, qual é a expectativa agora para os jogos, que vai ter os jogos abertos, lógico, se acontecer, qual a expectativa? Que, querendo ou não, a programação ela vai continuar e o trabalho também, né? É, a expectativa é de ficar entre os três também ou vamos quebrar esse...
5: Cara, é difícil falar disso, né? A gente vem ano passado em casa, a gente conseguiu ser campeão, né? Então a gente... Hoje detém o título de Jogos Abertos Santa Catarina, mas a gente sabe que cada ano é um ano. A ideia sempre nossa é cada fase da competição. Primeiro passar de fase, classificando, mas com certeza buscar uma medalha, buscar o pódio, se possível ser campeão novamente, esse sempre vai ser o objetivo.
2: Querendo ou não, vocês são a equipe a ser batida nessa competição, né?
5: Nesse momento, sim, por sermos o campeão no ano passado.
2: Não tem como ser diferente, né? Então, basicamente, é como se fosse o futebol. Todo mundo vem que nem um leão para cima, né? E você tem que estar muito bem preparado, vai ter que estar muito bem concentrado, porque cada jogo é uma pedreira, né?
5: Por tradição, a gente até brinca, até com os meninos agora, os mais novos, a gente fala que todo mundo que vai jogar contra a Chapecó, cara, é jogo que não sabe, é um absurdo.
3: É o que isso. Eu ia falar, o João, meu filho, dizia assim, pai, eles olham a camiseta verdinha do outro lado e se transformam. Eles querem ganhar das camisetas verdinhas.
5: É absurdo, eu não sei o que acontece, a gente não sabe explicar, mas quando os caras... Vem jogar contra nós, até quem não sabe jogar, joga demais e sempre fica difícil.
2: Aí depois você vai assistir um jogo, depois que passa o jogo contra a tua equipe, você vai assistir esse mesmo time jogando com uma equipe de menor qualidade, aí você fica olhando, mas essas malas que jogaram contra nós, jogaram tudo que jogaram e hoje tá aqui, ó.
5: Mais ou menos isso aí.
2: Né?
5: Isso
2: aí, sim.
3: É, falando de Jask ali, o time do voleibol, nós temos... Florianópolis, que está na Superliga B, Blumenau, que está na Superliga B, Joinville, que está na Superliga B, com o projeto milionário deles, está na Superliga B, caiu ano passado da Superliga, esse ano, quer dizer,
2: esse ano,
3: Superliga, né? E Jaraguá do Sul, que vai jogar a Superliga C.
2: Pedreira, hein?
3: Então, nós falamos de quantos? E mais Chapecó. Cinco times. Cinco equipes. Nós falamos de cinco equipes somente.
2: Cinco equipes de Chapecó que estão... Do estado que estão disputando a Superliga B.
3: Aí, se nós passar pro feminino, é um pouquinho pior. Porque o feminino tem uma equipe na Superliga A, três na Superliga B e duas com chances reais de subir da C para B.
2: Que bom, mas que bom isso, né?
5: O voleibol de Santa Catarina voltou ao cenário nacional com força, né? Desde a extinta CIMED, a Unisul, e aí veio Blumenau, que sempre foram as top do estado.
2: Eu me lembro uma vez, era a de, não era a de Blue? Não era, né? De Blumenau, acho que era.
3: Era Barão.
2: Barão?
3: Barão. Colégio Barão.
5: Isso aí.
3: As primeiras Superligas jogaram no Colégio Barão.
5: Eles tinham uma parceria da escola particular lá, né? Que aí levava o nome na camiseta.
2: É isso aí. E olha que Santa Catarina já fez história no voleibol, né? E a gente gostaria de ver novamente, né? Lógico, hoje a situação também é difícil. Antigamente parecia que era mais fácil para as coisas acontecerem, né? Mas que bom que tem essa movimentação toda e que daqui a pouco a gente possa ver aí mais duas, três equipes aí despontando, né? No cenário, no principal cenário do voleibol, né? Do Brasil, né?
5: Sim, é isso que a gente quer. A gente torce por isso, né? Eu acho que o nosso estado, nossa região sul aqui é uma região muito forte de atletas. E eu acho que tem total condição de se manter sempre assim no nível alto, altíssimo, e voltar uma Superliga.
2: O que pega para de repente isso voltar a acontecer? De figurar aí entre o patrocínio mesmo, local de treinamento, enfim, quais que são as dificuldades maiores que vocês enfrentam ou que você, pela tua experiência, né, pode observar que está faltando para de repente Chapecó, vamos falar de Chapecó, para voltar aí a disputar uma Superliga, a principal Superliga do voleibol brasileiro?
5: É uma boa pergunta. Questão de treinamento, local para treinamento, a gente possui o nosso ginásio, que a gente vai há anos aí, sempre foi o ginásio do voleibol, né?
2: A demarcação é a mesma, não muda nada, né?
5: Não muda nada. O tamanho continua o mesmo.
3: A diagonal das antenas é a mesma.
5: É a mesma, isso não muda. Isso aí vai ser sempre. Por enquanto, né? A gente não sabe o que vai acontecer mais pra frente, que as regras vêm mudando aí, a gente não sabe o que vai acontecer. Mas eu acho que o fator financeiro, eu acho que é o fator que pesa. Porque tu jogar uma Superliga B.
2: Custo é alto.
5: O custo é alto, mas uma Superliga A, o custo é imenso. É três vezes mais, quatro vezes mais do que uma Superliga B, então é muito difícil, é muita grana que vai. O esporte hoje de alto rendimento em uma Superliga A demanda muito dinheiro, a parte financeira tem que ser alta.
2: É, porque além de salário de atletas, você tem todo o staff, você tem viagens, você tem alimentação, hotel, enfim. Há uma logística que realmente ela acaba...
5: É isso aí. Por mais que hoje os clubes eles são filiados ao CBC, eles conseguem as passagens de voo, né? Então,
2: certo.
5: As passagens. Mas, cara, alimentação, translado dentro da cidade, hotel, tudo isso é por conta do clube.
2: Porque não é simplesmente sair daqui pro aeroporto, pegar o avião, chegar lá em São Paulo e né?
5: Não é tão fácil.
2: Não é tão fácil, né?
3: Se o jogo é em São Paulo, é fácil, né?
5: Ainda mais o nosso país, que é muito grande, cara. Nós fomos jogar uma etapa lá no Pará que... De avião foi 5 horas de voo, então dentro do mesmo país, então é muito longe.
2: É muito longe, né, cara? É muito longe. Mas existe essa expectativa. Eu como, né, não estou muito acompanhando o voleibol, mas eu gostaria muito de ver ainda grandes jogos, ver o voleibol.
5: Gostaríamos, né? Garanto, gostaríamos. É.
3: A arena tá aí, vai ficar pronta.
2: Fala aí, Arena, você que tá mais próximo aí. Como é que tá o andamento da Arena, né? Da nova no Belvedere, né?
3: Passei segunda, né, Edivan? Tu tava junto, né? O Edivan quis passar em todos os locais de competição, porque o Edivan, na parte de atletas com a deficiência, ele é o representante do Parajás.
2: Ele é o fiscal.
3: Ele é o... Aí o que acontece?
2: Ele é o gerente?
3: Ele tem que saber o quanto anda.
5: Ele que tá aí com a prancheta, é, João?
3: Ele tem que saber o quanto anda cada local que está sendo preparado. Exemplo, o ginásio de Santa Maria para o basquete, como é que tá indo, como é que não tá, porque... a cobrança pode chegar nele também, né? Os caras dizer, tá, mas vem cá, tu tá assediando, trouxe nós jogar nesse ginásio aqui que nós não conseguimos entrar com a cadeira pra dentro.
4: Não tem acessibilidade.
3: Então, daí a gente deu uma passada na arena. A gente entrou lá dentro, quando a gente tá com o carro da prefeitura, fica mais fácil de entrar, né?
2: Claro.
3: Aí a gente entrou lá, esses tempinhos a gente foi lá, tinha uma reunião de engenheiros, a gente foi lá e eles estavam vendo toda a parte elétrica que faltava em parte de, digamos, quadra.
2: Certo.
3: Tomadas, porque hoje em dia o jogo, independente da modalidade, é um espetáculo.
2: Claro.
3: Para ser vendido,
2: com certeza. É um espetáculo. Com certeza.
3: É painel de LED, é essa parte
2: sim.
3: estrutural que tu tem que ter. Tu tá construindo uma coisa grande, tu não
2: hoje
3: vai
2: deixar, tem rádio,
3: não
2: tem
3: vai
2: TV,
3: pecar, né?
2: Não
3: vai
2: pecar. E ali, com certeza, vai ser o foco ali, vai ser o centro.
3: Aí,
2: ali,
3: né? O objetivo é a parte, porque a arena nossa, ela é dividida em duas partes, né? A escola, que é embaixo das arquibancadas, que não tem acesso pra arena, e
2: certo.
3: A arena em si. A arena em si, dia 26 de setembro, é 26 de setembro, se eu não estou enganado, tem o campeonato lá, o Sul Brasileiro de Futsal, né?
2: Já?
3: É setembro agora, e ela tem que ficar pronta para.
2: Mas é já confirmado?
3: Sim.
2: Já, confirmado?
3: Sim, são seis equipes. É Chapecó, só pegar um da Chapecoense Futsal aí.
2: Nós já vamos ver isso depois do intervalo comercial, a gente já vê aí essa competição. Tomara que dê tudo certo.
1: Vamos lá, com certeza, 18 horas e 41 minutos. Beto, só acho que o André tem um compromisso, né, André? Só pra gente também. Quer fazer seu agradecimento aos intervalos, André? Fica à vontade, tá?
5: Ah, muito obrigado pelo convite. Eu tenho que trabalhar, tenho que dar treino. Muito obrigado pelo convite. Fiquei muito feliz e sempre que possível vamos estar presente. Na próxima eu vou trazer o professor Nilson também para bater um papo com vocês. Muito obrigado.
2: Obrigado pela presença e as portas estão abertas quando quiser. Está em casa.
5: Muito obrigado.
2: Valeu, obrigado.
1: Fechou, agora sim, 18 horas e 41 minutos, mas o Edivan e o Alex permanecem com a gente até o finalzinho do nosso papo de arquibancada, né? 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Um breve intervalo e já voltamos com o Papo de Arquibancada.
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2: Muito bem, estamos de volta com o Papo de Arquibancada, 18 horas 44 minutos. 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
3: Muito bem, então vamos voltar e vamos falar um pouquinho agora. A inauguração do ginásio vai ser com, vai ser com o futsal, é isso? Não. Ou pelo menos vai
4: essa
3: rolar
4: essa competição, data, né? Essa competição tá agendada para a Arena Cláudio Brito.
3: 27 de setembro, a Copa Sul de futsal, né? Inclusive que é o grupo 1 é Criciúma, Guarapuava, Passo Fundo e Jaraguá. E o grupo 2 é Chapecó, né? É a Chape Futsal, Caçador, Campo Mourão e Guaporé, né, do Rio Grande do Sul. Então, aí, ó, já vamos agendando aí, porque estávamos falando aqui em off, aqui, o Edvan, que conhece muito bem, o Alex, que conhece muito bem, com certeza será uma das arenas mais lindas do estado, né?
5: Sem sombra de dúvidas. Eu já joguei em algumas competições pelo estado e a arena, até hoje, que mais me chamou a atenção foi a Arena Jaraguá. E essa aqui, pela estrutura que vimos aí na segunda-feira, vai chegar próximo ou igual.
3: Que maravilha. Pro futsal também é bom, porque aí vai ter uma quadra realmente, né, com as medidas, a medida maior, uma quadra que eles vão poder trabalhar e jogar. É outra situação, que muitas vezes você treina com uma quadra de um tamanho, de repente você joga com uma quadra de outro tamanho, isso acaba dificultando, né? Então, claro que eu acredito que pro esporte, tipo handebol, voleibol, né, outras modalidades, isso não venha fazer diferença. Agora, você chegar e entrar numa arena onde você tem um espaço para 5 mil espectadores, é algo surreal, né?
4: E ela estando cheia, né?
3: Meu Deus.
4: É bom de jogar. Aí tu tem que estar treinado. Se não tiver treinado, você não escuta teu treinador do outro lado da quadra.
3: Ah, o treinador pode gritar.
4: Pode esbravejar, fazer o que for, que não vai escutar.
3: Não, tem que estar bem treinado. O Léo gritando, pode ser quem for, não vai conseguir, né? Brighton, tu tem alguma informação da Chapecoense? Mesmo time, mesma... aquilo que você já passou hoje, as mesmas informações, só para deixar nosso espectador aqui, que já estavam me perguntando se tinha alguma novidade da Chapecoense, que amanhã volta, né, enfrenta Bahia na Fonte Nova.
2: As novidades a gente vai contar tudo amanhã na pré-jornada.
3: Na pré-jornada.
2: É, brincadeira. Não, nossa. Beto, por hora seria a mesma coisa que a gente falou hoje pelo resenha, né? A questão do provável time, aí deve permanecer o Rafael Santos no lugar do Anderson, então, que o Anderson sentiu nessa semana nos treinos e não viajou com a equipe. Então a única novidade aí pode ser sim Rafael Santos aí sendo o goleiro titular na equipe amanhã. A única novidade é essa, não é mais, é a mesma equipe aí que deve ser o provável time da Chapecoense, que treinou hoje pela parte da manhã lá no Barradão, no CT do Vitória. E permanece
3: Rafael Santos, Marcos Vinícius,
2: provável time Rafael Santos,
3: Doma e Pacheco,
2: isso, meio de Camilo, Bruno Matias, o Enio e o Giovanni Augusto, Marcinho e Bolazier.
3: Vai, tá, aqui vamos arrebentar amanhã, vamos sacolar o time do Bahia. Deixa eles pra nós, né, Alex?
4: Do Bahia?
3: O que que tu acha?
4: Tem que fazer um pouquinho de força, né?
3: Tá na hora de fazer um crime, é, né? Mas... Tá na hora desse time fazer um... Ei, Edivan, tá na hora desse time fazer um crime ou não?
5: Ah, mudou a página, virou a página, agora vai ser história diferente, né?
3: Vou confiar em ti, cara. Porque assim você esperamos. Porque você é o único que me dá essa esperança, então. Porque ultimamente a Chapecoense não tem feito bons jogos, né? E a gente fica nessa expectativa. Infelizmente sabemos que saíram vários jogadores, de repente, que poderiam ajudar, né? É, então vamos ver agora. Eu juro, estou na expectativa para ver como vai se comportar esse time do Rafael Lacerda.
4: Ele deu uma amostra que a gente pôde assistir, que foi o jogo contra o Grêmio, né?
3: É,
4: que a gente pôde assistir. Uhum. O jogo contra o Curitiba ninguém pôde assistir, ninguém sabe do resultado.
3: É, quanto ao Curitiba, informações que eu obtive de pessoas que estavam lá, que realmente a Chapecoense até fez um bom jogo. Ela teve várias e várias oportunidades, porém, não conseguiu fazer, e no contra-ataque, o time do Coritiba foi lá e foi letal, acabou fazendo, mas que a Chapecoense teve até um bom volume de jogo, criou muitas oportunidades, porém, desperdiçou, não soube transformar em gols.
4: Então, esse é o detalhe, né?
5: É, o esporte, futebol, o esporte que tem gols, é eficiência, né?
4: É ponto, é gol.
5: Competente... vai ganhar o jogo.
4: É. Agora, Beto, voltando ao Parajás, que tá, a gente tem os locais de competição, tá?
3: Ótimo, informa pra gente aí,
4: então. Atletismo, então, na pista do Verdão, né? Agora ela totalmente pronta, porque nos Jogos Abertos foi feita a primeira parte, né? Agora ela tá pronta todo. O basquete, tanto o basquete de cadeira de rodas quanto o basquete intelectual no ginásio de Santa Maria. A bocha paralímpica, que é os paralisados cerebral, quem quiser uma experiência única, vá assistir essa bocha paralímpica. Vão ser construídas 10 canchas dentro dos salões da Façula. 10 canchas, uma do lado da outra. É gente que só movimenta o olho quase e tá jogando essa bocha.
3: Ah, não, é incrível, cara.
4: Tem que assistir. As bochas normais, as bochas Rafa, na cidade do idoso, na sede do antigo Bertazzo, que agora é a Grumil, no loteamento Alice, lá na cancha do Alice, e na sede da Ara. O ciclismo no autódromo, pela primeira vez, não vamos se preocupar em fechar a rua. Ah, alguém vai invadir o carro assim, lá no autódromo, com toda a segurança.
3: Olha só.
4: Até pra isso, o autódromo ajudou. Não, vai ter muita corrida lá, vai ter muita coisa lá. Não vai ser só automobilismo. Não vai ser só automobilismo, né? O futsal de A nos Parajás, que é nível campeonato estadual ou série prata. É pauleira, ODA. ODI, olha, também. O handebol lá no ginásio do Trevo. E o futsal é no ginásio da Chapecó.
3: Certo.
4: O handebol no Trevo. O golbol lá no ginásio do Jardim do Lago.
3: Certo.
4: Aí tu vai dizer, mas Alex, fizeram lá no outro canto da cidade, coisa assim. O golbol é uma modalidade que a gente tem que ter silêncio. As telhas do ginásio, elas têm que ser tipo sanduíche, por causa de se porventura chover, porque... O atleta joga, o futebol numa trave de 9 metros, sendo que o que ele escuta é o barulho da bola só. O guiso da bola rolando no chão. Então tem que ter todo silêncio,
3: tem
4: que ter umas peculiaridades que muitos ginásios não têm. A natação na Aquatic Center, o tênis de mesa no Ivo Silveira, o xadrez em outro salão da FASU lá, o judô no ginásio da Aurora, daí junto com isso aí vai ter um campeonato regional de judô. Então já aproveita toda a estrutura para fazer lá. E o para-taekwondo no CT do Taekwondo lá dentro da IFAP. Abertura na IFAP. E daí nós temos uma competição de apresentação. Que nós temos aqui em Chapecó, o time de fute-rodas da Uno Chapecó, né? E vão vir mais duas equipes do Brasil para jogar 3 jogos de apresentação no ginásio do Verdão.
3: Olha só, então a programação é muito vasta. Então, desde já, né, vamos convidar você aí que, né, para incentivar esses verdadeiros atletas. Esses sim não são nossos heróis, né? Porque encontraram, né, no paradesporto um jeito de poder viver a vida, prolongar um pouquinho mais, né, ter um pouquinho de adrenalina, né, Odivan?
5: Com certeza, é aquela alegria, aquela emoção, aquele refúgio, sair daquela tristeza dentro de casa ali que você está preocupado com tua deficiência, tua limitação, encontra no esporte essa alegria, né?
3: Vai ser muito emocionante. Galera, tava chegando o final, mais um o nosso programa. Passou muito rápido, quando a gente vê já está acabando. Quero agradecer aí o Alex, quero agradecer o André, que também já foi, o Edivan, mais uma vez, por participar do nosso programa. Agradecer a presença de vocês aí e falar para vocês que quando vocês tiverem alguma novidade, vocês podem chegar. Estamos de portas abertas esperando vocês aqui.
5: Agradeço o convite novamente. É uma alegria imensa estar aqui falando um pouquinho sobre esporte, falando sobre paradesporto, algo que eu gosto muito, né? E luto diariamente para que o paradesporto seja visto e valorizado, né? Então, obrigado pelo espaço.
4: A gente que agradece, e quando tiver alguma chance aí de vir falar novamente, a gente aparece.
3: Mas,
4: aí,
3: rapaz, né? Você,
4: a gente aparece,
3: você
4: vem
3: manda,
4: aí.
3: Você manda aqui.
4: Vamos falar de. Se precisar falar de voleibol a nível de competições, daí. Como delegado da confederação e da federação, juntamente com o pessoal mais entendido do voleibol do outro horário, né?
3: Ótimo!
4: A gente acompanha também, né?
3: Legal, legal, legal. Então, você já sabe, né? Quando quiser participar com a gente, estamos aqui te esperando de braços abertos. Quero agradecer aí aos nossos ouvintes por mais um dia, por estar na nossa presença. Draito Gaboardi, muito obrigado aí, né? Tava quase pegando no sono do outro lado, junto, né?
2: Já fiz o sorteio aqui já do Bramate, então tudo certinho, cara. Então, bem acordado.
3: Boa noite a todos e até amanhã, se Deus quiser.
2: Amanhã tu não vem, rapaz. Amanhã tá de folga. Fique de boa que amanhã tem jogo, rapaz. Amanhã é sexta-feira pra você, cara. Que é isso. É o quê?
3: Desculpa.
2: Tá desculpado. Nós vamos trabalhar amanhã, né? Nós trabalhamos amanhã. É pra você que gosta do Papo de Arquibancada, a gente vai ter uma folguinha, né? 18 horas tem a nossa pré-jornada esportiva, até porque 19h30 a bola rola da volta do Todo-Poderoso Brasileirão. E a Chapecoense enfrenta o Bahia lá na Arena Fonte Nova. Que beleza, hein? Que beleza a transmissão aqui da equipe Nota 10, com narração de Cleiton César, reportagens deste que vos fala, Drayton Gaboardi, comentários do craque Indy e também do Diego Grando, e no plantão o nosso Marlon Luiz, a equipe Nota 10. Fechou? Ó, ganhador aqui do nosso sorteio, então, da Bramate, uma sessão lá no Bramate de Osteopatia, a Marizete. Parabéns, Marizete. Final do telefone 5729. Parabéns, ganhou lá a sessão, então. 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A gente retorna amanhã, 13 horas, resenha Nota 10, e às 18 horas com a nossa pré-jornada esportiva. Outro que tá de folga amanhã, sexta-feira, para ele é o Moisés Padilha, né? É, coisa boa, hein? Pois é, hoje, depois só a segunda. Ah, não, depois tem sábado também, né, Moisés? Que é isso, hein? Fechou, tipo? Sábado à tarde. Agora, para gaspajar o comentário de Ivan Carlos, na sequência tem ele, Moisés Padilha e o Super Noite. Valeu, um grande abraço, até!
0: Amigos do esporte em todo o grande oeste de Santa Catarina, um grande abraço. Amanhã, o Diário de Iguaçu estará exibindo uma enquete entre os cronistas esportivos de Chapecó, entre os comentaristas, repórteres, enfim, num trabalho do Rodrigo Goulart. E a pergunta na enquete a ser respondida é: a Chapecoense volta mais forte ou mais fraca do que quando parou aí na pausa da Copa do Mundo? Eu, com toda tranquilidade, posso dizer que, a não ser que todos os jogadores tenham mudado, tenham aprendido uma barbaridade nesta pausa, aqueles que estavam no grupo da Chapecoense, aqueles que compunham o time titular da Chapecoense, pelas peças que a Chapecoense perdeu, eu acredito que a Chapecoense volta mais fraca. Eu estou falando em relação ao futebol, ao time e à busca dos resultados que são necessários para permanecer na Série A do Campeonato Brasileiro. Os jogadores que foram contratados, pouco a gente sabe. O Fernando, a gente conhece mais, o Kaique, a gente já viu jogar, mas não são jogadores aí que possam vir e substituir, por exemplo, um Giancarlo, né? Por exemplo, Giovanni Augusto, que está lesionado. O Fernando, não sei se chega ao nível do Clar, né? Até hoje, muita gente não entendeu por que é que o Clar foi embora. Enfim, o que a gente nota é que do grupo que a Chapecoense tinha antes da parada para a realização da Copa do Mundo, para aquele que volta a trabalhar e volta a jogar, inclusive já amanhã contra a equipe do Bahia, há uma diferença grande, uma queda vertiginosa, especialmente de qualidade, é minha opinião. Agora a gente tem que lembrar que o Bruno está voltando, é volante, né? Temos que voltar a lembrar que nós temos alguns jogadores que vinham bem, vinham em ascensão, e que de repente essa Chapecoense poderá, até pelo tempo que teve o novo treinador, para trabalhar, surpreender, pelo menos em alguns jogos. Quem sabe já neste jogo contra a equipe do Bahia amanhã. Por que não acreditar? Por que não imaginar que possa acontecer? Futebol é possível. De repente o técnico, com nova filosofia, conseguiu incutir em alguns jogadores que eles podem mais, com algum tipo de alteração tática, pode fazer render mais e, de repente, o time pode surpreender para cima. Agora, pela lógica do futebol, na resposta imediata e direta e lógica e muito clara, a enquete que o Rodrigo Goulart estará apresentando amanhã no Diário do Iguaçu, eu digo o seguinte: daquilo que a Chapecoense tinha até a parada para a realização da Copa do Mundo, quando o Campeonato Brasileiro parou, até o regresso agora, quando voltou aos trabalhos, a Chapecoense perdeu em qualidade pelos jogadores que saíram, pelas peças que não foram repostas e pelos jogadores que chegaram. E esses que chegaram, nós teremos ainda que ver. Grande abraço para Gassajol, a verdadeira fábrica de joias do Oeste de Santa Catarina. Eu volto amanhã.
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5: 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Esperando que você esteja bem, que tudo esteja indo bem na sua vida. Abraçando você de perto, abraçando você que nos ouve pelo Dial Daio 98.9, nos aplicativos. E aí, tá nos ouvindo no rádio do carro? No rádio do caminhão? Está indo para casa, retornando para casa após um dia exaustivo de trabalho? Está indo ao trabalho? Você está no trânsito? Muito obrigado pela carona. Já está aí tomando, já fazendo o seu desjejum? Então fique bem à vontade, porque nós, a partir de agora, vamos apresentar aqui o programa Super Noite. Programa Super Noite na Rádio Conda FM. De segunda a sexta é o seu musical informativo. E hoje é quinta-feira do hashtag TBT. É o Túnel do Tempo, a Máquina do Tempo, o sucesso de ontem, hoje, amanhã e sempre, a Velhinha Reluzente, é o Good Time. Então, você pode participar. Tem alguma canção que você gosta de ouvir, aquela que marcou época? Ah, você não viveu lá nos anos 70, nos anos 80, você é mais jovenzinho, né? Então, mas você gosta de ouvir aquelas canções? É hora de você pedir também. Você viveu? Melhor ainda, pode reviver. Então, vem comigo. Continua liberado o nosso canal de comunicação 3361-3110. Hoje é dia 16 de julho. 197 dias no calendário gregoriano, 198 em anos bissextos, nós temos 168 dias para percorrermos ainda nesse ano de 2026 e para fazer a diferença. Hoje é Dia Internacional, Dia Mundial da Cobra. Ô, louco meu, hoje aqui no Brasil é Dia do Comerciante. E hoje é mais um dia para ser feliz, então aumente o volume do seu rádio. Meus amigos comerciantes, todos nós somos comerciantes, né? De um jeito ou de outro, somos comerciantes. Então vamos abraçar a todos os comerciantes que nos ouvem, nos dão o prazer da audiência. Vamos começar o show! Agradecendo também, claro, nossos parceiros anunciantes na grade de programação comercial, aqui na Rádio Conda FM, os que estão aqui no programa durante o espaço reservado ao programa Supernoite. E claro também a todos os nossos patrocinadores. 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Oh, meus senhores. 1963, Eduardo Vianello. É o primeiro sucesso da noite.

0: na quinta-feira do Hashtag TBT. O sucesso de ontem, hoje, amanhã e sempre, os incríveis ou milionário. Não perca a hora, agora são 7:19 e 17. E a temperatura está em 18 graus.
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0: 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Sua programação preferida aqui pela Conda FM. É quinta-feira, o fim de semana está chegando, antevéspera do fim de semana. 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São 7h20, ótima noite. Tem informações dos aeroportos? Então vamos lá, já vamos chamar o amigo Marcos de Freitas, que é controlador de voo do nosso aeroporto de Chapecó, trazendo as informações do nosso e também dos principais aeroportos pelo país. 7h20. Tudo bem, amigo Marcos? Seja bem-vindo, boa noite.
1: Boa noite, amigo Moisés Padilha, amigas e amigos ouvintes da Supernoite da Conda FM. Aqui quem vos fala é Marcos, diretamente da área de proteção ao voo do nosso aeroporto aqui de Chapecó, para passar as condições operacionais dos principais aeroportos do país. Começando pelo Rio Grande do Sul, Uruguaiana, operando em condições visuais, 25 graus. Pelotas, 19 graus, também em condições visuais. Em Passo Fundo, 20 graus, operação visual. Santa Maria, 26 graus, também condições visuais. Na capital, Porto Alegre, 21 graus, operação visual. Já no Paraná, Foz do Iguaçu, operando em condições visuais, 26 graus. Londrina, 21 graus, também condições visuais. Maringá, 23 graus, operação visual. Na capital, Curitiba, 18 graus, operando em condições visuais. Em São Paulo, Campinas, 22 graus, operação visual. Em Congonhas, 21 graus, também condições visuais. Guarulhos, também condições visuais, 18 graus. No Rio de Janeiro, Santos Dumont, 22 graus, operação visual. Também condições visuais no Galeão, em 21 graus. Na capital federal, Brasília, operação visual, 21 graus. Aqui em Santa Catarina, estamos em Joinville, operando em condições visuais, 17 graus. Em Navegantes, operando por instrumentos, perdão, bastante nebulosidade, visibilidade reduzida em 4 mil metros, névoa úmida e 16 graus a temperatura em Navegantes. Florianópolis, operação visual e 16 graus. Aqui em Chapecó estamos com tempo bom, operação visual, no momento fazendo 24 graus. E umidade relativa do ar em 46%. Um grande abraço a todos, fiquem com Deus, tenham uma excelente noite. E amanhã terá o jogo da Chapecoense, né? Então, até segunda-feira. Um bom final de semana a todos. Tchau, tchau.
0: Valeu, obrigado, amigo Marcos de Freitas, controlador de voo do nosso aeroporto de Chapecó. Só deixa eu fazer uma correção aqui. Eu divulguei lá na abertura do programa, 18 graus. São 24 graus. Opa! A temperatura está marcando 24 graus a temperatura neste momento, aqui nos estúdios da Rádio Conda FM, não 18, como falei. Ali dei uma atualizadinha agora, ficou tudo certinho, né? Ficou tudo certinho. Aí fica de boa, né? Aí fica de boa. É porque 18, 24, o prego não puxa, né? Não puxa. Se for 18, 19, o prego puxa. 18, 20, talvez o prego puxa, mas 18, 24, o prego não puxa. Bora conversar com o nosso povo. Boa noite, meu grande amigo Moisés, na escuta do seu programa aqui no bairro São Cristóvão. Vai mandando seu alô, vai mandando seu alô.
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0: Na folga, nosso comandante William Matheus Bueno. Escutando o seu programa no bairro São Cristóvão, curtindo a folga, descansando. Aí sim, abraço, amigo, nosso comandante William Bueno, piloto da Azul, é isso aí. É isso aí, né? Um dia tá em Salvador, na Bahia, outro dia já está em Chapecó, no sul do Brasil. Abraço, amigo, tudo de bom. Bom descanso, aproveita. Ah, por certo, hoje vai ter aquela carne respingando na brasa, né? Boa noite, Moisés, tudo bom? Estamos na escuta de Seu Marótica, Dona Neiva, família Marótica. Ligadinhos conosco aqui. Seu Pedro Rodrigues também está por aqui. Fala, Seu Pedro, boa noite.
3: Ô, meu amigo Moisés, boa noite, boa noite.
0: Boa noite.
3: Ô, Moisés, aqui é o Pedrinho, da Ordem Perusso, da Água Santa.
0: Prossiga.
3: Eu queria pedir uma música das antigas, né, ó.
0: Aquela rua?
3: O Carlos Alexandre, aquela música.
0: Aquela rua não é mais a mesma rua.
3: Mais ou menos assim, ó. Aquela rua não é mais a mesma rua. Agora é tão triste desde que você mudou. Eu acho que é a Carlos Alexandre que canta a música. Foi possível tocar ela, tinha agradecido. Essa música me marcou muito. Eu era molequinha de 10, 12 anos e escutava essa música. Um abraço, meu
0: outro
3: amigo Moisés. Uma ótima noite de quinta-feira.
0: Valeu, seu Pedrinho, aí na Horta do Peruso, é com o Gilberto Lemos, tá? Com Gilberto Lemos. O seu Angelino tá por aqui também, prossiga, diz aí, seu
4: bueno,
0: amor.
4: Bueno, Moisés, ligadito por aqui. Ah, Moisés, se daí manda com a Rita Pavone.
0: Rita Pavone.
4: A música Partita de Palone.
0: Partita
4: se de... der pra rodar aí, se der nos Palone.
0: LP. La Partita.
4: Valeu,
0: de Palone.
4: Amigo,
0: La Partita
4: aqui.
0: De
4: e o chimarrãozinho, né? Mas, ó,
0: correndo solto, né? Aí, de mão em mão. Alô, boa noite.
5: Boa noite, seu Moisés. Aqui é o Ireno. Eu queria que tu tocasse uma música de Zilli Zalo. Que é o Milagre do Ladrão. Ela deve ser de 1960, mais ou menos. Eu não me lembro bem o tempo, mas é por aí.
0: Tá bom, senhor Ireno?
5: 1958, 60.
0: Valeu, aquele abraço. Depois aí, um pouquinho antes da hora do mate, vamos tentar colocar uma ou duas canções aí no Cantinho do Caboclão. É, na quinta-feira a gente sempre dá uma concentrada nas nacionais, internacionais, na popular brasileira. Mas vamos sim fazer uma sequência no Cantinho do Caboclão ali. Abraço, seu Ireno! Tudo de bom, menino! Acertei, ódio, é um dia na Bahia e outro dia em Chapecó, no sul do Brasil. Abraço, amigo, tudo de bom. É isso? Então, olha, meu amigo Antônio Carlos estava demorando para chegar, né? Fez aquele positivão, fez aquele tchauzinho, aí fica bom demais. Rita Pavone, La Partita de Palone, 7h27.

boa noite, meu José Padilha. É o alemão da barragem, depois da lida, estamos descansando e curtindo a Supercondá. Gilberto Lemos, hein? Bonita essa música aí, adoro. Gostaria de pedir e ouvir a música do Wilson e Soraya. Mais uma noite sem você, é possível? Manda aqui pra rapaziada do Porto Xalana, Guatambu, que essas horas estão todo mundo ligado no teu programa, tá bom, Moisés? Se for atendido, fico agradecido aí. Um abraço, tamo junto!

Going Back West com Bonnie M. Para recordar as discotecas. Sucessos anos 70, anos 80. Em todo o mundo. Aqui em Chapecó, na Camps, Grap, Max, Escadão, Bahamas, etc. e tal. Super noite, quinta-feira é o dia de recordação, túnel do tempo. As velhinhas reluzentes estão de volta ao sucesso de ontem, hoje, amanhã e sempre. Agora são 7h44. A temperatura está em 24 graus.

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0: Muito bom estar com você. Que alegria, que prazer, que privilégio poder estar fazendo rádio para os melhores ouvintes. E aí, como é que você está? Tá tudo bem? Tá tudo certinho? Tem algum problema? Estejam sendo resolvidos, espero. Estou torcendo para que estejam sendo resolvidos da melhor maneira possível, viu? Lembre-se, você é muito forte. Aliás, você é mais forte do que imagina, mais capaz do que pensa e muito maior do que qualquer desafio que esteja passando neste momento. Lembre-se, não esqueça, jamais, aquele que cuida de você não dorme. São 7h47, programa Supernoite nas ondas do rádio, com a FM 50 anos. Supernoite, 8 anos com você. Continuamos ouvindo o nosso povo? É isso, gurizinho, então vamos lá, vamos ouvir o nosso povo. É sempre bom conversar com você, ouvir você, nosso ouvinte, melhor ouvinte do rádio do Brasil. Deixa eu ver ali quem está confirmando a audiência. Dona Maria Riboli está confirmando a audiência. Um abraço, Dona Maria Riboli. Tudo de bom. O seu Adelino também está confirmando a audiência por aqui. Um grande abraço, tudo de bom, uma ótima noite. Dona Guta Dondoni também está pedindo Valsa dos Namorados. Tem várias canções, várias versões dos namorados, Valsa dos Namorados. Tem que identificar qual é a Valsa dos Namorados que a senhora gostaria de ouvir, tá bom? Eu separei aqui com Canção dos Namorados com o Daí José e Diana. Não sei se é essa, mas enfim. Alô, alô, boa noite.
1: Boa noite, meu amigo Moisésito. É o Sidney do bairro
0: Epap. Oi, Sidney, tudo
1: poderia
0: bem?
1: Poderia tocar com Braga Boys Braga, uma Braga, bomba? Braga. Se não conseguir tocar, pode Braga. Tocar na hora do mate. Com Garotos de Ouro, Vucu Vucu. Só agradeço se for atendido.
0: Abraço, Sidney. Não, hoje eu vou tocar o Braga Boys, porque já faz alguns dias, já me pediu uma ou duas vezes e eu não toquei o Braga Boys. Hoje vou tocar para o senhor, tá bom, seu Sidney? Abraço para mamãe, para o papai, para os irmãos, para toda a família aí nos ouvindo, família inteirinha nos curtindo. Obrigado, Moisés. Boa noite, meu amigo. Tudo certo? Estamos aí recordando o passado, quando nós íamos na Camps Max Disco Club. Pensa numa saudade, toca aí uma das nossas. Clóvis Antônio Plissari, Aizá, seu Clóvis. Tá de boa, hein? É bom a gente recordar, né? Recordar é viver. Então vamos lá? Vamos dar sequência aqui. Antes eu tenho um pedido musical aqui da Andressa. Eu preciso tocar essa música pra Andressa, ela tá em casa tomando um vinho. Ela disse que não viveu nos anos 70, 80. Ela disse que é uma ouvinte mais jovenzinha. Aham, eu sei. Eu sei que você é mais jovenzinha, tá, dona Andressa? Aham, me conheço. E ela quer ouvir Shake Stevens, Give Me Your Heart Tonight. 7h49, é dia de recordação. Flashback, Good Time.

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0: Pra cá, boys, bomba! Atenção, ouvinte, é hora de informação, 8 e 2.
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3: Olá, Moisés Padilha e a você que acompanha o Super Noite na Condá. A utilização de dinheiro físico em moedas ou cédulas para o pagamento da passagem no transporte coletivo em Chapecó reduziu no final do primeiro semestre deste ano. Isso é o que mostra o levantamento divulgado pela Autoviação Chapecó. Conforme a empresa, o percentual caiu de 8 para 7,2%. Essa baixa, de acordo com a Autoviação, decorre de orientações transmitidas pelos motoristas aos passageiros quanto à importância de não portarem numerário físico para pagamento da passagem, de maneira a contribuir com a agilidade nos deslocamentos mediante utilização de outros meios de pagamento. O dado divulgado mostra que cerca de 10 mil passagens a mais foram vendidas por outros meios em junho, considerando-se que idosos com mais de 60 anos possuem gratuidade e utilizam um passe específico na catraca do ônibus. Como forma de substituir as cédulas ou moedas e dar maior praticidade nos deslocamentos, o principal instrumento é o aplicativo Autoviação Chapecó. Através dele, pode ser recarregado qualquer valor ou quantidade de passagens e rapidamente é quitada a passagem na catraca do ônibus mediante o uso do celular via QR Code. Ainda como substituição, pode ser utilizado o cartão cidadão, confeccionado gratuitamente na central de atendimento da Autoviação Chapecó no terminal urbano. Esse cartão pode ser utilizado por qualquer pessoa, individualmente, e por familiares, e dá direito à integração com uso em mais de um trajeto na sequência. Nesta semana, teve início o curso de técnicas de manicure e pedicure do programa Oportuniza Chapecó, promovido pela Prefeitura por meio da Secretaria da Família e Proteção Social, em parceria com o SENAC. A capacitação acontece no Centro de Referência de Assistência Social dos bairros Cristo Rei e Seminário, com a oferta de 40 vagas, sendo 20 em cada unidade. Os cursos são destinados às famílias acompanhadas pelos serviços da assistência social, que passam por avaliação dos critérios estabelecidos para participação. Após o preenchimento das vagas destinadas ao público prioritário, as oportunidades são abertas à comunidade em geral, ampliando o acesso à qualificação profissional. O Oportuniza Chapecó contará ao longo deste ano com 19 cursos gratuitos em diferentes áreas de atuação, ofertados em parceria com o SENAC e o SENAI, proporcionando capacitação, desenvolvimento profissional e novas possibilidades de inserção no mercado de trabalho. Mais informações amanhã, às 7 da manhã, no Primeira Hora, comigo e com Eduardo Prado. Uma boa noite a todos do jornalismo da Condá FM, André De Lázari.
0: Obrigado, André, pelas informações. 8 e 5. A temperatura está em 22 graus.
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0: Uma ótima noite para você, quinta-feira, antevéspera do fim de semana. Ó, aproveite o programa de hoje, que amanhã não tem programa, tá bom, gente? Amanhã tem Chape em Campo, Bahia, Chapecoense, Chapecoense, Bahia. E aí o retorno, né, do Brasileirão. E você acompanha com a nossa equipe Nota 10 e aí Forguinho pro comunicador amanhã. E para os nossos ouvintes também, senão você enjoa, né? Todo dia. Enjoa, né? que coisa séria, hein? 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Já põe na agenda. Aí, aí, quero ver se eu vou participar. Quero ver, vou me organizar. Ô, rapaz do céu, hein? Barbaridade! Lá no CTG Estância Velha, às margens da 480, missa crioula às 10 horas, meio-dia, almoço de patrão. E à tarde, uma arrasta-pé com Juarez Boito e Grupo, todos no convite. 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Ó, gente, hoje, antes da hora do mate, eu vou atender aqui, eu vou atender o pedido aí do seu Ireno e também o seu Adelino. Fala, seu Adelino, boa noite.
1: Boa noite, mas está de Adelino, aqui na escuta do programa. Super noite. Eu pedi uma música, Teodoro Sampaio, Porta Fechada. Esse tá tudo pra quem tá na escuta o teu programa aí. Um abraço, uma ótima noite.
0: Valeu, seu Adelino. Tudo de bom. A dona Guta dizendo que não enjoa, né? Mas é bom uma folguinha, mas é bom demais, dona Guta. É bom demais. É bom trabalhar, é preciso, é necessário,

0: Gostaria de ouvir a música do Gustavo Lima. É proibido terminar. Proibido terminar, deve ser. Forte abraço. Obrigado.
1: Obrigado. Hoje vou ficar devendo pro amigo, tá bom? Já passamos aí. Hoje é. Agora já estamos aí na hora, na sequência, na hora do mate. Antes eu tenho duas aqui no duas sertanejas, né? Zilizar e Teodoro e Sampaio. Depois a gente vai para a hora do mate, mas fique bem à vontade, ainda tem espaço para programar para a hora do mate. Moisés, boa noite. O primeiro e último mate, o seu Osvaldo. Alô, seu Osvaldo, aquele abraço. Então, bora pro cantinho do Caboclão. Lá pro seu Ireno que pediu então o milagre do ladrão. Zilizalo. É cantinho do Caboclão. No programa Super Noite, 8 e 12.

0: Sampaio. Porta fechada, 8h18. A sequência tem Hora do Mate, você está ouvindo a Rádio Condá FM, eu sou Moisés Padilha, comunicando das de segunda a sexta. Meu amigo Gilvandro, de segunda a sexta no Super Noite. Gilvandro, fala, Caquinho! Peraí. E a vinheta, Piazinho? Põe a vinheta. Que locutor chato, né? Alô, é hora de alô. Fala, meu amigo Gilvandro.
1: Fala, Moisés. Como é que temos? Boa noite.
0: Bom de bom.
1: Tá bom, meu amigo. Meu, seguinte. Oi. Manda um alô aí, cara, pro... Tô em casa aqui em Chapecó, eu e a minha esposa Jéssica. E manda um alô pro Valdomiro, tá lá no interior, lá no meu pai. Valdomiro, Dona Mercedes, a Dona Lenira e o Seu José.
0: Que tal?
1: O homem foi lá, deu uma passeada pro Rio Grande do Sul e tá ali agora, né? Fizemos um salamada e deixei pendurado lá. Acho que eu vou ficar sem salame, pelo que eu tô vendo. Foi de caminhonete.
0: Você foi, salame?
1: Vai trazer tudo embora, né? Beleza? Abraço aí. Manda um Tiburcio da Estância. Fumando maconha aí na hora do mato.
0: Fumando maconha?
1: Beleza, meu querido?
0: Ô, louco,
1: meu.
0: Boa
1: noite aí, Deus abençoe, bom trabalho.
0: Tiburcio da Estância. Um abraço, Caquinho. Tudo de bom, amigo. Obrigado pela companhia. Dona Rose Boita, tá sempre ligadinha, sempre nos prestigiando, nos incentivando também, né? Obrigado, tudo de bom. João Gabriel, fala, menino.
2: Boa noite, meu amigo Moisés Padilha, que é o João Daniel Faxinal dos Sosas. Moisés, hoje eu tô com uma visita muito especial aqui em casa.
0: Quem?
2: A tia Anderly. E Moisés, se dá tempo, eu gostaria de ouvir aquela música. Ela beijava todo mundo, menos eu.
0: Sério?
2: Ela beijava todo mundo, menos eu.
0: Acho que é com...
2: Só que ela não beijava porque ela tava beijando todo mundo, menos eu. Um forte abraço, meu amigo Moisés Padilha, uma boa noite.
0: Mas que barbaridade esse João Gabriel, hein? Eu acho que é Garoto de Ouro. Vou procurar, tá bom? Vou procurar, mas se for... se for pra Hora do Mate, aí eu consigo, tá bom, Piazito? 8h21, bora pra Hora do Mate, gauchada!

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1: Oi, que Moisés Padilha, de Elizabeth Park. Toca na hora do mate, Chimariano com Jesus, Sebastião Chagas.
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Obedecia os mais velhos, fosse qual fosse o senão, não tinha vontade própria.

0: deu o primeiro.
1: O primeiro e o último mate, Newton Ferreira. Fechando o programa Super Noite de hoje, fechando a hora do mate. Vou ficar devendo algumas canções, me cobrem no próximo programa. Programa Super Noite retorna na segunda, se Deus quiser. 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Ó, tem um porca véia pra nós ouvirmos ainda, tá? Isso, tem o porca véia pra nós ouvirmos ainda aqui na sequência e no, na conclusão do programa. O meu amigo Gilvandro Caquinho mandou ali a foto lá do interior ali com uma vara de salame. Barbaridade, hein? Ali, defumando em cima do fogão a lenha, e o seu Valdemir e a dona Mercedes estão por lá. Que perigo! Aí eu falei, ufa, tá salvo. E aí ele me mandou isso aqui, ó.
2: Não, não tá salvo, mas ele tá lá ainda, o miserável, vai vir amanhã. Tá doido, né, bicho?
1: Seu Valdemir, cara, sim. Oh, que coisa séria. Seu Valdemir, dona Mercedes, a todo o povo aí. Então, estão nos ouvindo aí no Rio Grande do Sul, nossos amigos. Estamos no Rio Grande do Sul, você que já está recolhido, nossos amigos do sítio, da chácara, da fazenda, das instâncias. Obrigado pelo carinho da companhia, obrigado pelo carinho da audiência, tá bom? Na sequência nós teremos o programa Momento Espírita e depois tem a Voz do Brasil. Depois da Voz do Brasil tem o programa da Igreja Deus é Soberano. Amanhã então não tem programa? Amanhã tem Bahia e Chapecoense, Chapecoense e Bahia. Folguinha para o Moisés, então retorna ao microfone com programas musicais informativos no sábado à tarde, a partir das 14 horas, conto com a sua audiência, tá bom? Lembre-se, ontem é história, amanhã é mistério, hoje é um presente. Aproveite, faça o que você quer fazer da maneira que você pode.
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1: Que Deus te guarde, que Deus te proteja, que Deus te dê a paz. Valeu!

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O Destino das Nações. Muitas vezes, ao olharmos para o cenário conturbado do mundo, somos tomados por uma sensação de impotência. Questionamos o rumo das civilizações, a postura dos governantes e a direção que segue a humanidade. Parece-nos que os bons costumes estão à deriva, que predomina o egoísmo e a busca pelo próprio prazer. Nessa observação, esquecemos que as grandes árvores das nações mergulham suas raízes em um solo muito específico, de modo geral, silencioso e invisível: o seio da família. É entre as paredes do lar que o destino dos povos é traçado. Aqueles que hoje governam os países, que assinam decretos e conduzem a economia, já foram crianças. Não nasceram em gabinetes. Cresceram no convívio familiar, absorvendo valores, observando condutas e moldando o caráter no exemplo dos pais. Suas decisões atuais carregam o peso das diretrizes recebidas nos dias de vivência doméstica. Como afirmou o sacerdote francês Henri Lacordaire, a sociedade não é mais do que o desenvolvimento da família. Se o homem sai da família corrupto, corrupto estará para a sociedade. O lar é o grande gadinho da alma. É ele que forma o profissional de todas as áreas, do operário ao magistrado, do homem de letras ao que realiza a limpeza das ruas, o asseio nos lares, do comerciante ao industrial, do empresário ao subordinado de mais simples categoria. É a família que traça o caminho que seus membros percorrerão. Por essa razão, o cultivo das virtudes dentro de casa não é apenas um dever moral, mas uma necessidade social urgente. É a célula básica que sustenta todo o organismo da humanidade. Nas resoluções tomadas no dia a dia de qualquer pessoa, pesam as lições aplicadas na formação do caráter. Se as lições foram de desrespeito à vida, de supremacia da força bruta, de egoísmo ou de preconceitos, essas serão as suas bússolas. Mas se o solo foi fértil em honestidade, fraternidade e valorização da vida, essas virtudes embasarão suas decisões futuras. A construção de um mundo melhor não acontece por decreto, mas pelas lições passadas à mesa do jantar, no compartilhar o pão, no diálogo antes de dormir, no exemplo de retidão dos pais. Não se constrói um edifício começando pela cobertura. Começa-se pelos alicerces. E a base de qualquer civilização é o lar. Dessa maneira, se não desejamos mais guerras, corrupção ou violência, precisamos fundamentar nossos lares com os pilares da paz. Não haverá um país moralizado sem cidadãos moralizados. Não haverá nações honradas sem homens honrados que as componham. A moral, aprendemos, é a regra de bem proceder. Existem valores que não podem ser esquecidos: a justiça, o amor e a caridade. Jesus os viveu e os ensinou, resumindo-os de forma magistral: amar a Deus sobre todas as coisas e ao próximo como a si mesmo. Eis nosso grande desafio para a construção de uma nação de bem. Pensemos: é em grande parte no seio das famílias que se prepara o destino das nações. Comecemos agora a semear a paz que desejamos colher para nosso próprio amanhã.

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Hoje, quinta-feira, 16 de julho de 2026. 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
4: Olá, boa noite.
5: Boa noite para você que nos acompanha em todo o país.
4: Quinta-feira, 16 de julho de 2026.
5: Vamos ao destaque do dia, aos destaques do dia na Voz do Brasil.
4: O governo brasileiro repudia a decisão dos Estados Unidos em impor tarifa de 25% sobre produtos nacionais.
5: O plano estabelece medidas para empresas atingidas pela taxação. Graziele Bezerra.
6: Ministro da Fazenda, Dario Durigan, explicou que o Plano Brasil Soberano, criado durante o primeiro tarifaço anunciado pelos Estados Unidos, será ampliado.
4: Produtores rurais e cooperativas afetados por eventos climáticos poderão renegociar dívidas.
5: É o que estabelece medida provisória publicada no Diário Oficial da União. Thaís de Araújo.
7: De acordo com a medida, produtores que registraram perdas de ao menos 30% em duas ou mais safras poderão renegociar débitos com prazo de 8 anos.
4: Controle do diabetes. SUS começa a oferecer insulina glargina, um medicamento de ação prolongada.
5: O público-alvo são pacientes de 2 a 18 anos e idosos com mais de 70 anos. Natália Koslick.
8: A insulina glargina ofertada pelo SUS permite um controle mais estável da glicemia.
4: Hoje na apresentação da Voz do Brasil, Mariana Jungmann e Luciano Seixas.
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4: O governo federal reagiu após a divulgação de nova taxação imposta pelos Estados Unidos aos produtos brasileiros.
5: A nova tarifa de 25% será cobrada a partir da próxima semana a produtos que são importados pelos Estados Unidos do Brasil, como açúcar, etanol, tabaco, madeira e calçados.
4: A medida foi tomada após investigação feita pelo escritório do representante do comércio dos Estados Unidos.
5: Para o Brasil, as justificativas para um novo tarifaço não têm embasamento.
4: A repórter Graziele Bezerra acompanhou os desdobramentos e tem mais informações. Boa noite, Graziele.
6: Boa noite para você também, Luciano. Boa noite para Mariana e boa noite para o ouvinte da Voz do Brasil. A primeira reação do governo brasileiro foi uma nota da Secretaria de Comunicação Social da Presidência da República e nela o governo diz que segundo estatísticas do próprio governo norte-americano, os Estados Unidos acumularam nos últimos 15 anos mais de 424 bilhões de dólares em superávit.